como vocês creem. Não é conforme a sua fama, não é conforme os seus sentimentos, não é conforme a sua fortuna, não é conforme os seus amigos, não é conforme o seu destino, mas é de acordo com a sua fé. A fé é a moeda corrente no reino dos céus. Quando você vai ao supermercado fazer compras, você adquire o que precisa com dinheiro. Mas nós recebemos as coisas de Deus com base na fé. A fé é a moeda corrente. A fé é o maior recurso que temos. A falta de fé é a maior pedra de tropeço. A falta de fé é o mal maior. A falta de fé é a mãe dos pecados, o pai dos pecados, o progenitor dos pecados. O maior de todos os pecados é a falta de fé. Foi a falta de fé que fez que Eva pecasse contra Deus no Jardim do Éden. Ela deixou de crer na palavra de Deus. Foi a falta de fé que trancou as portas para a terra prometida. A Bíblia diz que os israelitas não entraram na terra por causa da sua falta de fé. Foi a falta de fé que impossibilitou que Jesus realizasse milagres, deixando-o de mãos atadas quando ele estava na sua própria cidade. A Bíblia diz que ele não pôde realizar milagres por causa da falta de fé deles. O Deus soberano se limitou a atuar em proporção à fé e à crença do povo de Deus. Você sabe qual o pecado que manda as pessoas para o inferno hoje? Não é a mentira, não é o assassinato, não é o estupro, não é o incêndio culposo, não é a perversão sexual, não é o orgulho, não é a arrogância. É a descrença. Entenda, Jesus morreu por todos estes outros pecados. A pena deles já foi paga. É por isto que a Bíblia diz, aquele que crê no Filho não é julgado, mas quem não crê já está julgado porque não crê no Filho único de Deus. É a falta de fé que fecha a porta para o céu. Agora, meus amigos, se podes, tudo é possível ao que crê. E no domínio espiritual, se você não crer, nada é possível. Neste livro de Romanos, a Bíblia diz que o justo viverá pela fé. De maneira semelhante à que vivemos fisicamente por respirar o ar e pela nutrição que extraímos dos alimentos, nós vivemos espiritualmente por meio da fé. Romanos capítulo 1, versículo 17. O justo viverá pela fé. Agora veja o texto de Romanos, capítulo 10, versículo 11. Porque as Escrituras Sagradas dizem, quem crer nele não ficará desiludido. Isto significa literalmente que quem crer nele não será envergonhado. Isso vale para todos, pois não existe nenhuma diferença entre judeus e não-judeus. Deus é o mesmo Senhor de todos e abençoa generosamente todos os que pedem a sua ajuda. Como dizem as Escrituras Sagradas, todos os que pedirem a ajuda do Senhor serão salvos. Mas como é que as pessoas irão pedir se não crerem nele? E como poderão crer se não ouvirem a mensagem? E como poderão ouvir se a mensagem não for anunciada? E como é que a mensagem será anunciada se não forem enviados mensageiros? As Escrituras Sagradas dizem, como é bonito ver os mensageiros trazendo boas notícias. Mas nem todos aceitam a boa notícia do Evangelho. Foi Isaías quem disse, Senhor, quem creu na nossa mensagem? Portanto, a fé vem por ouvir a mensagem, e a mensagem vem por meio da pregação a respeito de Cristo. Hoje eu quero deixar várias coisas no seu coração, e como eu desejo que Deus, o Espírito Santo, fixe estas coisas na sua alma. Como eu peço que Deus grave estas coisas indelevelmente no seu coração. Então, por favor, me dê a sua atenção hoje. Ouça o que a Bíblia diz, porque você precisa desesperadamente crer em Deus. Não dá nem para contar as bênçãos de Deus que serão derramadas na sua vida se você aprender a crer nele. Ore, creia e você receberá. Ore, duvide e você carecerá.
É absolutamente essencial que você aprenda como crer em Deus. Então, ao analisarmos este texto das Escrituras, deixe-o aberto à sua frente para ver as lições que ele tem sobre como ter uma fé bíblica. A primeiríssima coisa que eu quero que você observe é o que eu vou chamar de a realidade da fé bíblica. Veja o que diz o versículo 11. Porque as Escrituras Sagradas dizem, quem crer nele, preste atenção no final, não ficará desiludido. Quem crer nele. Para uma fé ser real, ela tem que estar firmada na coisa ou pessoa certa. Estou falando sobre a realidade da fé. Às vezes, tem gente que simplesmente lhe diz, ah, basta a gente ter fé, basta somente crer. Quando alguém me diz que basta ter fé, a primeira pergunta que surge na minha mente é, mas fé em quê? Dizem, basta crer, mas crer em quê? A fé por si própria não possui poder algum. Não imagine que existe algo místico ou algo mágico apenas por haver uma crença. Anote isto em letras maiúsculas e registre isto muito bem na sua mente. A sua fé nunca é melhor do que o objeto em que você a coloca. Uma fé mal direcionada é coisa perigosa. Não é a fé que move montanhas, é o Deus em que colocamos a fé que as move. Deu para entender? Não é a fé que move montanhas. A Bíblia diz no Evangelho de Marcos, capítulo 11, versículo 22, tenham fé em Deus. Em João 3,16, ela diz, Deus deu o seu único filho para que todo aquele que nele crer não morra, mas tenha a vida eterna. Tem muita gente que confunde fé com pensamento positivo. Acham que fé é apenas isto. A fé não é pensamento positivo. Ela lhe ajudará a pensar positivamente. E não existe nada de errado em pensar positivamente. Mas a maioria das pessoas tem a ideia de que ocorre algo místico e mágico apenas por alguém ter fé. Enquanto a realidade da fé bíblica fica clara no versículo 11, é quem crer nele que não ficará desiludido. A sua fé nunca é melhor do que o objeto em que você a coloca. Agora, se você reduzir a fé a um mero pensamento positivo, você sabe o que lhe acontecerá. Você acabará se desanimando, porque virão vezes em que você tentará pensar positivamente e não conseguirá. Um garotinho procurou o pai dele para lhe dizer, pai, acho que eu fui reprovado na prova de matemática que fiz hoje. O seu pai lhe respondeu, que é isso, filho? É preciso ter pensamento positivo. E ele respondeu, então eu acredito positivamente que fui reprovado. Se você olhar somente para dentro de si mesmo e buscar pensar positivamente, você acabará descobrindo que ao invés de ser encorajado, você ficará desencorajado. Pois com o passar do tempo, você perceberá que por si próprio, você não possui o que é necessário para vencer o desânimo. Eu lhe digo mais, se você apenas colocar fé na sua fé, você será um alvo fácil para o diabo. Assim, o diabo vai chegar e te dizer, você não é bom o suficiente para ser salvo. E você responderá, eu sei disso, mas eu não tenho fé em mim mesmo. E o diabo dirá, existem hipócritas na igreja. Mas eu não estou colocando a minha fé nos hipócritas, estou confiando no Senhor. E aí ele lhe dirá, mas você não se sente seguro, né? E você responde, bom, eu não estou crendo no que eu sinto, eu estou confiando no Senhor. E aí você imaginaria que ele te deixaria em paz, mas sabe o que ele fará? O diabo é astucioso e ele responderá, ah, tá, você diz que está confiando no Senhor, mas como é que você sabe se a sua fé é boa ou bastante? Como é que você sabe se a sua fé é forte ou bastante? Como é que você tem certeza de que a sua fé é legítima? E, amigos, se não tomarem cuidado, este é o truque mais sujo e mais astucioso do inimigo. Muita gente acaba caindo na descrença quando ele lhes diz isto. Se alguma vez o diabo vier tentando lhe enganar com este argumento, basta você responder, olha, diabo,
Não estou botando fé na minha fé. Estou colocando a minha fé em Jesus. E isto faz muita diferença. Por quê? Porque uma fé mínima na coisa certa é melhor que uma forte fé na coisa errada. A nossa fé precisa ser em Jesus Cristo. Você se lembra do que a Bíblia diz ali em Hebreus, capítulo 12, versículo 1? Conservemos os nossos olhos fixos em Jesus, pois é por meio dele que a nossa fé começa, e é ele quem a aperfeiçoa. Não olhe para o seu próprio olhar, não bote fé na sua fé, coloque a sua fé em Deus. A realidade da fé não está no pensamento positivo, não é ter fé na fé, é ter fé em Deus. Uma fé mínima na coisa certa é melhor que uma fé mal direcionada por estar na coisa errada. Quer dizer que Deus honra uma fé fraca? Com certeza ele honra. Se ele não a honrasse, a maioria de nós não receberia nada dele. Você se lembra daquela história no capítulo 9 de Marcos, em que o homem tinha um filho que era possesso por demônios? Ele procurou Jesus e disse: Senhor, se desejar, o Senhor pode curar o meu filho. E no versículo 23, Jesus lhe respondeu: Se tu podes crer, todas as coisas são possíveis ao que crê. E sabe o que foi que o pai respondeu com lágrimas nos olhos? Senhor, eu creio, ajude a minha incredulidade. E Jesus concedeu exatamente o que aquele pai precisava. Ele não tinha uma grande fé, mas ele tinha uma fé fraca no grande Deus. Não quero lhe dar a ideia de que precisamos ter fé fraca, é bem melhor ter uma fé forte. Mas Jesus disse que se tivermos fé como um grão de semente de mostarda, podemos dizer a um monte: levante-se e jogue-se no mar. O que é que ele está dizendo? A menor quantidade de fé é maior que a maior das dificuldades quando esta pequena fé é colocada em Deus. Coloque a sua fé em Deus e, a propósito, se você quiser ter uma fé forte, não bote fé na sua fé. Coloque-a em Deus. A maneira de conseguirmos ter uma fé forte é por meio de descobrir quem Deus é. Já usei esta ilustração muitas vezes. Se você quisesse atravessar uma ponte sobre um rio sem saber se ela te sustentaria, você ficar ali tremendo de medo, tentando se convencer, se encorajar, tentando criar fé que a ponte lhe aguenta e que você conseguiria atravessar, seria ridículo. Seria preciso olhar para a ponte. Se ela é feita de aço e concreto e grandes caminhões passam por ela todos os dias, ao perceber a capacidade que a ponte tem, você se daria conta de que seria tranquilo você atravessar o rio sobre ela. É assim com Deus. Ao invés de ter fé nos sentimentos positivos, ao invés de botar fé na fé, deposite a sua fé em Deus e sua fé crescerá. Vou lhe dar mais uma ilustração. Eu ouvi faz muitos anos, mas eu não consigo tirá-la da minha mente. Lá no norte do país, próximo à nascente do rio Mississippi, fazia um frio terrível que congelou a superfície do rio Mississippi. Um homem caminhava a pé no frio e, por estar distante da ponte mais próxima, decidiu que atravessaria por cima do rio congelado. Não havia mais ninguém fazendo isto, mas como o gelo parecia ser espesso e firme, ele resolveu confiar que seria possível atravessar sobre o gelo, para não precisar caminhar toda a distância até a ponte. Ele começou a atravessar. Quando ele já estava a uma boa distância da margem, ele começou a olhar para a margem oposta e pensar: talvez eu não devesse ter me arriscado. Talvez esse gelo não me sustente. Se eu cair nessa água gelada, eles nunca me encontrarão. Que grande tolice eu estou fazendo. Por que foi que eu resolvi atravessar? Ele se virou para voltar para o lado de onde veio e, por ele estar no meio do rio, precisaria caminhar uma boa distância. Ele pensou: é melhor eu caminhar com passos leves. Depois ele pensou que seria melhor engatinhar para distribuir mais o seu peso. Mais adiante,
Ele ainda se preocupava e achou melhor deitar o corpo todo no gelo para distribuir ainda mais o peso e ir se arrastando até a margem. Ele pensava, esse gelo não vai me sustentar, que tolice eu fui inventar de fazer. O gelo vai ceder, eu vou desaparecer nas águas geladas. Minha esposa nunca saberá o que aconteceu comigo. As lágrimas já molhavam seus olhos e ele começava a chorar como criança quando ouviu um forte estalido. Ele pensou, é agora, o gelo está trincando, eu já era. Ele baixou o rosto e começou a pedir, Deus me salve, me ajude, Senhor. Os estalidos tornavam-se cada vez mais fortes e ele tinha a impressão que estavam se aproximando dele. Mas o gelo não parecia estar quebrando. Quando ele levantou o rosto do gelo, ele viu que o som vinha de um homem que conduzia uma carroça, carregada com troncos de lenha e puxada por 6 cavalos. Assim que ele viu isto, ele ficou rapidamente de pé, limpou o gelo das suas roupas e caminhou tranquilamente até a margem oposta. Então, qual era a diferença entre estes 2 homens? O segundo homem conhecia bem o gelo. O segundo homem sabia que podia confiar no gelo. Amigo, de onde vem a fé? Ela vem do conhecimento de Deus. Quem confiar nele jamais será envergonhado. Você quer ter uma fé forte? Não tente se convencer a crer. Busque conhecer a Deus. Anote estes versículos. Salmos capítulo 9, versículo 10. Quem conhece teu nome, confia em ti, pois tu, Senhor, não abandonas quem te busca. Anote também este, Daniel, capítulo 11, versículo 32. Aqueles que conhecem seu Deus serão fortes e resistirão. É esta a realidade da fé bíblica. A sua fé nunca é melhor do que o objeto em que você a coloca. Você precisa conhecer a Deus. Agora vamos para a segunda coisa que eu quero que você veja. Além da realidade da fé bíblica, eu quero que você entenda a raiz da fé bíblica. Toda legítima fé bíblica está enraizada não apenas em conhecer a Deus, mas em ouvir do Deus que conhecemos. Veja o versículo 14. Mas como poderão invocá-lo se não crerem nele? E como crerão nele se jamais tiverem ouvido a seu respeito? E como ouvirão a seu respeito se ninguém lhes falar? E agora desça até o versículo 17. Portanto, a fé vem por ouvir, isto é, por ouvir as boas novas a respeito de Cristo. Está me ouvindo? Por favor, preste atenção. Para ter fé em Deus, é preciso ouvir a palavra dele. Anotou isto? Registrou isto? Para ter fé em Deus, é preciso ouvir a palavra dele. Não é possível conhecer a vontade de Deus por meio de adivinhá-la. O versículo 17 diz que a fé vem. Não somos nós que a criamos. Ela vem. É Deus quem a concede. Efésios capítulo 2, versículo 8 diz assim, vocês são salvos pela graça, por meio da fé, e isso não vem de vocês, é uma dádiva de Deus. O que é a fé? É uma dádiva de Deus. A graça que recebemos é dom de Deus, assim como a fé para receber a graça. Filipenses capítulo 1, versículo 29, pois vocês receberam um privilégio não apenas de crer em Cristo, mas também de sofrer por Ele. Este versículo nos diz 2 coisas. Eu vou enfocar a primeira delas. Nós recebemos o privilégio de crer. Deus nos dá a fé. Ninguém pode crer em Deus a menos que Deus o capacite a crer. Ouviu isto? Ninguém pode crer em Deus a menos que Deus o capacite a crer. E como é que Deus nos capacita a crer? Deus nos dá a sua palavra. Deus nos dá a palavra. A fé vem por ouvir a mensagem e a mensagem vem pela palavra de Deus. Portanto, diferente do que é moda se acreditar por aí,
Não somos nós que determinamos e nos apossamos das coisas. É Deus quem fala e nós cremos e recebemos. Ouviu bem isto? Não determinamos e nos apossamos. É Deus quem fala e nós cremos e recebemos. Agora, anote na sua margem, bem do lado deste versículo 17, Hebreus capítulo 11, versículo 1. Ora, a fé é a substância das coisas pelas quais esperamos, a evidência das coisas não vistas. O que é esta esperança que vemos aí? Hoje em dia significa algo como um forte desejo. Por exemplo, eu esperava que o meu time ganhasse ontem, mas não foi possível. É assim que usamos a palavra esperar hoje em dia. Mas, amigo, o sentido de esperar na Bíblia é diferente do que é hoje em dia. Ouça bem. Na Bíblia, esperar significa uma garantia sólida por estar embasada na promessa de Deus. Esperança é isto. É uma mistura de garantia com antecipação. É por esta razão que a Bíblia diz que a segunda vinda de Jesus é uma abençoada esperança. Ela não deixa espaço para dúvida. Não se trata de um talvez abençoado. Como podemos ter certeza? Porque Ele afirmou que virá. Ele ainda não veio, mas nós sabemos que Ele virá. E esta esperança abençoada não é uma dúvida abençoada. Nós sabemos que Ele virá. Como sabemos? Porque Ele afirmou que virá. Agora ouça, a fé é a substância das coisas pelas quais esperamos. O que significa esta palavra substância? Ela poderia ter o sentido de garantia, mas na realidade, a palavra no grego se parece um pouco como é no português, sub, mas estar. É algo que está embaixo, algo em que podemos nos firmar e apoiar. Quando vivemos pela fé, não estamos pisando em cascas de ovos ou gelatina. Amigo, a nossa fé não é uma gelatina. Por quê? Porque ela é a substância das coisas que esperamos. São coisas que Deus nos disse. Está entendendo? É daí que vem a fé. A raiz da fé é a palavra de Deus. A fé vem pelo ouvir e o ouvir pela palavra de Deus. Como é que Deus comunica a sua palavra? Nós vimos que não podemos ter fé se Deus não falar. Então, como é que Deus fala? Existem dois termos gregos que são traduzidos por palavras. Um deles é logos. E você já deve ter ouvido que Jesus é chamado de Logos, que é a palavra viva. Podemos dizer que a Bíblia é Logos, a palavra escrita que nos fala da palavra viva. Assim, Jesus é Logos e a Bíblia é Logos. Podemos chamar a Bíblia de Logos, pois é a palavra escrita que nos fala da palavra viva. Jesus é Logos e a Bíblia é Logos. Logos significa simplesmente a palavra. Logos é a revelação de Deus, dada por meio de Cristo e revelada na Bíblia. Mas existe um segundo termo traduzido por palavra, que é o termo rema. E é este termo, rema, que é usado aqui no versículo 17. A fé vem pelo ouvir e o ouvir pela rema de Deus. A rema de Deus, não logos, mas a rema. Agora, o que é que ela significa? O que significa a palavra rema? Significa uma palavra falada, significa uma declaração. Acredito que poderíamos defini-la como uma palavra que vem da palavra. Você toma a sua Bíblia, que é o Logos, e enquanto você a lê, a Bíblia começa a lhe falar, a partir das verdades da palavra de Deus. Você recebe uma rema do Logos. Você recebe uma palavra de Deus. Deus fala ao seu coração, você ouve a voz de Deus. É por isto que antes de pregar aqui hoje, eu me coloquei de joelhos perante Deus, pedindo que Ele me ajudasse a pregar. Porque, amigo, para que você tenha fé, você não precisa ouvir as palavras do Adrian. Você precisa ouvir as palavras de Deus. Você precisa ouvir a voz de Deus.
A única coisa que eu posso fazer é servir de mensageiro. Mas é Deus quem dá a mensagem. Não basta apenas escutar um sermão. Veja o versículo 14. Como, pois, invocarão aquele em quem não creram? E como crerão naquele de quem não ouviram falar? Observe o final do versículo, de quem não ouviram falar. Na versão Almeida, Revista e Atualizada, a tradução fica assim, e como crerão naquele de quem nada ouviram? Aqui não é ouvir falar sobre, mas é ouvir de. É preciso que você ouça a Deus. É preciso receber uma rema de Deus. Como é que Deus fala? Como Ele fala e te dá uma palavra rema? Você estará lendo a Bíblia ou orando, e Deus destaca uma porção da palavra dEle no seu coração. Deus diz, esta é a minha palavra para você. Talvez você esteja pensando, mas Ele nunca me fala dessa forma. Será que você está escutando? Você tem um tempo a sós com Ele? Você está encharcando a sua vida com a palavra de Deus? Você está disposto a fazer a vontade dEle? Você quer ouvir a voz dEle? Você está se apresentando para servir? A raiz da fé é a rema de Deus. A realidade de Deus é a fé em Deus e não a fé na fé. Na raiz da fé, você precisa ouvir a voz de Deus. Agora tem a terceira coisa que eu quero que vejamos rapidamente, que é o resultado da fé bíblica. O que é que a fé faz? Eu não quero apenas falar sobre a raiz desta fé, mas do resultado desta fé. E isto nos trará ao ponto seguinte. Qual é o resultado desta fé? O que é que a fé faz? O que ela faz? Antes de falar sobre liberar a fé, vamos falar sobre o resultado dela. O que é que a fé bíblica faz? Qual é o propósito da fé? Ouça com atenção. O propósito da fé não é realizar a vontade do homem no céu, é realizar a vontade de Deus na terra. Então, o resultado da fé é a vontade de Deus. Agora, lembre-se que eu disse que não podemos ter fé a menos que ouçamos a voz de Deus. Mas você sabe o que esperamos ouvir de Deus? Esperamos ouvir a vontade de Deus. Quando Deus nos falar, nos dirá, é isto que eu quero que seja feito, e, portanto, eu quero que você creia nisto. Agora, não devemos ter fé em qualquer coisa que não seja da vontade de Deus. Se não for da vontade de Deus, é impossível termos fé bíblica em alguma coisa. Por quê? Porque a fé é dom de Deus. A fé vem por ouvir a palavra de Deus. E Deus não vai te dar uma palavra incentivando que você creia em algo que não é da vontade dEle. Isto é maravilhoso, porque desta forma Deus fica sempre no controle. Então, não se iluda, achando que basta você crer em qualquer coisa que você a receberá. Por exemplo, se eu tivesse fé suficiente, seria possível transformar este prédio em ouro puro? Não se Deus não quisesse que ele fosse transformado em ouro puro. Deste modo, Deus fica no controle. Você se lembra da história do homem que queria ter o toque do rei Midas? Ele queria que tudo que ele tocasse se transformasse em ouro. Ele era fascinado pelo ouro. E o desejo dele acabou se realizando. Ele pensou, que maravilha! Agora eu ficarei muito rico. E transformarei tudo que eu quiser em ouro. Mas quando ele foi comer, a sua comida se transformou em ouro, e ele não pôde comê-la. Quando ele beijou a sua linda filha, ela deixou de ser um ser humano que ele pudesse amar. Assim, aquilo que ele imaginou ser bênção, revelou-se uma maldição. E se você tivesse uma fé ilimitada, ela se tornaria uma maldição semelhante na sua vida. Se você tivesse a habilidade para apenas crer e receber o que desejasse, a sua vida viraria um caos, porque você estaria conduzindo-a ao invés de Deus. Entende? O resultado da fé é que a vontade de Deus seja feita.
Talvez você esteja pensando, então isto significa menos bênçãos para mim. Na verdade, significa mais bênçãos para você, porque, amigo, a vontade de Deus não é algo que precisamos fazer, é algo que temos o privilégio de fazer. No capítulo 5, versículo 14 da primeira carta de João, lemos que esta é a confiança que temos ao nos aproximarmos de Deus. Se pedirmos alguma coisa de acordo com a vontade de Deus, Ele nos ouvirá. Qual é a realidade da fé? É a fé em Deus. Qual é a raiz da fé? É ouvir de Deus. Qual é o resultado da fé? O resultado da fé é que a vontade de Deus será feita. Agora, como é que liberamos a fé? O que é preciso fazer? Como é que isto que vimos se aplica na nossa experiência particular e pessoal? Como é que você vai liberar a sua fé hoje? Ouça o que eu vou lhe dizer. A fé verdadeira faz mais do que apenas crer. Ela obedece. Se aquilo em que você diz acreditar não se traduzir em ação, você, na verdade, não está realmente crendo. Mas note o que diz no versículo 16. Mas nem todos obedeceram ao Evangelho. Mas eu achei que nós precisássemos crer no Evangelho. Está certo? É preciso crer. Mas quando se crê, é preciso obedecê-lo. Vou lhe dizer o que é a fé. A fé é a crença equipada com pernas. Talvez você esteja pensando, mas, Pastor Rogers, se eu não conseguir crer, a culpa não é minha. A culpa é de Deus, porque Deus não me deu fé. Você disse que ninguém consegue crer a menos que Deus fale com ele. E talvez Deus não falou comigo. Por isto, eu não tenho culpa. Se você está pensando assim, eu tenho uma palavra para você. Veja o versículo 16. Mas nem todos obedeceram ao Evangelho, pois Isaías diz: Senhor, quem acreditou na nossa pregação? Percebe? Nem todos que ouvem são cristãos, e, assim, a fé vem pela pregação, e a pregação pela palavra de Cristo. Mas pergunto, porventura, não ouviram? Sim, por certo. Então, tem quem ouve, mas não obedece. Deus falou, mas por que não obedeceram? Por que é que não creram? Veja o versículo 21. Quanto a Israel, porém, diz, todo dia estendi as mãos a um povo rebelde e contradizente. Deus está falando. Deus fez com que você ouvisse essa palavra hoje. Deus diz, eu te amo, mas nem todos obedecerão ao Evangelho. Nem todos liberarão a sua fé. Deus estende a sua mão, mas tem pessoas que são desobedientes e contradizentes. Você sabe o que quer dizer contradizente? Não é uma palavra muito bonita, não é verdade? A palavra contradizente significa obstinado. Pessoas contradizentes são pessoas que discutem com Deus. Elas ouvem a palavra de Deus, Deus fala, o Espírito Santo confirma que é verdade. Mas elas querem filtrar o que ele diz por aquilo que elas têm em sua mente. Elas dizem, acho que eu não vou crer nisto. Acho que eu não vou obedecer a isto. Deus diz, eu te amo. Ele estende as suas mãos. Todo dia estendi as mãos a um povo rebelde e contradizente. Mas nem todos obedecem ao Evangelho. Meu amigo, ouça. Você precisa liberar a sua fé por meio da obediência. Há muitos e muitos anos, os homens sonhavam com uma linha de trem que atravessasse o continente, indo e vindo da costa oeste para a costa leste. O seu nome seria a Ferrovia Transcontinental. A construção dos trilhos foi iniciada na costa oeste e também começaram na costa leste. Finalmente chegaram ao meio do país, onde os trilhos se encontrariam. Chamaram os governadores dos dois estados para a solenidade em que os trilhos seriam ligados. Uma locomotiva veio da costa oeste e outra da costa leste. Eu imagino que a comemoração foi bastante grande, com as locomotivas apitando no momento em que fossem interligar os trilhos.
Mas uma das coisas que fizeram foi trazer um cravo de ouro e um martelo de prata. E quando faltava o último cravo para terminar de interligar os trilhos, eles martelaram aquele cravo dourado, completando a obra gigantesca. E as pessoas comemoraram com um forte grito, celebrando porque o

0: Agora ouça. Se você chegar no céu e eu espero que você chegue, você não chegará numa carroça cheia com as suas boas obras, nem subindo por uma escada de lógica e nem embarcado no foguete da razão. Você só chegará lá por meio da ferrovia da redenção, identificada pelas letras C e O, de crer e observar. Crer e observar, tudo quanto ordenar, o fiel obedece ao que Cristo mandar. Para liberar a sua fé, você precisa dizer: Deus, eu creio e, portanto, eu obedeço. Eu te dou o meu coração. E eu posso te garantir isto pela autoridade da palavra de Deus. Se você confiar nele, ele te salvará. Pois estou lendo na sua palavra que diz: pois todo aquele que invocar o nome do Senhor será salvo. Por que você não ora assim? Senhor, eu sou pecador e estou perdido. Eu preciso da sua salvação, eu não consigo me salvar. Jesus, você morreu para me salvar. Você prometeu me salvar se eu crer em você. Eu creio agora em você. Neste momento eu creio com a fé simples como a de uma criança. Entre no meu coração, perdoe o meu pecado e salve-me. Pai, eu peço que muitos dos que estão me ouvindo digam sim para Jesus neste momento e sejam salvos. É no seu nome maravilhoso que eu peço. Amém.
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foi William MacDonald que disse o seguinte, eu achei muito interessante esta frase. Quando a tentação bater à porta, peça para Jesus ir lá abrir a porta. Vale a pena nos inclinarmos para o Espírito e não para a carne. Memorize a palavra de Deus, leia, medite, aplique as verdades que você encontra ali. Bombardeie o seu coração com a palavra de Deus e você vai ter uma mente renovada, consagrada. 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

O Salmo 121, versos 7 e 8, diz assim: O Senhor te guardará de todo mal, guardará a tua alma. O Senhor guardará a tua entrada e a tua saída, desde agora e para sempre. Muito obrigado pelo carinho da sua sintonia aqui na BBN, nesta quinta-feira, 18 de junho. Eu sou Lincoln Oliveira, estou me despedindo de você. Um forte abraço. Continue conosco.

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2: Peso não é tudo. Entenda os critérios para indicação da cirurgia bariátrica. Você cochila todo dia? Pesquisa acende alerta sobre gordura no fígado. Fenogrego, planta ganha popularidade por benefícios à saúde. O Conselho Federal de Medicina atualizou as regras para indicação da cirurgia bariátrica e reforçou que a avaliação vai além do índice de massa corporal. A resolução considera doenças associadas e a saúde metabólica do paciente. Segundo o cirurgião César DeFazio, o foco agora está nos riscos ao organismo e não apenas no peso. As novas normas também ampliaram os casos em que a cirurgia pode ser indicada. A resolução permite o procedimento para pacientes com MC a partir de 30 em situações específicas, como diabetes tipo 2, doenças cardiovasculares e apneia do sono grave. Adolescentes a partir dos 14 anos também podem ser submetidos à cirurgia em casos selecionados. O limite máximo de idade foi retirado, priorizando a condição clínica do paciente. Especialistas alertam que muitas complicações da obesidade se desenvolvem de forma silenciosa. Estudos apontam que a intervenção precoce pode reduzir danos em órgãos e aumentar a expectativa de vida. De acordo com César DeFazio, tratar a obesidade antes do agravamento das doenças favorece um envelhecimento mais saudável. Um estudo apresentado num congresso internacional em 2026 identificou uma relação entre cochilos prolongados durante o dia e maior risco de gordura no fígado em pessoas com diabetes tipo 2. A pesquisa acompanhou cerca de 2 mil adultos entre os anos de 2017 e 2024. Foram registrados quase 380 novos casos da doença hepática associada à disfunção metabólica. O risco foi maior entre quem dormia mais de meia hora durante o dia. Os pesquisadores observaram que a associação apareceu até mesmo em participantes que relataram sono noturno de boa qualidade. Entre aqueles com cochilos longos e sono ruim à noite, a possibilidade de desenvolver a doença foi ainda maior. Apesar disso, os cientistas ressaltam que o cochilo não é necessariamente a causa do problema. A sonolência excessiva pode ser um sinal de outras condições de saúde já existentes. Especialistas recomendam atenção quando a necessidade de cochilar se torna diária e acompanhada de cansaço persistente, roncos intensos e dificuldade para manter a disposição. Manter o diabetes controlado, praticar atividade física e adotar uma alimentação equilibrada são medidas importantes para proteger o fígado. A pesquisa ainda aguarda a publicação em revista científica. Enquanto isso, mudanças no padrão do sono devem ser observadas com cuidado e discutidas com o médico. O fenogrego tem conquistado espaço entre os brasileiros interessados em alternativas naturais para melhorar a saúde. Rico em compostos bioativos como a trigonelina, o alimento é associado a efeitos antioxidantes e anti-inflamatórios. Especialistas destacam que a planta também contém vitaminas, minerais, fibras e proteínas. Estudos apontam benefícios para o controle da glicemia e para o metabolismo energético. Segundo nutricionistas, o fenogrego pode contribuir para a saúde feminina, auxiliando na lactação, no equilíbrio hormonal e no alívio de sintomas da menopausa.
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3: As boas novas de Deus para você memorizar esta semana aqui na BBN encontram-se em Isaías 40, 31. Mas os que esperam no Senhor renovarão as forças, subirão com asas como águias, correrão e não se cansarão, caminharão e não se fatigarão. 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Encontram-se em Isaías 40, 31. Mas os que esperam no Senhor renovarão as forças, subirão com asas como águias, correrão e não se cansarão, caminharão e não se fatigarão. Estas são as boas novas de Deus para você memorizar na BBN esta semana.
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5: A chamada da meia-noite traz até você Pérolas Diárias, de Vimalgo. E assim como trouxemos a imagem do que é terreno, devemos trazer também a imagem do celestial. 1 Coríntios 15:49. Onde você estará na eternidade? Isso depende unicamente da sua posição em relação a Jesus. Aquele que ama Jesus e o segue como o Cordeiro de Deus, esse também alcançará o alvo. Seu último dia aqui na Terra, portanto, será o seu primeiro dia na eternidade com Jesus. O que acontecerá nesse dia? Primeiramente, a grande mudança. Por ocasião da sua morte ou na vinda de Jesus, você se muda de sua casa terrena e entra na casa do Pai, onde há muitas moradas. Não esqueçamos, vivemos aqui em nossa casa terrena em prontidão, aguardando a chamada que pode ocorrer muito de repente. Um prazo só ocorre raramente. Portanto, quando você tiver de sair repentinamente da sua casa terrena, não estará na rua, pois o próprio Jesus preparou uma morada para você, desde que você o siga de coração. Ele já foi adiante de nós e nos garante na sua palavra: na casa de meu Pai há muitas moradas. Se assim não fora, eu vou-lo teria dito. Como é maravilhoso sabermos: há uma morada preparada para mim, prometida pelo próprio Senhor Jesus.

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Iniciamos juntos mais um horário na programação da nossa BBN, a Rede de Rádio Difusão Bíblica. Hoje é quinta-feira, dia 18 de junho, e eu sou seu amigo Mário Sérgio, vou lhe fazendo companhia. Muito obrigado pela sua audiência onde quer que você esteja e que Deus abençoe você.

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Olá, caro ouvinte, seja bem-vindo a mais um programa Sabedoria para o Coração. Estamos estudando o livro de Ruth em nossa série Quando Contos de Fadas se Tornam Realidade. Hoje estudaremos Ruth 3, verso 18, e o título da nossa meditação é O Dia Mais Longo. Eu me lembro de um jornal que uma vez saiu com um artigo sobre uma mulher que ficou bastante chateada porque os desejos dela não haviam se concretizado. Essa mulher de 27 anos foi a um restaurante do McDonald's para fazer o seu pedido de 10 nuggets de frango. Depois de ter passado um tempo na fila, ela finalmente chegou ao balcão e fez o pedido. O funcionário pegou o seu pedido e recebeu o dinheiro. Somente depois de a mulher já ter pago, foi que o funcionário descobriu que os nuggets de frango haviam acabado. O empregado, então, falou à cliente que eles não tinham mais nuggets e ela poderia escolher qualquer outra coisa do cardápio que desejasse. Ela recusou e disse, não, eu quero meu dinheiro de volta. O empregado pediu desculpas à mulher, informando-a de que vendas não podiam ser canceladas. Contudo, ele disse a ela que poderia escolher qualquer outra coisa do cardápio, mesmo que fosse um item mais caro do que os nuggets. De jeito nenhum, insistiu a mulher. Ou meus nuggets ou meu dinheiro de volta. Ela não queria nem um sanduíche, nada mais. De acordo com o artigo do jornal, ela ficou tão frustrada com a situação que pegou seu telefone para ligar para a polícia. Aparentemente, a polícia não a levou a sério, já que ela teve que ligar 3 vezes para eles. Na cabeça dela, era uma emergência. Essa mulher nunca conseguiu seus benditos nuggets. O que ela conseguiu mesmo foi uma multa. Quando a polícia chegou, ela foi multada por ter utilizado os serviços de emergência de forma errada. Quando eu li isso, pensei em quantas pessoas não tratam Deus como um funcionário do McDonald's. Elas querem alguma coisa e se esforçam para consegui-la, e daí Deus não aparece. Pior ainda, a pessoa tem que esperar e ficar se perguntando se Deus realmente dará as caras. O crente tem que esperar Deus responder, muitas vezes sem indício algum de que será da vontade dele, e também sem garantia de nada. Além disso, depois o crente tem que aceitar a vontade de Deus, seja ela qual for. Meu amigo, quando o assunto é a vontade de Deus, existe um elemento chave para o crescimento do crente: submissão paciente ao plano soberano do Senhor. Nesse quesito, podemos nos identificar facilmente com a ex-primeira-ministra da Inglaterra, Margaret Thatcher. Ela afirmou certa vez, "Sou extremamente paciente, desde que no fim consiga as coisas do meu jeito." Desse jeito, todos nós teríamos paciência, não é? Em um livreto de orações dos puritanos, intitulado Vale de Visões, um líder da igreja de várias gerações atrás admitiu em sua oração a sua luta com a paciência. Ele falou o seguinte em sua oração: "Quando tu desejas me guiar, eu tento me controlar. Quando tu desejas agir soberanamente, eu governo minha própria vida. Quando eu deveria depender da tua provisão, eu dependo de minhas próprias provisões. Quando eu deveria me submeter à tua providência, eu sigo minha própria vontade. Quando eu deveria te honrar e confiar em ti, eu sirvo a mim mesmo. Senhor, meu mais forte desejo é trazer meu coração de volta a ti." Essa é a confissão honesta de um coração que admite quão difícil é esperar e quão difícil é se submeter a Deus, sem garantia alguma de que nossa vontade será realizada. Sem dúvida alguma, o dia mais longo na vida de Ruth está prestes a raiar. Será um dia que exigirá muita paciência por parte dela, sem garantia alguma por parte também do seu parente resgatador. Já vimos Ruth expressando seu amor para com Boaz e ele reagindo em bondade, dizendo que fará tudo o que for possível para se tornar o resgatador de Ruth. De acordo com a lei do Antigo Testamento, o parente resgatador seria o homem a comprar as propriedades da família, tomando Ruth e sua sogra Noemi para debaixo de seus cuidados. Agora, se você se recorda com base em nosso estudo anterior,
existe um probleminha aqui, não é? Boaz informa a Ruth de que existe outro parente de Noemi, um homem que é mais próximo do que ele. Esse homem tem o direito a dar os primeiros, digamos, lances para comprar a terra que pertencia ao antigo marido de Noemi, Elimeleque. Esse outro indivíduo também tem o direito aos primeiros lances em Ruth. Ele tem prioridade para escolher recusar redimi-la ou escolher se casar com Ruth, tomando-a juntamente com sua sogra para debaixo dos seus cuidados. O assunto aqui não é amor. Isso aqui envolve a lei. Tanto Boaz como Ruth, numa demonstração incrível de bom caráter e honestidade, revelam que estão realmente dispostos a se submeter à lei, à palavra do Senhor. Vamos abrir novamente nossas Bíblias em Ruth, capítulo 3. Note as palavras de promessa de Boaz a Ruth proferidas na eira lá naquela noite, quando expressaram o seu amor um para com o outro. Veja o verso 13. Fica-te aqui esta noite, e será que pela manhã, se ele te quiser resgatar, bem está que te resgate. Porém, se não lhe apraz resgatar-te, eu o farei tão certo como vive o Senhor. Gosto do último comentário que revela a paixão e a emoção de Boaz. Eu o farei tão certo como vive o Senhor. Boaz faz aqui uma promessa a Ruth. Literalmente, isso significa pela vida de Iavé. Boaz está fazendo um voto a Ruth de que ele a resgatará a qualquer custo e que ela pode acreditar na promessa com a mesma certeza que ela acredita na existência de Iavé. Nós também adicionamos alguns elementos às nossas promessas para dar um senso de seriedade, não é? Dizemos, caio duro no chão, ou que caia um raio na minha cabeça. Alguns falam, juro pela minha mãe mortinha no túmulo. Bom, Boaz declara aqui qual é a base do seu voto ao dizer, assim como Deus vive, eu faço essa promessa a você. Ruth, se aquele outro parente não a quiser, assim como Deus é o nosso Deus vivo e verdadeiro, eu a resgatarei. Agora, Boaz faz não somente uma promessa, mas faz também uma provisão para Ruth, ao lhe dar grão suficiente na manhã seguinte para suprir as necessidades dela e de sua sogra Noemi para pelo menos mais 2 semanas. Talvez Boaz estivesse imaginando que esse parente estivesse talvez distante, viajando, ou lá na eira no campo. Ele não quer que Ruth tenha que sair para catar grãos, além do risco de correr perigo, então ele a abastece de grãos. Logo cedo, na manhã seguinte, Ruth vai para a cidade, para sua casa com Noemi, enquanto Boaz vai para a entrada da cidade, onde seu plano em breve será posto em prática. Note agora o que acontece quando Ruth chega em casa, no verso 16. Em chegando à casa de sua sogra, esta lhe disse, como se te passaram as coisas, filha minha? Traduzido literalmente, o hebraico diz, quem é você? Isso soa meio estranho, não é? Mas não significa que Noemi perdeu a memória, que ela não reconhece Ruth pela manhã. A ideia é a seguinte, quem é você agora, Ruth? Agora que já se encontrou com Boaz lá na eira e disse para ele qual é o seu desejo, agora você é futura esposa de Boaz ou não? Qual é o seu estado matrimonial neste momento? Nossos tradutores buscam traduzir essa expressão da melhor forma possível para transmitir

de voz e sua atitude. Não houve nenhum mal-entendido nisso. Boaz realmente queria Ruth como sua esposa. Agora, no verso 18, vemos o conselho de Noemi. Ela fala para Ruth: espera, minha filha, até que saibas em que darão as coisas, porque aquele homem não descansará enquanto não se resolver este caso ainda hoje. Espera. Será que Noemi está de brincadeira? Esperar? Não tenho dúvida alguma em minha mente de que este será o dia mais longo da vida de Ruth. Mas este também será o dia mais longo da vida de Noemi. Ela e Ruth provavelmente enlouqueceram naquele dia, espiando pela janela, olhando pela brechinha da porta, em busca de algum sinal, de algum mensageiro ou um parente trazendo novidades. Espera. Não negligencie isso. Não há nada que Ruth possa fazer. Ela não tem autoridade ou poder algum para redimir a si mesma. A lei apenas revelava a condição na qual ela se encontrava e a total dependência que ela deveria ter em seu Redentor. Que figura poderosa é essa do crente, da noiva de Cristo? Assim como Ruth, a única coisa que fizemos foi dizer a Cristo que o amamos e que desejamos ser conduzidos debaixo de sua autoridade e cuidado, que desejamos ser protegidos debaixo de suas asas. Quando dissemos isso, descobrimos que Cristo já nos amou primeiro. Somente Cristo é capaz de satisfazer as condições legais que nos mantém presos a outra família. Somente Ele pode pagar o preço da redenção, tomar sobre si o nosso débito, nos trazer para dentro de sua família como sua esposa escolhida. Espere, Ruth, espere. Será que alguém gosta de esperar sentado por algo muito importante? Será que existe alguém muito paciente ouvindo esta pregação? Eu me lembro de quando ainda estava no ensino fundamental. Eu tinha um medo tremendo dos famosos relatórios de progresso que meus pais recebiam dos professores. As notas ficavam em uma coluna e na coluna ao lado havia outra seção na qual os professores escreviam alguns comentários. Meus pais levavam essa outra seção com muito mais seriedade do que a seção das notas. Para mim era só perda. Os comentários eram somente: ele precisa se sentar quieto, conversa muito durante a aula, incomoda demais os seus coleguinhas. Agora, como uma criança espera quieta quando ela sabe que dentro de alguns instantes será o recreio, será a hora do lanche, ou talvez a aula de educação física? Tem coisa interessante acontecendo mais adiante. Sinceramente, esse é um desafio constante em minha vida. Talvez seja um desafio na sua vida também. Espere, seja paciente enquanto nosso Redentor realiza a obra. O modo imperativo do verbo hebraico sebi também transmite a ideia de ficar parado ou ainda ficar calmo. O verbo é utilizado em referência a um fazendeiro que aguarda o crescimento de sua lavoura. Em outras palavras, qual será a vantagem para o fazendeiro ficar caminhando inquietamente no meio de sua plantação de milho? O crescimento está nas mãos do Senhor. Portanto, a questão se resume à confiança, submissão ao que as mãos de Deus realizam. E nessa submissão se encontra a força para uma espera paciente. De acordo com o conselho de Noemi, a motivação para Ruth esperar se encontra no verso 18, porque aquele homem não descansará enquanto não se resolver este caso ainda hoje. Ruth pode descansar porque Boaz não está descansando. Ruth pode esperar porque Boaz não esperará. Ruth pode se sentar tranquila porque Boaz está fazendo tudo menos sentar tranquilo. Ele está organizando tudo para poder redimir a sua noiva. Talvez você se recorde da cena fascinante logo após os israelitas terem deixado o Egito depois da última praga ter eliminado os primogênitos da terra do Egito. O povo correu para sair em liberdade. Contudo, o coração de Faraó se transformou e, em uma ira violenta, comandou 600 carruagens debaixo de sua própria direção. Ele também deu ordens para que todas as carruagens e soldados do império marchassem para perseguir o povo de Israel.

0: Os israelitas estavam acampados à beira do Mar Vermelho, um mar alimentado pelas águas do Oceano Índico e que, em média, tem em torno de 500 metros de profundidade. E é por esse motivo que chamamos isso de milagre. O mar era um obstáculo intransponível, o que fica evidente pelo pânico do povo que havia ali sido encurralado. Daí Deus diz ao povo de Israel por meio de Moisés: não temais, aquietai-vos e vede o livramento do Senhor que hoje vos fará. O verbo aquietar aparece também em Jó 37,14, quando Jó ouve: inclina, Jó, os ouvidos a isto, para e considera as maravilhas de Deus. Aqui ele é traduzido como para. Profundamente desencorajado e desesperadamente enfermo, Jó recebe a ordem de pacientemente se render à vontade soberana de Deus. E enquanto ele espera, ele deve considerar as maravilhas da criação de Deus. Pare, sente-se, fique quieto. Quando o povo perturbou-se por causa do pecado nacional durante o reavivamento de Neemias com eles, os levitas acalmaram o povo com a verdade do perdão, dizendo: calai-vos, porque este dia é santo, e não estejais contristados. Neemias 8,11. Quando tentado a pecar, o salmista Davi aconselha o crente, dizendo: sossegai. Salmo 4,4. Quando perturbado com a corrupção do mundo e a aparente demora de Deus em fazer algo a favor do justo, Davi escreve no Salmo 37,7: descansa no Senhor e espera nele. Não te irrites por causa do homem que prospera em seu caminho. Obviamente, a passagem clássica na qual você provavelmente já pensou é aquela lá quando Davi cita o conselho de Deus no Salmo 46,10: aquietai-vos e sabei que eu sou Deus. Sou exaltado entre as nações, sou exaltado na terra. Em outras palavras, a história da provisão, do poder e da glória de Deus ainda não está terminada. O melhor ainda está por vir. Gosto muito da forma como Davi fala de sua habilidade em se aquietar em relação à sua própria oração no Salmo 83,1. Ó Deus, não te cales, não te emudeças, nem fiques inativo, ó Deus. Algo semelhante está se passando na cabeça de Noemi. O crente pode se aquietar e se acalmar porque o seu Redentor não se aquieta e nem fica parado. Até mesmo neste exato instante, Cristo está intercedendo pelo crente. Hebreus 7,25, trabalhando no crente. Filipenses 2,13, organizando todas as coisas segundo os seus bons propósitos a favor, em benefício do crente. Romanos 8,28. Portanto, meu querido, aquiete-se, sente-se, porque Deus não está. Rute, espere, descanse, confie, porque o seu Redentor está trabalhando. Um autor escreveu sobre certos momentos de sua vida na infância. Quando ainda menino, ele se aconchegava no banco de trás do carro quando sua família viajava longas distâncias. Ele disse: eu me sentia muito seguro com o papai no banco do motorista. Mas às vezes a sua avó viajava com eles. Ela se sentava bem próximo ao banco do motorista e ficava dando aquelas boas instruções a cada 5 minutos. Toda vez que vinha um carro na direção deles, ela gritava: cuidado, preste atenção, vá devagar. Alguns homens estão pensando agora: isso soa bastante familiar. Esse autor continuou escrevendo: estou convencido de que minha avó jamais, nunca aproveitou as viagens. Por quê? Porque ela não confiava no meu pai. E pelo fato de ela não confiar na sua direção, ela não podia descansar no decorrer da viagem. Gosto muito da maneira como ele resume a história. Tanto minha avó como eu chegávamos ao nosso destino ao mesmo tempo. Tanto minha avó como eu chegava ao seu destino e ao mesmo tempo. Mas um de nós chegava lá com os nervos à flor da pele, enquanto o outro chegava feliz e descansado. Eu estava aprendendo a confiar no cuidado do meu pai. Contudo, Noemi não ofereceu esse conselho a Ruth porque era algo fácil de se aplicar e obedecer. Sinceramente, esse conselho nunca é fácil, mas é possível de ser obedecido. É plenamente possível se aquietar, se acalmar e descansar. Nossa reação às circunstâncias de nossas vidas está diretamente relacionada à profundidade de nossa confiança no trabalho de Deus em nós e por nós. Nada debaixo do controle de Deus pode sair do controle. Como você é, meu querido, no quesito de esperar? Seja uma ligação, uma carta de aceitação, um relatório médico, um convite, um contrato, uma entrega, uma cirurgia, uma chegada ou uma decisão. Precisamos de uma visão diferente do cuidado, da administração e do ministério que o nosso Redentor realiza sem a nossa ajuda. Isso não significa que não fazemos nada para Cristo. Existem coisas que talvez Ele queira que façamos, e outras Ele faz sozinho. E a maneira de saber a diferença é quando chegamos ao ponto quando não podemos fazer mais nada. É aí que precisamos nos aquietar, nos acalmar, descansar e saber que Ele é Deus. Ocorreu em minha mente o pensamento de que cada crente chegará ao novo céu e nova terra ao mesmo tempo. Mesmo aqueles que dirigem com muita pressa não chegarão primeiro. Fico me perguntando quantos de nós terão experimentado felicidade durante a jornada, algum senso de paz na habilidade de Deus e no tempo do agir de Deus. Então, vamos ter uma conversa com o Ruth. Talvez o verso mais intenso do livro inteiro é o verso 18 do capítulo 3. Espera, minha filha, até que saibas em que darão as coisas. Tenha certeza, o nosso Redentor está trabalhando hoje. Para mim, a grande lição profunda e atemporal é a verdade seguinte: precisamos de uma nova confiança, uma nova perspectiva a respeito das habilidades do nosso Redentor. Aquietai-vos está relacionado a saber que eu sou Deus. A duração do longo dia de Ruth, e talvez do seu longo dia também, talvez bem além de 24 horas, somente aumenta nosso senso de alegria quando o Redentor finalmente chega para nos levar ao lar, ou trazer resolução para tudo, ou prover um entendimento e talvez até mesmo uma resposta. Com essa nova perspectiva, teremos uma nova confiança para nos aquietar, nos acalmar, descansar e saber que Ele é Deus. Lemos em Ruth capítulo 3, disse-lhe Noemi, sua sogra, minha filha, não hei de eu buscar-te um lar para que sejas feliz? Ora, pois, não é Boaz, na companhia de cujas servas estiveste, um dos nossos parentes? Eis que esta noite a limpará a cevada na eira, banha-te e unge-te, e põe os teus melhores vestidos, e desce a eira, porém não te des a conhecer ao homem, até que tenha acabado de comer e beber. Quando ele repousar, notarás o lugar em que se deita. Então chegarás, e lhe descobrirás os pés, e te deitarás. Ele te dirá o que deves fazer. Respondeu-lhe Ruth, tudo quanto me disseres farei. Então foi para a eira e fez conforme tudo quanto sua sogra lhe havia ordenado. Havendo, pois, Boaz comido e bebido, e estando já de coração tanto alegre, veio deitar-se ao pé de um monte de cereais. Então chegou ela de mansinho, e lhe descobriu os pés, e se deitou. Sucedeu que, pela meia-noite, assustando-se o homem, sentou-se, e eis que uma mulher estava deitada a seus pés. Disse ele, quem és tu? Ela respondeu, sou Ruth, tua serva. Estende a tua capa sobre a tua serva, porque tu és resgatador. Disse ele, bendita sejas tu do Senhor, minha filha. Melhor fizeste a tua última benevolência que a primeira, pois não foste após jovens, quer pobres, quer ricos. Agora, pois, minha filha, não tenhas receio. Tudo quanto disseste eu te farei, pois toda a cidade do meu povo sabe que és mulher virtuosa. Ora, é muito verdade que eu sou resgatador, mas ainda outro resgatador há mais chegado do que eu. Fica-te aqui esta noite, e será que pela manhã, se ele quiser te resgatar, bem será que te resgate. Porém, se não lhe apraz resgatar-te, eu o farei, tão certo como vive o Senhor. Deita-te aqui até amanhã. Ficou-se, pois, deitada a seus pés até pela manhã e levantou-se antes que pudessem conhecer um ao outro, porque ele disse, não se saiba que veio mulher à eira. Disse mais, dá-me o manto que tens sobre ti e segura-o. Ela o segurou. Ele o encheu com 6 medidas de cevada e lhe o pôs às costas. Então entrou ela na cidade. Em chegando à casa de sua sogra, esta lhe disse, como se te passaram as coisas, filha minha? Ela lhe contou tudo quanto aquele homem lhe fizera. E disse ainda, estas 6 medidas de cevada ele mas deu e me disse, não voltes para tua sogra sem nada. Então lhe disse Noemi, espera, minha filha, até que saibas em que darão as coisas, porque aquele homem não descansará enquanto não se resolver este caso ainda hoje. Convido você a se juntar a nós para o nosso próximo estudo, o selo de uma sandália, baseado em Rute capítulo 4, do verso 1 ao verso 12. Veremos a interação entre Boaz e os demais líderes da cidade, enquanto ele conversa com outro potencial resgatador de Rute. Portanto, espero você para o nosso próximo encontro. Que Deus o abençoe e até lá.
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2: Mãe descobre gravidez na hora do parto, achou que era pedra renal. Motorista para o ônibus e ajuda a mulher cega a encontrar parente na rua. Gesto de gentileza. Médico viraliza com presentes simples e carinhosos que ganha de pacientes da roça. Uma moradora de Balneário Camboriú, Santa Catarina, descobriu que estava grávida apenas quando procurou atendimento médico por causa de fortes dores, que acreditava serem provocadas por pedra renal. Silmara Aparecida dos Santos foi surpreendida ao saber que estava em trabalho de parto. O bebê Gabriel nasceu saudável, com quase 3 quilos. Segundo médicos, o caso é conhecido como gravidez silenciosa, quando a mulher não apresenta sintomas típicos de uma gestação. Sem barriga aparente e tomando anticoncepcional normalmente, Silmara não desconfiava da gravidez. O parto aconteceu no Hospital Municipal Ruth Cardoso e emocionou família e profissionais de saúde. O coordenador do Centro Obstétrico explicou que esse tipo de situação, embora raro, pode ocorrer. Gabriel é o segundo filho da mãe, que também tem um adolescente de 16 anos. Após o nascimento, a família recebeu uma grande demonstração de solidariedade. Como nada estava preparado para a chegada do bebê, amigas e pessoas próximas se mobilizaram pelas redes sociais e conseguiram arrecadar fraldas, roupas, berço e itens de higiene. A história comoveu internautas e teve final feliz. Mãe e filho passam bem e vivem uma nova fase cercados de carinho e apoio. Um gesto de solidariedade chamou a atenção no Grande Recife, lá em Pernambuco. O motorista André Severino Lopes interrompeu a viagem do seu ônibus para ajudar uma passageira com deficiência visual. Vera Lúcia Bernardo da Silva, de 64 anos, desceu próximo ao local onde faz hemodiálise e precisava encontrar um parente. O profissional a acompanhou até o outro lado da via para garantir que ela chegasse em segurança. O caso aconteceu na linha entre os terminais Pelópidas e Joana Bezerra e foi registrado pelas câmeras do ônibus. As imagens ganharam repercussão após serem exibidas pela TV local. Passageiros que estavam no veículo acompanharam a cena e se emocionaram com a atitude do motorista. Nas redes sociais, internautas destacaram o respeito e a empatia demonstrados por André Severino. O médico ortopedista Thiago Stanley tem chamado a atenção nas redes sociais ao mostrar os presentes simples que recebe de pacientes da zona rural de Brumadinho, Minas Gerais. Queijos, frutas, doces e outros produtos típicos da roça são oferecidos como forma de agradecimento pelos atendimentos. Um dos vídeos publicados pelo profissional ultrapassou 1,5 milhão de visualizações. O médico afirma que não pretende deixar o interior por causa do carinho que recebe. Mais do que os presentes, a relação de afeto construída com os moradores da região emocionou os internautas. Segundo Thiago Stanley, cada mimo representa a confiança e gratidão de pessoas que valorizam o cuidado recebido. Seguidores destacaram que a história mostra um lado mais humano da medicina.
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3: As boas novas de Deus para você memorizar esta semana aqui na BBN encontram-se em Isaías 40, 31. 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

0: Seja bem-vindo ao programa Recebendo a Mensagem de Deus, do pastor Ludgoes. A versão em português é uma produção da BBN. Vamos ouvir?
1: Uma das orações mais inspiradoras da Bíblia está registrada em 1 Reis capítulo 8, quando Salomão terminou de construir o templo e colocou a arca no Santo dos Santos. Os sacerdotes se retiraram do lugar santo e a nuvem encheu o templo. A presença de Deus era tão impressionante que os sacerdotes não conseguiam realizar seu serviço. Salomão abençoou o povo e conduziu uma oração dedicatória. Eloquentemente, ele descreve Deus e pergunta: "Mas, na verdade, habitaria Deus na terra? Eis que os céus e até o céu dos céus não te poderiam conter, quanto menos esta casa que eu tenho edificado." Em seguida, ele apresenta o propósito do templo. Não é apenas ser onde Deus habita, é ser uma casa de oração. É aqui que as pessoas se voltam para Deus. Se não puderem vir pessoalmente, podem se voltar de onde quer que estejam para o templo e orar com confissão, comprometimento e confiança. Salomão implora que Deus sempre ouça do céu quando alguém, mesmo um estrangeiro, o busca dessa maneira. Este lugar deveria ser um catalisador por meio do qual as orações respondidas levariam muitos a conhecer o Deus vivo e verdadeiro. Não é de se admirar que Jesus tenha falado com tanta veemência sobre a tragédia de transformar o templo em um covil de ladrões quando deveria ser uma casa de oração. Deixe-me encorajá-lo a refletir profundamente sobre a oração de Salomão e as bênçãos que ele proferiu sobre os israelitas antes e depois da oração. Deixe que sua descrição de Deus o inspire a uma maior reverência e dependência dele para uma vida espiritual dinâmica e um relacionamento com Deus.
0: Se você gostou desse programa e tem algum comentário ou pedido a fazer, fique à vontade para nos escrever aqui no rede@bbnmedia.org. A versão portuguesa deste programa é uma produção da BBN. Obrigado e até o próximo programa.

Muitas podem ser as aflições de um justo, mas o Senhor o livra de todas. Eu teria muitos testemunhos para contar, de momentos até em que fiquei muito doente, mas o Senhor me livrou desta aflição. Eu tenho certeza que você também tem estes momentos para contar, em que você soube exatamente que foi a mão do Senhor que o livrou. E neste exato momento, talvez você precisava ser apenas relembrado de que Deus está com você, de que Deus já tem a solução para o seu problema. Às vezes, nos sentimos tão sozinhos, não é verdade? E precisamos de um amigo que nos relembre que Deus já nos livrou de tantas situações, de tantas aflições, e vai nos livrar agora, neste momento também. Então somente confie, porque Deus está com você e Ele vai livrá-lo desta aflição.

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2: Tema, a fonte da vida. Texto bíblico, João capítulo 14, versículo 6. Assim diz a palavra do Senhor: Eu sou o caminho e a verdade e a vida. Ninguém vai ao Pai senão por mim. O Verbo era Deus, princípio de todas as coisas. Deus é a raiz de tudo, a fonte da vida, pois a nossa essência veio dele. Quando estamos bem alimentados, crescemos e florescemos. E se não estamos ligados na raiz, que é Deus, morreremos. Se a seiva de Deus está em nós, pertencemos a Ele e com perfeição daremos o fruto do Espírito. Pois todas as sementes que existem na árvore da vida, que é Jesus Cristo, estão em nós. Fomos criados à imagem e semelhança do Deus vivo. Possuímos dentro de nós a semente do amor, da paz, da mansidão, da bondade, da fidelidade, da alegria, da paciência, da delicadeza, da humildade e do domínio próprio. Leia Gálatas 5, versículo 2 e 23. Essas sementes só precisam frutificar em nossas vidas. São frutos, não são dons. O ato de amar é uma ordenança de Deus. Por isso, a capacidade de amar só depende da nossa vontade. Decida por amar. Lembre-se, está dentro de você e dentro de mim. Se alguma área da sua vida está seca, chame o agricultor Deus para podá-la, para que assim venha florescer. Deus tem o direito de exigir que todas as sementes colocadas dentro de nós germinem. Os frutos precisam brotar das sementes mortas, pois quando produzimos frutos, o nome de Deus é glorificado e esses frutos permanecerão. Lembre-se, cuidado com o que você semeia, pois há frutos doces e amargos. A obediência a Deus e a fé enxertadas são as sementes que produzirão as promessas de Deus em nossa vida, pois em uma pequena semente a um bosque em potencial. Oremos ao Senhor. Nosso Deus, nosso eterno Pai, nós queremos, Senhor, que a nossa vida dê frutos. Queremos frutificar. E sabemos que para que isso aconteça, precisamos estar em Cristo, recebendo essa seiva da vida. Por isso, ó Pai, nós clamamos em nome de Jesus por todos aqueles ouvintes desta emissora que estão abatidos, desanimados, que não estão frutificando, que não estão ganhando almas para Jesus, que não estão influenciando vidas, que nesta hora, Senhor, eles sejam tocados pelo Teu Santo Espírito e entreguem suas vidas ao Senhor e a partir desta comunhão passem a frutificar, passem a dar aquele fruto que engrandece o Teu santo nome. Nós oramos em nome de Jesus. Amém.
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Não deixe que ninguém desencoraje você. Você que aceitou a Jesus como Salvador faz pouco tempo, não deixe que ninguém desanime você na sua caminhada junto com Jesus Cristo. Às vezes, pessoas mal intencionadas podem apontar erros de outros cristãos. Às vezes, pessoas mal intencionadas podem apontar o erro daquele pastor que fez isso, que fez aquilo. Não preste atenção nisso, porque nós somos humanos, pecadores, todos nós estamos sujeitos ao erro. Mas a salvação que Jesus deu para você, ninguém pode tirar. Prossiga na sua caminhada com Jesus, olhando só para Ele. Não olhe para os lados, não olhe para os outros, olhe somente para Cristo.

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2: Pressão alta no inverno, mitos e verdades sobre o risco cardiovascular na estação mais fria do ano. Regras sobre combustível sustentável de aviação devem sair em breve. Valor bruto da produção atinge quase R$1,5 trilhão de reais em maio. A chegada do inverno pode influenciar diretamente a saúde cardiovascular, principalmente em pessoas com hipertensão, idosos e pacientes com maior risco de infarto e AVC. Estudos apontam que as temperaturas mais baixas favorecem um aumento da pressão arterial. A contração dos vasos sanguíneos faz o coração trabalhar mais para bombear o sangue. Esse cenário exige atenção redobrada durante os meses frios. Especialistas explicam que mesmo pequenas elevações da pressão podem representar riscos para quem já tem doenças cardiovasculares, ou fatores como diabetes e colesterol alto. O frio também está associado à maior sobrecarga do sistema circulatório. Além disso, a hipertensão costuma ser silenciosa e nem sempre provoca sintomas. Por isso, a aferição regular da pressão e o acompanhamento médico são considerados essenciais. Entre os cuidados recomendados estão manter o uso correto dos medicamentos, evitar exposição prolongada ao frio e preservar hábitos saudáveis. A prática de atividade física, a hidratação adequada e a redução do consumo de sal ajudam no controle da pressão arterial. Alimentos industrializados e ricos em sódio merecem atenção especial. Segundo especialistas, a prevenção e o acompanhamento regular são fundamentais para reduzir complicações cardiovasculares no inverno. O governo federal informou que o decreto que regulamenta o combustível sustentável de aviação, o conhecido SAF, está em fase final de tramitação. A medida vai definir regras para reduzir as emissões de gases de efeito estufa no setor aéreo. O texto complementa a Lei do Combustível do Futuro e busca estimular investimentos em biorrefino. O anúncio foi feito durante um fórum realizado no Rio de Janeiro. Produzido a partir de matérias-primas renováveis, o SAF é apontado como principal alternativa para descarbonizar a aviação. A meta é que as companhias aéreas reduzam em 1% as emissões a partir de 2027, chegando a 10% 10 anos depois. Organismos internacionais também trabalham para atingir a neutralidade de emissões até 2050. Atualmente, a produção mundial do combustível representa menos de 1% do consumo do setor. Empresas, companhias aéreas e agências reguladoras aguardam a publicação do decreto para ampliar investimentos e definir normas de operação. O valor bruto da produção agropecuária alcançou quase R$1,5 trilhão de reais em maio, segundo dados do Ministério da Agricultura. As lavouras responderam por mais da metade do total, enquanto a pecuária somou pouco mais de R$0,5 trilhão de reais. Apesar do elevado patamar, houve recuo de quase 5% em comparação com o ano passado. A redução foi influenciada principalmente pela queda nos preços de algumas commodities.
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5: Provérbios, capítulo 16, verso de número 26. Querido ouvinte da Escola Bíblica do Ar, hoje nós vamos pensar num verso que aparentemente está perdido no meio da Bíblia, mas hoje ele me chamou a atenção e diz assim, está em Provérbios 16, capítulo de número 26. O apetite do trabalhador o obriga a trabalhar. A sua fome o impulsiona. Interessante esse verso aqui, né? Nós poderíamos pensar por duas direções, por dois vieses. Que tipo de apetite faz o trabalhador trabalhar mais? E que tipo de fome o impulsiona a trabalhar? Seria o apetite de um trabalhador exemplar, produtivo, ou o apetite provocado pela necessidade de angariar alguma coisa para o seu sustento? E também quando ele diz a sua fome o impulsiona, essa fome será uma fome física ou uma fome de projetos para o futuro, de alvos, de desejo de construir alguma coisa que venha dar tranquilidade no futuro? Eu penso que este apetite aqui é aquele apetite inicial, quando a pessoa arruma um emprego e chega, e ele vem de um desemprego, e ele então está querendo mostrar serviço para então garantir a sua vaga. E também quando a gente olha esta parte do verso que diz a sua fome o impulsiona, pode parecer-nos que seja uma iniciativa de que vou mostrar que eu sou bom neste negócio. E quando a gente pensa nessa direção, sem dúvida a gente vai entender que é uma situação em que a pessoa está vivendo uma fase por causa da situação em que está e da expectativa de continuar no emprego. Nós vemos isto muito no futebol. Quando um reserva entra no lugar do titular, ele faz de tudo para tomar a vaga, né? Mas pensemos positivamente nesse negócio. O apetite do trabalhador o obriga a trabalhar. Então, se eu tenho um elemento motivador na minha vida, certamente aquilo vai fazer com que o resultado venha por causa desse elemento motivador. Eu acho que está faltando isto no meio, principalmente, do povo de Deus. Nós estamos muito no anonimato, nós estamos vivendo uma letargia. Aquele primeiro amor parece que foi embora. E eu gostaria que nós, então, voltássemos a esse primeiro amor para glorificar o nome do Senhor Jesus.
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Iniciamos juntos mais um horário na programação da nossa BBN, a Rede de Rádio Difusão Bíblica. Eu sou seu amigo Mário Sérgio e vou lhe fazendo companhia até às 6 da manhã. É um privilégio contar com a sua audiência, onde quer que você esteja. Que Deus o abençoe, vamos juntos louvar ao Senhor e aprender da sua palavra.

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0: ao programa Palavras de Louvor. Esse programa é baseado nos estudos do Dr. Donald Hubbard, pastor e professor da Bíblia. Nós agradecemos a Deus pelo privilégio de, nos próximos minutos, apresentar a você verdades contidas na Palavra de Deus e suas aplicações para os nossos dias. Vamos então a mais um estudo no programa Palavras de Louvor. Apresentação, Lincoln Oliveira.
1: Jesus Cristo reuniu em torno dele 12 homens em cujas vidas ele mesmo havia derramado sua própria vida. Ele estava trabalhando para treiná-los e aprofundá-los no serviço. Nosso Senhor Jesus sabia que ele, no final do seu ministério, morreria na cruz, depois ele seria sepultado e ressurgiria dentre os mortos e, por fim, voltaria aos céus e ficaria à mão direita do Pai. Portanto, era imperativo que esses indivíduos fossem treinados e continuassem a ministrar ao mundo, continuando a obra de evangelização depois que ele partisse. Isso significava, na prática, que eles precisavam ser treinados e saber bem o que significava viver pela fé, confiar no Deus vivo. Nos anos seguintes, seu caminho os levaria para longe de seus familiares e precisariam depender exclusivamente do Senhor. Essa é a mesma lição que precisamos aprender se quisermos servir a Jesus Cristo, viver e andar pela fé. Começando com Marcos capítulo 6, verso 7, lemos: "Chamou a si os 12 e começou a enviá-los a 2 e 2, e deu-lhes poder sobre os espíritos imundos, e ordenou-lhes que nada tomassem para o caminho, senão somente um bordão, nem alforje, nem pão, nem dinheiro no cinto, mas que calçassem alparcas e que não vestissem duas túnicas." Às vezes, no trânsito, dizemos que, se você não tem muita certeza do caminho, peça informações. Creio que esse seja um conselho muito sábio, pois muitas igrejas se sentem verdadeiros fracassos. Mesmo assim, quando honestamente estudam a razão desse fracasso, elas descobrem que não têm seguido as orientações de Deus. Nosso mercado literário está lotado de livros que abrangem todos os assuntos imagináveis, incluindo assuntos espirituais. Esses livros são muito úteis, pois, com certeza, têm orientações preciosas em muitas áreas da vida. Mas, mesmo assim, é normal ignorarmos o melhor de todos os livros, a Bíblia. É nela que encontramos as verdades maravilhosas que Deus compartilhou conosco e a maneira que devemos desempenhar nossas tarefas. A Bíblia é o livro mais relevante de todo o mundo. Conquanto haja muitos livros que possam ser extremamente úteis, é a Bíblia que é o livro básico. É nesse ponto que devemos começar nossa lição e aprender um pouco mais sobre essa saída dos discípulos. Já sugeri a você que saia em dupla para evangelizar, mas unidos em propósito. Jesus separou-os em 6 duplas e os enviou de dupla em dupla. Temos aqui um outro princípio também. Jesus os enviou em duplas, unidos e poderosos apesar de suas fraquezas. Veja no verso: "E deu-lhes poder sobre os espíritos imundos." Quando esses discípulos saíram, eles devem ter compreendido que deveriam ficar afastados da presença física de Jesus. Pelo fato de sempre estarem juntos de Jesus, se tornaram muito dependentes da presença física dele. De fato, o Evangelho mostra que Simão Pedro sempre tinha problemas quando estava separado fisicamente de Jesus. Mesmo assim, Jesus disse-lhes que eles seriam cheios do Espírito. Eles eram fracos e, mesmo assim, seriam revestidos de poder, e Deus realizaria as coisas mais maravilhosas através deles. Sentimos-nos incapazes ao imaginar esse mundo tão vasto que precisa ser alcançado pelo Evangelho de Cristo. Ao pensarmos no pecado e na degradação que permeia até nossa vizinhança, como somos inadequados para essa obra. Mas, mesmo assim, é bom lembrarmos que é o poder de Deus que opera em nós que produz essa mudança divina. Deus disse no Velho Testamento: não por força nem por violência, mas sim pelo meu Espírito, diz o Senhor dos Exércitos. É pelo Espírito de Deus que essas coisas devem ser realizadas, e isso era uma verdade na vida dos discípulos. Nosso Senhor deu-lhes poder sobre os espíritos imundos. Eles sozinhos nada poderiam fazer, pois eram incrivelmente fracos, e mesmo assim, pela capacitação do poder de Deus, a maioria das coisas maravilhosas ocorreram através deles. Por isso, eles foram enviados em duplas, em unidade, fracos, mas cheios de poder. Veja que nos versos de 8 a 11, eles foram enviados por Jesus sem nada, mas ainda assim cheios. Deve ter sido muito desconcertante ter uma lista tão longa das coisas que eles não deveriam levar. Vamos ler o texto. E ordenou-lhes que nada tomassem para o caminho, senão somente um bordão, nem alforje, nem pão, nem dinheiro no cinto, mas que calçassem alparcas e que não vestissem duas túnicas. Dizia-lhes, na casa em que entrardes, ficai nela até partirdes dali, e tantos quantos vos não receberem, nem vos ouvirem, saindo dali, sacudi o pó que estiver debaixo dos vossos pés em testemunho contra eles. Em verdade vos digo que haverá mais tolerância no dia de juízo para Sodoma e Gomorra do que para os daquela cidade. Sim, repito, deve ter sido muito desconcertante ter uma lista tão grande daquilo que eles não poderiam levar. Eles não deveriam levar um alforje, nem pão, nem dinheiro e uma única túnica. A lista é mais longa. Graham Scroggie escreveu, o equipamento não poderia ser nem inadequado, nem extravagante. O que Deus havia planejado para esses discípulos era algo que pudesse aumentar a fé daqueles homens. Nada de alforjes, nem de pão, nem dinheiro, sandálias e somente uma túnica. A hospitalidade daquele povo forneceria as provisões necessárias. Caso não fossem bem recebidos, deveriam sacudir o pó de suas sandálias como testemunho para aqueles que recusaram oferecer hospitalidade. Já que eles estavam levando a mensagem do Evangelho, rejeitá-los seria rejeitar o próprio Jesus Cristo e seu reino. Ah, querido ouvinte, eu gosto muito desta observação. Eles saíram vazios de bens materiais, mas saíram cheios de fé. E essa é a razão porque digo que eles foram enviados vazios, mas mesmo assim cheios. Vazio de bens materiais, mas cheios de fé. Esses discípulos deveriam aprender a confiar em Jesus para todas as coisas. E isso eles precisavam aprender naquela escola de fé. A fé cresce tremendamente quando recebe respostas à oração e se torna ousada quando Deus realiza grandes coisas na vida. Mas a fé não deve ser presunçosa, jamais. É importante nos lembrarmos que

0: lições que Deus nos dá, particularmente na lição sobre fé. O apóstolo Paulo escreveu no Novo Testamento: porque andamos por fé e não por vista. Há três coisas que permanecem, disse ele em 1 Coríntios capítulo 13. Fé, esperança e amor. A maior dessas é o amor. Quando amamos Jesus Cristo como deveríamos, a fé continua a crescer. À medida que a fé continua a crescer, a esperança continua a se expandir. Portanto, ao olharmos nossa situação, não devemos cometer o pecado que os filhos de Israel cometeram nos dias antigos. Lembre-se que quando os 12 espias foram enviados para investigar a terra que Deus iria dar-lhes, eles também foram divididos em duplas. A maioria dos relatórios daqueles que voltaram da terra dizia: não somos capazes de conquistar a terra, porque eles são gigantes e nós somos como gafanhotos aos olhos deles. Mas uma pequena minoria trouxe um relatório diferente. Os nomes deles eram Josué e Caleb. Eles foram muito realistas e disseram: sim, eles são gigantes na terra, mas eles é que são gafanhotos aos olhos de Deus. Veja, tudo depende de como você olha as circunstâncias, as condições do que há em sua volta. Se você estiver olhando com os olhos do medo ou com os olhos da fé. A fé se expande e sempre traz Deus para o contexto de nossas circunstâncias, dificuldades e condições. A fé diz: com Deus nada é impossível. Essa verdade não é apenas reiterada tanto no Velho quanto no Novo Testamento, mas deve ser reiterada em nossas vidas hoje. Sim, às vezes não temos recursos financeiros para realizar tudo o que precisamos na vida. Como faremos então? Pelo Espírito Santo. A fé remove montanhas e as pleiteia para Jesus Cristo. Não se trata de presunção, mas da convicção de que Deus nos guia e orienta tanto quanto capacita. Da mesma forma que os discípulos saíram, somos desafiados a fazer o mesmo em nossa geração. Os mesmos princípios se aplicam a nós quando saímos. Isso é, podemos sair divididos, mas unidos, pois o corpo de Cristo está espalhado por todo o mundo, mas unido em Cristo. Ele é nosso Senhor. Podemos ser fracos ao sair, mas ainda assim poderosos. Somos inadequados por nós mesmos, mas mesmo assim podemos ser preenchidos e ungidos pelo Espírito de Deus, pois somos mais que vencedores por amor daquele que nos amou. Vamos em frente sem nada, mas cheios. Sem recursos financeiros, mas cheios de recursos em Cristo. Que Deus nos dê a vitória quando sairmos para fazer a obra de Deus, pois vivemos sempre nos limites. Pai, dê-nos sua fé, a fé que remove as montanhas para que sejamos conquistadores de obstáculos. Oramos em nome de Jesus. Amém.
1: Fica por aqui mais um Palavras de Louvor, um programa baseado nos estudos do Dr. Donald Hubbard e apresentado por Lincoln Oliveira. Esperamos que o estudo de hoje tenha servido para fazê-lo crescer em seu relacionamento com Deus. Esperamos contar com a sua audiência em nossa próxima edição. Até lá, e que Deus lhe abençoe.

O mundo pode nos trazer muitas alegrias, até mesmo alegrias legítimas para os cristãos já convertidos. Alegria, por exemplo, de estar num dia em que você está de folga com a sua família. Alegria de ter recebido o pagamento no final do mês para pagar as suas contas. Alegria de poder encontrar os seus filhos em casa quando você chega do trabalho. São alegrias legítimas, são verdadeiras felicidades que Deus nos proporciona. E a verdadeira felicidade só acontece mesmo quando temos Jesus no coração e temos a fé em Deus através das Escrituras. Por isso, todas as outras alegrias, todas as outras felicidades vão ser também verdadeiras, porque em primeiro lugar temos Jesus.

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2: Peso não é tudo. Entenda os critérios para indicação da cirurgia bariátrica. Você cochila todo dia? Pesquisa acende alerta sobre gordura no fígado. Fenogrego, planta ganha popularidade por benefícios à saúde. O Conselho Federal de Medicina atualizou as regras para indicação da cirurgia bariátrica e reforçou que a avaliação vai além do índice de massa corporal. A resolução considera doenças associadas e a saúde metabólica do paciente. Segundo o cirurgião César DeFazio, o foco agora está nos riscos ao organismo e não apenas no peso. As novas normas também ampliaram os casos em que a cirurgia pode ser indicada. A resolução permite o procedimento para pacientes com MC a partir de 30 em situações específicas, como diabetes tipo 2, doenças cardiovasculares e apneia do sono grave. Adolescentes a partir dos 14 anos também podem ser submetidos à cirurgia em casos selecionados. O limite máximo de idade foi retirado, priorizando a condição clínica do paciente. Especialistas alertam que muitas complicações da obesidade se desenvolvem de forma silenciosa. Estudos apontam que a intervenção precoce pode reduzir danos em órgãos e aumentar a expectativa de vida. De acordo com César DeFazio, tratar a obesidade antes do agravamento das doenças favorece um envelhecimento mais saudável. Um estudo apresentado num congresso internacional em 2026 identificou uma relação entre cochilos prolongados durante o dia e maior risco de gordura no fígado em pessoas com diabetes tipo 2. A pesquisa acompanhou cerca de 2 mil adultos entre os anos de 2017 e 2024. Foram registrados quase 380 novos casos da doença hepática associada à disfunção metabólica. O risco foi maior entre quem dormia mais de meia hora durante o dia. Os pesquisadores observaram que a associação apareceu até mesmo em participantes que relataram sono noturno de boa qualidade. Entre aqueles com cochilos longos e sono ruim à noite, a possibilidade de desenvolver a doença foi ainda maior. Apesar disso, os cientistas ressaltam que o cochilo não é necessariamente a causa do problema. A sonolência excessiva pode ser um sinal de outras condições de saúde já existentes. Especialistas recomendam atenção quando a necessidade de cochilar se torna diária e acompanhada de cansaço persistente, roncos intensos e dificuldade para manter a disposição. Manter o diabetes controlado, praticar atividade física e adotar uma alimentação equilibrada são medidas importantes para proteger o fígado. A pesquisa ainda aguarda a publicação em revista científica. Enquanto isso, mudanças no padrão do sono devem ser observadas com cuidado e discutidas com o médico. O fenogrego tem conquistado espaço entre os brasileiros interessados em alternativas naturais para melhorar a saúde. Rico em compostos bioativos como a trigonelina, o alimento é associado a efeitos antioxidantes e anti-inflamatórios. Especialistas destacam que a planta também contém vitaminas, minerais, fibras e proteínas. Estudos apontam benefícios para o controle da glicemia e para o metabolismo energético. Segundo nutricionistas, o fenogrego pode contribuir para a saúde feminina, auxiliando na lactação, no equilíbrio hormonal e no alívio de sintomas da menopausa.
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5: Olá, que bom que você está aí para acompanhar a nossa mensagem de esperança e encorajamento, Pão Diário. Hoje eu vou ler o texto de Wayne Cooler com o título Deus da Liberdade, baseado no livro de Êxodo, capítulo 3, entre os versículos 1 e 10. O presidente norte-americano Abraham Lincoln já tinha emancipado os afro-americanos escravizados havia 2 anos e meio, e os estados que se opunham a isso já tinham se submetido. Porém, o estado do Texas ainda não reconhecia a liberdade deles. Mas em 19 de junho de 1895, o general do Exército da União, Gordon Granger, chegou ao Texas e exigiu que todos os escravizados fossem libertos. Imagine o espanto e a alegria ao caírem as algemas e os cativos ouvirem o anúncio da liberdade. Deus vê os oprimidos, e Ele anunciará a liberdade aos que estão sob o peso da injustiça. Isto é verdade hoje, assim como foi nos dias de Moisés. Deus apareceu-lhe de um arbusto em chamas com uma mensagem urgente. Por certo, tenho visto a opressão do meu povo no Egito. Ele viu a brutalidade do Egito contra Israel e planejou fazer algo a respeito. Desci para libertá-los e levá-los do Egito a uma terra fértil e espaçosa, de acordo com Êxodo capítulo 3. Ele pretendia declarar liberdade a Israel, e Moisés seria o porta-voz. Eu o envio ao faraó, disse Deus ao seu servo, para tirar meu povo, Israel, do Egito. Embora o tempo determinado por Deus possa não ser tão rápido quanto esperamos, um dia, Ele nos libertará de toda a escravidão e injustiça. Ele concede esperança e libertação a todos os oprimidos. Querido amigo, você já viu a ação de Deus em prol dos oprimidos? Como Ele o convida a participar em sua obra? Pense nisso. Eu sou Clarice Fogaça e essa foi a nossa mensagem do dia.
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0: pensamos em Deus, dentre as muitas características que podemos lembrar, amor e justiça são as que mais se destacam. Por sua justiça como pecadores, mereceríamos a condenação eterna ao inferno. Mas por seu tão imenso amor, Ele enviou seu único filho para morrer em nosso lugar na cruz. E agora, quando Ele olha para cada um de seus filhos, Ele não vê mais o pecado em nós. Assim, o sacrifício de Jesus por mim e por você. 1 Samuel 16, no verso 7 diz: Porque o Senhor não vê como vê o homem, pois o homem vê o que está diante dos olhos, porém o Senhor olha para o coração. Você tem certeza do que Deus vê quando Ele olha para o seu coração? Ele ainda vê um pecador? Ou ali Ele encontra um remido, resultado do sacrifício de Jesus na cruz? Se você não tem convicção de como responder essa pergunta, acesse agora www.bbnradio.org e clique em Como Chegar ao Céu para saber mais sobre a salvação e vida eterna.
1: A adoração envolve comprometimento e não uma guerra. No entanto, muitas igrejas com membros cheios de boas intenções estão em discórdia por causa da escolha das músicas e do tipo de ensinamento bíblico que se prega. Seja bem-vindo ao programa Razão para Viver. O pastor Fernando Bóquio nos traz outra mensagem da série de estudos, O Despertar da Igreja. Vamos ouvir hoje a conclusão da mensagem. Adoração, um compromisso, não uma guerra.
2: Romanos, capítulo 11, a partir do versículo 33 até Romanos, capítulo 12, versículo 2. Ó profundidade da riqueza, da sabedoria e do conhecimento de Deus! Quão insondáveis são os seus juízos e inescrutáveis os seus caminhos! Quem conheceu a mente do Senhor? Ou quem foi seu conselheiro? Quem primeiro lhe deu para que ele o recompense? Pois dele, por ele e para ele são todas as coisas. A ele seja a glória para sempre. Amém. Portanto, irmãos, rogo-lhes pelas misericórdias de Deus que se ofereçam em sacrifício vivo, santo e agradável a Deus. Este é o culto racional de vocês. Não se amoldem ao padrão deste mundo, mas transformem-se pela renovação da sua mente, para que sejam capazes de experimentar e comprovar a boa, agradável e perfeita vontade de Deus. Acho que é a hora de anunciarmos abertamente e sem relutância que a Igreja de Jesus é uma igreja para o nosso tempo. Mas não pode estar presa a tendências, a modismos. Deve ser marcada pelo equilíbrio, uma casa de oração para todos os povos, como foi desde o início. Nós não tocamos, cantamos ou pregamos para a glória de qualquer homem. É tudo para a glória do nosso Deus. Isso é uma parte do nosso ensino sobre adoração. E adoração tem a ver com a exaltação do nosso grande Deus, o que significa que eu não sou importante no processo, eu não sou significativo na execução. Eu me curvo diante daquele que é supremo e reconheço, quando me curvo, que não sou mais importante, nem o meu jeito é, nem são as minhas palavras mais valiosas do que as palavras de qualquer outra pessoa. Minhas palavras adquirem significado apenas quando elas são filtradas através do texto inerrante das Sagradas Escrituras. A adoração se concentra em quão digno é nosso Deus. A adoração é uma declaração de sua majestade suprema. Adoração é nos perdermos em admiração e amor e louvor. Como Wesley uma vez declarou, é estar tão preocupado com o nosso Deus que nada nesta terra consegue ter um lugar significativo em nosso pensamento. Nossas provações se enfraquecem, as descobertas da vida tornam-se emocionantes e as mudanças que Deus traz sem explicar suas razões somente prende-nos ainda mais perto dele. E descobrimos que há uma dimensão da vida que é sobrenatural e invisível. E a invisibilidade soma-se à invencibilidade dele. Abra sua Bíblia em Mateus capítulo 15. Quero que você veja um exemplo de adoração sem valor. Mateus capítulo 15, que assunto magnífico para ser aprofundado. Eu quero que você imagine, se você conseguir, Jesus estando em uma rua enfrentando seus opositores, seus oponentes. Eles são chamados fariseus e escribas. Na Torá estão os 10 mandamentos, mas os fariseus e os escribas havia ainda mais de 650 mandamentos que eles adicionaram, o que significava haver ordens tais como: esta é a maneira que você deve lavar as mãos antes de comer a sua refeição. Jesus está com seus discípulos. Eles comeram no campo, eles não lavaram as mãos. Então os fariseus aparecem e estão reclamando. Versículo 2 e 3. Por que os seus discípulos transgridem a tradição dos líderes religiosos? Note que eles não disseram as sagradas escrituras, pois não lavam as mãos antes de comer. Respondeu Jesus, e por que vocês transgridem o mandamento de Deus por causa da tradição de vocês? Você entendeu? Ele supera as críticas dos fariseus e escribas mencionando o texto sagrado. Os discípulos podem estar ignorando a tradição da sua lista, mas aqui está a palavra de Deus que eles não estão ignorando. E por que vocês, fariseus, a ignoram enquanto preservam suas tradições? Bem, Jesus continua para dar-lhes um exemplo. Pois Deus disse. E ele descreve o que Deus diz. Versículo 5. Mas vocês afirmam. Então eles entram com sua interpretação e sua adição ao texto e vão além do que Deus jamais lhes permitiu ir. Versículo 7 lhe diz como as coisas realmente são: hipócritas. Ele diz: por que vocês agem como se fossem tão justos, quando, na verdade, vocês são um bando de hipócritas? De fato, com razão, profetizou Isaías. E ele cita para eles de forma extemporânea do pergaminho de Isaías, versículo 8. Este povo me honra com os lábios, isto não é adoração, mas o seu coração está longe de mim. Isso não é adoração. Deus não quer nossos lábios. Ele nos quer por inteiro, corações, lábios, cada parte de nós. Mas em vão eles adoram. Olhem para as palavras. Em vão me adoram, seus ensinamentos não passam de regras ensinadas por homens. Jesus chamou para junto de si a multidão e disse: ouçam e entendam. O que entra pela boca não torna o homem impuro, mas o que sai de sua boca, isto o torna impuro. E eu gosto demais do versículo 12, um dos meus favoritos. Então os discípulos se aproximaram dele e perguntaram: sabes que os fariseus ficaram ofendidos quando ouviram isso? Você acha? Deixe-me dizer, cada vez que você disser a verdade, alguém se sentirá ofendido. especialmente fariseus, certamente aqueles que estão fugindo da verdade, aqueles que não reconhecem que a palavra de Deus é a verdade, eles irão sentir-se ofendidos. Você vai se sentir ofendido pela honesta e natural ousadia da proclamação que vem com exposição da palavra de Deus. É por isso que quando você ouve a exposição bíblica, você se sente exposto. E assim Jesus respondeu aos discípulos. É claro que eles estão ofendidos, é óbvio. Eu estou falando a eles sobre a palavra de Deus. E eu estou expondo as tradições dos homens. Abra sua Bíblia agora em Romanos

conhece a sua graça. Ele nos alcançou e nos amou quando não estávamos muito bonitos. Foi nessa condição que chegamos a conhecer a Cristo. Esse é o capítulo 5. Tivemos as lutas dos capítulos 6, 7, 8 e, finalmente, nos capítulos 9, 10 e 11, Paulo vem construindo esta base doutrinária. Quando se chega ao capítulo 11, versículo 33, ele fala o que é chamado de um vocativo, ó, a profundidade das riquezas. Capítulo 11, versículo 33. Ó profundidade da riqueza, da sabedoria e do conhecimento de Deus. Não há nada na raça humana que mereça uma declaração desse tipo, mas apenas o Deus vivo. Ó profundidade da riqueza, profundidade da riqueza, da sabedoria e do conhecimento de Deus. E observe as duas próximas palavras que ele utiliza. Quão insondáveis são os seus juízos e inescrutáveis os seus caminhos. Isto coloca Deus em uma categoria completamente diferente. Este é o Deus que nós adoramos. É por isso que nós o adoramos. Não nos curvamos a nenhum outro. Então, Paulo faz algumas perguntas retóricas. Elas são maravilhosas. Quem conheceu a mente do Senhor? Olhe para a próxima frase do versículo 34. Ou quem foi seu conselheiro? Você não é conselheiro de Deus. É por isso que o silêncio é apropriado quando estamos em sua presença. Por isso o termo não sei se encaixa tão bem quando você for perguntado por que isso aconteceu. Eu não sei. Por que esta criança nasceu daquela família e não nesta família? Por que a inundação derrubou esta casa e não aquela? Por que o furacão, enquanto se movia serpenteando naquele lugar, destruiu aquela casa e não a outra? Ou, mais difícil, destruiu a nossa casa e não a casa deles? Eu não sei. Mas eu sei que não foi um engano, eu sei que não foi uma reflexão tardia, onde Deus tirou sorte com uma moeda divina e disse, ah, vamos lá, aquela casa. Não, não. Você diz, bem, eu não posso explicar. Na verdade, ninguém pode. Está dito que você não pode e é por isso que você deve adorá-lo. Deus é Todo-Poderoso, digno de adoração e digno de louvor. Não posso descrever o porquê disso estar acontecendo. Tudo o que eu sei é que tu tens um plano. Ajude-me a encontrar meu caminho através do teu plano, no plano e para além dele. Faça teu trabalho em mim. Isto é adoração, isso é dar a Deus o louvor que Ele merece. Isto é liberar sua vida, suas experiências e suas lutas e você estará dando tudo a Ele, aquele a quem você não pode aconselhar. O texto diz no versículo 35, quem primeiro lhe deu para que ele o recompense? Você não dá nada a Deus, isso tornaria Deus necessitado e indigente. Um homem colocou isto da seguinte forma: admitir a existência de uma necessidade em Deus é admitir a incompletude do ser divino. Ele não tem necessidade, ele não tem carência. Tudo nesta terra está acontecendo para a sua glória. E os nossos encontros como igreja são momentos em que nós reconhecemos isso. Eu aprecio as palavras de Aidan Wilson Tozer. Não pode a inadequação de grande parte de nossa experiência espiritual ser rastreada até nosso hábito de pular pelos corredores do reino, como crianças no mercado conversando sobre tudo.

0: mas fazendo uma pausa para aprender o verdadeiro valor do nada. Isso nos reduz ao rápido. Nós conversamos sobre tudo. Não admira que sejamos tão estranhos ao silêncio. Por quê? Então ele diria, aquietai-vos e sabei que eu sou Deus. Eu estimulo você a, antes de anoitecer, sentar-se calmamente, televisão desligada, luzes apagadas, sozinho em sua presença, antes que a semana se inicie. Diga a ele que você lhe pertence, pois dele, por ele e para ele são todas as coisas. A ele seja a glória por toda semana e para sempre. Amém. A ti, ó Deus, eu me entrego. É disto que Romanos capítulo 12, versículo 1 trata. Eu lamento a quebra que ocorre neste capítulo. Paulo termina este grande ápice com um pedido urgente. Portanto, irmãos, rogo-lhes pelas misericórdias de Deus que se ofereçam em sacrifício vivo, santo e agradável a Deus. Este é o culto racional de vocês. Não se trata de você. Sacrifique a si mesmo. É um culto espiritual de adoração. É um serviço espiritual de adoração. Eu me humilho no altar sacrificial. Eu entrego cada membro da minha família. Eu entrego o meu futuro. Eu entrego o que quer que tenha acontecido no meu passado. Eu entrego minhas preocupações, meus interesses. Eu entrego os obstáculos que estou enxergando no futuro. Eu entrego tudo a ti. Estou no altar. Tudo é teu. Eu confio em ti. Agora, qual é o fato? Qual é o problema aqui? Bem, estamos cercados por uma cultura que irá chamá-lo de estúpido por fazer isso. Nada em nossa cultura vai encorajá-lo a viver assim. Verifique no próximo periódico que você recebe pelo correio. Verifique no jornal da próxima manhã. Verifique na internet. Verifique tudo que possa vir de sua empresa ou de sua escola. Verifique tudo. Você não terá nenhum conselho sobre viver ou pensar assim. Finalmente, olhe para o que você conseguiu. Você tem um título de PhD? Uau! E olhe para as pessoas que se submetem a você. Olhe para as empresas que você construiu. Olhe que salário. Olhe para a sua conta bancária. Isso é o que impressiona a nossa cultura. Ah, olhe para aquela promoção, olhe para esse título, olhe, você tem seu próprio estacionamento exclusivo na empresa, você tem seu banheiro exclusivo, puxa. Quando você estiver em pé diante do Pai Celestial, nenhuma destas coisas será mencionada, mas o seu tempo no altar será. Veja bem. O mundo à sua volta quer espremer você e colocar você em seu molde. E assim o versículo 2 diz, para não deixarmos que isso aconteça. É por isso que encontramos escrito na Bíblia, não se amoldem ao padrão deste mundo. Bem, o que eu faço então? Eu vivo com uma mente que está sendo transformada. Minha mente deve ser transformada. Meus pensamentos guiam minhas ações. Mente transformada. Isso significa que eu começo a pensar os pensamentos de Deus. Eu começo a receber sugestões de sua palavra escrita. Eu as aplico diretamente em minha situação prática. E no processo eu começo a experimentar e comprovar a boa, agradável e perfeita vontade de Deus. E sabe o que mais? Eu perco minha lista de preocupações e adquiro um estilo de vida de adoração. É isso que queremos cultivar na Igreja de Jesus. Não um grupo de pessoas que gostam de estar entretidos, mas um corpo de pessoas que estão aprendendo a adorar como estilo de vida. Adoração é um compromisso. Nunca pretendeu ser uma guerra ou um show. Eu gostaria de convidar você para, seja onde estiver agora, silenciar seu coração. Seus próprios pensamentos. Silenciar é um exercício difícil em nossa sociedade agitada. Silenciar quando tudo à nossa volta exige movimento, rapidez, mas incentivo você a aceitar esse desafio. É uma viagem mental, é uma viagem impulsionada pelo coração em direção à cruz, onde há a vida esperando por você. Porque você contempla naquela antiga cruz em que Jesus morreu a punição total pelos seus pecados, por todas as coisas com as quais você luta, por todas as coisas que conduziram a esses vícios que se tornaram inquebráveis. Todas as coisas que levam à confusão são chamadas de pecaminosidade. Cristo pagou o preço completo por esses pecados. Ele quer que você conheça uma vida que é diferente, e confiando em Deus, Ele vai conduzir você através desta ponte que somente pode ser atravessada pela fé. E Ele vai trazê-lo para sua família. Esta é uma decisão muito importante e deve ser pensada muito além de apenas andar por um corredor ou ficar em pé na frente da igreja e dizer palavras e pronto. Esta é uma decisão profunda. Isto é mudança de vida. Esta é uma decisão do seu coração na qual você precisa refletir. Você pode dizer, bem, eu não tenho tempo agora para refletir. Tudo bem. Antes que o dia termine, você terá algumas horas para chegar a uma conclusão sobre o que você ouviu. Então você poderá fazer uma simples oração. Senhor, eu confesso que sou um pecador e estou perdido. Não consigo encontrar meu caminho. Eu sofro todas as consequências dos meus vícios. Eu sou apenas uma grande bagunça e eu trago tudo isso para Ti. E eu confio em Jesus Cristo como meu Senhor e Salvador. E o aceito agora. É uma atitude de confiança. Você não verá um relâmpago ou ouvirá um trovão. Você não vai repentinamente ver palavras escritas no céu. Mas lá no seu íntimo, Deus começará a realizar uma obra enquanto Ele guia você das trevas para a luz, da morte para a vida. Nesses momentos de silêncio, certifique-se que você sondou sua própria alma e respondeu à pergunta: eu sou realmente um adorador do Deus vivo? Eu estou cultivando uma vida de adoração? Então vamos orar agora. Neste momento maravilhoso de quietude, nosso Pai, eu quero expressar a minha gratidão por me ajudar a dizer estas palavras hoje. O Senhor sabe o quanto precisei depender de Ti para esta mensagem. E sinto que o Senhor tem honrado isto. E todo crédito por essa mensagem pertence a Ti. Ajude-me a continuar pregando no poder do Teu Espírito. Protege a Tua igreja, ó Pai do show. Guarda-nos de qualquer avanço da secularização no ministério e que a igreja continue sendo um local para onde as pessoas se dirijam para conhecer o Senhor e serem cuidadas e ensinadas. Que sejamos servos fazendo o que fazemos para a Tua glória. Lembro-me das crianças pequenas e oro pela apresentação do Evangelho a cada uma delas. Que não sejamos pedra de tropeço. Oro para que o Senhor traga muitas dessas pequenas vidas à fé em Cristo. Encoraja a cada um dos professores. Ajude-os a falarem palavras que estejam conectadas com suas vidas e que elas possam confiar em Ti. E aqueles que nunca reconheceram a Cristo, que isto possa se tornar uma realidade hoje. Aquele que é poderoso para impedi-los de cair e para apresentá-los diante da sua glória sem mácula e com grande alegria, ao único Deus, nosso Salvador, sejam glória, majestade, poder e autoridade, mediante Jesus Cristo, nosso Senhor, antes de todos os tempos, agora e para todo sempre. Amém.
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2: Mãe descobre gravidez na hora do parto, achou que era pedra renal. Motorista para o ônibus e ajuda a mulher cega a encontrar parente na rua. Gesto de gentileza. Médico viraliza com presentes simples e carinhosos que ganha de pacientes da roça. Uma moradora de Balneário Camboriú, Santa Catarina, descobriu que estava grávida apenas quando procurou atendimento médico por causa de fortes dores, que acreditava serem provocadas por pedra renal. Silmara Aparecida dos Santos foi surpreendida ao saber que estava em trabalho de parto. O bebê Gabriel nasceu saudável, com quase 3 quilos. Segundo médicos, o caso é conhecido como gravidez silenciosa, quando a mulher não apresenta sintomas típicos de uma gestação. Sem barriga aparente e tomando anticoncepcional normalmente, Silmara não desconfiava da gravidez. O parto aconteceu no Hospital Municipal Ruth Cardoso e emocionou família e profissionais de saúde. O coordenador do Centro Obstétrico explicou que esse tipo de situação, embora raro, pode ocorrer. Gabriel é o segundo filho da mãe, que também tem um adolescente de 16 anos. Após o nascimento, a família recebeu uma grande demonstração de solidariedade. Como nada estava preparado para a chegada do bebê, amigas e pessoas próximas se mobilizaram pelas redes sociais e conseguiram arrecadar fraldas, roupas, berço e itens de higiene. A história comoveu internautas e teve final feliz. Mãe e filho passam bem e vivem uma nova fase cercados de carinho e apoio. Um gesto de solidariedade chamou a atenção no Grande Recife, lá em Pernambuco. O motorista André Severino Lopes interrompeu a viagem do seu ônibus para ajudar uma passageira com deficiência visual. Vera Lúcia Bernardo da Silva, de 64 anos, desceu próximo ao local onde faz hemodiálise e precisava encontrar um parente. O profissional a acompanhou até o outro lado da via para garantir que ela chegasse em segurança. O caso aconteceu na linha entre os terminais Pelópidas e Joana Bezerra e foi registrado pelas câmeras do ônibus. As imagens ganharam repercussão após serem exibidas pela TV local. Passageiros que estavam no veículo acompanharam a cena e se emocionaram com a atitude do motorista. Nas redes sociais, internautas destacaram o respeito e a empatia demonstrados por André Severino. O médico ortopedista Thiago Stanley tem chamado a atenção nas redes sociais ao mostrar os presentes simples que recebe de pacientes da zona rural de Brumadinho, Minas Gerais. Queijos, frutas, doces e outros produtos típicos da roça são oferecidos como forma de agradecimento pelos atendimentos. Um dos vídeos publicados pelo profissional ultrapassou 1,5 milhão de visualizações. O médico afirma que não pretende deixar o interior por causa do carinho que recebe. Mais do que os presentes, a relação de afeto construída com os moradores da região emocionou os internautas. Segundo Thiago Stanley, cada mimo representa a confiança e gratidão de pessoas que valorizam o cuidado recebido. Seguidores destacaram que a história mostra um lado mais humano da medicina.
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3: As boas novas de Deus para você memorizar esta semana aqui na BBN encontram-se em Isaías 40, 31. Mas os que esperam no Senhor renovarão as forças, subirão com asas como águias, correrão e não se cansarão, caminharão e não se fatigarão. 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Encontram-se em Isaías 40, 31. Mas os que esperam no Senhor renovarão as forças, subirão com asas como águias, correrão e não se cansarão, caminharão e não se fatigarão. Estas são as boas novas de Deus para você memorizar na BBN esta semana.
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Muitas pessoas já aceitaram Jesus como Salvador, mas preferem resmungar e ficar no deserto por 40 anos, como aconteceu com os israelitas. Eles já estavam libertos do Egito, assim como nós, os cristãos, já estamos libertos do pecado, mas pela nossa lamúria, pela nossa reclamação, pela nossa murmuração, continuamos no deserto e o pior de tudo, querendo voltar para a escravidão do Egito. Será que isso acontece com você nesse momento? Preste atenção, saia do deserto, clame por Jesus neste momento e Ele vai ajudá-lo a viver uma vida vitoriosa na presença de Deus.

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3: Imagine essa cena inusitada. Deus aparece para você e diz que você tem o direito de fazer um pedido. Você pode pedir o que você quiser. O que você pediria? Você pediria popularidade, dinheiro, beleza, fama, um carro. O que você pediria se Deus aparecesse e dissesse: você tem direito a um pedido, pode pedir o que você quiser? No segundo livro das Crônicas, ou no segundo volume das Crônicas, a situação começa mais ou menos assim. Salomão tinha herdado o reino de Israel de seu pai, Davi, e Deus prometeu dar a ele qualquer coisa que ele pedisse. E você sabe, ele podia pedir riqueza, poder militar, qualquer coisa assim. Mas não é o que ele faz. Salomão pediu sabedoria. Ele queria sabedoria para governar a nação de Israel conforme a vontade de Deus. E talvez esse tenha sido o ápice de Salomão. Tenha sido o grande evento, o grande feito na vida de Salomão. O seu pedido foi atendido. O segundo livro das Crônicas descreve um reino glorioso, próspero e pacífico. Aliás, o nome dele, Salomão, Shalomon, em hebraico, carrega essa ideia de o homem da paz, assim como Jerusalém, ou Jerusalém, a cidade da paz. Uma das coisas mais importantes da grandeza de Salomão foi a construção do templo para Deus em Jerusalém. No segundo livro das Crônicas, no capítulo 2, versículo 1, a palavra de Deus diz assim: Resolveu Salomão edificar a casa ao nome do Senhor, como também casa para o seu reino. Primeira parte, resolveu Salomão edificar a casa ao nome do Senhor. E ele faz isso, ele se empenha, ele coloca energia para realizar isso, e constrói um templo espetacular, como vimos nos livros anteriores, na história anterior, no livro dos reis. Mas infelizmente a nação passou a enfrentar muitas dificuldades já durante o período de Salomão, porque ele foi se afastando gradativamente de Deus. No entanto, é depois da morte de Salomão que desemboca a nação numa primeira guerra civil que dividiu Israel em 2 reinos, o do norte e o do sul. O reino do norte, que tinha o maior número das tribos, continuou sendo chamado de Israel, rejeitou ser governado pelos descendentes de Davi, escolheu o seu próprio rei e passou a estabelecer a sua própria capital e o seu próprio sistema religioso. O reino do sul adotou então o nome de Judá, manteve os descendentes de Davi no poder, mas tinha alguns problemas em relação a Deus. Eles também constantemente oscilavam em desobediência e obediência, mas tinham uma ligeira vantagem no que diz respeito à obediência, quando comparados com o Reino do Norte. O segundo livro das Crônicas é uma continuação de 1 Crônicas e conta a história dos israelitas depois do rei Davi, iniciando com o Reino Unido, sob Salomão, e depois mostrando com maior ênfase Judá, os desdobramentos daquela nação depois que o reino foi dividido. A história apresenta relatos semelhantes ao primeiro livro dos reis e segundo livro dos reis. No entanto, a continuação da mensagem acaba enfatizando muito mais o que acontece com o povo de Judá. A ênfase é muito maior ali do que em relação ao povo de Israel, o Reino do Norte. E o grande evento talvez seja a construção do templo e a figura de Salomão e o seu esforço para construir um templo ao Senhor. Outros versículos chaves nesse texto pode ser 2 Crônicas, capítulo 29, versículos de 1 a 3, em que a palavra de Deus diz assim: "Tinha Ezequias 25 anos de idade quando começou a reinar, e reinou 29 anos em Jerusalém. Sua mãe se chamava Abia e era filha de Zacarias. Fez ele o que era reto perante o Senhor, segundo tudo quanto fizera Davi seu pai. No primeiro ano do seu reinado, primeiro mês, abriu as portas da casa do Senhor e as reparou." 2 Crônicas 36, 14. "Também todos os chefes dos sacerdotes e o povo aumentavam mais e mais as transgressões, segundo todas as abominações dos gentios, e contaminaram a casa do Senhor, tinham santificado em Jerusalém." 2 Crônicas 36, 23. "Assim disse Ciro, rei da Pérsia: O Senhor Deus dos céus me deu todos os reinos da terra e me encarregou de lhe edificar uma casa em Jerusalém que está em Judá. Quem entre vós é de todo o seu povo, que suba e o Senhor seu Deus seja com ele." Veja que nesses versículos chaves nós encontramos uma referência ao templo. Referências positivas, como Salomão decidiu edificar a casa ao Senhor, como o reparo de Ezequias em relação à casa do Senhor, como a corrupção dos sacerdotes e do povo em relação à casa do Senhor e suas abominações, e Ciro dizendo: "Vou reedificar a casa do Senhor." Então, o resumo aqui desse livro é essa história do Reino do Sul de Judá, desde o reinado de Salomão até o exílio babilônico. A queda de Judá é uma grande decepção, mas a ênfase é dada a todos aqueles que surgem como reformadores, reformadores da sociedade, reformadores da espiritualidade do povo e do templo de Deus. Muito pouco é dito, é um livro mais positivo e, portanto, muito pouco é dito a respeito dos maus reis e dos seus fracassos. A bondade que é destacada aqui. O livro das Crônicas, ele adota uma perspectiva, então, mais religiosa, espiritual, sacerdotal. O Reino do Norte é raramente mencionado porque eles criaram um sistema de adoração próprio e, por que não dizer, egoísta, e eles recusam a reconhecer o Templo de Jerusalém. O segundo livro das Crônicas termina com a destruição do Templo e toda a expectativa do que poderia ser, lembrando que o povo está vendo isso como quem olha para um retrovisor. Eles estão vendo eventos que já aconteceram, porque eles estão vivendo já em cativeiro. Tal como acontece com as referências de reis e templos no Antigo Testamento, nós temos aqui uma sombra, um reflexo, um tipo do verdadeiro Rei dos Reis, Jesus Cristo, e do verdadeiro Templo do Espírito, o seu próprio povo. Mesmo o melhor dos reis de Israel, eles tiveram falhas, eles erraram, todos eram homens, eram pecadores e, num certo sentido, conduziram o povo de Israel de maneira imperfeita. Mas isso também apontava para o fato de que quando existia um bom rei, as coisas boas aconteciam com o povo, criando a expectativa, uma fome, de que no futuro um bom rei, ou melhor, um rei perfeito, pudesse surgir. Por outro lado, ainda assim, isso só fazia com que as pessoas lançassem um olhar para o futuro, para aquele dia quando o Rei dos Reis pudesse viver e reinar sobre Israel. Pessoalmente, entendo que isso se dará de maneira plena no chamado Reino Milenar. Jesus então vai estabelecer esse trono e o seu reino não terá fim. Então nós teremos um rei perfeito que reinará com justiça, com santidade e que trará algo melhor para o povo, não só para o povo de Israel, mas também cumprimento às profecias feitas ao povo de Israel. E ninguém sequer consegue imaginar quão bom será esse período, essa era de ouro, quando o Messias a inaugurar. Ainda temos a questão do templo. O templo construído por Salomão, que foi espetacular, maravilha do mundo antigo, ele tinha sido projetado com a ideia de que pudesse durar para sempre. Mas sabe, 150 anos depois, o templo já estava precisando de reparos, de reformas. Ele já tinha passado por deterioração, deformação e por problemas causados pelas pessoas e pelo tempo. Mas o templo do Espírito, aqueles que pertencem a Cristo, esse é um templo que vai sendo edificado para sempre, preservado pelo próprio Cristo. Todos que pertencem a Ele, eu, você, e aqueles que colocam a sua fé em Jesus como único, suficiente Salvador, são feitos templo do Espírito. Mas não um templo feito por mãos de homens, mas pela própria vontade de Deus. O Espírito Santo vive em nós. Ele nunca vai se afastar de nós e Ele nos entregará seguramente nas mãos de Deus um dia. Não é maravilhoso pensar nisso?

sinalizando que a carta não chegara ao destino final. O problema, insuficiência de selos. Sabe, nenhum de nós sofrerá disso. Se nós cremos em Jesus como o único e suficiente Salvador, nós recebemos o selo do Espírito Santo. E nós temos suficiência de selo. Nós chegaremos ao nosso destino final. Nós chegaremos à eternidade. Nós chegaremos ao céu. Nós viveremos para sempre. Talvez você se sinta inseguro algumas vezes. Talvez, se você está hospitalizado num momento difícil, você não sabe como será amanhã. Se Deus vai te levar aos céus. Talvez todas essas dúvidas dancem na sua cabeça. Você é templo do Espírito e esse é um templo que Jesus está edificando. E o Espírito de Deus está em você. E você tem o selo, que é a garantia de que você chegará lá. E você pode ter certeza, você chegará lá. Nenhum templo humano, nenhum templo de pedra, nenhum templo feito por homens resistirá a isso. Mas eu e você, que somos templos do Espírito, que estamos sendo edificados por Jesus, nós chegaremos lá. Bom, aquela nação, quando lia o livro das Crônicas, tinha um convite diante deles para avaliar a sua vida, avaliar a geração passada e discernir como aqueles que obedeciam eram abençoados e os que desobedeciam sofriam disciplina. E é essa a mesma situação que nós temos diante dos nossos olhos. Quando lemos o livro das Crônicas, devemos responder a essa pergunta. Estamos obedecendo a Deus ou não? Estamos fazendo o que Deus deseja ou não? E se Deus aparecesse na sua frente hoje e perguntasse o que você deseja? Peça algo, o que você pediria? Saúde? Você pediria riquezas? O que você pediria? O ápice de Salomão foi pedir sabedoria. E talvez hoje nós devêssemos também pedir sabedoria para vivermos a vida de uma maneira melhor. E viver melhor é viver em harmonia com os propósitos de Deus.

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0: com maior risco de infarto e AVC. Estudos apontam que as temperaturas mais baixas favorecem um aumento da pressão arterial. A contração dos vasos sanguíneos faz o coração trabalhar mais para bombear o sangue. Esse cenário exige atenção redobrada durante os meses frios. Especialistas explicam que mesmo pequenas elevações da pressão podem representar riscos para quem já tem doenças cardiovasculares, ou fatores como diabetes e colesterol alto. O frio também está associado à maior sobrecarga do sistema circulatório. Além disso, a hipertensão costuma ser silenciosa e nem sempre provoca sintomas. Por isso, a aferição regular da pressão e o acompanhamento médico são considerados essenciais. Entre os cuidados recomendados estão manter o uso correto dos medicamentos, evitar exposição prolongada ao frio e preservar hábitos saudáveis. A prática de atividade física, a hidratação adequada e a redução do consumo de sal ajudam no controle da pressão arterial. Alimentos industrializados e ricos em sódio merecem atenção especial. Segundo especialistas, a prevenção e o acompanhamento regular são fundamentais para reduzir complicações cardiovasculares no inverno. O governo federal informou que o decreto que regulamenta o combustível sustentável de aviação, o conhecido SAF, está em fase final de tramitação. A medida vai definir regras para reduzir as emissões de gases de efeito estufa no setor aéreo. O texto complementa a Lei do Combustível do Futuro e busca estimular investimentos em biorrefino. O anúncio foi feito durante um fórum realizado no Rio de Janeiro. Produzido a partir de matérias-primas renováveis, o SAF é apontado como principal alternativa para descarbonizar a aviação. A meta é que as companhias aéreas reduzam em 1% as emissões a partir de 2027, chegando a 10% 10 anos depois. Organismos internacionais também trabalham para atingir a neutralidade de emissões até 2050. Atualmente, a produção mundial do combustível representa menos de 1% do consumo do setor. Empresas, companhias aéreas e agências reguladoras aguardam a publicação do decreto para ampliar investimentos e definir normas de operação. O valor bruto da produção agropecuária alcançou quase R$1,5 trilhão em maio, segundo dados do Ministério da Agricultura. As lavouras responderam por mais da metade do total, enquanto a pecuária somou pouco mais de R$0,5 trilhão. Apesar do elevado patamar, houve recuo de quase 5% em comparação com o ano passado. A redução foi influenciada principalmente pela queda nos preços de algumas commodities.
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1: A leitura bíblica diária será no livro de Jó, do capítulo 10 ao 13.
2: Capítulo 10. A minha alma tem tédio da minha vida. Darei livre curso à minha queixa. Falarei na amargura da minha alma. Direi a Deus: não me condenes. Faz-me saber por que contendes comigo. Parece-te bem que me oprimas, que rejeites o trabalho das tuas mãos e resplandeças sobre o conselho dos ímpios? Tens tu, porventura, olhos de carne? Vês tu como vê o homem? São os teus dias como os dias do homem? Ou são os teus anos como os anos de um homem, para te informares da minha iniquidade e averiguares o meu pecado? Bem sabes tu que eu não sou iníquo. Todavia ninguém há que me livre da tua mão. As tuas mãos me fizeram e me formaram completamente. Contudo me consomes. Peço-te que te lembres de que como barro me formaste e me farás voltar ao pó. Porventura, não me vazaste como leite e como queijo não me coalhaste? De pele e carne me vestiste e de ossos e nervos me teceste. Vida e misericórdia me concedeste e o teu cuidado guardou o meu espírito. Porém estas coisas as ocultaste no teu coração. Bem sei eu que isto esteve contigo. Se eu pecar, tu me observas, e da minha iniquidade não me excusarás. Se for ímpio, ai de mim, e se for justo, não levantarei a minha cabeça. Farto estou da minha ignomínia, e vê qual é a minha aflição, porque se vai crescendo. Tu me caças como a um leão feroz, tornas a fazer maravilhas para comigo. Tu renovas contra mim as tuas testemunhas e multiplicas contra mim a tua ira. Reveses e combates estão comigo. Por que, pois, me tiraste da madre? Ah, se então tivera expirado e olho nenhum me visse, então eu teria sido como se nunca fora, e desde o ventre seria levado à sepultura. Porventura, não são poucos os meus dias? Cessa, pois, e deixa-me, para que por um pouco eu tome alento. Antes que eu vá para o lugar de que não voltarei, à terra da escuridão e da sombra da morte, terra escuríssima, como a própria escuridão, terra da sombra da morte, e sem ordem alguma, e onde a luz é como a escuridão. Capítulo 11. Então respondeu Zofar, o naamatita, e disse: porventura não se dará resposta à multidão de palavras? E o homem falador será justificado? As tuas mentiras se hão de calar os homens? E zombarás tu sem que ninguém te envergonhe? Pois dizes: a minha doutrina é pura e limpo sou aos teus olhos. Mas, na verdade, quem dera que Deus falasse e abrisse os seus lábios contra ti e te fizesse saber os segredos da sabedoria, que é multíplice em eficácia. Sabe, pois, que Deus exige de ti menos do que merece a tua iniquidade. Porventura, alcançarás os caminhos de Deus ou chegarás à perfeição do Todo-Poderoso? Como as alturas dos céus é a sua sabedoria. Que poderás tu fazer? É mais profunda do que o inferno. Que poderás tu saber? Mais comprida é a sua medida do que a terra, e mais larga do que o mar. Se ele passar, aprisionar ou chamar a juízo, quem o impedirá? Porque ele conhece aos homens vãos e vê o vício, e não o terá em consideração. Mas o homem vão é falto de entendimento. Sim, o homem nasce como a cria do jumento montês. Se tu preparares o teu coração e estenderes as tuas mãos para ele, se há iniquidade na tua mão, lança-a para longe de ti e não deixes habitar a injustiça nas tuas tendas, porque então o teu rosto levantará sem mácula e estarás firme e não temerás. Por que te esquecerás do cansaço e lembrar-te-ás dele como das águas que já passaram, e a tua vida mais clara se levantará do que o meio-dia. Ainda que haja trevas, será como amanhã, e terás confiança porque haverá esperança. Olharás em volta e repousarás seguro, e deitar-te-ás, e ninguém te espantará. Muitos suplicarão o teu favor, porém os olhos dos ímpios desfalecerão, e perecerá o seu refúgio, e a sua esperança será o expirar da alma. Capítulo 12. Então Jó respondeu, dizendo: Na verdade, vós sois o povo, e convosco morrerá a sabedoria. Também eu tenho entendimento como vós, e não vos sou inferior. E quem não sabe tais coisas como essas? Eu sou motivo de riso para os meus amigos. Eu que invoco a Deus e ele me responde. O justo e perfeito serve de zombaria. Tocha desprezível é, na opinião do que está descansado, aquele que está pronto a vacilar com os pés. As tendas dos assoladores têm descanso, e os que provocam a Deus estão seguros. Nas suas mãos, Deus lhes põe tudo. Mas pergunta agora às alimárias, e cada uma delas te ensinará, e às aves dos céus, e elas te farão saber. Ou fala com a terra, e ela te ensinará, até os peixes do mar te contarão. Quem não entende por todas estas coisas que a mão do Senhor fez isto? Na sua mão está a alma de tudo quanto vive, e o espírito de toda a carne humana. Porventura, o ouvido não provará as palavras como o paladar prova as comidas? Com os idosos está a sabedoria, e na longevidade o entendimento. Com ele está a sabedoria e a força, conselho e entendimento tem. Eis que ele derruba, e ninguém há que edifique. Prende um homem, e ninguém há que o solte. Eis que ele retém as águas, e elas secam, e solta-as, e elas transtornam a terra. Com ele está a força e a sabedoria. Seu é o que erra, e o que o faz errar. Aos conselheiros leva despojados, e aos juízes faz desvairar. Solta a autoridade dos reis, e ata o cinto aos seus lombos. Aos sacerdotes leva despojados, aos poderosos transtorna. Aos acreditados tira a fala, e tira o entendimento aos anciãos. Derrama desprezo sobre os príncipes, e afrouxa o cinto dos fortes. Das trevas descobre coisas profundas, e traz à luz a sombra da morte. Multiplica as nações e as faz perecer. Dispersa as nações e de novo as reconduz. Tira o entendimento aos chefes dos povos da terra e os faz vaguear pelos desertos sem caminho. Nas trevas andam as apalpadelas sem terem luz e os faz desatinar como ébrios. Capítulo 13. Eis que tudo isto viram os meus olhos, e os meus ouvidos o ouviram e entenderam. Como vós o sabeis, também eu o sei. Não vos sou inferior. Mas eu falarei ao Todo-Poderoso, e quero defender-me perante Deus. Vós, porém, sois inventores de mentiras, e vós todos médicos que não valem nada. Quem dera que vos calasseis de todo, pois isso seria a vossa sabedoria. Ouvi agora a minha defesa, e escutai os argumentos dos meus lábios. Porventura, por Deus falareis perversidade, e por ele falareis mentiras? Fareis acepção da sua pessoa? Contendereis por Deus? Ser-vos-ia bom se ele vos esquadrinhasse? Ou zombareis dele como se zomba de algum homem? Certamente vos repreenderá, se em oculto fizerdes acepção de pessoas. Porventura, não vos espantará a sua alteza, e não cairá sobre vós o seu terror? As vossas memórias são como provérbios de cinza, as vossas defesas como defesas de lodo. Calai-vos perante mim, e falarei eu, e venha sobre mim o que vier. Por que razão tomarei eu a minha carne com os meus dentes, e porei a minha vida na minha mão? Ainda que ele me mate, nele esperarei. Contudo, os meus caminhos defenderei diante dele. Também ele será a minha salvação. Porém, o hipócrita não virá perante ele. Ouvi com atenção as minhas palavras e com os vossos ouvidos a minha declaração. Eis que já tenho ordenado a minha causa, e sei que serei achado justo. Quem é o que contenderá comigo? Se eu agora me calasse, renderia o espírito. Duas coisas somente não faças para comigo. Então, não me esconderei do teu rosto. Desvia a tua mão para longe de mim, e não me espante o teu terror. Chama, pois, e eu responderei, ou eu falarei, e tu me responderás. Quantas culpas e pecados tenho eu? Notifica-me a minha transgressão e o meu pecado. Por que escondes o teu rosto e me tens por teu inimigo? Porventura, acossarás uma folha arrebatada pelo vento e perseguirás o restolho seco? Por que escreves contra mim coisas amargas e me fazes herdar as culpas da minha mocidade? Também pões os meus pés no tronco e observas todos os meus caminhos e marcas os sinais dos meus pés. E ele me consome como a podridão e como a roupa a qual rói a traça.
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1: Seja bem-vindo ao programa Recebendo a Mensagem de Deus, do pastor Ludgoes. 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Vamos ouvir?
2: Salomão era muito sábio e rico. Ele era único e incomparável em sua época. Mas ele tinha uma falha, como visto em 1 Reis capítulo 11. Salomão amou muitas mulheres estrangeiras. O problema adicional era que elas vinham de nações sobre as quais Deus havia dito: não chegareis a elas e elas não chegarão a vós. De outra maneira, perverterão o vosso coração para seguirdes os seus deuses. O que Deus alertou aconteceu tragicamente. Ao pronunciar o julgamento pelas concessões de Salomão, Deus declarou repetidamente: todavia nos teus dias não o farei, por amor de Davi teu pai. Quantas vezes, em 1 Reis 11, Deus declara: por amor a Davi. O legado que Davi deixou para sua descendência teve um impacto gracioso, mesmo sobre um filho rebelde. Deus deu a Salomão uma janela de oportunidade, mesmo que ele não a merecesse. Mesmo que ele não se arrependesse, o golpe total só seria sentido após a morte de Salomão. Refletindo sobre esta frase, por amor a Davi, perguntei-me se poderia ser dito, por amor a Lud: serei paciente com seu filho ou neto, ou não julgarei com a severidade que este filho ou neto merece, ou darei uma nova janela de oportunidade, ou este filho ou neto não aprecia realmente tudo o que lhe dei, então tirarei dele, mas não tudo, deixarei que ele experimente algum benefício por amor a seu pai ou avô. Um princípio colorário é a promessa de mostrar amor a mil gerações daqueles que amam e guardam a minha palavra. Êxodo capítulo 20, versículo 6. Espero sinceramente que minha vida deixe esse tipo de legado. E a sua?
1: Se você gostou desse programa e tem algum comentário ou pedido a fazer, fique à vontade para nos escrever aqui no rede@bbnmedia.org. 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

Daqui a pouco, a partir das 4 horas, vamos ouvir as notícias, direto na nossa central de web jornalismo. E logo depois, na sequência, vamos ficar com o programa Oração em Família. Uma breve reflexão e depois será o momento de intercedermos uns pelos outros. Programa Oração em Família, daqui a pouco, logo após as notícias. Não perca! 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
2: Peso não é tudo. Entenda os critérios para indicação da cirurgia bariátrica. Você cochila todo dia? Pesquisa acende alerta sobre gordura no fígado. Fenogrego, planta ganha popularidade por benefícios à saúde. O Conselho Federal de Medicina atualizou as regras para indicação da cirurgia bariátrica e reforçou que a avaliação vai além do índice de massa corporal. A resolução considera doenças associadas e a saúde metabólica do paciente. Segundo o cirurgião César De Fazio, o foco agora está nos riscos ao organismo e não apenas no peso. As novas normas também ampliaram os casos em que a cirurgia pode ser indicada. A resolução permite o procedimento para pacientes com MC a partir de 30 em situações específicas, como diabetes tipo 2, doenças cardiovasculares e apneia do sono grave. Adolescentes a partir dos 14 anos também podem ser submetidos à cirurgia em casos selecionados. O limite máximo de idade foi retirado, priorizando a condição clínica do paciente. Especialistas alertam que muitas complicações da obesidade se desenvolvem de forma silenciosa. Estudos apontam que a intervenção precoce pode reduzir danos em órgãos e aumentar a expectativa de vida. De acordo com César De Fazio, tratar a obesidade antes do agravamento das doenças favorece um envelhecimento mais saudável. Um estudo apresentado num congresso internacional em 2026 identificou uma relação entre cochilos prolongados durante o dia e maior risco de gordura no fígado em pessoas com diabetes tipo 2. A pesquisa acompanhou cerca de 2 mil adultos entre os anos de 2017 e 2024. Foram registrados quase 380 novos casos da doença hepática associada à disfunção metabólica. O risco foi maior entre quem dormia mais de meia hora durante o dia. Os pesquisadores observaram que a associação apareceu até mesmo em participantes que relataram sono noturno de boa qualidade. Entre aqueles com cochilos longos e sono ruim à noite, a possibilidade de desenvolver a doença foi ainda maior. Apesar disso, os cientistas ressaltam que o cochilo não é necessariamente a causa do problema. A sonolência excessiva pode ser um sinal de outras condições de saúde já existentes. Especialistas recomendam atenção quando a necessidade de cochilar se torna diária e acompanhada de cansaço persistente, roncos intensos e dificuldade para manter a disposição. Manter o diabetes controlado, praticar atividade física e adotar uma alimentação equilibrada são medidas importantes para proteger o fígado. A pesquisa ainda aguarda a publicação em revista científica. Enquanto isso, mudanças no padrão do sono devem ser observadas com cuidado e discutidas com o médico. O fenogrego tem conquistado espaço entre os brasileiros interessados em alternativas naturais para melhorar a saúde. Rico em compostos bioativos como a trigonelina, o alimento é associado a efeitos antioxidantes e anti-inflamatórios. Especialistas destacam que a planta também contém vitaminas, minerais, fibras e proteínas. Estudos apontam benefícios para o controle da glicemia e para o metabolismo energético. Segundo nutricionistas, o fenogrego pode contribuir para a saúde feminina, auxiliando na lactação, no equilíbrio hormonal e no alívio de sintomas da menopausa.
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0: Começa agora o programa Oração em Família aqui na BBN. Eu sou Lincoln Oliveira. É muito bom ter a sua participação conosco. Eclesiastes 4, de 9 a 12, diz o seguinte: melhor é serem dois do que um, porque tem melhor paga do seu trabalho, porque se um cair, o outro levanta o seu companheiro. Mas ai do que estiver só, pois caindo não haverá outro que o levante. Também, se dois dormirem juntos, eles se aquentarão. Mas um só, como se aquentará? E se alguém prevalecer contra um, os dois lhe resistirão. E o cordão de três dobras não se quebra tão depressa. Ouça agora esta meditação trazida por Newton Costa, um dos nossos representantes em Curitiba. Newton.
1: O cordão de três dobras. Ninguém foi feito para carregar o mundo nas costas sozinho. No entanto, em meio às lutas, é comum nos isolarmos em nossos próprios problemas, achando que ninguém entenderia a nossa dor ou que seremos um fardo para os outros. Eclesiastes 4:12 nos ensina sobre a força da unidade. Um homem sozinho pode ser vencido, mas dois conseguem defender-se. O cordão de três dobras não se rompe com facilidade. Este cordão de três dobras é a imagem perfeita da família cristã. Você, o outro e Deus no centro, unindo as partes. Quando um membro da família está fraco, os outros dois sustentam. Quando a fé de um vacila, a oração do outro intercede. O ministério da oração em família existe porque acreditamos que há um poder especial quando concordamos em oração uns pelos outros. Não esconda suas lutas de quem ama você. Deixe que o amor de Deus flua através do cuidado mútuo, pois é na comunhão que as cargas se tornam leves e os problemas perdem a força de nos vencer. Lembre-se, a família não é apenas um grupo de pessoas. É o exército de Deus enviado para que você nunca tenha que lutar sozinho. Que a união do Espírito Santo fortaleça os laços da sua casa. E agora, voltemos ao apresentador do programa para orarmos pelos pedidos de oração que chegaram até nós, por você e com você, querido ouvinte.
0: Muito obrigado, Newton, por esta meditação. Vamos agora orar juntos. Eu convido você a interceder comigo. Um ouvinte pede por harmonia em seu trabalho e do seu marido, por suas irmãs e famílias. Uma mãe pede pela vida do seu filho, pede pela libertação de um vício. Um ouvinte pede por sua saúde. Um ouvinte pede por sua mãe que está internada na UTI. Um ouvinte pede pela salvação do seu namorado. Um ouvinte pede pela restauração do seu casamento. Ore pela saúde de uma missionária. Um ouvinte pede pela saúde de sua filha e por seu trabalho. Ore por sua família. Um ouvinte pede pela saúde de sua esposa. Um Um ouvinte pede pela salvação de um jovem. Por sua família e por sua vida. Um pai pede pela salvação de suas filhas. Um ouvinte pede por sua mãe e por toda a família. Ore por uma irmã em Cristo que busca recursos bíblicos para fazer um trabalho infantil. Ore por esta irmã que está passando por dificuldades em sua vida espiritual. Um ouvinte pede por sua saúde. Um ouvinte pede por um senhor que passará por uma cirurgia. E por uma irmã que está na UTI. Um ouvinte pede por sua saúde emocional. Por uma amiga que está na UTI. Pela salvação de sua família. Você está participando do programa Oração em Família aqui na BBN. Encaminhe para a gente o seu motivo de oração. Mande um e-mail para rede@bbnmedia.org. Um ouvinte pede por sua vida espiritual. Pede por obediência a Deus. Um ouvinte pede por um amigo que está muito enfermo, que Deus restaure a sua saúde. Um ouvinte pede pela vida de um jovem, menciona a saúde mental. Um ouvinte pede por seu filho, que ele volte aos caminhos do Senhor, e por libertação do alcoolismo. O seu esposo que tem uma causa na justiça. Um ouvinte pede por sua família, por seu trabalho, por uma causa na justiça e pelas crianças na África. Ore pela saúde desta ouvinte. Um ouvinte pede por sua família, pela vida espiritual e pelo relacionamento com seu filho. Um ouvinte pede por uma senhora que fez uma cirurgia no coração. Ore por esta ouvinte e por sua filha que trabalham no hospital. Elas estão enfrentando muitas lutas. Um ouvinte pede pela saúde de duas crianças que estão hospitalizadas. Um ouvinte pede oração pelo trabalho do seu genro. Um ouvinte pede por uma amiga que está hospitalizada e pede por seu casamento. Um ouvinte pede por sua filha, pede por ânimo, força e vigor, e por seu esposo. Um ouvinte pede pelo exame de sua mãe, pela gestação de sua sobrinha e por sua família. Uma mãe pede por seus filhos, pede por libertação do alcoolismo. Um ouvinte pede por sua saúde, ela menciona problema na garganta e esôfago. Um ouvinte pede que Deus abençoe seu trabalho. Bom bondoso e amado Pai, nós te agradecemos pelo teu cuidado em nossas vidas. Muito obrigado, ó Deus, pela certeza que o Senhor vai à nossa frente. Te louvamos, ó Deus, por tão grande salvação em Jesus e pela tua provisão diária, ó Pai, para cada uma das nossas necessidades. Senhor, oramos agora por aqueles queridos que não conhecem a Jesus. Pedimos, ó Deus, que o Senhor tenha misericórdia, que o Senhor salve essas pessoas, ó Deus. Pedimos que seja hoje o dia de um encontro transformador com o Senhor Jesus Cristo. Pai, oramos por aqueles que estão deprimidos, pedindo a Deus que possam sentir e reconhecer, saber, ó Deus, do teu amor por cada um de nós. Senhor, aumenta a nossa fé, que possamos olhar para Jesus. Pai, lembramos dos enfermos, pedindo a tua intervenção, sabendo, ó Deus, que para o Senhor nada é impossível. Toca, ó Deus, essas vidas neste momento. Senhor, lembramos da dor daqueles que perderam um ente querido, pedindo a Deus o conforto, o consolo que somente o teu Espírito Santo pode dar. Pai, oramos por aqueles que precisam de um trabalho, pedindo a tua bênção no dia de hoje, pedindo que o Senhor vá à frente, dando a oportunidade, abrindo esta porta, Senhor. Pai, oramos por aqueles que estão em busca da tua vontade, que o Senhor lhes dê sabedoria nas decisões. Oramos, ó Deus, pelo nosso país, pelos governantes, por aqueles que fazem as leis, por aqueles que julgam, pedindo a Deus sabedoria. Oramos, ó Deus, pela paz em Jerusalém, pelas situações de conflitos, de guerra, pedindo que o Senhor tenha misericórdia e pedimos, ó Deus, por paz. Mais uma vez, Senhor, queremos expressar a nossa gratidão pela tua provisão diária em nossas vidas e pedimos que o Senhor nos use para sermos, no dia de hoje, canais do teu amor. Que o Senhor nos use, ó Deus, para tocar vidas, para abençoar pessoas. Oramos assim no precioso nome de Jesus. Amém. Pegue agora a caneta e papel, anote nosso endereço e compartilhe conosco o seu motivo de oração. Você escreve para a BBN, Rede de Rádio Difusão Bíblica. A caixa postal é 15.940. O CEP, 82.220.970, Curitiba, Paraná. Mais uma vez, a caixa postal é 15.940. O CEP, 82.220.970, Curitiba, Paraná. Eu sou Lincoln Oliveira e agradeço a sua participação no programa Oração em Família de hoje.

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1: Querido amigo, hoje o nosso alvo é estudarmos a primeira parte do capítulo 11 de Apocalipse. Vamos estudar Apocalipse 11, 1 a 14. Nessa primeira parte do capítulo 11, encontramos mais detalhes do intervalo, isso é, do parêntese, que precede a sétima trombeta ou o terceiro ai. Vamos estudá-lo dando-lhe o seguinte título. Esse parágrafo, então, terá o seguinte título: O Tempo de Deus. Eu repito, com base em Apocalipse 11, 1 a 14, o título é O Tempo de Deus. O intervalo entre a sexta e a sétima trombetas continua, então, nesse capítulo 11, com mais cenas que mostram a proteção divina para os fiéis. O povo de Deus é protegido conforme a vontade de Deus. Os cristãos ainda sofrerão as agressões dos inimigos e podem até morrer, mas a vitória final pertence aos santos de Deus. Para o cristão, a morte já é um inimigo vencido. Nossas vidas estão sob o cuidado de Deus e fazem parte dos planos divinos. O princípio, então, extraído desse texto para orientar o nosso estudo é visto nessa frase: somente Deus, que tem o controle completo sobre a história humana, pode ordenar que os eventos ocorram conforme o planejado. Esse é o princípio que nós encontramos, então, em Apocalipse 11, 1 a 14. Eu repito, e se você tiver condições, anote esta frase, que é o desafio, que é a afirmação teológica para as nossas vidas. Somente Deus, que tem o controle completo sobre a história humana, pode ordenar que os eventos ocorram conforme o planejado. E nesses versículos nós vamos encontrar três eventos marcantes que demonstram a concretização dos planos de Deus. O primeiro evento é a ordem para medir o santuário de Deus. Versículos 1 e 2, se você puder, tenha sua Bíblia aberta para acompanhar a exposição desse texto. Versículos 1 e 2 nos mostra o primeiro evento, que é essa ordem para medir o santuário de Deus. Três observações com relação a esta ordem. Primeiro, o caniço ou a vara de medir. Foi dado a João, então, um caniço semelhante a uma vara. João continua sua participação ativa, recebendo então um caniço para medir. João deveria medir o santuário de Deus, versículo 1. O relato de João aqui não oferece detalhes, mas nos lembra da medição do templo em Ezequiel 40, 41 e 42. E também da medida de Jerusalém, que Zacarias relacionou no seu capítulo 2, versículos 1 a 5. Ao ouvir a ordem para medir o santuário, João e seus leitores, sem dúvida, lembrariam dessas passagens proféticas e do consolo que elas ofereciam aos servos do Senhor. O santuário de Deus no Novo Testamento, você sabe, não é um edifício, mas é o povo do Senhor. O templo não é um edifício feito com mãos, e sim uma casa espiritual. Veja, por exemplo, 1 Timóteo 3,15. Essa casa espiritual é feita de pedras vivas, conforme Pedro diz no capítulo 2, versículos 5 e 6. Esse templo, esse santuário, é composto por adoradores, por pessoas, os verdadeiros sacerdotes de Deus que adoram dentro do templo. João deveria medir o templo, esse santuário, mas o ato dos gentios deveria ser deixado de lado. Não deveria ser medido, conforme o versículo 2. A ordem para medir não somente oferece consolo, mas também fala da santificação. Os adoradores dentro do santuário são separados dos gentios no átrio. Agora, a palavra traduzida por gentios aparece 22 vezes aqui no Apocalipse e, normalmente, ela é traduzida por nações ou povos. Nesse sentido, a palavra gentios ou nações, em algumas das citações de Apocalipse, refere-se a quem? refere-se àqueles que não são salvos, refere-se aos ímpios. São as nações seduzidas por Satanás para pelejarem contra o povo de Deus. 42 meses significa que é um período que representa um tempo relativamente breve de tribulação ou sofrimento. É a metade de 7 anos que representaria um período completo. Há diversas explicações e interpretações para a Cidade Santa. Os pré-milenistas geralmente explicam que a Cidade Santa é Jerusalém e que o templo será reconstruído naquela cidade para o cumprimento dessa profecia. Outros acreditam que o Apocalipse foi escrito antes do ano 70 e que fala da destruição do templo e da cidade de Jerusalém, essa destruição feita pelos romanos. Mas, afinal, o que é a Cidade Santa? Lendo o capítulo todo, percebemos a ênfase na restauração espiritual do reino de Cristo sobre o seu povo, da salvação que vem pela pregação do Evangelho. Entendendo esse sentido de Jerusalém espiritual ou celestial, como é que podemos entender esses primeiros versículos do capítulo 11? João mediu o santuário de Deus, mostrando a intenção do Senhor de proteger o seu povo. Mas ainda diz que a Cidade Santa será pisada pelos gentios durante 3 anos e meio. O povo fiel seria protegido, mesmo deixando a igreja ser perseguida por um período. Podem afligir a igreja? Podem até matar os corpos dos fiéis, mas não atingiriam os espíritos dos verdadeiros adoradores. A igreja pode ser calcada aos pés por perseguidores, mas eles nunca chegarão a destruir o santuário em si, onde os sacerdotes adoram a Deus. Por isso, então, chegamos agora ao terceiro evento, e esse terceiro evento é o testemunho e o ministério das duas testemunhas, versículos 3 até 6. 3 observações com relação a esse ministério das duas testemunhas. Primeiro, as testemunhas divinas têm um tempo de ministério definido. A ordem vem de cima. As testemunhas profetizam pela autoridade de Deus. Mas, afinal, quem são essas duas testemunhas? Comentaristas têm oferecido diversas respostas a essa pergunta. Alguns procuram personagens específicos, até sugerindo a volta à Terra de algumas pessoas do Antigo Testamento. Outros sugerem que as duas testemunhas são o Antigo e o Novo Testamento. Alguns dizem que são a Lei e os Profetas. Outras possibilidades incluem profetas e apóstolos, ou então o Espírito Santo e os apóstolos. Ora, por não termos uma definição, uma identificação específica nesse trecho, talvez a melhor resposta se encontre no próprio contexto. Cristãos fiéis são descritos como testemunhas ou pessoas que dão testemunhos em outros versículos do livro. Veja, por exemplo, 2:13, 6:9, 12:11-17, capítulo 17, versículo 6, 19:10, capítulo 20, versículo 4. O tempo do trabalho deles é igual a 42 meses, ou isso é, 3 anos.

4 diz que essas testemunhas são as duas oliveiras, os dois candeeiros que se acham em pé diante do Senhor. E essa linguagem nos lembra da visão de Zacarias no capítulo 4, apoiando a interpretação das duas testemunhas como a igreja, que é a expressão acrescentada aqui, os dois candeeiros. No Apocalipse, os candeeiros representam as igrejas. Você lembra do capítulo 1, versículo 20? Os candeeiros no templo sempre ficavam acesos diante de Deus, como os cristãos brilham diante do Senhor como a luz do mundo. Lembre-se das palavras do Senhor Jesus em Mateus capítulo 5, versículos 14, 15 e 16. Uma segunda observação, as duas testemunhas têm a proteção do Senhor, versículo 5. E aqui no versículo 5, há então essa palavra de proteção. Se alguém pretender causar-lhes dano, certamente deve morrer. Agora entram os perseguidores em cena. Aqueles que queriam causar danos aos servos do Senhor enfrentariam o Senhor. O fogo da boca das testemunhas, logicamente, não é literal, mas representa o poder dos servos de Deus de persistir no seu trabalho apesar da oposição dos inimigos. Deus está com as testemunhas e lhes dará a vitória. Os adversários devem morrer. Sabemos que a perseguição começou logo depois do início da igreja, mas o trabalho da divulgação do evangelho continuou praticamente sem empecilho e a palavra circundou o mundo inteiro nas suas primeiras 3 décadas. Veja, por exemplo, Colossenses 1:23. Uma terceira observação que devemos fazer é que as testemunhas divinas têm autoridade dada por Deus para realizar grandes feitos. Versículo 6 nos dá esta informação. Elas têm autoridade para fechar o céu, para que não chova. Isso é, têm autoridade para realizar feitos milagrosos. Querido amigo, Deus equipa os seus servos com poder para vencer os inimigos. Deus agiu assim durante o ministério dos apóstolos através de milagres que demonstraram poder divino e confundiram os inimigos. O maior poder dado aos discípulos vem da própria palavra pregada. O Evangelho é o poder de Deus para a salvação de todo o que crê, disse Paulo aos Romanos, capítulo 1, versículo 16. E aí, então, chegamos ao terceiro evento que vai revelar essa proteção, e é o terceiro evento antes da sétima trombeta. O terceiro evento é a morte e a ressurreição dessas duas testemunhas, versículos 7 a 13. 3 observações também. As testemunhas divinas serão mortas pela besta que vem do abismo, versículos 7 e 8. Este trecho, obviamente, não fala do término final da missão da igreja, pois já usou a figura do período curto, 42 meses. Chegando ao ponto determinado por Deus e tendo cumprido a sua responsabilidade de testemunhar, Deus permitirá que a cena continue. Embora tenhamos sempre trabalho para fazer, é possível encerrar uma determinada missão. Deus determinou uma missão de tempo limitado para seus servos e deixou o inimigo mostrar o seu poder limitado somente quando a missão fosse encerrada. Essa besta surgirá nos próximos capítulos. Ela sobe do mar ou do abismo e peleja contra os santos e os vence. Veja no capítulo 13, versículo 7. Mas a vitória não é final nem completa, pois será esta vitória conquistada pelo Cordeiro e pelos seus servos. Aqui, porém, a besta aparece e, por enquanto, vence as testemunhas do Senhor. No versículo 8, nos diz que os seus cadáveres ficarão estirados na praça. Os cadáveres das testemunhas, os corpos, ficam na rua como troféus da vitória sobre os fiéis. A segunda frase desse versículo é um dos temas mais polêmicos do livro. Mas a qual cidade se refere? É uma cidade específica ou uma linguagem que representa algo maior? Claramente, a descrição usa a linguagem simbólica, pois qualquer interpretação literal cairia em diversas contradições. Sodoma foi destruída há milhares de anos. Egito é um país e não

0: apenas uma cidade. Jesus não foi crucificado nem em Sodoma, nem no Egito. Sodoma e Egito representam as ideias de pecado, perversidade, rejeição de Deus e a opressão dos fiéis. Representam, sim, a sociedade ímpia que se colocou em oposição ao povo do Senhor. Perseguindo o quê? Perseguindo aqueles que colocaram o pecado deles em perspectiva. É claro que Jesus foi crucificado em Jerusalém, mas num sentido maior, ele foi crucificado pelo mundo, isso é, pelo povo ímpio que não o aceitou. A vitória aparente do mal sobre Jesus trouxe tristeza aos discípulos e alegria ao mundo. Eles se regozijavam na vitória aparente sobre Jesus e fizeram uma grande festa quando venceram. Quando venceram a Jesus ou quando venceram as testemunhas deles? Quando venceram as testemunhas dele. Mas nenhuma das duas vitórias foi real. Nem a morte do Senhor Jesus, porque ressuscitou, e nem a morte das testemunhas. As testemunhas divinas ficaram expostas, causando alegria aos seus opositores, versículos 9 e 10. E essa alegria são de pessoas de todas as nações, ou seja, pessoas do mundo em geral. Contemplam os corpos mortos das testemunhas e se alegram, porque imaginam terem a vitória. A descrição usada aqui identifica a sociedade em geral, ou pessoas de diversas nações. Não há dúvida de que as testemunhas estão mortas. Os corpos já estariam com o mau cheiro da decomposição. Mas há mais aqui. 3 dias e meio, isso é a metade de 7 dias, novamente representa o quê? Um período muito curto, um tempo de angústia para os fiéis que sofrem das perseguições. Mas a vitória da besta não dura muito tempo. Somente as pessoas com miopia espiritual serão enganadas por essa falsa vitória. Os ímpios querem o proveito máximo dessa vitória sobre os servos de Deus. Deixam os corpos expostos para mostrar o seu poder sobre os justos. O que eles não entendem ainda é que a morte não é o fim para os servos de Deus. No versículo 10, eles se alegram por causa dessas vitórias, mas são vitórias passageiras. Quando a besta mata os servos do Senhor, os ímpios fazem festa. A prática de enviar presentes é uma maneira de expressar alegria em ocasiões especiais. Os dois profetas atormentavam os ímpios. Como? Ora, eles pregavam a verdade, eles expunham o pecado deles. A palavra de Deus atormenta os malfeitores, tirando o sossego daqueles que recusam se submeterem ao Senhor. E esse é o lado amargo da pregação do Evangelho. Por isso os pregadores fiéis são odiados pelo mundo. Querido amigo, você deve se lembrar, Paulo sofreu perseguições e avisou que os piedosos seriam perseguidos por homens perversos, 2 Timóteo 3, 10 a 13. Uma terceira observação é que as testemunhas divinas serão ressuscitadas para estarem com Deus, deixando a terra em grande caos. Versículos 11 a 13. Depois de 3 dias e meio, um espírito de vida vindo da parte de Deus penetrou nessas testemunhas. Foram 3 anos e meio de profecia e 3 dias e meio de falsa vitória dos ímpios diante da morte das testemunhas. Mas o Senhor, então, enviou o quê? Um espírito de vida, pois Ele é a verdadeira vida, é a única fonte de vida. Um tema constante nas Escrituras é o contraste entre a vida e a morte. A vida é sempre ligada a Deus e a morte sempre ligada ao pecado. João emprega essa palavra, então, com um rico significado espiritual. A vida estava nele e a vida era a luz dos homens. João 1, versículo 4. A vida própria é uma qualidade divina. Paulo desenvolveu o mesmo tema em diversas ocasiões. Ele fez alguns comentários nas suas cartas. Ele disse, por exemplo, Jesus não só destruiu a morte, como trouxe à luz a vida e a imortalidade, mediante o Evangelho, conforme 2 Timóteo 1:10. A vida, querido amigo, vem de Deus. O Espírito de vida enviado por Deus, ressuscitou as testemunhas. A vitória da besta e dos perversos acabou. O conforto que tem os discípulos do Senhor tem porque o Senhor restaura a vida. Poderiam até morrer, mas a morte não teria vitória final. Eles são os vencedores, os fiéis são os vencedores. Esse versículo serve para encorajar os servos em qualquer época, enfrentando qualquer ameaça do inimigo. Podemos até sofrer, podemos até morrer, mas no final nós ficaremos em pé, diante do Cordeiro, vitoriosos. A festa dos ímpios acabou. A vitória dos ímpios não durou, era falsa. Agora os perversos percebem que seu adversário é realmente invencível. Nem a morte segura os servos do Senhor Jesus. Os perseguidores têm todo motivo para sentir medo. Eles perderão, eles são derrotados. No versículo 12, nós vemos que as duas testemunhas ouviram então um convite: subam para cá. Mais uma grande voz. As testemunhas ouviram essa voz e não sabemos exatamente se os adversários ouviram. A voz chamou os servos vitoriosos para subirem para o céu. Missão cumprida. As testemunhas, depois da sua ressurreição, subiram como Jesus subiu. Na segunda vinda de Jesus, os fiéis subirão entre nuvens para o encontro com o Senhor nos ares. Que cena triste para os inimigos de Deus. As testemunhas não contidas pela morte agora somem de uma vez por todas. A besta que surgiu do abismo e parecia tão forte se mostra incapaz de vencer os servos de Deus. O resto do livro mostrará com mais detalhes que a vitória é certa, a vitória dos fiéis é certa sobre os seus inimigos ímpios. Versículo 13 diz que naquela hora houve um grande terremoto. Já encontramos terremotos como símbolos do castigo divino, e esse terremoto afeta a décima parte da cidade e causa a morte de 7 mil pessoas, um número simbólico. Como as primeiras trombetas, esse castigo também não é final e total, mas a retirada das testemunhas de Deus traz consequências graves para a cidade mundana, a sociedade dos ímpios. Querido amigo, eu quero concluir então essa reflexão pensando e olhando e pedindo para você meditar no versículo 14. O segundo ai passou, ou a sexta trombeta foi tocada, mas ainda estamos no sétimo selo. Antes de completar a série de sete trombetas, Deus frisou vários fatos importantes nas cenas do intervalo. Deus identificou, mediu e protegeu o seu povo, mas ao mesmo tempo, ele deixou que os ímpios pisassem, perseguissem e até matassem os seus servos. No final, os fiéis terão a vitória e os perversos serão totalmente derrotados. No próximo programa, ouviremos então a sétima trombeta. Se as seis primeiras trombetas já foram e já demonstraram o poder incrível de Deus por meio de castigos severos, podemos imaginar o que vem pela frente. Que o Senhor te abençoe e que você continue firme apesar das pressões e dificuldades. Saiba que um dia você será ressuscitado na frente do Cordeiro. Um grande abraço e até o próximo programa.
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2: Mãe descobre gravidez na hora do parto, achou que era pedra renal. Motorista para o ônibus e ajuda a mulher cega a encontrar parente na rua. Gesto de gentileza. Médico viraliza com presentes simples e carinhosos que ganha de pacientes da roça. Uma moradora de Balneário Camboriú, Santa Catarina, descobriu que estava grávida apenas quando procurou atendimento médico por causa de fortes dores, que acreditava serem provocadas por pedra renal. Silmara Aparecida dos Santos foi surpreendida ao saber que estava em trabalho de parto. O bebê Gabriel nasceu saudável, com quase 3 quilos. Segundo médicos, o caso é conhecido como gravidez silenciosa, quando a mulher não apresenta sintomas típicos de uma gestação. Sem barriga aparente e tomando anticoncepcional normalmente, Silmara não desconfiava da gravidez. O parto aconteceu no Hospital Municipal Ruth Cardoso e emocionou família e profissionais de saúde. O coordenador do Centro Obstétrico explicou que esse tipo de situação, embora raro, pode ocorrer. Gabriel é o segundo filho da mãe, que também tem um adolescente de 16 anos. Após o nascimento, a família recebeu uma grande demonstração de solidariedade. Como nada estava preparado para a chegada do bebê, amigas e pessoas próximas se mobilizaram pelas redes sociais e conseguiram arrecadar fraldas, roupas, berço e itens de higiene. A história comoveu internautas e teve final feliz. Mãe e filho passam bem e vivem uma nova fase cercados de carinho e apoio. Um gesto de solidariedade chamou a atenção no Grande Recife, lá em Pernambuco. O motorista André Severino Lopes interrompeu a viagem do seu ônibus para ajudar uma passageira com deficiência visual. Vera Lúcia Bernardo da Silva, de 64 anos, desceu próximo ao local onde faz hemodiálise e precisava encontrar um parente. O profissional a acompanhou até o outro lado da via para garantir que ela chegasse em segurança. O caso aconteceu na linha entre os terminais Pelópidas e Joana Bezerra e foi registrado pelas câmeras do ônibus. As imagens ganharam repercussão após serem exibidas pela TV local. Passageiros que estavam no veículo acompanharam a cena e se emocionaram com a atitude do motorista. Nas redes sociais, internautas destacaram o respeito e a empatia demonstrados por André Severino. O médico ortopedista Thiago Stanley tem chamado a atenção nas redes sociais ao mostrar os presentes simples que recebe de pacientes da zona rural de Brumadinho, Minas Gerais. Queijos, frutas, doces e outros produtos típicos da roça são oferecidos como forma de agradecimento pelos atendimentos. Um dos vídeos publicados pelo profissional ultrapassou 1,5 milhão de visualizações. O médico afirma que não pretende deixar o interior por causa do carinho que recebe. Mais do que os presentes, a relação de afeto construída com os moradores da região emocionou os internautas. Segundo Thiago Stanley, cada mimo representa a confiança e gratidão de pessoas que valorizam o cuidado recebido. Seguidores destacaram que a história mostra um lado mais humano da medicina.
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3: As boas novas de Deus para você memorizar esta semana aqui na BBN encontram-se em Isaías 40, 31. Mas os que esperam no Senhor renovarão as forças, subirão com asas como águias, correrão e não se cansarão, caminharão e não se fatigarão. 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Mas os que esperam no Senhor renovarão as forças, subirão com asas como águias, correrão e não se cansarão, caminharão e não se fatigarão. 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
6: Tema: o melhor projeto de Deus. Texto bíblico, Deuteronômio, capítulo 31, versículo 8. Assim diz a palavra do Senhor: o Senhor é quem vai adiante de ti. Ele será contigo, não te deixará, nem te desamparará. Não temas, nem te atemorizes. Deus pensou em um plano melhor quando nos desejou e visualizou, antes mesmo de sermos concebidos. Ele nos conhece como as palmas de suas mãos, sabe do que somos capazes, pois nos visitou quando ainda éramos disformes, no ventre de nossas mães, e nos criou para a sua glória. Isso é muito lindo. Muitas vezes pensamos que não somos nada, mas para Deus somos importantes. Por isso Ele nos criou. Ele nunca criaria algo sem valor. Você, meu ouvinte, é especial para Deus. Deus nos vê de maneira diferente, pois conhece o profundo de nosso ser. Conhece nosso potencial, a nossa habilidade. Conhece a nossa limitação, necessidade. Não somos sós. Somos corpo e alma, mente, vontade e emoções. Deus nos capacitou. Descubra o seu potencial em Cristo, pois quando entramos em total sintonia com o Deus Todo-Poderoso, descobrimos o quanto Ele é tremendo. Fomos acariciados, fomos amados por Deus antes de nascermos. Isso é maravilhoso. Somos sonho realizado de Deus. Viva o seu melhor projeto. Ele tem um best-seller sobre nossas vidas. Somos importantes nos céus. Somos cidadãos celestiais, lembrados por Ele. Deus até permite que mudemos algo nos capítulos, mas se formos amigos íntimos do autor, saberemos qual o melhor final para a nossa história. Os teus olhos me viram a substância ainda informe, e no teu livro foram escritos todos os meus dias, cada um deles escrito e determinado, quando nenhum deles havia ainda. Salmos 139, versículo 16. Senhor Deus, nós queremos te agradecer pela expressão máxima do teu amor, revelada na cruz do Calvário. Mas te agradecemos também, ó Deus, pelo nosso dia a dia, pela experiência que tu permites vivermos contigo. A tua presença constante dirigindo a nossa vida, conduzindo as nossas decisões, nos livrando dos perigos e, sobretudo, Deus, nos ungindo, nos dando preparo para realizarmos a tua obra. Obrigado, ó Pai, porque nos fizestes a tua imagem e semelhança. Isso nos enche de alegria, mas também de responsabilidade. Nós oramos agradecidos em nome de Jesus. Amém.
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Na Bíblia encontramos elementos muito importantes e básicos que nos ajudam a entender a verdade do Senhor. Jesus é o pão da vida. Sem o pão não podemos viver, sem o alimento estaríamos mortos. Jesus é o pão da vida. Ele também nos dá água viva para que possamos nunca mais ter sede. Jesus é o pão da vida, Jesus nos dá a água que vai jorrar para a vida eterna. Você já tem este pão? Você já tem esta água? Você que está faminto espiritualmente, se achegue a Cristo Jesus e Ele vai satisfazer a sua alma.

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1: Uma tradição saudável que muitos casais praticam no dia do aniversário do seu casamento é de rever o álbum de fotos ou talvez assistir a gravação da cerimônia do seu casamento. A recordação faz bem no processo de manter viva a chama do amor. O velho ajuda a estimular o novo. Quando nós chegamos no final do livro de Cântico dos Cânticos, por Salomão, sobre a história de amor dele para com a Sulamita, parece que eles revêm uma série de fotos no álbum de amor. Essa parte do livro, do final do capítulo 7 e capítulo 8, talvez seja a mais difícil de discernir uma estrutura ou argumento lógico. Mas podemos encarar o final do livro de Cântico dos Cânticos como uma série de fotos, ou talvez uma montagem de fotos, das experiências do casal ao longo dos anos. E aqui nós encontramos a terceira mensagem principal do livro. Nós aprendemos ao longo do livro sobre a paciência do amor. O refrão que dizia: não desperteis, nem acordeis o amor, até que este o queira. Destacando a importância de que o amor espera. O amor verdadeiro é paciente, não apressado. Mas também já vimos, através de outro refrão que se repete ao longo do livro, quando diz: o meu amado é meu, e eu sou do meu amado, descobrimos a mensagem da pureza, da exclusividade do amor. O amor é paciente, o amor verdadeiro é puro. Mas no final do livro, o autor nos lembra de uma outra mensagem importantíssima sobre a natureza do amor. O amor também é perseverante. O amor não permite que as muitas águas apaguem a sua existência. Esse versículo do capítulo 8, versículo 7, será o versículo-chave do livro todo. O amor é paciente, o amor é puro, mas o amor também é perseverante. Nessa série de vinhetas ou pequenas histórias recordando o amor, faz parte dessa lição da perseverança. O casal recorda a sua história. Toda a família, todo casal está escrevendo uma história de vida. E essa história, ao longo dos anos, já retrata para todos uma mensagem da fidelidade de Deus. Uma fidelidade à aliança conjugal. Quais são algumas dessas fotos ou pequenas histórias recapituladas no final do livro? No final do capítulo 7, nós vemos a foto da Sulamita convidando o marido Salomão para um rendezvous romântico no campo onde eles renovariam a paixão, junto com o renovo de mais uma primavera do relacionamento. Percebemos mais uma vez como o velho se mistura com o novo. Depois, no capítulo 8, a Sulamita expressa o desejo de poder voltar ao passado e que o amado fosse seu irmãozinho, para que ela pudesse ter demonstrado afeição pública para ele, mesmo na infância. Ou seja, o amor que eles experimentavam era tão delicioso, tão bom, que ela queria que tivesse começado antes. Depois disso, a Sulamita repete aquele refrão para as filhas de Jerusalém, que foi o segredo do sucesso do seu relacionamento: não apresse o amor, não desperte nem acorde o amor até a hora certa. Tem várias outras fotos no final do livro que trataremos em outra mensagem, mas nós já vimos aqui algumas lições muito importantes. Primeiro, o amor se renova através de lembranças do passado e experiências novas no presente. No capítulo 8, uma lição que nos diz que o amor se demonstra através do desejo por demonstrações públicas e particulares de afeição. E ainda mais, o amor espera o momento oportuno para ser consumado. Começamos com os versículos finais do capítulo 7. Capítulo 7, versículos 11 a 13, tratam do perdão já consumado logo antes, mas da renovação do amor através de lembranças do passado e experiências novas no presente. Capítulo 7, 11 a 13 diz assim: ela convida o amado para um passeio. Vem, ó meu amado, saiamos ao campo, passemos as noites nas aldeias, levantemo-nos cedo de manhã para ir às vinhas, vejamos se florescem as vides e se abre a flor, se já brotam as romeiras, dar-te-ei ali o meu amor. Versículo 13, as mandrágoras exalam o seu perfume e às nossas portas há toda sorte de excelentes frutos, novos e velhos. Eu os reservei para ti, ó meu amado. O primeiro episódio, ou podemos dizer, a primeira montagem de fotos que nós percebemos no final do livro, do desfecho do livro de Cântico dos Cânticos, apresenta a esposa pela primeira vez tomando a iniciativa para um retiro romântico. Ela convida o marido para sair com ela para o campo. As outras vezes no livro, ela expressou o desejo dela sempre na terceira pessoa, mas agora ela fala diretamente para o amado. O amor amadureceu. Nós reconhecemos isso no fato de que ela se sente muito mais à vontade para expressar seu desejo diretamente para ele. O campo representa o lugar onde ela se sentia mais confortável, as origens dela, também o lugar onde o amor deles brotou. Nós já vimos isso nos versículos 16 e 17 do primeiro capítulo. Pela segunda vez, o tema da primavera entra no texto, simbolizando mais um recomeço no relacionamento. Eles investigarão os sinais de renovo nas vinhas e suas flores e nas romeiras, palavras que ao longo do livro simbolizavam a paixão dos dois, a primavera do relacionamento. Agora um bom tempo passou, mas eles querem renovar a primavera do seu relacionamento. Ali no campo, ela promete oferecer-lhe novamente o amor dela, uma referência direta a uma nova relação entre os dois. Podemos concluir que o amor verdadeiro deve ser caracterizado por inúmeros recomeços, como a primavera, se há de resistir às tempestades do tempo. Aqui cabe uma palavra de incentivo para os casais. Como é importante nós termos esses momentos de renovo. Talvez seja um retiro de casais, talvez uma conferência sobre vida familiar, talvez um passeio, talvez uma noite de namoro, talvez uma noite cada mês ou cada semana em que o casal separa um tempo só para os dois. No versículo 13, encontramos algumas ideias um pouco estranhas para nós. Ela menciona as mandrágoras, uma planta associada naquela época a poderes afrodisíacos, ou seja, de provocar o amor. Ela sutilmente o atrai com a promessa de excelentes frutos reservados somente para o amado, quando ela diz: as mandrágoras exalam o seu perfume. Mais uma vez, uma referência ao deleite que seu jardim de amor lhe oferece. Ela promete que o amor que já gozaram será multiplicado num contexto ainda mais prazeroso do que na capital. É importante notar a importância do velho e do novo no amor e na relação do casal. Sempre há novas descobertas a serem feitas, mas o casal não pode e não deve esquecer do tradicional. Ela expressa o desejo de continuar com o que é bom do romance deles do passado, mas com criatividade e novidade, evitando assim a mesmice e a monotonia. No texto, ela diz: às nossas portas há toda sorte de excelentes frutos, novos e velhos. Eu os reservei para ti, ó meu amado. Ela ainda tinha muito mais para dar para ele no amadurecimento do relacionamento deles. Também não há nenhuma necessidade de experiências exóticas, de filmes eróticos ou de estímulos externos para seu amor. A vida toda é pouco para o casal apaixonado explorar as profundezas da experiência da relação dos dois dentro do contexto de um relacionamento comprometido. E essa ideia parece prevalecer logo em seguida numa segunda recordação, uma segunda foto na montagem de fotos recordando o relacionamento. Logo no capítulo 8, versículos 1 a 3, ela faz uma recordação imaginária da infância. Nós aprendemos que o amor se demonstra através do desejo por demonstrações públicas e particulares da afeição. Diz o texto, capítulo 8, versículos 1 a 3, ela falando: tomara fosses como meu irmão, que mamou os seios da minha mãe. Quando te encontrasse na rua, beijar-te-ia e não me desprezariam. Levar-te-ia.

o amado desde a infância. De fato, ela queria que ele fosse como o irmãozinho dela, para que naquela época ela pudesse ter demonstrado o carinho tão grande que ela tinha por ele, publicamente, sem ser censurada por isso. Na cultura deles, demonstrações públicas de afeição entre todos, menos irmãos, seria tabu. Se ele fosse o irmãozinho dela, porém, ela poderia beijá-lo ao público e ninguém daria a mínima. Resumindo, o que ela está dizendo para todos com ouvidos para ouvir, uma vida inteira parece pouco para o amor verdadeiro. Aquele desejo hipotético continua sendo explicado no próximo versículo. Se ele fosse o irmãozinho, ela poderia conduzi-lo, mas lá dentro da casa materna, o papel iria mudar. Ela reconhece a grande sabedoria do amado, o homem mais sábio na face da terra, e reflete como teria sido bom se ele a ensinasse na própria casa da mamãe. Em troca, ela daria para ele de beber do fruto do seu amor, não mais se referindo a ele como irmãozinho, mas como amante. Ela repete o desejo que foi mencionado antes, referindo-se a uma posição de intimidade conjugal, quando diz: a sua mão esquerda estaria debaixo da minha cabeça e a sua direita me abraçaria. Agora, nesse momento de recordação, mesmo que imaginária, um desejo de ter conhecido o amado desde a infância e de ter demonstrado abertamente o seu amor por ele. Agora, pela terceira e última vez, no versículo 4 do capítulo 8, nós ouvimos uma advertência. Agora não mais de uma mulher apaixonada antes das núpcias, mas de uma mulher madura, aconselhando as outras. Ela diz: conjuro-vos, ó filhas de Jerusalém, que não acordeis nem desperteis o amor até que este o queira. Antes, esse refrão, repetido 3 vezes no livro, foi uma espécie de autoaconselhamento, em que ela clamava às amigas para ajudá-la a não despertar a paixão dela para com Salomão. Mas agora, no pleno desfruto do amor conjugal, a palavra dela se reverte para as próprias filhas de Jerusalém, quando ela diz que o amor é tão bom, tão gostoso, que ela até queria que tivesse começado antes. Nesta hora, ela lembra as amigas: mas não despertem o amor até a hora certa. O amor é delicioso, é prazeroso quando se sabe esperar. Se comer apressado, acaba com tudo. Apesar do desejo de ter conhecido o amado muito antes, ela reconhece que o amor verdadeiro vem na hora certa. Não há espaço para ressentimento na soberania de Deus. Esse conselho final dela agora assume outras dimensões. O que ela esperava no início deu certo. Seu apelo serve como testemunho de que realmente vale a pena esperar e não apressar o amor, especialmente as manifestações físicas dele. Esse refrão também serve como cautela para os leitores do livro. Depois de exaltar as grandiosas dimensões de um amor bíblico, a tentação poderia ser grande de sair correndo para procurar o amor da vida. Mas, novamente, é necessário ter paciência e fé na soberania e na providência de Deus. Essas recordações todas, a exortação do capítulo 8, versículo 4, nos ensinam uma lição muito importante sobre perseverança no amor, a mistura do velho com o novo. Se alguma coisa for capaz de apagar esse amor, então não foi o amor

0: Não foi o amor paciente, puro e perseverante, mas o amor verdadeiro, olhando para o passado, espera o futuro e se mantém fiel até o final.
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Muito obrigado pela sua audiência.

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2: Microburst, microexplosão atmosférica derruba árvores, postes e causa prejuízos no Piauí. Comissão aprova projeto que torna permanentes os incentivos para a indústria da reciclagem. Brasil finaliza a preparação para enfrentar Haiti na Copa. Uma microexplosão atmosférica atingiu a cidade de Piracuruca, no norte do Piauí, nesta quinta-feira, e provocou ventos superiores a 80 km por hora. O fenômeno causou danos em vários pontos do município. Árvores, postes e estruturas foram derrubadas pela força das rajadas. Segundo a Defesa Civil do Piauí, o microburst é semelhante a um tornado, mas sem a rotação dos ventos. Uma forte corrente de ar desce da nuvem e se espalha em linha reta ao atingir o solo. Equipes municipais ainda fazem o levantamento completo dos prejuízos. Vídeos mostram árvores caídas sobre carros, motos e residências, além de tendas arrancadas e postes derrubados. Também houve danos em estabelecimentos comerciais após a tempestade. A Comissão de Meio Ambiente da Câmara Federal aprovou projeto que torna permanentes os incentivos fiscais para a indústria da reciclagem. O texto elimina o prazo de 5 anos para dedução no imposto de renda de investimentos no setor. A proposta altera a lei de incentivo à reciclagem. A norma só foi regulamentada em dezembro de 2024, que encurtou a sua efetividade. O substitutivo aprovado inclui representantes de associações de municípios na comissão de acompanhamento dos projetos. A medida busca ampliar a participação na fiscalização e avaliação das iniciativas. O objetivo é fortalecer a política de incentivo à reciclagem no país. A seleção brasileira concluiu nesta quinta a preparação para o jogo contra o Haiti pela Copa do Mundo, que é nesta sexta, 9:30 da noite, horário de Brasília. O treino foi realizado no centro de treinamento do New York Red Bulls, nos Estados Unidos, com acesso limitado à imprensa. O técnico Carlo Ancelotti realizou atividades leves, como aquecimento e o famoso bobinho entre os jogadores. A partida acontece na Filadélfia. Durante a atividade, o atacante Gabriel Martinelli foi homenageado pelo aniversário de 25 anos em clima de descontração. A escalação da equipe ainda não foi confirmada e segue em sigilo pela comissão técnica.
3: Previsão do tempo.
2: Sexta-feira, 19 de junho de 2026, em Curitiba e região metropolitana, sol com algumas nuvens durante o dia. À noite, o céu fica com muitas nuvens, mas não chove. Mínima 8, máxima 19. Em Cornélio Procópio e no norte do Paraná, sol com muitas nuvens durante o dia e períodos de céu nublado. Noite com muitas nuvens, mínima 12, máxima 22. Em Taubaté e Vale do Paraíba, em São Paulo, sol com muitas nuvens durante o dia e períodos de céu nublado. Noite com muitas nuvens, mínima 10, máxima 23. Em Pirassununga e Centro-Leste Paulista, sol e muitas nuvens à tarde. À noite, o céu ainda fica com muita nebulosidade, mas não chove, mínima 10, máxima 24. As informações são do Climatempo.
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1: As boas novas de Deus para você memorizar esta semana aqui na BBN encontram-se em Isaías 40:31. Mas os que esperam no Senhor renovarão as forças, subirão com asas como águias, correrão e não se cansarão, caminharão e não se fatigarão. Vamos ler novamente as boas novas de Deus para você memorizar esta semana na BBN. Encontram-se em Isaías 40:31. Mas os que esperam no Senhor renovarão as forças, subirão com asas como águias, correrão e não se cansarão, caminharão e não se fatigarão. Estas são as boas novas de Deus para você memorizar na BBN esta semana.
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Bom dia, querido ouvinte. Eu sou o Renato Gontijo e de agora até as 14 horas sou eu quem tem o privilégio de estar com você aqui na BBN. Gostaria de te convidar a, nessa sexta-feira, deixarmos o Senhor falar livremente conosco através da programação e com certeza assim seremos muito abençoados.

0: 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Ouça agora esta verdade bíblica. O evangelista Mateus registra Jesus purificando o templo ao expulsar todos os que ali vendiam e compravam. E ao fazer isso, Jesus diz: está escrito, a minha casa será chamada casa de oração, vós, porém, a transformais em covil de salteadores. Mateus capítulo 21, versos 12 e 13. Era no átrio exterior do templo que comerciantes não judeus vendiam animais para os sacrifícios e trocavam moedas estrangeiras, consideradas impuras, por moedas aceitáveis como ofertas ou como pagamento do imposto do templo. Notemos que esse negócio, embora legítimo, prestava-se a graves abusos. Hoje em dia, uma das coisas que me chama a atenção são os chamados cultos que não passam de eventos que visam promover cantores evangélicos e a venda de CDs. Mais do que nunca, o corpo de Cristo, a igreja, corre o risco de virar negócio e os crentes meros consumidores. Senhor, purifica nossas mentes e corações para que a tua casa de oração seja reflexo da tua graça e glória. Eu sou Eduardo Staibel e encerro com uma palavra dos Salmos. O Senhor é bom e a sua misericórdia dura para sempre. Medite nisto.
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Uma das maiores alegrias de servir a Deus na BBN é poder ler o testemunho de carinho de nossos ouvintes. E agora mesmo eu tive o privilégio de ler o e-mail do ouvinte Denis, de Praia Grande, São Paulo. Ele escreveu: sou grato a Deus por ter conhecido a BBN. Sou ouvinte desde 2004, quando morava em Curitiba. Enquanto procurava uma rádio séria que proclamasse o amor de Deus, encontrei este ministério. E desde então, ouço a programação todos os dias. Que Deus continue abençoando a todos. Amém, Denis. Muito obrigado pelo seu testemunho e que Deus continue abençoando muito também a vida do irmão e toda a família. Eu gostaria de incentivar você também, ouvinte, a escrever para nós. Você pode compartilhar conosco como conheceu a rádio, qual hino ou estudo Deus usou para abençoar sua vida ou que o Senhor colocar no seu coração. É só escrever para rede@bbnmedia.org e será um prazer lermos a sua mensagem aqui. Repetindo nosso e-mail, rede@bbnmedia.org.

privilégio começarmos mais uma manhã com a certeza de que nosso maravilhoso Deus cuida de nós, não é verdade? Você tem sido capaz de sentir o cuidado do Senhor sobre você e a sua família? Então tire um momento, já nessa manhã, para agradecer a Ele por tudo, enquanto ouvimos mais um edificante hino. E logo depois teremos aqui o programa A Bíblia Tem Razão.

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2: Mas livra-nos do mal. 2 Reis 7. Mas livra-nos do mal. Vamos falar sobre uma cidade sitiada pela fome? Acabe havia reinado por 22 anos sobre Israel. Ao todo foram 46 anos da dinastia da casa de Acabe, considerando que tudo começou com seu pai, Onri. Foi um reinado marcado pelos piores tipos de pecado e principalmente abuso de poder. Quer falar sobre abuso de poder? Estude a dinastia do rei Acabe. Não foi à toa que Deus permitiu o aniquilamento inteiro da casa do rei Acabe. Mas antes disso, a capital de Israel, que na época era a Samaria, foi sitiada pelo exército da Síria por muitos meses, causando fome, canibalismo e, finalmente, a morte entre os seus moradores. Geralmente, Deus permite uma grande calamidade no mundo ou, digamos, em uma nação, após muito tempo de pecado e prevaricação. Pecado e prevaricação. Antes do dilúvio, por exemplo, o mundo estava cheio de violência e prostituição de todos os tipos. A imaginação do coração do ser humano era má continuamente. Deixe-me ler. Até que veio o dilúvio e os levou a todos. Assim será também a vinda do Filho do Homem, Mateus 24:39. Como era o mundo até alguns dias atrás, antes da guerra de Israel com o Hamas? Antes da guerra da Rússia com a Ucrânia? Como que era o mundo? No mínimo, 56 milhões de abortos anuais estavam sendo realizados, tirando a vida de bebezinhos completamente inocentes e puros. A família tradicional, a família nuclear, como nós a conhecemos, estava sendo ameaçada por uma nova onda de pessoas não binárias. Imagine, nós deixaríamos de existir. Milhares de cristãos estavam e ainda estão sendo executados na Nigéria e em outros países jihadistas. Entorpecentes nocivos à saúde e à segurança pública estavam sendo legalizados. Precisamos chegar à seguinte conclusão. Só Deus pode nos livrar do perigo, mas livra-nos do mal. A nossa esperança não está em nenhum país e muito menos em órgãos internacionais. A nossa esperança está em Deus. A terceira grande guerra mundial está para estourar, tendo em vista que a China já cercou a pequena ilha de Taiwan, o maior produtor de semicondutores do mundo. Como Deus pode nos livrar deste momento terrível pelo qual o mundo está passando? Através de sua palavra, esta mesma que estamos pregando, através de pessoas humildes, pessoas de bem, e através de seu grande poder. Deus está no controle. Em primeiro lugar, a palavra de Deus tem a resposta para este mundo em que vivemos. Nós agora estamos na passagem de 2 Reis 7, veja o verso 1. Então disse Eliseu, ouvi a palavra do Senhor, assim diz o Senhor. Vamos ouvir o que a palavra de Deus tem a dizer. Apesar da incredulidade e da maldade do rei de Israel, Acabe, Deus ainda tinha uma palavra de conforto e de livramento para aquelas pessoas. Em 24 horas, Deus disse, a fome cessaria, haveria alimentos em abundância e os preços dos alimentos voltariam a cair na cidade de Samaria. Um problema que estava perdurando há quase um ano, como poderia cessar em apenas 24 horas? Porque assim disse o Senhor. Veja o que Deus também está dizendo para nós neste momento difícil que o mundo está passando. E se o meu povo que se chama pelo meu nome se humilhar e orar e buscar a minha face e se converter dos seus maus caminhos, então eu ouvirei dos céus e perdoarei os seus pecados e sararei a sua terra. O problema, meus amados, é a nossa falta de fé. Estamos buscando respostas e explicações na internet, nos noticiários, nos boletins informativos, na ciência, na política, mas a resposta que precisamos se encontra na Bíblia, na palavra de Deus. A palavra de Deus funciona apesar da nossa incredulidade. Alguns irão rejeitá-la, mas ela sempre será cumprida. Primeiro, a palavra de Deus sempre será rejeitada pelos homens. Veja o verso 2. Porém o Senhor, em cuja mão o rei se encostava, respondeu ao homem de Deus e disse, eis que ainda que o Senhor fizesse janelas no céu, poder-se-ia fazer isso? Este Senhor era um maioral do exército, alguém que trabalhava para proteger a família do rei Acabe e conter qualquer tipo de comoção, qualquer tipo de mutim por parte da população, faminta e desesperada. Por mais incrível que fosse, este homem deveria ter acreditado no homem de Deus, pois Eliseu tinha um currículo impecável de milagres e de maravilhas. O governo dos Estados Unidos acreditava no evangelista Billy Graham. Ele era consultado por todos os presidentes do país. Mas depois que ele morreu, o país piorou e o mundo piorou. O país não tem mais um Eliseu ou um evangelista para ouvir. Mesmo assim, por mais difícil que seja nos dias de hoje, precisamos colocar a palavra de Deus acima da ciência e acima da política neste momento de guerras e de confusão mundial. Pois ela, a palavra de Deus, é perfeita e infalível. Já sobreviveu mais de 2000 anos de história. Mas, infelizmente, estamos nos afastando da palavra de Deus ao invés de nos aproximarmos da palavra de Deus. Estamos olhando para fora ao invés de olharmos para dentro de si. Estamos duvidando do controle de Deus sobre esta ou qualquer outra situação. Estamos fazendo parte do problema ao invés de fazer parte da solução. O maioral do exército duvidou da palavra de Deus e este foi o seu maior erro durante aquela crise. O rei Jorão provavelmente duvidou também, mas pelo menos ele ficou caladinho e não retrucou o profeta de Deus. O rei de Nínive, por mais pagão que tenha sido, tremeu diante da palavra de Deus e fez exatamente o que ela mandou e se arrependeu de seus pecados. Orou, jejuou e abandonou os seus pecados. Consequentemente, Nínive se livrou da destruição e o mesmo já não aconteceu com Sodoma e Gomorra. Em tempos de crise, a palavra de Deus será rejeitada, mas ela será cumprida. Ela não precisa que as pessoas acreditem nela para ser cumprida. E ele disse, eis que o verás com os teus olhos, porém disso não comerás. Foi a resposta de Eliseu para o maioral do exército que era incrédulo. Realmente, no dia seguinte, este homem foi pisoteado pelas pessoas que até então ele mantinha sob controle, enquanto elas corriam para se alimentar de toda a comida que Deus havia lhes dado. A nossa incredulidade não impede o cumprimento da palavra de Deus. Repito, a nossa incredulidade não impede o cumprimento da palavra de Deus. Ela apenas impede as nossas bênçãos. Porém, a palavra de Deus jamais volta vazia. 700 anos antes de Cristo, Isaías profetizou que um dia o povo de Deus teria que se esconder dentro de suas casas até que a ira do Senhor passasse sobre a terra. Quem lê esta passagem nos dias de hoje pensa que essa profecia foi cumprida durante a pandemia da Covid-19 por causa das longas quarentenas que tivemos que observar. Mas ali, meus amados, foi apenas um ensaio do que ainda irá acontecer com este mundo. Mas vale a pena ler esta profecia e ver como a palavra de Deus é realmente perfeita e sempre se cumpre. Isaías 26, verso 20. Vai, pois, povo meu, entra nos teus quartos e fecha as tuas portas sobre ti. Esconde-te só por um momento até que passe a ira. O mundo nunca esteve tão preparado para o anticristo e para o período da grande tribulação, como nos dias de hoje. Deus está realmente irado com este mundo. Mas também pudera, né? Os homens estão zombando de Deus, os homens estão zombando da palavra de Deus e os homens estão zombando da igreja de Cristo. A igreja de Cristo, né, está sendo pisoteada por este mundo. Mas muitas igrejas estão sendo unidas a este mundo, ao invés de serem diferentes deste mundo. Só a palavra de Deus tem a resposta. 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

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E na sequência da sintonia, vamos ouvir um devocional no programa Boa Semente, já na abertura dessa próxima hora.

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2: Câncer de rim pode ser curado em mais de 90% dos casos quando detectado cedo. Lavar não basta, o que ninguém te conta sobre o alimento que você compra. Você come rápido demais? Como isso pode afetar a digestão e o peso? Especialistas destacam que, quando identificado precocemente, o tumor renal apresenta mais de 90% de chances de cura. O tipo mais comum é o carcinoma de células renais, responsável pela maioria dos casos. Exames de imagem costumam ser decisivos para o diagnóstico. O Dr. Sérgio Reutemann reforça que hábitos saudáveis ajudam a proteger os rins e a reduzir os riscos da doença. Alimentação equilibrada, controle do peso, prática de exercícios e acompanhamento médico periódico estão entre as recomendações. Hipertensão, diabetes, obesidade, tabagismo e envelhecimento estão entre os principais fatores de risco. A prevenção também contribui para evitar a doença renal crônica. Dados da Sociedade Brasileira de Nefrologia mostram que mais de 170 mil brasileiros fazem diálise atualmente e cerca de 50 mil novos pacientes iniciam tratamento todos os anos. A recomendação é que pessoas acima dos 40 façam avaliações periódicas da função renal. Quem tem histórico familiar ou doenças cardiovasculares deve intensificar os cuidados. Especialistas reforçam que exames de rotina e informação são fundamentais para aumentar as chances de cura. Especialistas em segurança dos alimentos alertam que os cuidados com alimentação começam ainda no mercado. Segundo a especialista Paula Eloise, lavar frutas e verduras é importante, mas não elimina todos os resíduos de agrotóxicos presentes nos alimentos. Ela destaca que a escolha dos produtos e a procedência são fatores decisivos para a saúde. A recomendação é variar os alimentos e priorizar fornecedores confiáveis. Nos produtos industrializados, a atenção deve se voltar para a embalagem, a validade e possíveis sinais de contaminação. Latas estufadas, amassadas ou com vazamentos devem ser evitadas, assim como potes sem o vácuo adequado. A especialista lembra que bactérias nem sempre alteram cheiro ou sabor dos alimentos. Por isso, acompanhar os alertas da Anvisa pode ajudar a evitar riscos e identificar produtos suspensos. A correria do dia a dia faz muita gente comer com pressa, mas esse hábito pode trazer prejuízos à saúde. Segundo a professora de nutrição Paula Louro, o cérebro demora alguns minutos para perceber a saciedade. Por isso, quem come muito rápido tende a ingerir mais alimentos do que o necessário. O comportamento também pode favorecer o ganho de peso. Além do excesso alimentar, a mastigação inadequada pode comprometer o processo digestivo. A especialista explica que comer depressa sobrecarrega o sistema digestivo e pode causar estufamento, azia e desconforto após as refeições. O hábito também está associado ao consumo automático de alimentos. Muitas pessoas se alimentam diante de telas e sem prestar atenção no que estão comendo.
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9: Dezenove de junho. Irá a minha presença contigo para te fazer descansar. Êxodo 33:14. O conforto da presença do Senhor. Moisés estava em um ponto decisivo tanto na história do povo de Deus quanto na sua vida pessoal, que é indissociável da história deles. Ele havia acabado de expressar suas emoções sinceras pelo povo para, na verdade, pleitear com Deus após eles terem pecado tão gravemente. Agora, pois, perdoa o seu pecado, senão risca-me, peço-te do teu livro que tens escrito. Êxodo 32:32. Então, Deus demonstrou misericórdia e confirmou sua promessa de que levaria o povo à terra prometida, como havia jurado aos seus pais. Moisés, porém, não descansou até que Deus também lhe assegurou, mais uma vez, a sua presença pessoal com as palavras: irá a minha presença contigo para te fazer descansar. Moisés, aquele homem a quem o Senhor conhecera face a face, Deuteronômio 34:10, não podia se dar por satisfeito com nada menos. Assim, ele reiterou seu pedido expressamente: se a tua presença não fores conosco, não nos faça subir daqui. Capítulo 33:15. Quantas vezes Moisés deve ter se perguntado naqueles dias difíceis como as coisas devem continuar? E será que essa não é a pergunta que muitas vezes nos assola? Muito daquilo que acontece no meio do povo celestial de Deus nos enche de preocupação, enquanto as condições do mundo ao nosso redor nos assustam. Como precisamos confiar na presença do Senhor que vai conosco? Por esse motivo, a atitude de um homem como Moisés é instrutiva. Portanto, não abramos mão da comunhão pessoal íntima com Deus. É o ponto de partida para a bênção de todo o povo de Deus.
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0: A salvação é o maior presente que Deus ofereceu à humanidade por meio do nosso Senhor Jesus Cristo. Segundo a Bíblia, todos os seres humanos se afastaram de Deus por causa do pecado, mas, em seu amor, Ele enviou Jesus para trazer reconciliação e vida eterna. Em João 3,16, aprendemos que Deus amou o mundo de tal maneira que deu seu Filho unigênito, para que todo aquele que nele crê não pereça, mas tenha a vida eterna. A salvação não é conquistada por obras ou méritos humanos, ela é recebida pela fé em Cristo. Na cruz, Jesus levou sobre si os nossos pecados, oferecendo perdão e um novo começo. E por meio da sua ressurreição, Ele venceu o pecado e a morte, garantindo a esperança para todos que creem nele. Assim, a salvação em Cristo nos traz perdão, transformação de vida e a promessa de viver eternamente com Deus.
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2: Muito obrigado por ouvir o programa Hora de Estudo Bíblico. Que a Palavra de Deus traga encorajamento espiritual para você hoje. Olha, se puder, faça uma pausa aí nos seus afazeres e ouça o programa Hora de Estudo Bíblico. Recomende aos seus amigos, recarregue as suas baterias espirituais e alimente-se da Palavra de Deus. Pois bem, abra sua Bíblia em Filipenses capítulo 3. Mas antes de continuarmos, vamos orar. Querido Pai, agradecemos por Tua Palavra. Usa, Senhor, para encorajar e fortalecer ao enfrentarmos as forças inimigas neste dia. Queremos viver uma vida de vitória em meio a este mundo que não valoriza as coisas espirituais. Opera, Deus, na vida daqueles que estão doentes, daqueles que estão fracos e desanimados, daqueles que estão passando por provas difíceis. E se alguém que está escutando este programa e ainda não te conhece, que ele possa confiar em Cristo Jesus como seu Salvador. Oramos hoje por salvação. Senhor, oramos em o nome de Jesus. Amém. Com suas Bíblias abertas na Epístola de Paulo aos Filipenses, vamos continuar com o capítulo 3, versículo 10, onde Paulo diz, para conhecê-lo, para conhecer a Cristo. E o que significa isso? Ele não conhecia Cristo? Ele não foi salvo na estrada de Damasco, de acordo com Atos 9? Sim, claro que sim, mas ele está falando aqui de conhecimento de Cristo de uma maneira que muitos cristãos desconhecem. Essa palavra conhecer tem a ver com conhecer por experiência. A aspiração e objetivo de Paulo era conhecer o Senhor Jesus por experiência, identificando-se com Cristo e sendo semelhante a Ele. Trata-se da melhor forma de conhecimento. A experiência é o melhor professor. É bom ouvir sobre Jesus, mas é muito melhor conhecer a Cristo através de uma experiência viva, além do conhecimento superficial. O conhecimento de Cristo, que é obtido pela leitura de um livro ou ouvindo um sermão, nunca pode satisfazer uma pessoa em busca de algo como o que Paulo está procurando aqui em Filipenses 3:10. Conformar-se com Cristo era o objetivo de Paulo, e ele não se contentava com pouca coisa. Ele queria ter um contato pessoal com o Senhor, não um conhecimento intelectual, mas sim o que o Senhor tinha em mente quando orou em João 17:3. E a vida eterna é esta, que te conheçam a ti só, por único Deus verdadeiro e a Jesus Cristo, a quem enviaste. Não se trata de conhecer algo a respeito de Deus, mas sim de conhecer a Deus. Não se trata de conhecer a respeito de Cristo, mas conhecer a Cristo. Às vezes me pergunto se conhecemos muito sobre Cristo enquanto que temos pouco conhecimento através da experiência do próprio Cristo. Eu conheço o presidente do meu país e sei muito pouca coisa sobre ele. Aqueles que não gostam dele têm sempre algo ruim a dizer, e aqueles que gostam, também. Mas veja, há uma diferença entre o conhecimento superficial e o conhecimento experimental e pessoal. O que exatamente Paulo procurou conhecer melhor em Cristo? Três coisas. Primeiro, o poder da ressurreição de Cristo. Paulo não está pensando sobre a ressurreição histórica de Cristo, nem está pensando em sua própria ressurreição após a morte? Devemos ter em mente que Paulo não está buscando conhecimento histórico e sim o pessoal. A princípio, pode parecer que Paulo não estava sendo lógico em seu pensamento. Para conhecê-lo e o poder da sua ressurreição e a participação dos seus sofrimentos, conformando-me a ele na sua morte. Ressurreição, sofrimentos e morte. Alguém aqui poderia dizer que eles estão na ordem errada. A ressurreição não deveria estar em primeiro lugar? Não deveria ser sofrimento e morte depois ressurreição? Bem, se Paulo está falando histórica e cronologicamente, então sim, a ordem estaria errada. Mas, amigos, não há nenhum erro aqui, porque Paulo estava falando do próprio ponto de vista da experiência. Ele não está falando histórica e cronologicamente. A experiência cristã começa com o pecador arrependido, experimentando o poder da ressurreição, na regeneração, na salvação. Através de todo o Novo Testamento, a conversão é descrita como a experiência de passar da morte para a vida, como João 5:24 diz: na verdade vos digo que quem ouve a minha palavra e crê naquele que me enviou tem a vida eterna e não entrará em condenação, mas passou da morte para a vida. No momento em que o pecador crê e confia em Cristo, ele nasce de novo e passa da morte espiritual para a vida. João 11:25 diz: disse-lhe Jesus, eu sou a ressurreição e a vida, quem crê em mim, ainda que esteja morto, viverá. Em Efésios 2:1, Paulo diz, e vos vivificou, estando vós mortos em ofensas e pecados. Todo homem natural é espiritualmente morto. O primeiro passo na experiência cristã é, então, receber nova vida, ou seja, nascer de novo. Jesus disse, se alguém não nascer de novo, não pode ver o reino de Deus. Isso é uma necessidade absoluta. Talvez alguém pergunte, por que eu tenho que nascer de novo? Amigos, todos devem nascer de novo espiritualmente para receber a vida espiritual. Olhe para este texto em Romanos 10, começando com versículo 9. Se com a tua boca confessares ao Senhor Jesus e em teu coração creres que Deus o ressuscitou dentre os mortos, serás salvo. Visto que com o coração se crer para a justiça e com a boca se faz confissão para a salvação. Creia em seu coração que Deus o ressuscitou dentre os mortos e serás salvo. O que há de tão importante nisso? Bem, de que nos serviria um Cristo morto? Suponhamos que Cristo não tivesse ressuscitado dentre os mortos. Por que confiar nele? Por que pregar sobre ele? Se Jesus está morto, eu não o adoraria, não o serviria, não gastaria a minha vida inteira falando, pregando e ensinando sobre Cristo e sua palavra? Você crê que a ressurreição de Cristo é básica para a nossa fé cristã? Quando um pecador é salvo, passa da morte espiritual à vida pelo poder do Cristo ressurreto. O estado do homem natural é de morte espiritual, e só o poder do Cristo vivo pode dar vida espiritual. Somente podemos ser salvos se crermos naquele que ressuscitou Jesus dos mortos. Romanos 4:24. Agora, como dissemos, Paulo já era salvo quando escreveu aos Filipenses. Mas deixe-me perguntar, em que nível Paulo queria conhecer a Cristo e o poder da sua ressurreição? Bem, eu creio que posso lhe dar uma boa resposta. A vida cristã não começa somente quando o pecador arrependido recebe a vida do Cristo ressurreto, mas continua da mesma forma. Somos sustentados pela mesma vida que nos salvou. Em Efésios 1, de 18 a 20, lemos: para que saibais qual seja a esperança da sua vocação e quais as riquezas da glória da sua herança nos santos, e qual a sobreexcelente grandeza do seu poder sobre nós, os que cremos, segundo a operação da força do seu poder, que manifestou em Cristo, ressuscitando-o dentre os mortos e pondo-o à sua direita nos céus. O mesmo poder divino que foi necessário para ressuscitar Cristo dentre os mortos é usado por Deus para a salvação das almas perdidas. Nós somos muito fracos para enfrentar os conflitos da vida. Se quisermos vencer os hábitos pecaminosos e viver em santidade, devemos buscar o poder do Cristo ressurreto. Paulo diz, logo muito mais agora, tendo sido justificados pelo seu sangue, seremos por ele salvos da ira, porque se nós, sendo inimigos, fomos reconciliados com Deus pela morte de seu filho, muito mais, tendo sido já reconciliados, seremos salvos pela sua vida. Romanos 5, versículos 9 e 10. Nós que somos nascidos de novo podemos dizer que somos salvos, mas somos salvos do quê? Nós fomos salvos da culpa e da pena do pecado. Agora, deixe-me perguntar isto. Você está sendo salvo da prática do pecado? Se você é um filho de Deus e vive em pecado, então não está conhecendo o poder da ressurreição de Cristo, dando-lhe a vitória sobre o pecado. Veja, o que eu estou dizendo é que o mesmo poder que ressuscitou o Senhor Jesus é o poder que opera na vida do crente para dar-lhe vitória sobre o pecado no dia a dia. Este é o poder ilimitado de Deus que está disponível para quem o quiser. Era este poder que Paulo queria conhecer e experimentar? Era isso que ele queria para si? E, amigos, nós devemos desejar o mesmo, o poder da ressurreição de Cristo. Existe uma segunda coisa que Paulo buscava, a participação nos sofrimentos de Cristo. Veja o versículo 10. Para conhecê-lo e o poder da sua ressurreição e a participação dos seus sofrimentos. Nós, os cristãos, fomos unidos com Cristo, não só para compartilharmos de sua vida, mas para compartilharmos de seus sofrimentos. Somos chamados não apenas para desfrutar da nossa salvação, mas também para participar dos sofrimentos de Cristo. Pedro disse em sua primeira epístola, capítulo 4, versículo 13, "Mas alegrai-vos no fato de serdes participantes das aflições de Cristo, para que também na revelação da sua glória vos regozijeis e alegreis." Não existe comunhão mais preciosa com a que se tem com um amigo próximo e íntimo em seus sofrimentos? Nós compartilhamos nossa alegria com muitos, mas nossa tristeza é compartilhada com poucos. Quantos de nós temos conhecido a Cristo na intimidade de seus sofrimentos? Eu fui pastor durante 25 anos e as pessoas mais próximas e mais queridas para mim são as que me convidaram para compartilhar de suas dificuldades e sofrimentos, suas dores e seus pesares. De alguma forma, nos aproximamos mais das pessoas assim? Quando me telefonavam às 2, 3 ou 4 da manhã, "Pastor, algo terrível aconteceu, você pode vir?" Eu ia para a casa desta pessoa e ouvia sobre o incidente ou sobre um ente querido que morreu nas primeiras horas da madrugada. Aqueles queridos irmãos me ligavam e me convidavam para compartilhar com eles seus sofrimentos, suas tristezas, suas provações e tribulações. Eu lhes asseguro, amigos, que eu me aproximei tremendamente dessas pessoas. Eu agradeço a Deus porque eles me chamaram e lembraram de mim quando tinha uma necessidade espiritual. Alguns de vocês já tiveram a mesma experiência. Bem, é disso que Paulo está falando aqui. Agora, os sofrimentos de Cristo não significam sua agonia e dor física na cruz. Na verdade, seria difícil que Paulo tivesse em mente os sofrimentos do corpo de Cristo na cruz do Calvário ao levar os nossos pecados. Ninguém mais poderia compartilhar esses sofrimentos com Cristo. Creio que as Escrituras nos dão uma diretriz de quais são os sofrimentos a que Paulo se refere quando diz "para conhecê-lo e a participação dos seus sofrimentos". A que você acha que ele está se referindo? Bem, quando Paulo se converteu, nosso Senhor disse: "E eu lhe mostrarei quanto deve padecer pelo meu nome", Atos 9:16. Sublinhe as palavras "pelo meu nome". Creio que é possível que elas possam sugerir o sofrimento que Paulo tinha em mente. Sabe, amigo, viver para Cristo exige um preço alto a se pagar. Existem sofrimentos que compartilhamos com o nosso Senhor, tal como ser mal entendido, ser ridicularizado perante o mundo em que vivemos, ou sofrer perseguição, como acontece em muitos países. Tal sofrimento não vem para o crente que está em comunhão com o mundo. O crente que compromete a sua posição em Cristo e tem comunhão com o mundo não vai compartilhar dos sofrimentos de Cristo. Nenhum crente egoísta pode compartilhar dos sofrimentos de Cristo. Creio que Paulo deve ter analisado bem as consequências por desejar tal experiência, conhecer a Cristo em seus sofrimentos. Por quê? Porque isso significava suportar o opróbrio pela causa de Cristo. Muitos de nós gostaríamos de participar com a alegria das bênçãos de Cristo, mas quantos de nós querem se regozijar nos sofrimentos de Cristo? Alguma vez você já orou a Deus e pediu pelo privilégio de conhecer a Cristo em seus sofrimentos? Não conheço nenhum crente que ore desta maneira e confesso, eu tampouco faço isso. Eu nunca disse: "Senhor, faz de mim um participante com Cristo em seu sofrimento". Nosso Senhor sofreu em sua alma quando chorou por Jerusalém. Seu coração se partiu quando viu as multidões como ovelhas sem pastor. Essa

0: A ressurreição de Cristo é essencial para a experiência cristã nesta vida. Esse poder em nós nos permite conhecer a Cristo na participação dos seus sofrimentos. Aquele que não conhece a Cristo na comunhão dos seus sofrimentos não está pronto para servir. Nosso Senhor tomou forma de servo e estava disposto a ser rejeitado pelo mundo. Ele pagou o preço necessário para poder ser servo de todos. Agora eu devo me perguntar, quero me unir a Ele em tal experiência? Ou vou seguir o exemplo da maioria que serve à sua própria conveniência? Amigos, é duvidoso que o poder de Cristo ressurreto tenha renovado completamente o coração de uma pessoa que não tem o desejo de participar dos sofrimentos de Cristo. Que lição Paulo dá para as nossas vidas? Aqui temos um homem pedindo para compartilhar dos sofrimentos de Cristo. Precisamos dessa compaixão de Cristo quando olhamos para o mundo que está morrendo sem o Salvador. Esse era o desejo de Paulo, fazer parte dos sofrimentos de Cristo. Eu espero que esse seja também o seu desejo ao enfrentar um mundo que não conhece a Cristo. Muito bem, chegamos ao final do nosso programa hoje. Mas vamos continuar com esta série e espero que você participe ouvindo no próximo estudo. Que Deus o abençoe. Muito obrigado por ouvir e até lá.
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Um bom e abençoado dia a você e muito obrigado por fazer do nosso ministério parte da sua vida. 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
2: Microburst, microexplosão atmosférica derruba árvores, postes e causa prejuízos no Piauí. Comissão aprova projeto que torna permanentes os incentivos para a indústria da reciclagem. Brasil finaliza a preparação para enfrentar Haiti na Copa. Uma microexplosão atmosférica atingiu a cidade de Piracuruca, no norte do Piauí, nesta quinta-feira, e provocou ventos superiores a 80 km por hora. O fenômeno causou danos em vários pontos do município. Árvores, postes e estruturas foram derrubadas pela força das rajadas. Segundo a Defesa Civil do Piauí, o microburst é semelhante a um tornado, mas sem a rotação dos ventos. Uma forte corrente de ar desce da nuvem e se espalha em linha reta ao atingir o solo. Equipes municipais ainda fazem o levantamento completo dos prejuízos. Vídeos mostram árvores caídas sobre carros, motos e residências, além de tendas arrancadas e postes derrubados. Também houve danos em estabelecimentos comerciais após a tempestade. A Comissão de Meio Ambiente da Câmara Federal aprovou projeto que torna permanentes os incentivos fiscais para a indústria da reciclagem. O texto elimina o prazo de 5 anos para dedução no imposto de renda de investimentos no setor. A proposta altera a lei de incentivo à reciclagem. A norma só foi regulamentada em dezembro de 2024, que encurtou a sua efetividade. O substitutivo aprovado inclui representantes de associações de municípios na comissão de acompanhamento dos projetos. A medida busca ampliar a participação na fiscalização e avaliação das iniciativas. O objetivo é fortalecer a política de incentivo à reciclagem no país. A seleção brasileira concluiu nesta quinta a preparação para o jogo contra o Haiti pela Copa do Mundo, que é nesta sexta, 9:30 da noite, horário de Brasília. O treino foi realizado no Centro de Treinamento do New York Red Bulls, nos Estados Unidos, com acesso limitado à imprensa. O técnico Carlo Ancelotti realizou atividades leves, como aquecimento e o famoso bobinho entre os jogadores. A partida acontece na Filadélfia. Durante a atividade, o atacante Gabriel Martinelli foi homenageado pelo aniversário de 25 anos em clima de descontração. A escalação da equipe ainda não foi confirmada e segue em sigilo pela comissão técnica.
3: Previsão do tempo.
2: Sexta-feira, 19 de junho de 2026, em Curitiba e região metropolitana, sol com algumas nuvens durante o dia. À noite, o céu fica com muitas nuvens, mas não chove. Mínima 8, máxima 19. Em Cornélio Procópio e norte do Paraná, sol com muitas nuvens durante o dia e períodos de céu nublado. Noite com muitas nuvens, mínima 12, máxima 22. Em Taubaté e Vale do Paraíba, em São Paulo, sol com muitas nuvens durante o dia e períodos de céu nublado. Noite com muitas nuvens, mínima 10, máxima 23. Em Pirassununga e Centro-Leste Paulista, sol e muitas nuvens à tarde. À noite, o céu ainda fica com muita nebulosidade, mas não chove, mínima 10, máxima 24. As informações são do Climatempo.
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7: Assim também agora vós tendes tristeza, mas outra vez vos verei. O vosso coração se alegrará, e a vossa alegria ninguém poderá tirar. João 16:22. O primeiro dia na eternidade nos traz a resposta final a todas as nossas perguntas não respondidas aqui na Terra. Jesus disse em relação a isso: naquele dia, nada me perguntareis. E por que não? Porque o próprio Senhor Jesus, crucificado e ressuscitado, será a resposta a todas as perguntas. De maneira nenhuma podemos explicar isso logicamente, pois esse mistério está oculto no Calvário. O Calvário é a grande, maravilhosa e estranha resposta de Deus a todas as berrantes injustiças e a todos os absurdos. É a explicação para os caminhos penosos que você tem que seguir e experimentar aqui na Terra. No nosso último dia aqui, quando nossos olhos se fecharem, no mesmo momento, eles se abrirão na eternidade e verão o que aqui nunca puderam ver. Este primeiro dia na eternidade nos trará ainda muito mais, ou seja, trará o fim de todas as nossas fadigas físicas. Pois temos a promessa, o qual transformará o nosso corpo de humilhação para ser igual ao corpo da sua glória, segundo a eficácia do poder que ele tem de até subordinar a si todas as coisas.

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Olá, querido ouvinte, que satisfação ter você aqui comigo para mais um programa Sabedoria para o Coração. Esta é a nossa penúltima mensagem na série Quando Contos de Fadas se Tornam Realidade, baseada no livro de Ruth. Hoje chegamos ao capítulo 4, veremos do verso 1 ao 12, e o título da nossa mensagem é O Selo de uma Sandália. O pregador Wiersbe começou sua exposição no capítulo 4 de Ruth com palavras bem profundas. Ele escreveu: o livro de Ruth começa com três funerais, mas termina com um casamento. Existe uma enorme quantidade de lágrimas registradas no primeiro capítulo, mas o último capítulo registra uma alegria transbordante. Agora, nem todos os eventos da vida têm um final feliz, mas esse pequeno livro relembra especialmente aos crentes de que é Deus quem escreve o último capítulo. E nesse livro em particular, o último capítulo não poderia ser mais dramático do que o primeiro. Quando as cortinas se abriram no início desse drama, havia três funerais e três viúvas. O desfecho será com um casamento e um bebê. Agora, quando começamos nosso estudo no livro de Ruth, me referi ao fato de que a maioria dos pais passa um bom tempo lendo contos de fadas para suas filhinhas. Esses contos antigos são os melhores. Se você se lembra bem, o príncipe encantado tem que, em algum momento, fazer algum ato heróico. Quer seja subir em uma torre do castelo, ou ir em busca da princesa por todo o reino, quem sabe até matar um dragão. Independente do que ele faça, em um dado instante o príncipe tem que tomar as rédeas da situação. Eu me lembro de constantemente sentar com minha filha no colo à noite antes de dormir e ela me pedir para ler uma história de um de seus livros grandes e coloridos. Muito cansado, depois de um longo dia de trabalho, eu dizia: é o seguinte, hoje o papai vai inventar um conto de fadas para você. Ela abriu um sorriso enorme ao pensar na ideia de um conto de fadas feito em casa. E eu dizia: era uma vez, e fim. Daí eu reclinava minha cabeça na cadeira como se eu fosse dormir. Papai, papai, essa não é uma história real. Você não pode dizer era uma vez e logo depois o fim. Precisa dizer alguma coisa no meio. Eu temo que nós, especialmente crentes que já leram todas as histórias da Bíblia, temos a tendência de tratar a Bíblia dessa forma. Você se lembra de quando Esther se tornou rainha? Sim, e ela salvou o povo. Mas o que aconteceu no meio? Você se recorda de quando Daniel foi lançado lá na cova dos leões? Sim, e ele sobreviveu. Certo, mas o que aconteceu no meio? Você lembra de quando Jesus foi colocado na cruz? Claro, e ele ressuscitou. Mas o que aconteceu em meio a tudo aquilo? Você se lembra daquela história de romance entre Ruth e Boaz? Sim, ela era uma viúva e Boaz se casou com ela. Ótimo. Dizer dessa maneira se assemelha a dizer: era uma vez, fim. Não vá com tanta pressa, ainda precisamos ver o príncipe assumindo o controle de tudo. Uma das cenas mais intrigantes nesse drama é quando Boaz desafia o outro possível redentor em uma batalha da razão, e Boaz ganha. Até o momento em nosso estudo no livro de Ruth, 3 meses de namoro já se passaram, bem como um pedido de casamento à meia-noite. Boaz e Ruth já disseram um ao outro sobre seu amor naquela noite lá na eira. Contudo, ficamos sabendo que existe um probleminha, existe outro príncipe que possui o direito legal sobre essa princesa. E é aí que as coisas ficam ainda mais interessantes. Não é de se surpreender que Vernon McGee disse certa vez que o livro de Ruth parece um conto de fadas, mas não é ficção. Essa história realmente aconteceu há muito, muito tempo atrás. Era uma vez. Mas esse conto de fadas está prestes a se tornar realidade. Mas, primeiro, o príncipe precisa ganhar a sua noiva. Veja Ruth capítulo 4, versos 1 e 2. Boaz subiu à porta da cidade e assentou-se ali.
Eis que o resgatador de que Boaz havia falado ia passando. Então lhe disse, ó fulano, chega-te para aqui e assenta-te. Ele se virou e se assentou. Então Boaz tomou 10 homens dos anciãos da cidade e disse, assentai-vos aqui. E assentaram-se. Agora vamos preparar um pouco o cenário para o que em breve acontecerá. A porta ou o portão da cidade era uma área literalmente aberta do lado de dentro da entrada da cidade, onde negócios eram feitos. Era próximo a esse portão que os anciãos da cidade se assentavam para audiências legais e julgamentos. Era no portão da cidade que casos civis eram discutidos. O que era decidido ali no portão era a palavra final. Esse fato, a propósito, dá uma nova luz à declaração de Jesus Cristo aos discípulos em Mateus 16:18. Edificarei a minha igreja e as portas do inferno não prevalecerão contra ela. Em outras palavras, Jesus está dizendo, todos os planos, esquemas, decisões e até mesmo a palavra final do inferno não poderão derrotar a minha igreja. Mas, voltando para Ruth, note que Boaz convidou 10 anciãos para se assentarem e ouvirem a questão. 10 anciãos era o mínimo necessário para estabelecer o quórum de uma audiência legal. Já que ele possuía 10, Boaz está preparado. Exatamente nesse momento, o verso 1 nos informa de que o outro resgatador acontece de passar caminhando pelo portão. Obviamente, o autor dessa pequena história de amor deseja que saibamos que Deus está providencialmente orquestrando os detalhes por trás dos detalhes que Boaz havia pensado cuidadosamente. Note o verso 3. Disse ao resgatador, aquela parte da terra que foi de Elimeleque, nosso irmão, Noemi, que se tornou da terra dos Moabitas, a tem para a venda. Muitos acreditam que o termo irmão nesse contexto é um pouco mais amplo, indicando um relacionamento de clã ao invés de relacionamento de família próxima. Então, as palavras de abertura de Boaz são, ei, sabe aquele pedacinho de terra lá que Noemi herdou do seu marido falecido? Pois é, rapaz, ela não pode fazer nada com aquela terra porque os filhos dela também morreram. Você é o próximo aí na fila, caso tenha interesse. É sua responsabilidade redimir. Se Boaz fosse um jogador de pôquer, ele ganharia toda a rodada. Pense em uma cara de pôquer que ele faz aqui. Ele estava tranquilo, veja só o verso 4. Resolvi, pois, informar-te disso e dizer-te, compra na presença destes que estão sentados aqui e na de meu povo. Se queres resgatá-la, resgata. Se não, declaro-me para que eu saiba, pois outro não há, senão tu que a resgate, e eu depois de ti. Respondeu ele, eu a resgatarei. Você consegue imaginar o coração de Boaz agora? Ei, eu só quero dizer para você que Noemi possui um pedacinho de terra para venda. Se quiser, vá em frente e compra, já que você é o primeiro na fila, mas, se não quiser, eu posso comprar. Talvez você já tenha tentado mascarar sentimentos semelhantes em alguma entrevista para emprego que você tanto queria. O salário era o dobro do emprego anterior, 3 vezes a quantidade de férias, e ainda oferecia um carro. Você agiu com toda a tranquilidade e compostura durante a entrevista, mas lá dentro estava ajoelhado dizendo, por favor, me dá esse emprego. Daí, quando dizem, vamos contratar você. Pode começar quando? Você responde, deixe-me consultar o meu calendário e retorno para você. Você poderia dizer, começo agora mesmo, mas dá uma de difícil. Bom, lá dentro Boaz está de joelhos, dizendo, implorando, por favor, não resgate, não compre, eu irei comprar essa propriedade. A verdade é que Boaz sabe que esse homem desejará resgatar. E é por isso que ele começa falando sobre a terra e não sobre as 2 viúvas. Ele quer que a última notícia seja negativa, o que provavelmente pesará mais que a notícia positiva da terra e não o contrário. Por esse motivo, quando alguém diz, tem 2 notícias, uma boa e uma ruim, qual você quer ouvir primeiro? Geralmente respondemos, quero primeiro a má notícia.
Sabemos que, independente de quão ruim seja a notícia, logo em seguida virá uma boa notícia, que esperamos que compensará pela má notícia. Boaz usa de estratégia. Ele começa com a boa notícia. Ele é esperto e sabe que a má notícia em seguida irá possivelmente obliterar a boa notícia, roubando todos os seus elementos positivos. Ei, um pedaço de chão acabou de entrar no mercado e o primeiro lance é seu. Tem interesse? O homem responde no verso 4, eu a resgatarei. E acredite nisso, esse homem está falando sério sim. Tenho certeza de que o coração de Boaz pulou uma batida. Mas ao estudar sua estratégia, creio que ele já esperava isso. Continue no verso 5. Disse, porém, Boaz, no dia em que tomares a terra da mão de Noemi, também a tomarás da mão de Ruth, a moabita, já viúva, para suscitar o nome do esposo falecido sobre a herança dele. Evidentemente, esse possível resgatador ainda não tinha ouvido falar dessa tal de Ruth. Note a maneira como Boaz elimina o entusiasmo que esse homem tinha gerado ao pensar que estava prestes a fechar um excelente negócio. Boaz adiciona um pensamento negativo após outro. Veja só o verso 5 novamente e um pouco mais detalhadamente. No dia em que tomares a terra da mão de Noemi, também a tomarás. A ideia aqui é também deverás tomar. Também a tomarás de Ruth. Quem é essa tal de Ruth? A moabita, nossos antigos inimigos. Já viúva para suscitar o nome do esposo falecido. Ou seja, tenha um filho para você poder dar a esse filho como herança o mesmo pedaço de terra que acabou de comprar. Boaz diz, a propósito, se você redimir a terra, também terá que se casar com a moabita que nunca teve um filho e prover um filho a ela, criá-lo, e daí, quando ele crescer e se tornar independente, devolver a ele a sua herança. O que você comprar agora, terá que se desfazer disso depois. Só quero que saiba disso, de amigo para amigo. Então, logo que esse homem diz, eu compro, ele já começa a procurar uma saída de emergência. Ele tem que criar um filho, tem que comprar uma terra, tem que cuidar de Noemi, tem que se casar com uma mulher estrangeira de Moab, tem que devolver a terra depois, ele perderá tudo o que tiver investido nessa propriedade e o filho que ele porventura tiver com Ruth não terá o seu sobrenome, mas o nome do marido falecido de Ruth. Agora, quem iria fazer tudo isso? Quem gostaria de fazer tudo isso? Somente uma pessoa, o homem que acabou se apaixonando pela viúva. E isso anula todas as aparentes desvantagens. Veja o verso 6. Então disse o resgatador, para mim não a poderei resgatar, para que não prejudique a minha. Essa é uma maneira comprida de dizer, não tenho dinheiro para fazer tudo isso. Esse

o que queria confirmar qualquer negócio tirava o calçado e o dava ao seu parceiro. Assim se confirmava negócio em Israel. Disse, pois, o resgatador a Boaz, compra tu, e tirou o calçado. Que costume interessante, não é? No Antigo Testamento, os sapatos e os pés simbolizavam posse. O Senhor deu à humanidade autoridade sobre a criação. O salmista Davi escreveu no Salmo 8, verso 6, sob seus pés tudo lhe puseste. O povo de Israel ouviu o seguinte do Senhor em Deuteronômio 11, 24, todo lugar que pisar a planta do vosso pé será vosso. E, na verdade, o contrário, o inverso, também era algo significante. Em Êxodo 3, 5, quando Moisés se encontrou com Deus na sarça ardente, Deus mandou Moisés retirar suas sandálias como símbolo de que Moisés não possuía nada e que somente Deus era o poderoso soberano. Portanto, quando esse parente chegado retirou a sua sandália e a deu a Boaz, esse ato foi um símbolo de que esse homem não se tornaria o dono da terra. Ele estava dizendo que abriria mão de seu direito de reivindicar Rute e a terra como a sua possessão. A transferência ou o selo da sandália indicava essa transferência de poder. Esse parente estava literalmente dizendo: Boaz, você pode caminhar com a minha sandália, você pode tomar para si o direito que era meu, pode trilhar esse caminho em meu lugar. Veja os versos 9 e 10. Então Boaz disse aos anciãos e a todo o povo: sois hoje testemunhas de que comprei da mão de Noemi tudo o que pertencia a Elimeleque, a Quilion e a Malon, e também tomo por mulher Rute, a moabita, que foi esposa de Malon, para suscitar o nome deste sobre a sua herança, para que este nome não seja exterminado dentre seus irmãos e da porta da sua cidade. Disto sois hoje testemunhas. Esse é o linguajar judicial que Boaz deseja que seja registrado em seus mínimos detalhes. Ele tem em sua frente um quórum de anciãos e testemunhas de todo o povo que ali havia se reunido. Ele não deseja que haja nem sequer um pequeno mal-entendido. Então Boaz repete cada detalhe possível, inclusive os nomes de todos os envolvidos. Você consegue imaginar o que o outro parente resgatador está pensando agora? Agora ele sabe que Boaz planejou tudo isso. Contudo, para ele isso não faz diferença alguma, já que não quis prejudicar o seu nome, nem as suas posses. E a propósito, alguém sabe qual era o nome desse resgatador descalço? Não, ninguém sabe. O homem que não quis prejudicar o seu nome ao se relacionar com Rute. O homem que preferiu proteger o seu nome de tal maneira que abriu mão de seu direito divino pela lei. O seu nome foi esquecido. E Boaz, será que ele estragou, prejudicou o seu nome? Ah, longe disso. Anos depois, na verdade muito tempo depois de Rute e Boaz terem morrido, quando Salomão construiu aquele belíssimo templo enorme para a glória de Deus, duas colunas foram levantadas solitárias no pátio externo, e todo homem e mulher que passava por entre essas colunas lia os nomes de dois homens gravados ali nelas, um nome na coluna da esquerda e outro na coluna da direita. Esses eram nomes cujos significados representavam o caráter de Deus, nomes de homens que haviam vivido um caráter piedoso, e um nome gravado em uma dessas colunas foi o nome de Boaz. Quem era o outro resgatador descalço? Não sabemos. Mas, no decorrer da história, temos ouvido o relato de um príncipe chamado Boaz e de uma princesa chamada Rute. No verso 11, vemos o povo todo respondendo com uma precisão profética. Todo o povo que estava na porta e os anciãos disseram: somos testemunhas. O Senhor faça a esta mulher que entra na tua casa como a Raquel e como a Lia, que ambas edificaram a casa de Israel, e tu, Boaz, ate valorosamente em Efrata, e

0: Faze-te nome afamado em Belém. Eles nem fazem ideia de como essas palavras se tornarão realidade. Ruth se tornará a bisavó do rei Davi. Boaz e Ruth darão continuidade à linhagem da qual o próprio Cristo descenderá, o grande, o maior de todos os parentes resgatadores. Agora, o capítulo 4 de Ruth não fornece nenhum detalhe do casamento. Nada sobre as roupas, a festa, a celebração. Lemos simplesmente que o noivo e a noiva foram felizes para sempre. O príncipe resgatou a princesa no fim. Esse conto de fadas teve um final feliz. Mas por que esse homem judeu piedoso estaria interessado e aberto à possibilidade de se casar com uma estrangeira? Por que um homem piedoso de Israel arriscaria prejudicar o seu bom nome ao misturá-lo com o nome dessa moabita, tendo filhos meio judeus e meio gentios? Por que ele arriscaria ter seu nome como alvo de fofocas, cochichos, chacotas? Quando entrasse na cidade, todos olhando para ele como o homem que se casou com uma ex-idólatra. Por que Boaz prejudicaria sua reputação? Não sabemos. Mas deixe-me sugerir a razão para tudo isso. Boaz confiou no compromisso que Ruth tinha feito com o Deus de Israel. Ela não havia se convertido por causa de posição, dinheiro ou outra vantagem qualquer. Na verdade, para Ruth, seguir a Deus significou deixar para trás toda a forma de segurança e estabilidade possível. A virtude de seu testemunho foi para Boaz o elemento que mais chamou sua atenção. Agora, Ruth também lembrava a Boaz de outra pessoa. Ele já conhecia o testemunho de uma mulher gentia que havia deixado seu país, sua herança e seus ídolos para seguir o Deus de Abraão. Essa mulher foi a sua própria mãe. A mãe de Boaz seguiu o Deus de Israel, convertendo-se da idolatria para a fé no Deus vivo e verdadeiro, logo depois de as muralhas de Jericó terem desmoronado diante dos israelitas. Posteriormente, um judeu chamado Salmão se casou com a sua mãe, uma gentia estrangeira. E ambos serão alistados na genealogia de Jesus Cristo no capítulo 1 de Mateus. Boaz estava disposto a fazer exatamente a mesma coisa que o seu pai havia feito anos antes. Além disso, Boaz não ficou intimidado pelo passado de Ruth. Ele conhecia o testemunho de sua mãe pecadora que havia deixado sua vida de pecado e se devotado às leis da santidade e pureza determinadas por Deus. Ele tinha ouvido esse testemunho dos lábios da sua própria mãe, quando ela lhe explicava que era conhecida na cidade de Jericó como uma das prostitutas, chamada Raabe. Ele sabia a dor que isso tinha causado nela e a gratidão que a sua mãe tinha pela graça de Deus. Boaz também sabia que seu pai tinha se disposto a arriscar o seu bom nome ao se casar com uma mulher com um tal passado sujo. Mas, ainda mais importante do que o passado sujo, seu pai, e agora Boaz, se casou com uma mulher com um presente devotado a Deus, um presente. Tal pai, tal filho. Pense nisto. Boaz não teme confiar seus futuros filhos aos cuidados de uma gentia ex-idólatra, porque ele havia sido uma criança criada por uma gentia ex-idólatra. Deus havia preparado o coração de Boaz para ver o potencial em Ruth, ao colocá-lo em um lar no qual ele seria criado por uma antiga prostituta que havia entregue sua vida a Deus. A mãe de Boaz foi uma mulher que ficaria conhecida no decorrer da história e até os dias de hoje como Raabe a prostituta. Mas ela também foi uma mulher que veio a ser incluída séculos depois na lista de Hebreus 11 dos heróis da fé, por causa da sua grande fé. Jesus Cristo resgata pecadores, pessoas com o passado, e isso não manchou o nome dele ainda. Na realidade, isso demonstra o seu amor imenso, sabendo que mesmo quando ainda éramos pecadores, Cristo morreu por nós. Romanos 5:8. Cristo não somente redime pecadores, mas também os transforma em membros de sua família e daí os usa para serem testemunhas do que sua graça é capaz de realizar. Lemos em Rute capítulo 4 que Boaz subiu à porta da cidade e assentou-se ali. Eis que o resgatador de que Boaz havia falado ia passando, então lhe disse, ó, fulano, chega-te para aqui e assenta-te. Ele se virou e se assentou. Então Boaz tomou 10 homens dos anciãos da cidade e disse, assentai-vos aqui. E assentaram-se. Disse ao resgatador, aquela parte da terra que foi de Elimeleque, nosso irmão, Noemi, que tornou da terra dos moabitas, a tem para venda. Resolvi, pois, informar-te disso e dizer-te, compra na presença destes que estão sentados aqui e na de meu povo. Se queres resgatá-la, resgata-a, se não, declara-mo para que eu o saiba, pois outro não há, senão tu que a resgate e eu depois de ti. Respondeu ele, eu a resgatarei. Disse, porém, Boaz, no dia em que tomares a terra da mão de Noemi, também a tomarás da mão de Rute, a moabita, já viúva, para suscitar o nome do esposo falecido sobre a herança dele. Então disse o resgatador, para mim não a poderei resgatar, para que não prejudique a minha. Redime tu o que me cumpria resgatar, porque eu não poderei fazê-lo. Este era outrora o costume em Israel quanto a resgates e permutas. O que queria confirmar qualquer negócio tirava o calçado e o dava ao seu parceiro. Assim se confirmava negócio em Israel. Disse, pois, o resgatador a Boaz, compra tu, e tirou o calçado. Que Deus o abençoe, meu querido, e espero você para o nosso último estudo aqui no livro de Rute. Até lá.
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2: Por que a Espanha joga com uma camisa onde o escudo é um mapa de reinos extintos? Espécie inédita de aranha que se disfarça de fungo é achada no Equador. Primeiro relógio nuclear do mundo tornará comunicações ainda mais precisas. O brasão de armas da Espanha usado na camisa da seleção do país tem origem histórica e reúne símbolos de antigos reinos que deram origem à nação e que não existem mais. O desenho remete a Castela, Leão, Aragão, Navarra e Granada, além da dinastia Bourbon e das colunas de Hércules. Apesar da aparência tradicional, a versão aplicada nos uniformes da Fúria, como é conhecida a seleção espanhola, é simplificada e contém imprecisões em relação ao modelo oficial. Ao longo da história, o brasão espanhol passou por várias mudanças até chegar ao formato oficial em 1981. Ele passou a representar a unificação dos antigos reinos e a formação da Espanha moderna, com símbolos como o castelo de Castela, o leão de Leão, as listras de Aragão e a romã de Granada. Também foram incorporados elementos como a coroa e a casa de Bourbon, atual dinastia reinante, reforçando a ligação entre história e identidade nacional. Especialistas apontam que o sistema de equilíbrio entre esses símbolos ajuda a manter a memória dos reinos que formaram a Espanha, mas o uso na camisa da seleção não segue fielmente as regras oficiais. Pesquisadores descobriram uma nova espécie de aranha na floresta amazônica do Equador, capaz de imitar a aparência de fungos parasitas. O animal foi identificado como Taxa noschia huasca e chamou atenção por seu comportamento incomum de camuflagem. A descoberta ocorreu após a publicação de uma imagem na plataforma de ciência cidadã eNaturalist. O registro inicial levou cientistas a investigarem o caso em campo. Segundo os pesquisadores, o aracnídeo apresenta estruturas alongadas e coloração semelhante a fungos do gênero Gibélula. Esse disfarce ajuda a aranha a se proteger de predadores e também pode auxiliar na captura de presas. O comportamento inclui permanecer imóvel em locais onde fungos costumam aparecer. A estratégia aumenta suas chances de sobrevivência na floresta. Pesquisadores internacionais colocaram em funcionamento o primeiro relógio nuclear do mundo, uma tecnologia que pode superar os relógios atômicos em precisão. O avanço foi desenvolvido com participação de equipes da Universidade Técnica de Viena, capital da Áustria. O estudo foi divulgado em formato pré-print no repositório RXIV. No início de junho, a novidade pode impactar sistemas de comunicação e localização. A principal diferença do relógio nuclear está na forma de medir o tempo, que passa a ser baseada no núcleo do átomo e não nos elétrons. Essa abordagem reduz interferências externas, como campos elétricos e magnéticos, aumentando a precisão do sistema. O projeto utiliza o isótopo tório-229 e lasers ultravioleta de alta precisão. O objetivo foi identificar a frequência capaz de estimular o núcleo atômico.
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1: As boas novas de Deus para você memorizar esta semana aqui na BBN encontram-se em Isaías 40:31. Mas os que esperam no Senhor renovarão as forças, subirão com asas como águias, correrão e não se cansarão, caminharão e não se fatigarão. Vamos ler novamente as boas novas de Deus para você memorizar esta semana na BBN. Encontram-se em Isaías 40:31. Mas os que esperam no Senhor renovarão as forças, subirão com asas como águias, correrão e não se cansarão, caminharão e não se fatigarão. Estas são as boas novas de Deus para você memorizar na BBN esta semana.
2: O que você mais admira nesta vida? Frequentemente há uma desconexão entre o que nossa alma diz acreditar e onde realmente depositamos nosso prazer e confiança. Os seres humanos são adoradores por natureza. Se o coração não estiver preenchido pelo Deus verdadeiro, inevitavelmente criará ou adotará outros deuses. A idolatria humana é geralmente impulsionada pela autoconfiança e a competição. Ambos deslocam Deus do centro de nossas vidas. Por isso temos que sondar a própria alma, para que assim possamos reconhecer a nossa necessidade de salvação. Volte-se para Cristo hoje e deixe que Ele ocupe o trono do seu coração. Só Ele pode satisfazer plenamente a sede da sua alma e libertá-lo da escravidão dos ídolos. Se quiser conversar a respeito disso, escreva-nos uma mensagem para o e-mail rede@bbnmedia.org.
3: Olá, que bom que você está aí para acompanhar a nossa mensagem de esperança e encorajamento, Pão Diário. Hoje eu vou ler o texto de Wayne Cooler com o título Deus da Liberdade, baseado no livro de Êxodo, capítulo 3, entre os versículos 1 e 10. O presidente norte-americano Abraham Lincoln já tinha emancipado os afro-americanos escravizados havia 2 anos e meio, e os estados que se opunham a isso já tinham se submetido. Porém, o estado do Texas ainda não reconhecia a liberdade deles. Mas em 19 de junho de 1895, o general do Exército da União, Gordon Granger, chegou ao Texas e exigiu que todos os escravizados fossem libertos. Imagine o espanto e a alegria ao caírem as algemas e os cativos ouvirem o anúncio da liberdade. Deus vê os oprimidos, e Ele anunciará a liberdade aos que estão sob o peso da injustiça. Isto é verdade hoje, assim como foi nos dias de Moisés. Deus apareceu-lhe de um arbusto em chamas com uma mensagem urgente. Por certo, tenho visto a opressão do meu povo no Egito. Ele viu a brutalidade do Egito contra Israel e planejou fazer algo a respeito. Desci para libertá-los e levá-los do Egito a uma terra fértil e espaçosa, de acordo com Êxodo capítulo 3. Ele pretendia declarar liberdade a Israel, e Moisés seria o porta-voz. Eu o envio ao faraó, disse Deus ao seu servo, para tirar meu povo, Israel, do Egito. Embora o tempo determinado por Deus possa não ser tão rápido quanto esperamos, um dia, Ele nos libertará de toda a escravidão e injustiça. Ele concede esperança e libertação a todos os oprimidos. Querido amigo, você já viu a ação de Deus em prol dos oprimidos? Como Ele o convida a participar em sua obra? Pense nisso. Eu sou Clarice Fogaça e essa foi a nossa mensagem do dia.
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Uma certeza que podemos ter na vida é que vamos sim enfrentar problemas. No mundo dominado pelo pecado, é claro que nosso inimigo não nos deixaria em paz na nossa caminhada na fé, e ele fará de tudo para atacar a nós e a nossa família, tentando nos separar de Deus. Mas nunca se esqueça, querido ouvinte, que muito maior e mais poderoso é o que está do nosso lado, nosso maravilhoso Senhor. E como nos ensina Tiago 4, no verso 7, se resistirmos ao diabo, ele fugirá de nós. Independente do problema que o mundo e nosso inimigo colocar no seu caminho, siga firme, sempre buscando e confiando no Senhor. 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

O programa Palavras de Louvor é parte do ministério do saudoso pastor Donald Hubbard, e nele temos a oportunidade de acompanhar os frutos da comunhão e tempo com Deus deste grande homem de fé. Quem apresenta este programa para nós é o meu companheiro de ministério, Lincoln Oliveira, e vamos poder ouvir mais uma edição daqui a pouco, logo após um segmento musical.

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0: ao programa Palavras de Louvor. Esse programa é baseado nos estudos do Dr. Donald Hubbard, pastor e professor da Bíblia. Nós agradecemos a Deus pelo privilégio de, nos próximos minutos, apresentar a você verdades contidas na Palavra de Deus e suas aplicações para os nossos dias. Vamos então a mais um estudo no programa Palavras de Louvor. Apresentação: Lincoln Oliveira.
1: Jesus Cristo reuniu em torno dele 12 homens em cujas vidas ele mesmo havia derramado sua própria vida. Ele estava trabalhando para treiná-los e aprofundá-los no serviço. Nosso Senhor Jesus sabia que ele, no final do seu ministério, morreria na cruz, depois ele seria sepultado e ressurgiria dentre os mortos e, por fim, voltaria aos céus e ficaria à mão direita do Pai. Portanto, era imperativo que esses indivíduos fossem treinados e continuassem a ministrar ao mundo, continuando a obra de evangelização depois que ele partisse. Isso significava, na prática, que eles precisavam ser treinados e saber bem o que significava viver pela fé, confiar no Deus vivo. Nos anos seguintes, seu caminho os levaria para longe de seus familiares e precisariam depender exclusivamente do Senhor. Essa é a mesma lição que precisamos aprender se quisermos servir a Jesus Cristo, viver e andar pela fé. Começando com Marcos capítulo 6, verso 7, lemos: "Chamou a si os 12 e começou a enviá-los a 2 e 2, e deu-lhes poder sobre os espíritos imundos, e ordenou-lhes que nada tomassem para o caminho, senão somente um bordão, nem alforje, nem pão, nem dinheiro no cinto, mas que calçassem alparcas e que não vestissem 2 túnicas. Às vezes, no trânsito, dizemos que, se você não tem muita certeza do caminho, peça informações. Creio que esse seja um conselho muito sábio, pois muitas igrejas se sentem verdadeiros fracassos. Mesmo assim, quando honestamente estudam a razão desse fracasso, elas descobrem que não têm seguido as orientações de Deus. Nosso mercado literário está lotado de livros que abrangem todos os assuntos imagináveis, incluindo assuntos espirituais. Esses livros são muito úteis, pois, com certeza, têm orientações preciosas em muitas áreas da vida. Mas, mesmo assim, é normal ignorarmos o melhor de todos os livros, a Bíblia. É nela que encontramos as verdades maravilhosas que Deus compartilhou conosco e a maneira que devemos desempenhar nossas tarefas. A Bíblia é o livro mais relevante de todo mundo. Conquanto haja muitos livros que possam ser extremamente úteis, é a Bíblia que é o livro básico. É nesse ponto que devemos começar nossa lição e aprender um pouco mais sobre essa saída dos discípulos. Já sugeri a você que saia em dupla para evangelizar, mas unidos em propósito. Jesus separou-os em 6 duplas e os enviou de dupla em dupla. Temos aqui um outro princípio também. Jesus os enviou em duplas, unidos e poderosos apesar de suas fraquezas. Veja no verso: "E deu-lhes poder sobre os espíritos imundos." Quando esses discípulos saíram, eles devem ter compreendido que deveriam ficar afastados da presença física de Jesus. Pelo fato de sempre estarem juntos de Jesus, se tornaram muito dependentes da presença física dele. De fato, o Evangelho mostra que Simão Pedro sempre tinha problemas quando estava separado fisicamente de Jesus. Mesmo assim, Jesus disse-lhes que eles seriam cheios do Espírito. Eles eram fracos e, mesmo assim, seriam revestidos de poder, e Deus realizaria as coisas mais maravilhosas através deles. Sentimos-nos incapazes ao imaginar esse mundo tão vasto que precisa ser alcançado pelo Evangelho de Cristo. Ao pensarmos no pecado e na degradação que permeia até nossa vizinhança, como somos inadequados para essa obra. Mas, mesmo assim, é bom lembrarmos que é o poder de Deus que opera em nós que produz essa mudança divina. Deus disse no Velho Testamento: não por força nem por violência, mas sim pelo meu Espírito, diz o Senhor dos Exércitos. É pelo Espírito de Deus que essas coisas devem ser realizadas, e isso era uma verdade na vida dos discípulos. Nosso Senhor deu-lhes poder sobre os espíritos imundos. Eles sozinhos nada poderiam fazer, pois eram incrivelmente fracos, e mesmo assim, pela capacitação do poder de Deus, a maioria das coisas maravilhosas ocorreram através deles. Por isso, eles foram enviados em duplas, em unidade, fracos, mas cheios de poder. Veja que nos versos de 8 a 11, eles foram enviados por Jesus sem nada, mas ainda assim cheios. Deve ter sido muito desconcertante ter uma lista tão longa das coisas que eles não deveriam levar. Vamos ler o texto. E ordenou-lhes que nada tomassem para o caminho, senão somente um bordão, nem alforje, nem pão, nem dinheiro no cinto, mas que calçassem alparcas e que não vestissem duas túnicas. Dizia-lhes, na casa em que entrardes, ficai nela até partirdes dali, e tantos quantos vos não receberem, nem vos ouvirem, saindo dali, sacudi o pó que estiver debaixo dos vossos pés em testemunho contra eles. Em verdade vos digo que haverá mais tolerância no dia de juízo para Sodoma e Gomorra do que para os daquela cidade. Sim, repito, deve ter sido muito desconcertante ter uma lista tão grande daquilo que eles não poderiam levar. Eles não deveriam levar um alforje, nem pão, nem dinheiro e uma única túnica. A lista é mais longa. Graham Scroggie escreveu, o equipamento não poderia ser nem inadequado, nem extravagante. O que Deus havia planejado para esses discípulos era algo que pudesse aumentar a fé daqueles homens. Nada de alforjes, nem de pão, nem dinheiro, sandálias e somente uma túnica. A hospitalidade daquele povo forneceria as provisões necessárias. Caso não fossem bem recebidos, deveriam sacudir o pó de suas sandálias como testemunho para aqueles que recusaram oferecer hospitalidade. Já que eles estavam levando a mensagem do Evangelho, rejeitá-los seria rejeitar o próprio Jesus Cristo e seu reino. Ah, querido ouvinte, eu gosto muito desta observação. Eles saíram vazios de bens materiais, mas saíram cheios de fé. E essa é a razão porque digo que eles foram enviados vazios, mas mesmo assim cheios. Vazio de bens materiais, mas cheios de fé. Esses discípulos deveriam aprender a confiar em Jesus para todas as coisas. E isso eles precisavam aprender naquela escola de fé. A fé cresce tremendamente quando recebe respostas à oração e se torna usada quando Deus realiza grandes coisas na vida. Mas a fé não deve ser presunçosa, jamais. É importante nos lembrarmos que essas instruções vieram do próprio Senhor Jesus. O aviso foi claro. Tenham cuidado. Cuidado para não utilizar o mesmo texto para coisas diferentes. Muitos já tentaram fazer isso e trouxeram uma verdadeira tragédia para eles e para os outros. Devemos ser cuidadosos e não abusar de Deus. Conheci alguns jovens que leram essa passagem nas Escrituras como orientação em certas áreas do serviço cristão, somente para reconhecer mais tarde que eles nem foram chamados nem ordenados por Deus. Devemos ser cuidadosos para não abusarmos das lições que Deus nos dá, particularmente na lição sobre fé. O apóstolo Paulo escreveu no Novo Testamento, porque andamos por fé e não por vista. Há três coisas que permanecem, disse ele em 1 Coríntios capítulo 13. Fé, esperança e amor. A maior dessas é o amor. Quando amamos Jesus Cristo como deveríamos, a fé continua a crescer. À medida que a fé continua a crescer, a esperança continua a se expandir. Portanto, ao olharmos nossa situação, não devemos cometer o pecado que os filhos de Israel cometeram nos dias antigos. Lembre-se que quando os 12 espias foram enviados para investigar a terra que Deus iria dar-lhes, eles também foram divididos em duplas. A maioria dos relatórios daqueles que voltaram da terra dizia, não somos capazes de conquistar a terra, porque eles são gigantes e nós somos como gafanhotos aos olhos deles. mas uma pequena minoria trouxe um relatório diferente. Os nomes deles eram Josué e Caleb. Eles foram muito realistas e disseram: sim, eles são gigantes na terra, mas eles é que são gafanhotos aos olhos de Deus. Veja, tudo depende de como você olha as circunstâncias, as condições do que há em sua volta. Se você estiver olhando com os olhos do medo ou com os olhos da fé. A fé se expande e sempre traz Deus para o contexto de nossas circunstâncias, dificuldades e condições. A fé diz: com Deus nada é impossível. Essa verdade não é apenas reiterada tanto no Velho quanto no Novo Testamento, mas deve ser reiterada em nossas vidas hoje. Sim, às vezes não temos recursos financeiros para realizar tudo o que precisamos na vida. Como faremos então? Pelo Espírito Santo. A fé remove montanhas e as pleiteia para Jesus Cristo. Não se trata de presunção, mas da convicção de que Deus nos guia e orienta tanto quanto capacita. Da mesma forma que os discípulos saíram, somos desafiados a fazer o mesmo em nossa geração. Os mesmos princípios se aplicam a nós quando saímos. Isso é, podemos sair divididos, mas unidos, pois o corpo de Cristo está espalhado por todo o mundo, mas unido em Cristo. Ele é nosso Senhor. Podemos ser fracos ao sair, mas ainda assim poderosos. Somos inadequados por nós mesmos, mas mesmo assim podemos ser preenchidos e ungidos pelo Espírito de Deus, pois somos mais que vencedores por amor daquele que nos amou. Vamos em frente sem nada, mas cheios. Sem recursos financeiros, mas cheios de recursos em Cristo. Que Deus nos dê a vitória quando sairmos para fazer a obra de Deus, pois vivemos sempre nos limites. Pai, dê-nos sua fé, a fé que remove as montanhas para que sejamos conquistadores de obstáculos. Oramos em nome de Jesus. Amém.
0: Fica por aqui mais um Palavras de Louvor, um programa baseado nos estudos do Dr. Donald Hubbard e apresentado por Lincoln Oliveira. 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Até lá, e que Deus lhe abençoe.

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2: Estudo diz que praticamente 100% dos infartos e AVCs estão ligados a quatro fatores. Chá anti-inflamatório auxilia na saúde do fígado e melhora a digestão. Coração pode sinalizar estresse antes de outros sintomas. Um novo estudo mostra que os casos de ataque cardíaco e AVC, o acidente vascular cerebral, conhecido derrame, não acontecem sem aviso prévio do corpo. Quatro fatores de risco estão presentes na maioria de eventos cardiovasculares graves: hipertensão, colesterol alto, altos níveis de açúcar no sangue e o terrível tabagismo. A pesquisa, feita a partir de dados de quase 10 milhões de adultos na Coreia do Sul e nos Estados Unidos, foi conduzida por cientistas de ambos os países. Após analisar registros médicos dos participantes, foi identificado que estes fatores precederam quase 100% das vezes em que eventos cardiovasculares ocorreram. Mesmo em mulheres com menos de 60, grupo com menor risco, mais de 95% dos ataques cardíacos ou derrames estavam associados a um desses fatores de risco existentes. A hipertensão foi o fator de risco mais associado à ocorrência dos eventos, estando presente em mais de 90% dos casos de ataque cardíaco, AVC ou insuficiência no coração. Cuidar do corpo vai muito além da alimentação equilibrada. Entre as opções naturais que podem complementar esse cuidado está o consumo de chás como o de boldo. Feito com as folhas da planta Pelmus boldus, a bebida é tradicionalmente usada como um remédio caseiro para aliviar problemas ligados ao estômago e ao fígado. Rico em compostos bioativos, o chá de boldo é conhecido por ajudar na digestão, reduzir gases e amenizar cólicas intestinais. Suas propriedades anti-inflamatórias também favorecem o equilíbrio do sistema digestivo e contribuem para a saúde hepática. Graças a substâncias como a boldina e o ácido rosmarínico, o chá atua reduzindo a inflamação e a acidez estomacal, que ajuda a aliviar sintomas de gastrite. Além disso, estimula a produção de bile, essencial para o bom funcionamento do fígado e para a digestão de gorduras. O corpo humano tem uma maneira silenciosa, porém precisa, de mostrar quando algo não vai bem. Muito antes do cansaço extremo ou a insônia aparecerem, o sistema nervoso autônomo já dá sinais de sobrecarga. Atualmente é possível analisar esses sinais por meio de avaliações que monitoram como o coração reage ao estresse, revelando desequilíbrios antes mesmo de sintomas evidentes. Essa leitura precoce permite identificar alterações que poderiam passar despercebidas em exames tradicionais, funcionando como um alerta antecipado para cuidar melhor da saúde. Em tempos de produtividade acelerada, o estresse contínuo e a exaustão passaram a ser problemas frequentes. Pessoas sob alta pressão relatam fadiga, dificuldade de concentração, perda de desempenho e distúrbios do sono. A análise do sistema nervoso oferece um panorama objetivo desse processo. Mostra se o corpo está preso em estado de alerta e até que ponto consegue se recuperar. Para quem enfrenta esses desafios, essa ferramenta vai além de um exame, tornando-se uma bússola que ajuda a entender como o organismo reage às demandas do dia a dia.
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4: As boas novas de Deus para você memorizar esta semana aqui na BBN encontram-se em Isaías 40, 31. Mas os que esperam no Senhor renovarão as forças, subirão com asas como águias, correrão e não se cansarão, caminharão e não se fatigarão. 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Encontram-se em Isaías 40, 31. Mas os que esperam no Senhor renovarão as forças, subirão com asas como águias, correrão e não se cansarão, caminharão e não se fatigarão. 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
5: Jesus Cristo nunca quebrou e nunca quebrará uma promessa. E é exatamente por isso que podemos ter segurança naquilo que ele nos diz. No Evangelho de João, capítulo 11, nos versos 25 e 26. Eu sou a ressurreição e a vida. Quem crê em mim, ainda que esteja morto, viverá. E todo aquele que vive e crê em mim, nunca irá morrer. Cristo, Filho de Deus, morreu na cruz para nos salvar. E a nossa esperança, essa promessa, nos garante que se confiarmos nossas vidas a Ele, a morte física neste mundo não será o fim. E assim como Ele, ressuscitaremos um dia. E dali em diante, para vivermos no paraíso para toda a eternidade. Por isso, querido ouvinte, se você nunca deu um passo de fé, confiando sua vida a Jesus, faça isso ainda hoje. E tenha a maravilhosa esperança e paz de que é no paraíso com Deus, onde você passará a eternidade. 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
7: Provérbios, capítulo 16, verso de número 26. Querido ouvinte da Escola Bíblica do Ar, hoje nós vamos pensar num verso que aparentemente está perdido no meio da Bíblia, mas hoje ele me chamou a atenção e diz assim, está em Provérbios 16, capítulo de número 26. O apetite do trabalhador o obriga a trabalhar. A sua fome o impulsiona. Interessante esse verso aqui, né? Nós poderíamos pensar por duas direções, por dois vieses. Que tipo de apetite faz o trabalhador trabalhar mais? E que tipo de fome o impulsiona a trabalhar? Seria o apetite de um trabalhador exemplar, produtivo, ou o apetite provocado pela necessidade de angariar alguma coisa para o seu sustento. E também quando ele diz a sua fome o impulsiona. Essa fome será uma fome física ou uma fome de projetos para o futuro, de alvos, de desejo de construir alguma coisa que venha dar tranquilidade no futuro. Eu penso que este apetite aqui é aquele apetite inicial, quando a pessoa arruma um emprego e chega, e ele vem de um desemprego, e ele então está querendo mostrar serviço para então garantir a sua vaga. E também quando a gente olha esta parte do verso que diz a sua fome o impulsiona, pode parecer-nos que seja uma iniciativa de que vou mostrar que eu sou bom neste negócio. E quando a gente pensa nessa direção, sem dúvida a gente vai entender que é uma situação em que a pessoa está vivendo uma fase por causa da situação em que está e da expectativa de continuar no emprego. Nós vemos isto muito no futebol. Quando um reserva entra no lugar do titular, ele faz de tudo para tomar a vaga, né? Mas pensemos positivamente nesse negócio. O apetite do trabalhador o obriga a trabalhar. Então, se eu tenho um elemento motivador na minha vida, certamente aquilo vai fazer com que o resultado venha por causa desse elemento motivador. Eu acho que está faltando isso no meio, principalmente, do povo de Deus. Nós estamos muito no anonimato, nós estamos vivendo uma letargia. Aquele primeiro amor parece que foi embora. E eu gostaria que nós, então, voltássemos a esse primeiro amor para glorificar o nome do Senhor Jesus.
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0: A adoração envolve comprometimento e não uma guerra. No entanto, muitas igrejas com membros cheios de boas intenções estão em discórdia por causa da escolha das músicas e do tipo de ensinamento bíblico que se prega. Seja bem-vindo ao programa Razão para Viver. O pastor Fernando Bóquio nos traz outra mensagem da série de estudos, O Despertar da Igreja. Vamos ouvir hoje a conclusão da mensagem. Adoração, um compromisso, não uma guerra.
1: Romanos, capítulo 11, a partir do versículo 33 até Romanos, capítulo 12, versículo 2. Ó profundidade da riqueza, da sabedoria e do conhecimento de Deus! Quão insondáveis são os seus juízos e inescrutáveis os seus caminhos! Quem conheceu a mente do Senhor, ou quem foi seu conselheiro? Quem primeiro lhe deu para que ele o recompense? Pois dele, por ele e para ele são todas as coisas. A ele seja a glória para sempre. Amém. Portanto, irmãos, rogo-lhes pelas misericórdias de Deus que se ofereçam em sacrifício vivo, santo e agradável a Deus. Este é o culto racional de vocês. Não se amoldem ao padrão deste mundo, mas transformem-se pela renovação da sua mente, para que sejam capazes de experimentar e comprovar a boa, agradável e perfeita vontade de Deus. Acho que é a hora de anunciarmos abertamente e sem relutância que a Igreja de Jesus é uma igreja para o nosso tempo. Mas não pode estar presa a tendências, a modismos. Deve ser marcada pelo equilíbrio, uma casa de oração para todos os povos, como foi desde o início. Nós não tocamos, cantamos ou pregamos para a glória de qualquer homem. É tudo para a glória do nosso Deus. Isso é uma parte do nosso ensino sobre adoração. E adoração tem a ver com a exaltação do nosso grande Deus. O que significa que eu não sou importante no processo. Eu não sou significativo na execução. Eu me curvo diante daquele que é supremo e reconheço, quando me curvo, que não sou mais importante, nem o meu jeito é, nem são as minhas palavras mais valiosas do que as palavras de qualquer outra pessoa. Minhas palavras adquirem significado apenas quando elas são filtradas através do texto inerrante das Sagradas Escrituras. A adoração se concentra em quão digno é nosso Deus. A adoração é uma declaração de sua majestade suprema. A adoração é nos perdermos em admiração e amor e louvor, como Wesley uma vez declarou. É estar tão preocupado com nosso Deus que nada nesta terra consegue ter um lugar significativo em nosso pensamento. Nossas provações se enfraquecem, as descobertas da vida tornam-se emocionantes e as mudanças que Deus traz sem explicar suas razões somente prende-nos ainda mais perto dele. E descobrimos que há uma dimensão da vida que é sobrenatural e invisível. E a invisibilidade soma-se à invencibilidade dele. Abra sua Bíblia em Mateus capítulo 15. Quero que você veja um exemplo de adoração sem valor. Mateus capítulo 15, que assunto magnífico para ser aprendido. aprofundado. Eu quero que você imagine, se você conseguir, Jesus estando em uma rua enfrentando seus opositores, seus oponentes. Eles são chamados fariseus e escribas. Na Torá estão os 10 mandamentos, mas os fariseus e os escribas havia ainda mais de 650 mandamentos que eles adicionaram, o que significava haver ordens tais como: esta é a maneira que você deve lavar as mãos antes de comer a sua refeição. Jesus está com seus discípulos. Eles comeram no campo, eles não lavaram as mãos. Então os fariseus aparecem e estão reclamando. Versículo 2 e 3. Por que os seus discípulos transgridem a tradição dos líderes religiosos? Note que eles não disseram as sagradas escrituras, pois não lavam as mãos antes de comer. Respondeu Jesus, e por que vocês transgridem o mandamento de Deus por causa da tradição de vocês? Você entendeu? Ele supera as críticas dos fariseus e escribas mencionando o texto sagrado. Os discípulos podem estar ignorando a tradição da sua lista, mas aqui está a palavra de Deus que eles não estão ignorando. E por que vocês, fariseus, a ignoram enquanto preservam suas tradições? Bem, Jesus continua para dar-lhes um exemplo. Pois Deus disse. E ele descreve o que Deus diz. Versículo 5. Mas vocês afirmam. Então eles entram com sua interpretação e sua adição ao texto e vão além do que Deus jamais lhes permitiu ir. Versículo 7 lhe diz como as coisas realmente são: hipócritas. Ele diz: por que vocês agem como se fossem tão justos, quando, na verdade, vocês são um bando de hipócritas? De fato, com razão, profetizou Isaías. E ele cita para eles de forma extemporânea do pergaminho de Isaías, versículo 8. Este povo me honra com os lábios. Isto não é adoração, mas o seu coração está longe de mim. Isso não é adoração. Deus não quer nossos lábios. Ele nos quer por inteiro, corações, lábios, cada parte de nós. Mas em vão eles adoram. Olhem para as palavras. Em vão me adoram, seus ensinamentos não passam de regras ensinadas por homens. Jesus chamou para junto de si a multidão e disse: ouçam e entendam. O que entra pela boca não torna o homem impuro, mas o que sai de sua boca, isto o torna impuro. E eu gosto demais do versículo 12, um dos meus favoritos. Então os discípulos se aproximaram dele e perguntaram: sabes que os fariseus ficaram ofendidos quando ouviram isso? Você acha? Deixe-me dizer, cada vez que você disser a verdade, alguém se sentirá ofendido, especialmente fariseus. Certamente aqueles que estão fugindo da verdade, aqueles que não reconhecem que a palavra de Deus é a verdade, eles irão sentir-se ofendidos. Você vai se sentir ofendido pela honesta e natural ousadia da proclamação que vem com exposição da palavra de Deus. É por isso que quando você ouve a exposição bíblica, você se sente exposto. E assim Jesus respondeu aos discípulos: é claro que eles estão ofendidos, é óbvio. Eu estou falando a eles sobre a palavra de Deus, e eu estou expondo as tradições dos homens. Abra sua Bíblia agora em Romanos capítulo 11. Voltando ao início de Romanos, a carta nos revela que somos pecadores, perdidos, incompletos e sem esperança. Não há nenhuma maneira de, sozinhos, alcançarmos a Deus. Ninguém busca a Deus, ninguém. Ninguém sozinho tem qualquer interesse nas coisas espirituais. Este certamente não é o desejo do Deus celestial. E assim Deus deve intervir, e Ele o fez em Cristo, e Ele trouxe a sua graça. Ele nos alcançou e nos amou quando não estávamos muito bonitos. Foi nessa condição que chegamos a conhecer a Cristo. Esse é o capítulo 5. Tivemos as lutas dos capítulos 6, 7, 8 e, finalmente, nos capítulos 9, 10 e 11, Paulo vem construindo esta base doutrinária. Quando se chega ao capítulo 11, versículo 33, ele fala o que é chamado de um vocativo, ó, a profundidade das riquezas. Capítulo 11, versículo 33. Ó profundidade da riqueza, da sabedoria e do conhecimento de Deus. Não há nada na raça humana que mereça uma declaração desse tipo, mas apenas o Deus vivo. Ó profundidade da riqueza, profundidade da riqueza, da sabedoria e do conhecimento de Deus. E observe as duas próximas palavras que ele utiliza. Quão insondáveis são os seus juízos e inescrutáveis os seus caminhos. Isto coloca Deus em uma categoria completamente diferente. Este é o Deus que nós adoramos. É por isso que nós o adoramos. Não nos curvamos a nenhum outro. Então, Paulo faz algumas perguntas retóricas. Elas são maravilhosas. Quem conheceu a mente do Senhor? Olhe para a próxima frase do versículo 34. Ou quem foi seu conselheiro? Você não é conselheiro de Deus. É por isso que o silêncio é apropriado quando estamos em sua presença. Por isso o termo não sei se encaixa tão bem quando você for perguntado por que isso aconteceu. Eu não sei. Por que esta criança nasceu daquela família e não nesta família? Por que a inundação derrubou esta casa e não aquela? Por que o furacão, enquanto se movia serpenteando naquele lugar, destruiu aquela casa e não a outra? Ou, mais difícil, destruiu a nossa casa e não a casa deles? Eu não sei. Mas eu sei que não foi um engano, eu sei que não foi uma reflexão tardia, onde Deus tirou sorte com uma moeda divina e disse, ah, vamos lá, aquela casa. Não, não. Você diz, bem, eu não posso explicar. Na verdade, ninguém pode. Está dito que você não pode e é por isso que você deve adorá-lo. Deus é Todo-Poderoso, digno de adoração e digno de louvor. Não posso descrever o porquê disso estar acontecendo. Tudo o que eu sei é que tu tens um plano. Ajude-me a encontrar meu caminho através do teu plano, no plano e para além dele. Faça teu trabalho em mim. Isto é adoração. Isso é dar a Deus o louvor que Ele merece. Isto é liberar sua vida, suas experiências e suas lutas, e você estará dando tudo a Ele, aquele a quem você não pode aconselhar. O texto diz no versículo 35, quem primeiro lhe deu para que ele o recompense? Você não dá nada a Deus, isso tornaria Deus necessitado e indigente. Um homem colocou isto da seguinte forma: admitir a existência de uma necessidade em Deus é admitir a incompletude do ser divino. Ele não tem necessidade, ele não tem carência. tudo nesta terra está acontecendo para a sua glória. E os nossos encontros como igreja são momentos em que nós reconhecemos isso. Eu aprecio as palavras de Aidan Wilson Tozer. Não pode a inadequação de grande parte de nossa experiência espiritual ser rastreada até nosso hábito de pular pelos corredores do reino, como crianças no mercado conversando sobre tudo, mas fazendo uma pausa para aprender o verdadeiro valor do nada. Isso nos reduz ao rápido. Nós conversamos sobre tudo. Não admira que sejamos tão estranhos ao silêncio. Por quê? Então ele diria, aquietai-vos e sabei que eu sou Deus. Eu estimulo você a, antes de anoitecer, sentar-se calmamente, televisão desligada, luzes apagadas,

pedido urgente. Portanto, irmãos, rogo-lhes pelas misericórdias de Deus que se ofereçam em sacrifício vivo, santo e agradável a Deus. Este é o culto racional de vocês. Não se trata de você. Sacrifique a si mesmo. É um culto espiritual de adoração. É um serviço espiritual de adoração. Eu me humilho no altar sacrificial. Eu entrego cada membro da minha família. Eu entrego o meu futuro. Eu entrego o que quer que tenha acontecido no meu passado. Eu entrego minhas preocupações, meus interesses. Eu entrego os obstáculos que estou enxergando no futuro. Eu entrego tudo a ti. Estou no altar. Tudo é teu. Eu confio em ti. Agora, qual é o fato? Qual é o problema aqui? Bem, estamos cercados por uma cultura que irá chamá-lo de estúpido por fazer isso. Nada em nossa cultura vai encorajá-lo a viver assim. Verifique no próximo periódico que você recebe pelo correio. Verifique no jornal da próxima manhã. Verifique na internet. Verifique tudo que possa vir de sua empresa ou de sua escola. Verifique tudo. Você não terá nenhum conselho sobre viver ou pensar assim. Finalmente, olhe para o que você conseguiu. Você tem um título de PhD? Uau! E olhe para as pessoas que se submetem a você. Olhe para as empresas que você construiu. Olhe que salário. Olhe para a sua conta bancária. Isso é o que impressiona a nossa cultura. Ah, olhe para aquela promoção, olhe para esse título, olhe, você tem seu próprio estacionamento exclusivo na empresa, você tem seu banheiro exclusivo, puxa. Quando você estiver em pé diante do Pai Celestial, nenhuma destas coisas será mencionada, mas o seu tempo no altar será. Veja bem, o mundo à sua volta quer espremer você e colocar você em seu molde. E assim o versículo 2 diz, para não deixarmos que isso aconteça. É por isso que encontramos escrito na Bíblia, não se amoldem ao padrão deste mundo. Bem, o que eu faço então? Eu vivo com uma mente que está sendo transformada. Minha mente deve ser transformada. Meus pensamentos guiam minhas ações. Mente transformada. Isso significa que eu começo a pensar os pensamentos de Deus. Eu começo a receber sugestões de sua palavra escrita. Eu as aplico diretamente em minha situação prática. E no processo eu começo a experimentar e comprovar a boa, agradável e perfeita vontade de Deus. E sabe o que mais? Eu perco minha lista de preocupações e adquiro um estilo de vida de adoração. É isso que queremos cultivar na Igreja de Jesus. Não um grupo de pessoas que gostam de estar entretidos, mas um corpo de pessoas que estão aprendendo a adorar como estilo de vida. Adoração é um compromisso. Nunca pretendeu ser uma guerra ou um show. Eu gostaria de convidar você para, seja onde estiver agora, silenciar seu coração. Seus próprios pensamentos. Silenciar é um exercício difícil em nossa sociedade agitada. Silenciar quando tudo à nossa volta exige movimento, rapidez, mas incentivo você a aceitar esse desafio. É uma viagem mental, é uma viagem impulsionada pelo coração em direção à cruz, onde há a vida esperando por você. Porque você contempla naquela antiga cruz em que Jesus morreu, a punição total pelos seus pecados, por todas

0: as coisas com as quais você luta, por todas as coisas que conduziram a esses vícios que se tornaram inquebráveis. Todas as coisas que levam à confusão são chamadas de pecaminosidade. Cristo pagou o preço completo por esses pecados. Ele quer que você conheça uma vida que é diferente, e confiando em Deus, Ele vai conduzir você através desta ponte que somente pode ser atravessada pela fé. E Ele vai trazê-lo para sua família. Esta é uma decisão muito importante e deve ser pensada muito além de apenas andar por um corredor ou ficar em pé na frente da igreja e dizer palavras e pronto. Esta é uma decisão profunda. Isto é mudança de vida. Esta é uma decisão do seu coração na qual você precisa refletir. Você pode dizer, bem, eu não tenho tempo agora para refletir. Tudo bem. Antes que o dia termine, você terá algumas horas para chegar a uma conclusão sobre o que você ouviu. Então você poderá fazer uma simples oração. Senhor, eu confesso que sou um pecador e estou perdido. Não consigo encontrar meu caminho. Eu sofro todas as consequências dos meus vícios. Eu sou apenas uma grande bagunça e eu trago tudo isso para Ti. E eu confio em Jesus Cristo como meu Senhor e Salvador. E o aceito agora. É uma atitude de confiança. Você não verá um relâmpago ou ouvirá um trovão. Você não vai repentinamente ver palavras escritas no céu. Mas lá no seu íntimo, Deus começará a realizar uma obra enquanto Ele guia você das trevas para a luz, da morte para a vida. Nesses momentos de silêncio, certifique-se que você sondou sua própria alma e respondeu à pergunta: eu sou realmente um adorador do Deus vivo? Eu estou cultivando uma vida de adoração? Então vamos orar agora. Neste momento maravilhoso de quietude, nosso Pai, eu quero expressar a minha gratidão por me ajudar a dizer estas palavras hoje. O Senhor sabe o quanto precisei depender de Ti para esta mensagem, e sinto que o Senhor tem honrado isto, e todo crédito por essa mensagem pertence a Ti. Ajude-me a continuar pregando no poder do Teu Espírito. Protege a Tua igreja, ó Pai do show. Guarda-nos de qualquer avanço da secularização no ministério e que a igreja continue sendo um local para onde as pessoas se dirijam para conhecer o Senhor e serem cuidadas e ensinadas. Que sejamos servos fazendo o que fazemos para a Tua glória. Lembro-me das crianças pequenas e oro pela apresentação do Evangelho a cada uma delas, que não sejamos pedra de tropeço. Oro para que o Senhor traga muitas dessas pequenas vidas à fé em Cristo. Encoraja a cada um dos professores, ajude-os a falarem palavras que estejam conectadas com suas vidas e que elas possam confiar em Ti. E aqueles que nunca reconheceram a Cristo, que isto possa se tornar uma realidade hoje. Aquele que é poderoso para impedi-los de cair e para apresentá-los diante da sua glória sem mácula e com grande alegria, ao único Deus, nosso Salvador, sejam glória, majestade, poder e autoridade, mediante Jesus Cristo, nosso Senhor, antes de todos os tempos, agora e para todo sempre. Amém.
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0: Confira os jogos da Copa do Mundo nesta sexta, Brasil encara o Haiti. A África do Sul sofre gol aos 6 minutos e age empata com Tchequia. Atacante sai do banco para mudar o jogo com 2 gols e Suíça afunda a Bósnia. Canadá atropela Catar e vence pela primeira vez numa Copa. México conta com falha bizarra do goleiro, vence Coreia do Sul e é o primeiro classificado. Economia brasileira cresceu 1 ponto percentual em abril, estima prévia da FGV. Anvisa determina recolhimento de lotes de antibióticos. A seleção brasileira volta a campo nesta sexta-feira pela segunda rodada da Copa. O Brasil enfrenta o Haiti às 9h30 da noite, horário de Brasília, na Filadélfia, pelo Grupo C. Mais cedo, Escócia e Marrocos se enfrentam em Boston. Pelo Grupo D, Estados Unidos e Austrália jogam em Seattle. E Turquia e Paraguai fecham a rodada na madrugada de sábado. A África do Sul empatou em 1-1 com a República Tcheca, ou Tchequia, pela segunda rodada. Os europeus abriram o placar logo aos 6 minutos, com Michael Sadelec, no gol mais rápido do torneio até agora. A Suíça venceu a Bósnia por 4-1 nesta quinta-feira, pela segunda rodada do Grupo B. O destaque foi Johan Manzambi, que saiu do banco de reservas e marcou 2 gols. O Canadá conquistou a primeira vitória de sua história em Copas ao golear o Catar por 6-0 em Vancouver. A partida também ficou marcada pela grave lesão do volante canadense Ismail Koné, que sofreu uma fratura na perna esquerda no segundo tempo. O México garantiu vaga antecipada na segunda fase da Copa ao derrotar a Coreia do Sul por 1-0 em Guadalajara. Com a vitória, os mexicanos chegaram aos 6 pontos e assumiram a liderança isolada do Grupo A. A economia brasileira teve crescimento de 1 ponto percentual em abril, segundo o monitor do PIB da FGV, a Fundação Getúlio Vargas. Na comparação com abril do ano passado, o avanço foi de quase 2%, indicando leve recuperação. O estudo aponta estabilidade mesmo com juros altos e impacto do petróleo no mercado. Segundo a FGV, o resultado reflete um cenário de resiliência da atividade econômica. O consumo das famílias cresceu quase 3% no trimestre imóvel, atingindo o maior nível recente. A Agência Nacional de Vigilância Sanitária determinou o recolhimento de 2 antibióticos por desvio de qualidade. A medida atinge os medicamentos Policid e fosfato de clindamicina, que não podem ser vendidos, distribuídos ou utilizados. A decisão foi publicada no Diário Oficial da União nesta quinta-feira. No caso do Policid, foi identificado um lote com presença de um pedaço de vidro dentro do frasco. Já o fosfato de clindamicina apresentou solução amarelada, além de corpos estranhos e precipitados. As empresas citadas afirmam que seguem protocolos regulatórios e colaboram com a agência.
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1: 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Encontram-se em Isaías 40:31. Mas os que esperam no Senhor renovarão as forças, subirão com asas como águias, correrão e não se cansarão, caminharão e não se fatigarão. 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
1: Seja bem-vindo ao programa Recebendo a Mensagem de Deus, do pastor Lud Gous. 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Vamos ouvir?
2: Salomão era muito sábio e rico. Ele era único e incomparável em sua época. Mas ele tinha uma falha, como visto em 1 Reis capítulo 11. Salomão amou muitas mulheres estrangeiras. O problema adicional era que elas vinham de nações sobre as quais Deus havia dito: não chegareis a elas e elas não chegarão a vós. De outra maneira, perverterão o vosso coração para seguirdes os seus deuses. O que Deus alertou aconteceu tragicamente. Ao pronunciar o julgamento pelas concessões de Salomão, Deus declarou repetidamente: todavia nos teus dias não farei, por amor de Davi teu pai. Quantas vezes, em 1 Reis 11, Deus declara: por amor a Davi. O legado que Davi deixou para sua descendência teve um impacto gracioso, mesmo sobre um filho rebelde. Deus deu a Salomão uma janela de oportunidade, mesmo que ele não a merecesse. Mesmo que ele não se arrependesse, o golpe total só seria sentido após a morte de Salomão. Refletindo sobre esta frase, por amor a Davi, perguntei-me se poderia ser dito, por amor a Lud, serei paciente com seu filho ou neto, ou não julgarei com a severidade que este filho ou neto merece, ou darei uma nova janela de oportunidade, ou este filho ou neto não aprecia realmente tudo o que lhe dei, então tirarei dele, mas não tudo. Deixarei que ele experimente algum benefício por amor a seu pai ou avô. Um princípio colorário é a promessa de mostrar amor a mil gerações daqueles que amam e guardam a minha palavra. Êxodo capítulo 20, versículo 6. Espero sinceramente que minha vida deixe esse tipo de legado. E a sua?
1: Se você gostou desse programa e tem algum comentário ou pedido a fazer, fique à vontade para nos escrever aqui no rede@bbnmedia.org. A versão portuguesa deste programa é uma produção da BBN. Obrigado e até o próximo programa.

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você pode conversar agora mesmo com o atendente do nosso ministério. É só visitar www.bbnradio.org e ir na opção chat. O horário de atendimento é de segunda a sexta e vai das 9h30 da manhã até as 5 da tarde. E após ouvirmos mais um pouco da boa música cristã, vamos receber aqui o pastor Leandro Tarrataca com o programa Verdade Bíblica. Um ótimo dia a você.

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1: Imagine essa cena inusitada. Deus aparece para você e diz que você tem o direito de fazer um pedido. Você pode pedir o que você quiser. O que você pediria? Você pediria popularidade, dinheiro, beleza, fama, um carro? O que você pediria se Deus aparecesse e dissesse: você tem direito a um pedido, pode pedir o que você quiser? No segundo livro das Crônicas, ou no segundo volume das Crônicas, a situação começa mais ou menos assim. Salomão tinha herdado o reino de Israel de seu pai, Davi, e Deus prometeu dar a ele qualquer coisa que ele pedisse. E você sabe, ele podia pedir riqueza, poder militar, qualquer coisa assim, mas não é o que ele faz. Salomão pediu sabedoria. Ele queria sabedoria para governar a nação de Israel conforme a vontade de Deus. E talvez esse tenha sido o ápice de Salomão, tenha sido o grande evento, o grande feito na vida de Salomão. O seu pedido foi atendido. O segundo livro das Crônicas descreve um reino glorioso, próspero e pacífico. Aliás, o nome dele, Salomão, Shalomon, em hebraico, carrega essa ideia de o homem da paz, assim como Jerusalém, ou Jerusalém, a cidade da paz. Uma das coisas mais importantes da grandeza de Salomão foi a construção do templo para Deus em Jerusalém. No segundo livro das Crônicas, no capítulo 2, versículo 1, a palavra de Deus diz assim: Resolveu Salomão edificar a casa ao nome do Senhor, como também casa para o seu reino. Primeira parte, resolveu Salomão edificar a casa ao nome do Senhor. E ele faz isso, ele se empenha, ele coloca energia para realizar isso, e constrói um templo espetacular, como vimos nos livros anteriores, na história anterior, no livro dos reis. Mas infelizmente a nação passou a enfrentar muitas dificuldades já durante o período de Salomão, porque ele foi se afastando gradativamente de Deus. No entanto, é depois da morte de Salomão que desemboca a nação numa primeira guerra civil que dividiu Israel em dois reinos, o do norte e o do sul. O reino do norte, que tinha o maior número das tribos, continuou sendo chamado de Israel, rejeitou ser governado pelos descendentes de Davi, escolheu o seu próprio rei e passou a estabelecer a sua própria capital e o seu próprio sistema religioso. O reino do sul adotou então o nome de Judá, manteve os descendentes de Davi no poder, mas tinha alguns problemas em relação a Deus. Eles também constantemente oscilavam em desobediência e obediência, mas tinham uma ligeira vantagem no que diz respeito à obediência quando comparados com o reino do norte. O segundo livro das Crônicas é uma continuação de Primeiro Crônicas e conta a história dos israelitas depois do rei Davi, iniciando com o reino unido sob Salomão e depois mostrando com maior ênfase Judá, os desdobramentos daquela nação depois que o reino foi dividido. A história apresenta relatos semelhantes ao primeiro livro dos reis e segundo livro dos reis. No entanto, a continuação da mensagem acaba enfatizando muito mais o que acontece com o povo de Judá. A ênfase é muito maior ali do que em relação ao povo de Israel, o Reino do Norte. E o grande evento talvez seja a construção do templo e a figura de Salomão e o seu esforço para construir um templo ao Senhor. Outros versículos chaves nesse texto pode ser 2 Crônicas, capítulo 29, versículos de 1 a 3, em que a palavra de Deus diz assim: Tinha Ezequias 25 anos de idade quando começou a reinar, e reinou 29 anos em Jerusalém. Sua mãe se chamava Abia e era filha de Zacarias. Fez ele o que era reto perante o Senhor, segundo tudo quanto fizera Davi seu pai. No primeiro ano do seu reinado, primeiro mês, abriu as portas da casa do Senhor e as reparou. Segundo Crônicas 36:14, também todos os chefes dos sacerdotes e o povo aumentavam mais e mais as transgressões, segundo todas as abominações dos gentios, e contaminaram a casa do Senhor, tinham santificado em Jerusalém. Segundo Crônicas 36:23, assim diz Ciro, rei da Pérsia, o Senhor Deus dos céus me deu todos os reinos da terra e me encarregou de lhe edificar uma casa em Jerusalém que está em Judá. Quem entre vós é de todo o seu povo, que suba e o Senhor seu Deus seja com ele. Veja que nesses versículos chaves nós encontramos uma referência ao templo. Referências positivas, como Salomão decidiu edificar a casa do Senhor, como o reparo de Ezequias em relação à casa do Senhor, como a corrupção dos sacerdotes e do povo em relação à casa do Senhor e suas abominações, e Ciro dizendo, vou reedificar a casa do Senhor. Então o resumo aqui desse livro é essa história do reino do sul de Judá, desde o reinado de Salomão até o exílio babilônico. A queda de Judá é uma grande decepção, mas a ênfase é dada a todos aqueles que surgem como reformadores, reformadores da sociedade, reformadores da espiritualidade do povo e do templo de Deus. Muito pouco é dito, é um livro mais positivo e, portanto, muito pouco é dito a respeito dos maus reis e dos seus fracassos. A bondade que é destacada aqui. O livro das Crônicas, ele adota uma perspectiva, então, mais religiosa, espiritual, sacerdotal. O reino do norte é raramente mencionado porque eles criaram um sistema de adoração próprio e, por que não dizer, egoísta, e eles recusam a reconhecer o templo de Jerusalém. O segundo livro das Crônicas termina com a destruição do templo e toda a expectativa do que poderia ser, lembrando que o povo está vendo isso como quem olha para um retrovisor. Eles estão vendo eventos que já aconteceram, porque eles estão vivendo já em cativeiro. Tal como acontece com as referências de reis e templos no Antigo Testamento, nós temos aqui uma sombra, um reflexo, um tipo do verdadeiro Rei dos Reis, Jesus Cristo, e do verdadeiro templo do Espírito, o seu próprio povo. Mesmo o melhor dos reis de Israel, eles tiveram falhas, eles erraram, todos eram homens, eram pecadores e, num certo sentido, conduziram o povo de Israel de maneira imperfeita. Mas isso também apontava para o fato de que quando existia um bom rei, as coisas boas aconteciam com o povo, criando a expectativa, uma fome, de que no futuro um bom rei, ou melhor, um rei perfeito, pudesse surgir. Por outro lado, ainda assim, isso só fazia com que as pessoas lançassem um olhar para o futuro, para aquele dia quando o rei dos reis pudesse viver e reinar sobre Israel. Pessoalmente entendo que isso se dará de maneira plena no chamado reino milenar. Jesus então vai estabelecer esse trono e o seu reino não terá fim. Então nós teremos um rei perfeito que reinará com justiça, com santidade e que trará algo melhor para o povo, não só para o povo de Israel, mas também em cumprimento às profecias feitas ao povo de Israel. E ninguém sequer consegue imaginar quão bom será esse período, essa era de ouro quando o Messias a inaugurar. Ainda temos a questão do templo. O templo construído por Salomão, que foi espetacular, maravilha do mundo antigo, ele tinha sido projetado com a ideia de que pudesse durar para sempre. Mas sabe, 150 anos depois, o templo já estava precisando de reparos, de reformas. Ele já tinha passado por deterioração, deformação e por problemas causados pelas pessoas e pelo tempo. Mas o templo do Espírito, aqueles que pertencem a Cristo, esse é um templo que vai sendo edificado para sempre, preservado pelo próprio Cristo. Todos que pertencem a Ele, eu, você, e aqueles que colocam a sua fé em Jesus como único, suficiente Salvador, são feitos templo do Espírito. Mas não um templo feito por mãos de homens, mas pela própria vontade de Deus. O Espírito Santo vive em nós. Ele nunca vai se afastar de nós. E ele nos entregará seguramente nas mãos de Deus um dia. Não é maravilhoso pensar nisso? Os textos da Bíblia dizem isso. A promessa de Jesus é que o Espírito estaria conosco para sempre. Que nós fomos selados pelo Espírito. Eu me lembro de uma experiência que tive. Isso já faz muitos anos. Na época em que era mais comum a gente enviar carta ao invés de explorar as redes sociais e as mensagens eletrônicas. Eu fui enviar uma carta para um missionário que estava no Peru. E eu fiquei surpreso. Era uma época de muita dificuldade econômica. Eu fiquei surpreso porque o envio da carta ficou muito barato. Muito barato mesmo. Mas pouco tempo depois, eu recebi uma mensagem do correio me avisando que a carta não chegara ao destino final. O problema, insuficiência de selos. Sabe, nenhum de nós sofrerá disso. Se nós cremos em Jesus como o único e suficiente Salvador, nós recebemos o selo do Espírito Santo. E nós temos suficiência de selo. Nós chegaremos ao nosso destino final. Nós chegaremos à eternidade. Nós chegaremos ao céu. Nós viveremos para sempre. Talvez você se sinta inseguro algumas vezes. Talvez se você está hospitalizado num momento difícil, você não sabe como será amanhã. Se Deus vai te levar aos céus. Talvez todas essas dúvidas dancem na sua cabeça. Você é templo do Espírito e esse é um templo que Jesus está edificando. E o Espírito de Deus está em você. E você tem o selo que é a garantia de que você chegará lá. E você pode ter certeza, você chegará lá. Nenhum templo humano, nenhum templo de pedra, nenhum templo feito por homens resistirá a isso. Mas eu e você, que somos templos do Espírito, que estamos sendo edificados por Jesus, nós chegaremos lá. Bom, aquela nação, quando lia o livro das Crônicas, tinha um convite diante deles para avaliar a sua vida, avaliar a geração passada e discernir como aqueles que obedeciam eram abençoados e os que desobedeciam sofriam disciplina. E é essa a mesma situação que nós temos diante dos nossos olhos. Quando lemos o livro das Crônicas, devemos responder a essa pergunta. Estamos obedecendo a Deus ou não? Estamos fazendo o que Deus deseja ou não? E se Deus aparecesse na sua frente hoje e perguntasse o que você deseja? Peça algo. O que você pediria? Saúde? Você pediria riquezas? O que você pediria? O ápice de Salomão foi pedir sabedoria. E talvez hoje nós devêssemos também pedir sabedoria para vivermos a vida de uma maneira melhor. E viver melhor é viver em harmonia com os propósitos de Deus.

Nada como ouvirmos a palavra de Deus. 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Até lá!

Participe conosco logo mais de um momento especial de oração pela nossa pátria, no momento Oração pela Nossa Nação. Não existe limites para o quanto Deus pode fazer também pelo Brasil. E seguiremos confiando o futuro do nosso país às suas poderosas mãos. Momento Oração pela Nossa Nação. É logo depois de louvarmos o Senhor com mais este lindo hino. Oh.

0: Chegou o momento de orarmos pela nossa nação.
1: Admoesto-te, pois, antes de tudo, que se façam deprecações, orações, intercessões e ações de graças por todos os homens, pelos reis e por todos os que estão em eminência, para que tenhamos uma vida quieta e sossegada, em toda piedade e honestidade. Porque isto é bom e agradável diante de Deus nosso Salvador, que quer que todos os homens se salvem e venham ao conhecimento da verdade.
2: Indicativos, sinais, traços, tudo isso são coisas que fazem com que nos tornemos direcionalmente envolvidos com Deus. Ou nos diz, e para todos que estão à nossa volta, que estamos enraizados nas coisas do Senhor. Do que eu estou falando? Estou falando de que quando a palavra de Deus permanece em nós, há um indicativo claro de que somos dele. E isso é um pré-requisito bíblico para que sejamos reconhecidos como pessoas de Jesus. Nós sabemos que no meio dos judeus haviam pessoas que criam em Jesus. Hoje em dia a gente chama esse grupo carinhosamente de judeus messiânicos, não é? Pois é, temos aqui uma amostra disso em João 8, 31, 32. Jesus dizia, pois, aos judeus que criam nele: se vós permanecerdes na minha palavra, verdadeiramente sereis meus discípulos, e conhecereis a verdade, e a verdade vos libertará. Não existe nada melhor do que sermos reconhecidos como amigos de Jesus, como filhos de Deus, como aqueles que trazem em seu proceder e na sua obediência esses traços que identificam os verdadeiros seguidores de Jesus. Maravilhoso Deus, neste momento nós pedimos, Senhor, a tua bênção no sentido de reforçar e abençoar a nossa intenção de termos essa condição de permanecer na palavra de Jesus, para que possamos ser reconhecidos como seus discípulos. Pedimos que em cada família haja o temor ao teu nome e haja o grito de alegria de ser liberto pelo sacrifício de Jesus Cristo. Colocamos o nosso Brasil nas tuas mãos, Senhor, para que tu o tornes cada vez mais discípulo de Jesus. Muito obrigado pelo privilégio de sermos coparticipantes na tua glória, Senhor. Muito obrigado porque não merecíamos, mas somos gratos. Obrigado também por aumentar o número dos salvos no nosso país. Te oramos assim no precioso nome de Jesus. Amém.

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2: Brasil garante seleções da ginástica artística no Mundial da Holanda. Receita paga lote especial de restituição automática em julho. Estreito de Hormuz terá gestão definida por Irã, Omã e países do Golfo. As seleções masculina e feminina de ginástica artística do Brasil garantiram vaga no Mundial da Holanda, que será disputado em Roterdã entre os dias 17 e 25 de outubro. A classificação foi conquistada durante o Campeonato Pan-Americano realizado nesta semana no Rio de Janeiro. O torneio também marcou o retorno da ginasta Rebeca Andrade às competições após cerca de 20 meses afastada. A atleta teve melhor desempenho no salto e avançou para a final do aparelho. Rebeca Andrade alcançou média de 14.459 pontos no salto e se classificou para a disputa por medalhas, após duas apresentações bem consistentes. Além dela, o Brasil terá representantes em outras finais individuais, como barras assimétricas, trave e solo. No feminino, a equipe brasileira conquistou a medalha de prata por equipes, ficando atrás apenas dos Estados Unidos. Já no masculino, o Brasil terminou em quarto lugar, garantindo a última vaga disponível para o Mundial. A Receita Federal informou que vai pagar no dia 15 de julho um lote especial de restituição automática do Imposto de Renda à Pessoa Física. A medida é voltada para contribuintes que tiveram imposto retido na fonte ao longo de 2024, mas que não se enquadram nos critérios de obrigatoriedade de entrega da declaração. O pagamento será realizado exclusivamente em conta vinculada à chave Pix do tipo CPF. Segundo a Receita, o lote especial pode beneficiar cerca de 4 milhões de pessoas, com valores de até R$ 1.000 por contribuinte. A estimativa é de liberação total aproximada de R$ 500 milhões em restituições. A iniciativa é considerada um projeto piloto para agilizar devoluções. A Receita Federal também informou que a geração das restituições está sendo feita de forma gradual desde o dia 15, podendo levar alguns dias para ser concluída. O objetivo é organizar o processamento diante do grande volume de contribuintes. O órgão reforça que a verificação dos valores deve ser feita pelo sistema oficial antes da data de pagamento. O Irã e os Estados Unidos firmaram um memorando que prevê mudanças na região. O acordo inclui o fim imediato das guerras em curso no Líbano e na faixa de Gaza. O texto também estabelece novas regras para o Estreito de Hormuz e negociações futuras. O documento prevê que a gestão do estreito será definida por países da região. Irã e Estados Unidos se comprometem a respeitar soberania e a não interferir em assuntos internos. O acordo inclui ainda o fim de sanções contra o Irã e cooperação em energia nuclear. Teherã reafirma que não pretende desenvolver armas nucleares sob supervisão internacional. O memorando estabelece prazo de 60 dias para um acordo final entre as partes. Os Estados Unidos prometem plano de reconstrução do Irã estimado em US$ 300 bilhões. Também está prevista a liberação de fundos iranianos hoje bloqueados e a flexibilização de bloqueios. A implantação depende de etapas e pode ser prorrogada conforme avanço das negociações.
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3: 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Mas os que esperam no Senhor renovarão as forças, subirão com asas como águias, correrão e não se cansarão, caminharão e não se fatigarão. 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Mas os que esperam no Senhor renovarão as forças, subirão com asas como águias, correrão e não se cansarão, caminharão e não se fatigarão. 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

0: Um minuto só pode fazer a diferença em meio às correrias do dia a dia. Ouça agora esta verdade bíblica. O evangelista Mateus registra Jesus purificando o templo ao expulsar todos os que ali vendiam e compravam. E ao fazer isso, Jesus diz: está escrito, a minha casa será chamada casa de oração, vós, porém, a transformais em covil de salteadores. Mateus capítulo 21, versos 12 e 13. Era no átrio exterior do templo que comerciantes não judeus vendiam animais para os sacrifícios e trocavam moedas estrangeiras, consideradas impuras, por moedas aceitáveis como ofertas ou como pagamento do imposto do templo. Notemos que esse negócio, embora legítimo, prestava-se a graves abusos. Hoje em dia, uma das coisas que me chama a atenção são os chamados cultos que não passam de eventos que visam promover cantores evangélicos e a venda de CDs. Mais do que nunca, o corpo de Cristo, a igreja, corre o risco de virar negócio e os crentes meros consumidores. Senhor, purifica nossas mentes e corações para que a tua casa de oração seja reflexo da tua graça e glória. Eu sou Eduardo Steibel e encerro com uma palavra dos Salmos. O Senhor é bom e a sua misericórdia dura para sempre. Medite nisto.
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Toda a dor, todo o sofrimento, ele suportou por amor, pois ele sabia que só ele poderia nos livrar da condenação eterna e nos reconciliar com Deus. E agora que o preço já está pago, nosso Senhor só pede então de cada um passo de fé, nos arrependendo de nossas transgressões e confiando no que Jesus fez. Você confia de coração no sacrifício de Jesus por nós na cruz? Você já tem a Ele como Senhor e Salvador da sua vida? Talvez ainda hoje você não tenha essa certeza, e a boa notícia é que você pode tê-la agora mesmo. É só orar com convicção a Deus, pedindo perdão pelos pecados e crendo na vinda, morte e ressurreição de Cristo. 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
1: Querido amigo, hoje o nosso alvo é estudarmos a primeira parte do capítulo 11 de Apocalipse. Vamos estudar Apocalipse 11, 1 a 14. Nessa primeira parte do capítulo 11, encontramos mais detalhes do intervalo, isso é, do parêntese, que precede a sétima trombeta ou o terceiro ai. Vamos estudá-lo dando-lhe o seguinte título. Esse parágrafo, então, terá o seguinte título: O Tempo de Deus. Eu repito, com base em Apocalipse 11, 1 a 14, o título é O Tempo de Deus. O intervalo entre a sexta e a sétima trombetas continua, então, nesse capítulo 11, com mais cenas que mostram a proteção divina para os fiéis. O povo de Deus é protegido conforme a vontade de Deus. Os cristãos ainda sofrerão as agressões dos inimigos e podem até morrer, mas a vitória final pertence aos santos de Deus. Para o cristão, a morte já é um inimigo vencido. Nossas vidas estão sob o cuidado de Deus e fazem parte dos planos divinos. O princípio, então, extraído desse texto para orientar o nosso estudo é visto nessa frase: somente Deus, que tem o controle completo sobre a história humana, pode ordenar que os eventos ocorram conforme o planejado. Esse é o princípio que nós encontramos, então, em Apocalipse 11, 1 a 14. Eu repito, e se você tiver condições, anote esta frase, que é o desafio, que é a afirmação teológica para as nossas vidas. Somente Deus, que tem o controle completo sobre a história humana, pode ordenar que os eventos ocorram conforme o planejado. E nesses versículos nós vamos encontrar três eventos marcantes que demonstram a concretização dos planos de Deus. O primeiro evento é a ordem para medir o santuário de Deus, versículos 1 e 2. Se você puder, tenha sua Bíblia aberta para acompanhar a exposição desse texto. Versículos 1 e 2 nos mostra o primeiro evento, que é essa ordem para medir o santuário de Deus. Três observações com relação a esta ordem. Primeiro, o caniço ou a vara de medir. Foi dado a João, então, um caniço semelhante a uma vara. João continua sua participação ativa, recebendo então um caniço para medir. João deveria medir o santuário de Deus, versículo 1. O relato de João aqui não oferece detalhes, mas nos lembra da medição do templo em Ezequiel 40, 41 e 42. E também da medida de Jerusalém, que Zacarias relacionou no seu capítulo 2, versículos 1 a 5. Ao ouvir a ordem para medir o santuário, João e seus leitores, sem dúvida, lembrariam dessas passagens proféticas e do consolo que elas ofereciam aos servos do Senhor. O santuário de Deus no Novo Testamento, você sabe, não é um edifício, mas é o povo do Senhor. O templo não é um edifício feito com mãos, e sim uma casa espiritual. Veja, por exemplo, 1 Timóteo 3,15. Essa casa espiritual é feita de pedras vivas, conforme Pedro diz no capítulo 2, versículos 5 e 6. Esse templo, esse santuário, é composto por adoradores, por pessoas, os verdadeiros sacerdotes de Deus que adoram dentro do templo. João deveria medir o templo, esse santuário, mas o ato dos gentios deveria ser deixado de lado. Não deveria ser medido, conforme o versículo 2. A ordem para medir não somente oferece consolo, mas também fala da santificação. Os adoradores dentro do santuário são separados dos gentios no átrio. Agora, a palavra traduzida por gentios aparece 22 vezes aqui no Apocalipse e, normalmente, ela é traduzida por nações ou povos. Nesse sentido, a palavra gentios ou nações, em algumas das citações de Apocalipse, refere-se a quem? Refere-se àqueles que não são salvos, refere-se aos ímpios. São as nações seduzidas por Satanás para pelejarem contra o povo de Deus. 42 meses significa que é um período que representa um tempo relativamente breve de tribulação ou sofrimento. É a metade de 7 anos que representaria um período completo. Há diversas explicações e interpretações para a Cidade Santa. Os pré-milenistas geralmente explicam que a Cidade Santa é Jerusalém e que o templo será reconstruído naquela cidade para o cumprimento dessa profecia. Outros acreditam que o Apocalipse foi escrito antes do ano 70 e que fala da destruição do templo e da cidade de Jerusalém, essa destruição feita pelos romanos. Mas, afinal, o que é a Cidade Santa? Lendo o capítulo todo, percebemos a ênfase na restauração espiritual do reino de Cristo sobre o seu povo, da salvação que vem pela pregação do Evangelho. Entendendo esse sentido de Jerusalém espiritual ou celestial, como é que podemos entender esses primeiros versículos do capítulo 11? João mediu o santuário de Deus, mostrando a intenção do Senhor de proteger o seu povo. Mas ainda diz que a Cidade Santa será pisada pelos gentios durante 3 anos e meio. O povo fiel seria protegido, mesmo deixando a igreja ser perseguida por um período. Podem afligir a igreja? Podem até matar os corpos dos fiéis, mas não atingiriam os espíritos dos verdadeiros adoradores. A igreja pode ser calcada aos pés por perseguidores, mas eles nunca chegarão a destruir o santuário em si, onde os sacerdotes adoram a Deus. Por isso, então, chegamos agora ao terceiro evento, e esse terceiro evento é o testemunho e o ministério das duas testemunhas, versículos 3 até 6. Três observações com relação a esse ministério das duas testemunhas. Primeiro, as testemunhas divinas têm um tempo de ministério definido. A ordem vem de cima. As testemunhas profetizam pela autoridade de Deus. Mas, afinal, quem são essas duas testemunhas? Comentaristas têm oferecido diversas respostas a essa pergunta. Alguns procuram personagens específicos, até sugerindo a volta à Terra de algumas pessoas do Antigo Testamento. Outros sugerem que as duas testemunhas são o Antigo e o Novo Testamento. Alguns dizem que são a Lei e os Profetas. Outras possibilidades incluem profetas e apóstolos, ou então o Espírito Santo e os apóstolos. Ora, por não termos uma definição, uma identificação específica nesse trecho, talvez a melhor resposta se encontre no próprio contexto. Cristãos fiéis são descritos como testemunhas ou pessoas que dão testemunhos em outros versículos do livro. Veja, por exemplo, 2:13, 6:9, 12:11, 17, capítulo 17, versículo 6, 19:10, capítulo 20, versículo 4. O tempo do trabalho deles é igual a 42 meses, ou isso é, 3 anos e meio. Esse período, a metade de 7 anos, normalmente descreve o quê? Um período de tribulação e sofrimento. Seria então um trabalho difícil, cheio de angústia, mas seria um trabalho temporário. Por exemplo, o pano de saco que é colocado nesse versículo é a roupa de lamentação, é a roupa de angústia, sentimentos opostos à alegria. O pano de saco das duas testemunhas sugere a mensagem difícil e a lamentação delas em pronunciar uma mensagem que condena os perversos, mas é a mensagem do Senhor. O versículo 4 diz que essas testemunhas são as duas oliveiras, os dois candeeiros que se acham em pé diante do Senhor. E essa linguagem nos lembra da visão de Zacarias no capítulo 4, apoiando a interpretação das duas testemunhas como a igreja, que é a expressão acrescentada aqui, os dois candeeiros. No Apocalipse, os candeeiros representam as igrejas. Você lembra do capítulo 1, versículo 20. Os candeeiros no templo sempre ficavam acesos diante de Deus, como os cristãos brilham diante do Senhor como a luz do mundo. Lembre-se das palavras do Senhor Jesus em Mateus capítulo 5, versículos 14, 15 e 16. Uma segunda observação, as duas testemunhas têm a proteção do Senhor, versículo 5. E aqui no versículo 5, há então essa palavra de proteção. Se alguém pretender causar-lhes dano, certamente deve morrer. Agora entram os perseguidores em cena. Aqueles que queriam causar danos aos servos do Senhor enfrentariam o Senhor. O fogo da boca das testemunhas, logicamente, não é literal, mas representa o poder dos servos de Deus de persistir no seu trabalho apesar da oposição dos inimigos. Deus está com as testemunhas e lhes dará a vitória. Os adversários devem morrer. Sabemos que a perseguição começou logo depois do início da igreja, mas o trabalho da divulgação do evangelho continuou praticamente sem empecilho e a palavra circundou o mundo inteiro nas suas primeiras 3 décadas. Veja, por exemplo, Colossenses 1:23. Uma terceira observação que devemos fazer é que as testemunhas divinas têm autoridade dada por Deus para realizar grandes feitos. Versículo 6 nos dá esta informação. Elas têm autoridade para fechar o céu, para que não chova. Isso é, têm autoridade para realizar feitos milagrosos. Querido amigo, Deus equipa os seus servos com poder para vencer os inimigos. Deus agiu assim durante o ministério dos apóstolos através de milagres que demonstraram poder divino e confundiram os inimigos. O maior poder dado aos discípulos vem da própria palavra pregada. O evangelho é o poder de Deus para a salvação de todo o que crê, disse Paulo aos Romanos, capítulo 1, versículo 16. E aí então chegamos ao terceiro evento que vai revelar essa proteção, e é o terceiro evento antes da sétima trombeta. O terceiro evento é a morte e a ressurreição dessas duas testemunhas, versículos 7 a 13. 3 observações também. As testemunhas divinas serão mortas pela besta que vem do abismo, versículos 7 e 8. Este trecho, obviamente, não fala do término final da missão da igreja, pois já usou a figura do período curto, 42 meses. Chegando ao ponto determinado por Deus e tendo cumprido a sua responsabilidade de testemunhar, Deus permitirá que a cena continue. Embora tenhamos sempre trabalho para fazer, é possível encerrar uma determinada missão. Deus determinou uma missão de tempo limitado para os seus servos e deixou o inimigo mostrar o seu poder limitado somente quando a missão fosse encerrada. Essa besta surgirá nos próximos capítulos. Ela sobe do mar ou do abismo e peleja contra os santos e os vence. Veja no capítulo 13, versículo 7. Mas a vitória não é final nem completa, pois será esta vitória conquistada pelo Cordeiro e pelos seus servos. Aqui, porém, a besta aparece e, por enquanto, vence as testemunhas do Senhor. No versículo 8, nos diz que os seus cadáveres ficarão estirados na praça. Os cadáveres das testemunhas, os corpos, ficam na rua como troféus da vitória sobre os fiéis. A segunda frase desse versículo é um dos temas mais polêmicos do livro. Mas a qual cidade se refere? É uma cidade específica ou uma linguagem que representa algo maior? Claramente, a descrição usa a linguagem simbólica, pois qualquer interpretação literal cairia em diversas contradições. Sodoma foi destruída há milhares de anos. Egito é um país e não apenas uma cidade. Jesus não foi crucificado nem em Sodoma nem no Egito. Sodoma e Egito representam as ideias de pecado, perversidade, rejeição de Deus e a opressão dos fiéis. Representam, sim, a sociedade ímpia que se colocou em oposição ao povo do Senhor. Perseguindo o quê? Perseguindo aqueles que colocaram o pecado deles em perspectiva. É claro que Jesus foi crucificado em Jerusalém, mas num sentido maior, ele foi crucificado pelo mundo, isso é, pelo povo ímpio que não o aceitou. A vitória aparente do mal sobre Jesus trouxe tristeza aos discípulos e alegria ao mundo. Eles se regozijavam na vitória aparente sobre Jesus e fizeram uma grande festa quando venceram. Quando venceram a Jesus ou quando venceram as testemunhas deles? Quando venceram as testemunhas dele. Mas nenhuma das duas vitórias foi real. Nem a morte do Senhor Jesus, porque ressuscitou, e nem a morte das testemunhas. As testemunhas divinas ficaram expostas, causando alegria aos seus opositores, versículos 9 e 10. E essa alegria são de pessoas de todas as nações, ou seja, pessoas do mundo em geral. Contemplam os corpos mortos das testemunhas e se alegram, porque imaginam terem a vitória. A descrição usada aqui identifica a sociedade em geral, ou pessoas de diversas nações. Não há dúvida de que as testemunhas estão mortas. Os corpos já estariam com o mau cheiro da decomposição. Mas há mais aqui. 3 dias e meio, isso é a metade de 7 dias, novamente representa o quê? Um período muito curto, um tempo de angústia para os fiéis que sofrem das perseguições. Mas a vitória da besta não dura muito tempo. Somente as pessoas com miopia espiritual serão enganadas por essa falsa vitória. Os ímpios querem o proveito máximo dessa vitória sobre os servos de Deus. Deixam os corpos expostos para mostrar o seu poder sobre os justos. O que eles não entendem ainda é que a morte não é o fim para os servos de Deus. No versículo 10, eles se alegram por causa dessas vitórias, mas são vitórias passageiras. Quando a besta mata os servos do Senhor, os ímpios fazem festa.

Uma terceira observação é que as testemunhas divinas serão ressuscitadas para estarem com Deus, deixando a terra em grande caos. Versículos 11 a 13. Depois de 3 dias e meio, um espírito de vida vindo da parte de Deus penetrou nessas testemunhas. Foram 3 anos e meio de profecia e 3 dias e meio de falsa vitória dos ímpios diante da morte das testemunhas. Mas o Senhor, então, enviou o quê? Um espírito de vida, pois Ele é a verdadeira vida, é a única fonte de vida. Um tema constante nas Escrituras é o contraste entre a vida e a morte. A vida é sempre ligada a Deus e a morte sempre ligada ao pecado. João emprega essa palavra, então, com um rico significado espiritual. A vida estava nele e a vida era a luz dos homens. João 1, versículo 4. A vida própria é uma qualidade divina. Paulo desenvolveu o mesmo tema em diversas ocasiões. Ele fez alguns comentários nas suas cartas. Ele disse, por exemplo, Jesus não só destruiu a morte, como trouxe à luz a vida e a imortalidade, mediante o Evangelho, conforme 2 Timóteo 1:10. A vida, querido amigo, vem de Deus. O Espírito de vida, enviado por Deus, ressuscitou as testemunhas. A vitória da besta e dos perversos acabou. O conforto que tem os discípulos do Senhor tem porque o Senhor restaura a vida. Poderiam até morrer, mas a morte não teria vitória final. Eles são os vencedores, os fiéis são os vencedores. Esse versículo serve para encorajar os servos em qualquer época, enfrentando qualquer ameaça do inimigo. Podemos até sofrer, podemos até morrer, mas no final nós ficaremos em pé, diante do Cordeiro, vitoriosos. A festa dos ímpios acabou. A vitória dos ímpios não durou, era falsa. Agora os perversos percebem que seu adversário é realmente invencível. Nem a morte segura os servos do Senhor Jesus. Os perseguidores têm todo motivo para sentir medo. Eles perderão, eles são derrotados. No versículo 12, nós vemos que as duas testemunhas ouviram então um convite: subam para cá. Mais uma grande voz. As testemunhas ouviram essa voz e não sabemos exatamente se os adversários ouviram. A voz chamou os servos vitoriosos para subirem para o céu. Missão cumprida. As testemunhas, depois da sua ressurreição, subiram como Jesus subiu. Na segunda vinda de Jesus, os fiéis subirão entre nuvens para o encontro com o Senhor nos ares. Que cena triste para os inimigos de Deus. As testemunhas não contidas pela morte agora somem de uma vez por todas. A besta que surgiu do abismo e parecia tão forte se mostra incapaz de vencer os servos de Deus. O resto do livro mostrará com mais detalhes que a vitória é certa, a vitória dos fiéis é certa sobre os seus inimigos ímpios. Versículo 13 diz que naquela hora houve um grande terremoto. Já encontramos terremotos como símbolos do castigo divino, e esse terremoto afeta a 10ª parte da cidade e causa a morte de 7 mil pessoas, um número simbólico. Como as primeiras trombetas, esse castigo também não é final e total, mas a retirada das testemunhas de Deus traz consequências graves para a cidade mundana, a sociedade dos ímpios. Querido amigo, eu quero concluir então essa reflexão pensando e olhando e pedindo para você meditar no versículo 14. O segundo ai passou, ou a 6ª trombeta foi tocada, mas ainda estamos no 7º selo. Antes de completar a série de 7 trombetas, Deus frisou vários fatos importantes nas cenas do intervalo. Deus identificou, mediu e protegeu o seu povo, mas ao mesmo tempo, ele deixou que os ímpios pisassem, perseguissem e até matassem os seus servos. No final, os fiéis terão a vitória e os perversos serão totalmente derrotados. No próximo programa, ouviremos então a 7ª trombeta. Se as 6 primeiras trombetas já foram e já demonstraram poder incrível de Deus por meio de castigos severos, podemos imaginar o que vem pela frente. Que o Senhor te abençoe e que você continue firme

0: apesar das pressões e dificuldades. Saiba que um dia você será ressuscitado na frente do Cordeiro. Um grande abraço e até o próximo programa.
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2: O que comer para ajudar a reverter a gordura no fígado? Entre as melhores para viver no país, cidade está se transformando em referência de oportunidades. Cidades e vilas amuralhadas para conhecer no Alentejo, em Portugal. A esteatose hepática, conhecida como gordura no fígado, é uma condição cada vez mais comum e que pode evoluir para inflamações e até cirrose. O problema ocorre quando o acúmulo de gordura no órgão ultrapassa níveis considerados normais. Entre os principais fatores estão excesso de peso, sedentarismo e alimentação rica em ultraprocessados e açúcar. Nos estágios iniciais, a doença pode não apresentar sintoma. O tratamento da condição está diretamente ligado a mudanças no estilo de vida, como perda de peso e prática regular de atividade física. A alimentação tem papel central nesse processo, ajudando a reduzir a gordura acumulada no fígado. Especialistas destacam que fibras antioxidantes e proteínas magras contribuem para a recuperação do órgão. Já alimentos ricos em gordura saturada e açúcar devem ser evitados. Verduras, legumes, frutas e grãos integrais são recomendados por auxiliarem no controle da glicemia e na proteção das células hepáticas. Peixes, ovos e carnes magras também são indicados, assim como gorduras boas presentes no azeite e em oleaginosas. São José, na Grande Florianópolis, em Santa Catarina, vem se destacando como uma das cidades com melhor qualidade de vida do país. Localizada a cerca de 12 quilômetros de Floripa, o município combina infraestrutura urbana com custo de vida mais acessível. Segundo dados recentes, a cidade já ultrapassa 295 mil habitantes e segue em crescimento constante. O IDHM é considerado muito alto, refletindo bons índices sociais e econômicos. A economia local também impulsiona o desenvolvimento com forte geração de empregos formais nos últimos anos. O setor de tecnologia tem papel importante, com centenas de empresas instaladas na região. O Alentejo, no sul de Portugal, reúne algumas das mais impressionantes cidades e vilas amuralhadas do país. As construções em pedra preservam séculos de história marcados por guerras e disputas territoriais. Hoje, essas muralhas se tornaram atrações turísticas e símbolos de identidade da região. O contraste entre passado militar e tranquilidade atual marca a experiência dos visitantes. Entre os destaques está Marvão, vila medieval localizada a quase 900 metros de altitude na Serra de São Mamede. Suas muralhas cercam um conjunto histórico preservado com castelo, torres e ruas de pedra. Castelo de Vide também se destaca com centro histórico charmoso e forte herança arquitetônica. Ambas oferecem vista e atmosfera típicas da Idade Média. Elvas, patrimônio mundial da Unesco, abriga uma das maiores fortificações abaluartadas do mundo, com cerca de 10 quilômetros de extensão. Évora também integra a lista, com muralhas históricas e um centro urbano de grande valor cultural. Mourão e Serpa completam o roteiro, ambas com castelos, torres e núcleos históricos preservados. Juntas, essas cidades revelam a riqueza do patrimônio fortificado do Alentejo.
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4: As boas novas de Deus para você memorizar esta semana aqui na BBN encontram-se em Isaías 40:31. Mas os que esperam no Senhor renovarão as forças, subirão com asas como águias, correrão e não se cansarão, caminharão e não se fatigarão. 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Encontram-se em Isaías 40:31. Mas os que esperam no Senhor renovarão as forças, subirão com asas como águias, correrão e não se cansarão, caminharão e não se fatigarão. 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
1: O sermão profético de Jesus e sua exortação aos salvos. Antes de sua paixão e crucificação, o Senhor Jesus deixou a seus discípulos um sumário dos acontecimentos futuros relacionados à sua prometida segunda vinda, o qual conhecemos como seu sermão profético. O registro do capítulo 13 do Evangelho de Marcos não visa responder a todas as perguntas quanto ao futuro, mas sim encorajar seus seguidores diante da perseguição e dos males que lhes sobreviriam. Por essa razão, este ensino de Jesus é tão importante para nós hoje, como foi a seus discípulos há quase 2000 anos. Jesus inicia seu discurso revelando as características do período tribulacional, referindo-se aos primeiros 3 anos e meio como o princípio das dores, e no segundo período como um tempo de tamanha tribulação como nunca houve desde o princípio, culminando sua explanação com seu aparecimento glorioso, e então verão vir o Filho do Homem nas nuvens com grande poder e glória. Quanto aos sinais que marcariam a chegada deste período, Jesus os chama a observarem com atenção os acontecimentos relacionados à nação de Israel. Aprendei, pois, a parábola da figueira. Quando já o seu ramo se torna tenro e brota folhas, bem sabeis que já está próximo o verão. Assim também vós, quando virdes sucederem estas coisas, sabeis que já está perto as portas. Ou seja, o reflorescimento da nação de Israel em seu próprio território demonstraria que o período de julgamento das nações estava próximo a acontecer. Notem que Jesus não fornece a seus discípulos uma data, ressaltando que o tempo quando estas coisas ocorrerão é de exclusiva competência de Deus Pai. Mas daquele dia e hora ninguém sabe, nem os anjos que estão no céu, nem o Filho, senão o Pai. O Mestre então passa a proferir uma parábola quanto à atitude que seus discípulos devem demonstrar enquanto aguardam tais acontecimentos. Olhai, vigiai e orai, porque não sabeis quando será o tempo. É como um homem que, partindo para fora da terra, deixou a sua casa e deu autoridade aos seus servos e a cada um a sua obra, e mandou ao porteiro que vigiasse. Vigiai, pois, porque não sabeis quando virá o Senhor da casa, se à tarde, se à noite, se ao cantar do galo, se pela manhã, para que, vindo de improviso, não vos ache dormindo. E as coisas que vos digo, digo-as a todos, vigiai. Encontramos 3 lições preciosas neste ensino de Jesus, que se aplicam também a nós hoje quanto à atitude que o Senhor espera de nós, enquanto aguardamos pelo arrebatamento. Primeiramente, devemos confiadamente esperar por seu iminente retorno, sabendo que isto pode acontecer a qualquer momento, porque não sabeis quando virá o Senhor da casa. A exortação dada por Jesus não aponta para o quando, mas para o como aguardamos, de forma que nossa atitude seja a mesma, independente da contagem do tempo. Esta atitude deve influenciar de tal maneira nosso modo de vida, que independente de quando será a sua vinda, estaremos sempre prontos. Quer isso ocorra, se à tarde, se à meia-noite, se ao cantar do galo, se pela manhã. Ou seja, os afazeres cotidianos e os planos de vida que venhamos a traçar não devem se sobrepor à viva expectativa do arrebatamento. Também devemos nos manter sempre em prontidão a se encontrar com Ele, para que, vindo de improviso, não vos ache dormindo. Que nos recordemos das palavras do apóstolo Paulo quanto a esta verdade. E digo isto, conhecendo o tempo, que já é hora de despertarmos do sono, porque a nossa salvação está agora mais perto de nós do que quando aceitamos a fé.

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E após mais um bloco musical, vamos acompanhar o programa Hora do Estudo Bíblico, na voz de Aurélio Campos.

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2: Muito obrigado por ouvir o programa Hora de Estudo Bíblico. Que a Palavra de Deus traga encorajamento espiritual para você hoje. Olha, se puder, faça uma pausa aí nos seus afazeres e ouça o programa Hora de Estudo Bíblico. Recomende aos seus amigos, recarregue as suas baterias espirituais e alimente-se da Palavra de Deus. Pois bem, abra sua Bíblia em Filipenses capítulo 3. Mas antes de continuarmos, vamos orar. Querido Pai, agradecemos por Tua Palavra. Usa, Senhor, para encorajar e fortalecer ao enfrentarmos as forças inimigas neste dia. Queremos viver uma vida de vitória em meio a este mundo que não valoriza as coisas espirituais. Opera, Deus, na vida daqueles que estão doentes, daqueles que estão fracos e desanimados, daqueles que estão passando por provas difíceis. E se alguém que está escutando este programa e ainda não te conhece, que ele possa confiar em Cristo Jesus como seu Salvador. Oramos hoje por salvação. Senhor, oramos em o nome de Jesus. Amém. Com suas Bíblias abertas na Epístola de Paulo aos Filipenses, vamos continuar com o capítulo 3, versículo 10, onde Paulo diz: para conhecê-lo, para conhecer a Cristo. E o que significa isso? Ele não conhecia Cristo? Ele não foi salvo na estrada de Damasco, de acordo com Atos 9? Sim, claro que sim, mas ele está falando aqui de conhecimento de Cristo de uma maneira que muitos cristãos desconhecem. Essa palavra conhecer tem a ver com conhecer por experiência. A aspiração e objetivo de Paulo era conhecer o Senhor Jesus por experiência, identificando-se com Cristo e sendo semelhante a Ele. Trata-se da melhor forma de conhecimento. A experiência é o melhor professor. É bom ouvir sobre Jesus, mas é muito melhor conhecer a Cristo através de uma experiência viva, além do conhecimento superficial. O conhecimento de Cristo, que é obtido pela leitura de um livro ou ouvindo um sermão, nunca pode satisfazer uma pessoa em busca de algo como o que Paulo está procurando aqui em Filipenses 3:10. Conformar-se com Cristo era o objetivo de Paulo, e ele não se contentava com pouca coisa. Ele queria ter um contato pessoal com o Senhor, não um conhecimento intelectual, mas sim o que o Senhor tinha em mente quando orou em João 17:3. E a vida eterna é esta, que te conheçam a ti só, por único Deus verdadeiro e a Jesus Cristo, a quem enviaste. Não se trata de conhecer algo a respeito de Deus, mas sim de conhecer a Deus. Não se trata de conhecer a respeito de Cristo, mas conhecer a Cristo. Às vezes me pergunto se conhecemos muito sobre Cristo enquanto que temos pouco conhecimento através da experiência do próprio Cristo. Eu conheço o presidente do meu país e sei muito pouca coisa sobre ele. Aqueles que não gostam dele têm sempre algo ruim a dizer, e aqueles que gostam, também. Mas veja, há uma diferença entre o conhecimento superficial e o conhecimento experimental e pessoal. O que exatamente Paulo procurou conhecer melhor em Cristo? Três coisas. Primeiro, o poder da ressurreição de Cristo. Paulo não está pensando sobre a ressurreição histórica de Cristo, nem está pensando em sua própria ressurreição após a morte. Devemos ter em mente que Paulo não está buscando conhecimento histórico e sim o pessoal. A princípio, pode parecer que Paulo não estava sendo lógico em seu pensamento. Para conhecê-lo e o poder da sua ressurreição e a participação dos seus sofrimentos, conformando-me a ele na sua morte. Ressurreição, sofrimentos e morte. Alguém aqui poderia dizer que eles estão na ordem errada. A ressurreição não deveria estar em primeiro lugar? Não deveria ser sofrimento e morte depois ressurreição? Bem, se Paulo está falando histórica e cronologicamente, então sim, a ordem estaria errada. Mas, amigos, não há nenhum erro aqui, porque Paulo estava falando do próprio ponto de vista da experiência. Ele não está falando histórica e cronologicamente. A experiência cristã começa com o pecador arrependido, experimentando o poder da ressurreição, na regeneração, na salvação. Através de todo o Novo Testamento, a conversão é descrita como a experiência de passar da morte para a vida, como João 5:24 diz: na verdade vos digo que quem ouve a minha palavra e crê naquele que me enviou tem a vida eterna e não entrará em condenação, mas passou da morte para a vida. No momento em que o pecador crê e confia em Cristo, ele nasce de novo e passa da morte espiritual para a vida. João 11:25 diz: disse-lhe Jesus: eu sou a ressurreição e a vida, quem crê em mim, ainda que esteja morto, viverá. Em Efésios 2:1, Paulo diz: e vos vivificou, estando vós mortos em ofensas e pecados. Todo homem natural é espiritualmente morto. O primeiro passo na experiência cristã é, então, receber nova vida, ou seja, nascer de novo. Jesus disse: se alguém não nascer de novo, não pode ver o reino de Deus. Isso é uma necessidade absoluta. Talvez alguém pergunte: por que eu tenho que nascer de novo? Amigos, todos devem nascer de novo espiritualmente para receber a vida espiritual. Olhe para este texto em Romanos 10, começando com o versículo 9. Se com a tua boca confessares ao Senhor Jesus e em teu coração creres que Deus o ressuscitou dentre os mortos, serás salvo. Visto que com o coração se crer para a justiça e com a boca se faz confissão para a salvação. Creia em seu coração que Deus o ressuscitou dentre os mortos e serás salvo. O que há de tão importante nisso? Bem, de que nos serviria um Cristo morto? Suponhamos que Cristo não tivesse ressuscitado dentre os mortos. Por que confiar nele? Por que pregar sobre ele? Se Jesus está morto, eu não o adoraria, não o serviria, não gastaria minha vida inteira falando, pregando e ensinando sobre Cristo e sua palavra? Você crê que a ressurreição de Cristo é básica para a nossa fé cristã? Quando um pecador é salvo, passa da morte espiritual à vida pelo poder do Cristo ressurreto. O estado do homem natural é de morte espiritual, e só o poder do Cristo vivo pode dar vida espiritual. Somente podemos ser salvos se crermos naquele que ressuscitou Jesus dos mortos. Romanos 4:24. Agora, como dissemos, Paulo já era salvo quando escreveu aos Filipenses. Mas deixe-me perguntar: em que nível Paulo queria conhecer a Cristo e o poder da sua ressurreição? Bem, eu creio que posso lhe dar uma boa resposta. A vida cristã não começa somente quando o pecador arrependido recebe a vida do Cristo ressurreto, mas continua da mesma forma. Somos sustentados pela mesma vida que nos salvou. Em Efésios 1, de 18 a 20, lemos: para que saibais qual seja a esperança da sua vocação e quais as riquezas da glória da sua herança nos santos, e qual a sobreexcelente grandeza do seu poder sobre nós, os que cremos, segundo a operação da força do seu poder, que manifestou em Cristo, ressuscitando-o dentre os mortos e pondo-o à sua direita nos céus. O mesmo poder divino que foi necessário para ressuscitar Cristo dentre os mortos é usado por Deus para a salvação das almas perdidas. Nós somos muito fracos para enfrentar os conflitos da vida. Se quisermos vencer os hábitos pecaminosos e viver em santidade, devemos buscar o poder do Cristo ressurreto. Paulo diz: logo muito mais agora, tendo sido justificados pelo seu sangue, seremos por ele salvos da ira, porque se nós, sendo inimigos, fomos reconciliados com Deus pela morte de seu filho, muito mais, tendo sido já reconciliados, seremos salvos pela sua vida. Romanos 5, versículos 9 e 10. Nós que somos nascidos de novo podemos dizer que somos salvos, mas somos salvos do quê? Nós fomos salvos da culpa e da pena do pecado. Agora deixe-me perguntar isto: você está sendo salvo da prática do pecado? Se você é um filho de Deus e vive em pecado, então não está conhecendo o poder da ressurreição de Cristo, dando-lhe a vitória sobre o pecado. Veja, o que eu estou dizendo é que o mesmo poder que ressuscitou o Senhor Jesus é o poder que opera na vida do crente para dar-lhe vitória sobre o pecado no dia a dia. Este é o poder ilimitado de Deus que está disponível para quem o quiser. Era este poder que Paulo queria conhecer e experimentar. Era isso que ele queria para si. E, amigos, nós devemos desejar o mesmo, o poder da ressurreição de Cristo. Existe uma segunda coisa que Paulo buscava, a participação nos sofrimentos de Cristo. Veja o versículo 10. Para conhecê-lo e o poder da sua ressurreição e a participação dos seus sofrimentos. Nós, os cristãos, fomos unidos com Cristo, não só para compartilharmos de sua vida, mas para compartilharmos de seus sofrimentos. Somos chamados não apenas para desfrutar da nossa salvação, mas também para participar dos sofrimentos de Cristo. Pedro disse em sua primeira epístola, capítulo 4, versículo 13, "Mas alegrai-vos no fato de serdes participantes das aflições de Cristo, para que também na revelação da sua glória vos regozijeis e alegreis." Não existe comunhão mais preciosa com a que se tem com um amigo próximo e íntimo em seus sofrimentos? Nós compartilhamos nossa alegria com muitos, mas nossa tristeza é compartilhada com poucos. Quantos de nós temos conhecido a Cristo na intimidade de seus sofrimentos? Eu fui pastor durante 25 anos e as pessoas mais próximas e mais queridas para mim são as que me convidaram para compartilhar de suas dificuldades e sofrimentos, suas dores e seus pesares. De alguma forma, nos aproximamos mais das pessoas assim? Quando me telefonavam às 2, 3 ou 4 da manhã, "Pastor, algo terrível aconteceu, você pode vir?" Eu ia para a casa desta pessoa e ouvia sobre um incidente ou sobre um ente querido que morreu nas primeiras horas da madrugada. Aqueles queridos irmãos me ligavam e me convidavam para compartilhar com eles seus sofrimentos, suas tristezas, suas provações e tribulações. Eu lhes asseguro, amigos, que eu me aproximei tremendamente dessas pessoas. Eu agradeço a Deus porque eles me chamaram e lembraram de mim quando tinha uma necessidade espiritual. Alguns de vocês já tiveram a mesma experiência. Bem, é disso que Paulo está falando aqui. Agora, os sofrimentos de Cristo não significam sua agonia e dor física na cruz. Na verdade, seria difícil que Paulo tivesse em mente os sofrimentos do corpo de Cristo na cruz do Calvário ao levar os nossos pecados. Ninguém mais poderia compartilhar esses sofrimentos com Cristo. Creio que as Escrituras nos dão uma diretriz de quais são os sofrimentos a que Paulo se refere quando diz para conhecê-lo e a participação dos seus sofrimentos. A que você acha que ele está se referindo? Bem, quando Paulo se converteu, nosso Senhor disse, "E eu lhe mostrarei quanto deve padecer pelo meu nome." Atos 9:16. Sublinhe as palavras "pelo meu nome". Creio que é possível que elas possam sugerir o sofrimento que Paulo tinha em mente. Sabe, amigo, viver para Cristo exige um preço alto a se pagar. Existem sofrimentos que compartilhamos com o nosso Senhor, tal como ser mal entendido, ser ridicularizado perante o mundo em que vivemos, ou sofrer perseguição, como acontece em muitos países. Tal sofrimento não vem para o crente que está em comunhão com o mundo. O crente que compromete a sua posição em Cristo e tem comunhão com o mundo não vai compartilhar dos sofrimentos de Cristo. Nenhum crente egoísta pode compartilhar dos sofrimentos de Cristo. Creio que Paulo deve ter analisado bem as consequências por desejar tal experiência, conhecer a Cristo em seus sofrimentos. Por quê? Porque isso significava suportar o próprio pela causa de Cristo. Muitos de nós gostaríamos de participar com a alegria das bênçãos de Cristo, mas quantos de nós querem se regozijar nos sofrimentos de Cristo? Alguma vez você já orou a Deus e pediu pelo privilégio de conhecer a Cristo em seus sofrimentos? Não conheço nenhum crente que ore desta maneira e confesso, eu tampouco faço isso. Eu nunca disse, "Senhor, faz de mim um participante com Cristo em seu sofrimento." Nosso Senhor sofreu em sua alma quando chorou por Jerusalém. Seu coração se partiu quando viu as multidões como ovelhas sem pastor. Essa angústia constitui uma grande parte do sofrimento de Cristo e era este sofrimento que Paulo queria experimentar. Alguma vez você já teve esse desejo em seu coração? Ninguém pode participar dos sofrimentos de Cristo se não tiver experimentado o poder da sua ressurreição. Todo esforço humano não se compara ao sofrimento e à vergonha que Cristo carregou. Na verdade, somente quando experimentamos a comunhão dos seus sofrimentos é que podemos ter certeza de conhecer algo sobre o poder da sua ressurreição. Nossa crença na ressurreição literal de Cristo não foi concebida apenas para nos garantir uma futura ressurreição. Creio que o poder da ressurreição de Cristo é essencial para a experiência cristã nesta vida. Esse poder em nós nos permite conhecer a Cristo na participação dos seus sofrimentos. Aquele que não conhece a Cristo na comunhão dos seus sofrimentos não está pronto para servir. Nosso Senhor tomou forma de servo e estava disposto a ser rejeitado pelo mundo. Ele pagou o preço necessário para poder ser servo de todos. Agora eu devo me perguntar, quero me unir a Ele em tal experiência ou vou seguir o exemplo da maioria que serve à sua própria conveniência? Amigos, é duvidoso que o poder de Cristo ressurreto tenha renovado completamente o coração de uma pessoa que não tem o desejo de participar dos sofrimentos de Cristo. Que lição Paulo dá para as nossas vidas? Aqui temos um homem pedindo para compartilhar dos sofrimentos de Cristo. Precisamos dessa compaixão de Cristo quando olhamos para o mundo que está morrendo sem o Salvador. Esse era o desejo de Paulo, fazer parte dos sofrimentos de Cristo. Eu espero que esse seja também o seu desejo ao enfrentar um mundo que não conhece a Cristo. Muito bem, chegamos ao final do nosso programa hoje. Mas vamos continuar com esta série e espero que você participe ouvindo no próximo estudo. Que Deus o abençoe. Muito obrigado por ouvir e até lá.
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Então é isso por hoje. Eu sou Renato Gontijo e foi um grande privilégio estar com você nessa manhã e comecinho de tarde na BBN. Efésios 6, versículo 18 diz assim: orando em todo tempo, com toda a oração e súplica no Espírito, e vigiando nisto com toda a perseverança e súplica por todos os santos. Uma ótima e abençoada semana para você. Siga firme na presença de Deus e continue ligado, que daqui a pouquinho Denis Cordeiro estará aqui com você. Forte abraço!

0: os jogos da Copa do Mundo nesta sexta. Brasil encara o Haiti. A África do Sul sofre gol aos 6 minutos e age empata com Tchequia. Atacante sai do banco para mudar o jogo com 2 gols e Suíça afunda a Bósnia. Canadá atropela Catar e vence pela primeira vez numa Copa. México conta com falha bizarra do goleiro, vence Coreia do Sul e é o primeiro classificado. Economia brasileira cresceu 1 ponto percentual em abril, estima prévia da FGV. Anvisa determina recolhimento de lotes de antibióticos. A seleção brasileira volta a campo nesta sexta-feira pela segunda rodada da Copa. O Brasil enfrenta o Haiti às 9h30 da noite, horário de Brasília, na Filadélfia, pelo Grupo C. Mais cedo, Escócia e Marrocos se enfrentam em Boston. Pelo Grupo D, Estados Unidos e Austrália jogam em Seattle. E Turquia e Paraguai fecham a rodada na madrugada de sábado. A África do Sul empatou em 1-1 com a República Tcheca, ou Tchequia, pela segunda rodada. Os europeus abriram o placar logo aos 6 minutos, com Michael Sadelec, no gol mais rápido do torneio até agora. A Suíça venceu a Bósnia por 4-1 nesta quinta-feira, pela segunda rodada do Grupo B. O destaque foi Johan Manzambi, que saiu do banco de reservas e marcou 2 gols. O Canadá conquistou a primeira vitória de sua história em Copas ao golear o Catar por 6-0 em Vancouver. A partida também ficou marcada pela grave lesão do volante canadense Ismail Koné, que sofreu uma fratura na perna esquerda no segundo tempo. O México garantiu vaga antecipada na segunda fase da Copa ao derrotar a Coreia do Sul por 1-0 em Guadalajara. Com a vitória, os mexicanos chegaram aos 6 pontos e assumiram a liderança isolada do Grupo A. A economia brasileira teve crescimento de 1 ponto percentual em abril, segundo o monitor do PIB da FGV, a Fundação Getúlio Vargas. Na comparação com abril do ano passado, o avanço foi de quase 2%, indicando leve recuperação. O estudo aponta estabilidade, mesmo com juros altos e impacto do petróleo no mercado. Segundo a FGV, o resultado reflete um cenário de resiliência da atividade econômica. O consumo das famílias cresceu quase 3% no trimestre imóvel, atingindo o maior nível recente. A Agência Nacional de Vigilância Sanitária determinou o recolhimento de 2 antibióticos por desvio de qualidade. A medida atinge os medicamentos Policid e fosfato de clindamicina, que não podem ser vendidos, distribuídos ou utilizados. A decisão foi publicada no Diário Oficial da União nesta quinta-feira. No caso do Policid, foi identificado um lote com presença de um pedaço de vidro dentro do frasco. Já o fosfato de clindamicina apresentou solução amarelada, além de corpos estranhos e precipitados. As empresas citadas afirmam que seguem protocolos regulatórios e colaboram com a agência.
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2: As boas novas de Deus para você memorizar esta semana aqui na BBN encontram-se em Isaías 40, 31. Mas os que esperam no Senhor renovarão as forças, subirão com asas como águias, correrão e não se cansarão, caminharão e não se fatigarão. 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Encontram-se em Isaías 40, 31. Mas os que esperam no Senhor renovarão as forças, subirão com asas como águias, correrão e não se cansarão, caminharão e não se fatigarão. 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
3: Quando pensamos em Deus, dentre as muitas características que podemos lembrar, amor e justiça são as que mais se destacam. Por sua justiça como pecadores, mereceríamos a condenação eterna ao inferno. Mas por seu tão imenso amor, Ele enviou seu único filho para morrer em nosso lugar na cruz. E agora, quando Ele olha para cada um de seus filhos, Ele não vê mais o pecado em nós. Assim, o sacrifício de Jesus por mim e por você. 1 Samuel 16, no verso 7 diz: Porque o Senhor não vê como vê o homem, pois o homem vê o que está diante dos olhos, porém o Senhor olha para o coração. Você tem certeza do que Deus vê quando Ele olha para o seu coração? Ele ainda vê um pecador, ou ali ele encontra um remido, resultado do sacrifício de Jesus na cruz. 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

O Senhor reinará eterna e perpetuamente. Êxodo capítulo 15, versículo 18. 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

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Não existe no mundo um estilo de vida mais feliz do que se deleitar continuamente em conversar com o Senhor Jesus. Por isso, vamos aproveitar esta oportunidade e buscar a face graciosa de nosso maravilhoso Salvador daqui a pouco, no momento de oração em família, aqui.

0: Estamos dando início a mais um programa Oração e Família na sua BBN, Rede de Rádio Difusão Bíblica. Eu sou Laurence Husby e vou estar trazendo os pedidos de oração e fazendo a oração final. Antes, porém, vou trazer aqui com Newton Costa o devocional do tema O Valor da Decisão. Vamos ouvir?
1: O Valor da Decisão. Olá, querido ouvinte. Que bom estarmos juntos novamente. No nosso último encontro, falamos sobre como o tempo é precioso. Hoje, quero refletir com você sobre um hábito que muitas vezes rouba a nossa paz, a procrastinação. A palavra de Deus nos lembra em Lucas 5, versículo 15 e 16, isto: a sua fama, porém, se propagava ainda mais, e ajuntava-se muita gente para ouvi-lo e para ser curada das suas enfermidades. Ele, porém, retirava-se para os desertos e ali orava. Jesus vivia sob uma pressão enorme. Havia sempre multidões esperando, doentes precisando de cura e problemas urgentes para resolver. No entanto, ele nunca permitiu que o fazer atropelasse o ser. Ele sabia o que era prioritário. Muitas vezes deixamos para amanhã o que é essencial hoje, não por falta de tempo, mas por falta de clareza sobre o que realmente importa. Deixar para depois o tempo com a família, a leitura da Bíblia ou aquela conversa de reconciliação é dizer que essas coisas não têm valor. Mas o segredo de uma vida plena não está em resolver tudo sozinho, mas em saber que é a hora de se retirar e conversar com o Pai. Meu querido ouvinte, o que você tem deixado para depois? Não permita que a ansiedade por realizar o máximo de coisas apague o significado do seu caminhar. Quando o mundo parecer cair sobre a sua cabeça, faça como o mestre. Retire-se, ore e entregue suas prioridades nas mãos de quem detém o controle de todas as eras. Há um descanso real quando paramos de correr contra o tempo e passamos a caminhar com o Criador do tempo. O lugar onde os anjos mais gostam de estar é onde as pessoas são mais simples. Que possamos simplificar nossa vida hoje, escolhendo o que é eterno em vez do que é apenas urgente. Ao único Deus, nosso Salvador, mediante Jesus Cristo, nosso Senhor, glória, majestade, império e soberania, antes de todas as eras, e agora e por todos os séculos. Amém. E agora, voltemos ao apresentador do programa para orarmos pelos pedidos de oração que chegaram até nós, por você e com você, querido ouvinte.
0: Agradecemos ao Newton Costa pelo devocional do programa de hoje. Vamos agora à leitura dos pedidos de oração que, em sua grande maioria, nos chegaram através do e-mail rede@bbnmedia.org. Começamos aqui com o pedido de uma pessoa por sua sobrinha que tem dengue. E as plaquetas, a contagem, né, das plaquetas está muito baixa. Temos aqui um ouvinte que pede por uma causa e sabedoria e discernimento ao compartilhar a palavra de Deus com seus amigos e colegas de trabalho e pedindo a salvação deles. Uma ouvinte pediu por sua saúde, pela salvação de sua filha e namorado. Temos aqui uma outra ouvinte pedindo por sua família e uma situação que vive. Um ouvinte aqui pediu por sua vida emocional. E uma outra ouvinte pede pela gravidez de sua nora, pelo ultrassom que fará, para que possa estar tudo bem com o bebê. Continue orando aqui por uma senhora que está em tratamento contra o câncer, está tendo que lidar com problemas familiares. E uma ouvinte aqui pede por uma amiga que perdeu o bebê, pelo conforto de Deus para ela e seu esposo. Amém. Um ouvinte aqui pediu por sua esposa, filhos e sua vida. Um ouvinte pediu pela gravidez de sua nora para que corra tudo bem. Um ouvinte pediu pela saúde do seu filho que tem influenza, e pela vida espiritual do seu outro filho, pela restauração do seu casamento. E um pai pede por seu filho para fazer uma cirurgia e correr bem essa cirurgia, né? E um ouvinte pede por harmonia em seu trabalho, e também do seu marido, por suas mães na família, ou seja, as mulheres da família que são mães, por suas irmãs, familiares em geral. Uma mãe pede aqui pela vida do seu filho, libertação de um vício. E um ouvinte pediu por sua saúde. Um outro ouvinte pediu por sua mãe que está internada na UTI. Uma ouvinte aqui pede pela salvação do seu namorado. E uma ouvinte pede pela restauração do seu casamento. Um pedido aqui pela saúde de uma missionária. E uma ouvinte pede pela saúde de sua filha e por seu trabalho, e pede por sua família. Temos um ouvinte pedindo por seu trabalho, forças e sabedoria. Uma prima que faz cirurgia no ombro, e aproveito para incluir, na verdade, o pedido por um irmão que teve uma queda e machucou o joelho. E inclui um pedido aqui pela vida de sua mãe idosa e de seus irmãos. Uma ouvinte aqui pede pela salvação de sua irmã, seu cunhado e sobrinho. Temos uma ouvinte pedindo pela salvação de seus familiares. Uma mãe pediu pela vida espiritual dos seus filhos. E um ouvinte aqui pede por sua irmã que irá se submeter a uma cirurgia. Muita gente vai enfrentar procedimentos médicos, né? Que tenhamos em mente essas pessoas, para que Deus dê um bom tempo aí, que os médicos estejam realmente capacitados, inspirados e no serviço, né? Obedecendo aí o seu chamado. Que Deus abençoe os médicos, enfermeiras e todos que lidam com os pacientes nesses pedidos de oração. Aqui tem um irmão em Cristo que louva a Deus pela recuperação do seu filho e pede por seu casamento, sua família. Uma ouvinte pede pela saúde emocional e mental de seu sobrinho. Temos uma irmã em Cristo pedindo por uma situação que tem enfrentado com a vizinha. E uma ouvinte pede pela saúde de um rapaz. Temos uma irmã em Cristo aqui pedindo pela saúde de sua vizinha que é idosa. Um irmão em Cristo pede pela saúde e salvação de sua esposa. Uma avó pediu pela saúde de seu netinho de 5 anos que está hospitalizado. E um pai pede por seu filho que está sofrendo com uma crise de angioedema. Uma avó pede pela saúde de sua neta e família. Aqui um pedido de uma ouvinte por sua saúde emocional, por consulta que terá pela saúde de um irmão e seu relacionamento com ele. Aproveitemos aqui para incluir nas nossas orações os missionários fazendo a obra do Senhor dentro e fora do Brasil. Vamos agora a nossa oração. Se você pode, curva a sua cabeça. Se você não pode, permaneça em atitude de espírito de oração. Vamos buscar a presença do Senhor. Maravilhoso Deus, neste momento nos achegamos a Ti pelo novo e vivo caminho que Tu inaugurastes na cruz do Calvário com o sacrifício de Jesus. Ó Senhor, neste momento recebe o pedido dos nossos lábios, nossos corações rendidos, nosso pedido de perdão por tudo, Senhor, que fazemos e Te desagrada. Faz-nos, Senhor, dignos do Teu perdão, limpando os nossos pecados. Neste momento, nos colocamos na brecha por todos esses irmãos e irmãs que são representados nos pedidos. Muitos não puderam enviar os seus pedidos, mas nós estamos aqui orando por todos, Senhor. Que Tu possas dispensar Tua graça, Tua provisão, o Teu favor, mas acima de tudo, Senhor, a Tua salvação para aqueles que ainda não Te conhecem. Nós fazemos essa oração agradecidos porque sabemos que Tu nos ouviste e o fazemos no precioso nome de Jesus, o nosso Senhor e Salvador, que vive e reina para todo sempre. Amém. Este foi mais um programa Oração em Família na sua BBN, Rede de Rádio Difusão Bíblica. Se você deseja ver um pedido seu incluído no próximo programa, fique à vontade para nos escrever aqui no rede@bbnmedia.org. Não deixe de participar do programa Oração em Família. Recebemos pedidos constantemente. Agradeço o Newton Costa pelos devocionais desta semana, não só de hoje. E eu sou Laurence Husby, agradeço também a sua lealdade para com esse ministério. Te agradecemos também por sua amizade. Deus o abençoe e até o próximo programa Oração em Família.

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1: Tema, o melhor projeto de Deus. Texto bíblico, Deuteronômio capítulo 31, versículo 8. Assim diz a palavra do Senhor. O Senhor é quem vai adiante de ti. Ele será contigo, não te deixará, nem te desamparará. Não temas, nem te atemorizes. Deus pensou em um plano melhor, quando nos desejou e visualizou, antes mesmo de sermos concebidos. Ele nos conhece como as palmas de suas mãos, sabe do que somos capazes, pois nos visitou quando ainda éramos disformes, no ventre de nossas mães, e nos criou para a sua glória. Isso é muito lindo. Muitas vezes pensamos que não somos nada, mas para Deus somos importantes. Por isso Ele nos criou. Ele nunca criaria algo sem valor. Você, meu ouvinte, é especial para Deus. Deus nos vê de maneira diferente, pois conhece o profundo de nosso ser. Conhece nosso potencial, a nossa habilidade, conhece a nossa limitação, necessidade. Não somos sós, somos corpo e alma, mente, vontade e emoções. Deus nos capacitou. Descubra o seu potencial em Cristo, pois quando entramos em total sintonia com o Deus Todo-Poderoso, descobrimos o quanto Ele é tremendo. Fomos acariciados. Fomos amados por Deus antes de nascermos. Isso é maravilhoso. Somos sonho realizado de Deus. Viva o seu melhor projeto. Ele tem um best-seller sobre nossas vidas. Somos importantes nos céus. Somos cidadãos celestiais, lembrados por Ele. Deus até permite que mudemos algo nos capítulos. Mas se formos amigos íntimos do autor, saberemos qual o melhor final para a nossa história. Os teus olhos me viram a substância ainda informe, e no teu livro foram escritos todos os meus dias, cada um deles escrito e determinado, quando nenhum deles havia ainda. Salmos 139, versículo 16. Senhor Deus, nós queremos te agradecer pela expressão máxima do teu amor, revelada na cruz do Calvário. Mas te agradecemos também, ó Deus, pelo nosso dia a dia, pela experiência que tu permites vivermos contigo. A tua presença constante dirigindo a nossa vida, conduzindo as nossas decisões, nos livrando dos perigos. E sobretudo, ó Deus, nos ungindo, nos dando preparo para realizarmos a Tua obra. Obrigado, ó Pai, porque nos fizestes a Tua imagem e semelhança. Isso nos enche de alegria, mas também de responsabilidade. Nós oramos agradecidos em nome de Jesus. Amém.

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1: As boas novas de Deus para você memorizar esta semana aqui na BBN encontram-se em Isaías 40:31. Mas os que esperam no Senhor renovarão as forças, subirão com asas como águias, correrão e não se cansarão, caminharão e não se fatigarão. 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Encontram-se em Isaías 40:31. Mas os que esperam no Senhor renovarão as forças, subirão com asas como águias, correrão e não se cansarão, caminharão e não se fatigarão. 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
2: Capítulo 10. A minha alma tem tédio da minha vida. Darei livre curso à minha queixa. Falarei na amargura da minha alma. Direi a Deus: não me condenes. Faz-me saber por que contendes comigo. Parece-te bem que me oprimas, que rejeites o trabalho das tuas mãos e resplandeças sobre o conselho dos ímpios? Tens tu, porventura, olhos de carne? Vês tu como vê o homem? São os teus dias como os dias do homem? Ou são os teus anos como os anos de um homem, para te informares da minha iniquidade e averiguares o meu pecado? Bem sabes tu que eu não sou iníquo. Todavia ninguém há que me livre da tua mão. As tuas mãos me fizeram e me formaram completamente. Contudo me consomes. Peço-te que te lembres de que como barro me formaste e me farás voltar ao pó. Porventura, não me vazaste como leite e como queijo não me coalhaste? De pele e carne me vestiste e de ossos e nervos me teceste. Vida e misericórdia me concedeste e o teu cuidado guardou o meu espírito. Porém estas coisas as ocultaste no teu coração. Bem sei eu que isto esteve contigo. Se eu pecar, tu me observas, e da minha iniquidade não me excusarás. Se for ímpio, ai de mim, e se for justo, não levantarei a minha cabeça. Farto estou da minha ignomínia, e vê qual é a minha aflição, porque se vai crescendo. Tu me caças como a um leão feroz, tornas a fazer maravilhas para comigo. Tu renovas contra mim as tuas testemunhas e multiplicas contra mim a tua ira. Reveses e combates estão comigo. Por que, pois, me tiraste da madre? Ah, se então tivera expirado e olho nenhum me visse, então eu teria sido como se nunca fora, e desde o ventre seria levado à sepultura. Porventura, não são poucos os meus dias? Cessa, pois, e deixa-me, para que por um pouco eu tome alento. Antes que eu vá para o lugar de que não voltarei, à terra da escuridão e da sombra da morte, terra escuríssima, como a própria escuridão, terra da sombra da morte, e sem ordem alguma, e onde a luz é como a escuridão. Capítulo 11. Então respondeu Zofar o Naamatita e disse: porventura não se dará resposta à multidão de palavras? E o homem falador será justificado? As tuas mentiras se hão de calar os homens? E zombarás tu sem que ninguém te envergonhe? Pois dizes: a minha doutrina é pura e limpo sou aos teus olhos. Mas, na verdade, quem dera que Deus falasse e abrisse os seus lábios contra ti e te fizesse saber os segredos da sabedoria, que é multíplice em eficácia. Sabe, pois, que Deus exige de ti menos do que merece a tua iniquidade. Porventura, alcançarás os caminhos de Deus ou chegarás à perfeição do Todo-Poderoso? Como as alturas dos céus é a sua sabedoria. Que poderás tu fazer? É mais profunda do que o inferno. Que poderás tu saber? Mais comprida é a sua medida do que a terra e mais larga do que o mar. Se ele passar, aprisionar ou chamar a juízo, quem o impedirá? Porque ele conhece aos homens vãos e vê o vício, e não o terá em consideração. Mas o homem vão é falto de entendimento. Sim, o homem nasce como a cria do jumento montês. Se tu preparares o teu coração e estenderes as tuas mãos para ele, se há iniquidade na tua mão, lança-a para longe de ti, e não deixes habitar a injustiça nas tuas tendas, porque então o teu rosto levantará sem mácula, e estarás firme, e não temerás. Porque te esquecerás do cansaço, e lembrar-te-ás dele como das águas que já passaram, e a tua vida mais clara se levantará do que o meio-dia. Ainda que haja trevas, será como amanhã, e terás confiança porque haverá esperança. Olharás em volta e repousarás seguro, e deitar-te-ás, e ninguém te espantará. Muitos suplicarão o teu favor, porém os olhos dos ímpios desfalecerão, e perecerá o seu refúgio, e a sua esperança será o expirar da alma. Capítulo 12. Então Jó respondeu, dizendo: Na verdade, vós sois o povo, e convosco morrerá a sabedoria. Também eu tenho entendimento como vós, e não vos sou inferior. E quem não sabe tais coisas como essas? Eu sou motivo de riso para os meus amigos, eu que invoco a Deus e ele me responde. O justo e perfeito serve de zombaria. Tocha desprezível é, na opinião do que está descansado, aquele que está pronto a vacilar com os pés. As tendas dos assoladores têm descanso, e os que provocam a Deus estão seguros. Nas suas mãos, Deus lhes põe tudo. Mas pergunta agora às alimárias, e cada uma delas te ensinará, e às aves dos céus, e elas te farão saber. Ou fala com a terra, e ela te ensinará, até os peixes do mar te contarão. Quem não entende por todas estas coisas que a mão do Senhor fez isto? Na sua mão está a alma de tudo quanto vive, e o espírito de toda a carne humana. Porventura, o ouvido não provará as palavras como o paladar prova as comidas? Com os idosos está a sabedoria, e na longevidade o entendimento. Com ele está a sabedoria e a força, conselho e entendimento tem. Eis que ele derruba, e ninguém há que edifique. Prende um homem, e ninguém há que o solte. Eis que ele retém as águas, e elas secam, e solta-as, e elas transtornam a terra. Com ele está a força e a sabedoria. Seu é o que erra, e o que o faz errar. Aos conselheiros leva despojados, e aos juízes faz desvairar. Solta a autoridade dos reis e ata o cinto aos seus lombos. Aos sacerdotes leva despojados, aos poderosos transtorna. Aos acreditados tira a fala e tira o entendimento aos anciãos. Derrama desprezo sobre os príncipes e afrouxa o cinto dos fortes. Das trevas descobre coisas profundas e traz à luz a sombra da morte. Multiplica as nações e as faz perecer. Dispersa as nações e de novo as reconduz. Tira o entendimento aos chefes dos povos da terra e os faz vaguear pelos desertos sem caminho. Nas trevas andam as apalpadelas sem terem luz e os faz desatinar como ébrios. Capítulo 13. Eis que tudo isto viram os meus olhos e os meus ouvidos o ouviram e entenderam. Como vós o sabeis, também eu o sei. Não vos sou inferior, mas eu falarei ao Todo-Poderoso e quero defender-me perante Deus. Vós, porém, sois inventores de mentiras e vós todos médicos que não valem nada. Quem dera que vos calasseis de todo, pois isso seria a vossa sabedoria. Ouvi agora a minha defesa e escutai os argumentos dos meus lábios. Porventura, por Deus falareis perversidade e por ele falareis mentiras? Fareis acepção da sua pessoa? Contendereis por Deus? Ser-vos-ia bom se ele vos esquadrinhasse? Ou zombareis dele como se zomba de algum homem? Certamente vos repreenderá, se em oculto fizerdes acepção de pessoas. Porventura, não vos espantará a sua alteza, e não cairá sobre vós o seu terror? As vossas memórias são como provérbios de cinza, as vossas defesas como defesas de lodo. Calai-vos perante mim, e falarei eu, e venha sobre mim o que vier. Por que razão tomarei eu a minha carne com os meus dentes, e porei a minha vida na minha mão? Ainda que ele me mate, nele esperarei. Contudo, os meus caminhos defenderei diante dele. Também ele será a minha salvação. Porém, o hipócrita não virá perante ele. Ouvi com atenção as minhas palavras e com os vossos ouvidos a minha declaração. Eis que já tenho ordenado a minha causa, e sei que serei achado justo. Quem é o que contenderá comigo? Se eu agora me calasse, renderia o espírito. Duas coisas somente não faças para comigo. Então, não me esconderei do teu rosto. Desvia a tua mão para longe de mim, e não me espante o teu terror. Chama, pois, e eu responderei. Ou eu falarei, e tu me responderás. Quantas culpas e pecados tenho eu? Notifica-me a minha transgressão e o meu pecado. Por que escondes o teu rosto e me tens por teu inimigo? Porventura, acossarás uma folha arrebatada pelo vento e perseguirás o restolho seco? Por que escreves contra mim coisas amargas e me fazes herdar as culpas da minha mocidade? Também pões os meus pés no tronco e observas todos os meus caminhos e marcas os sinais dos meus pés. E ele me consome como a podridão e como a roupa a qual rói a traça.
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Por falar nisso, a Bíblia nos ensina que o amor verdadeiro enfrenta conflitos, mas escolhe restaurar em vez de desistir. Assim como vemos nas Escrituras, o perdão e o diálogo reacendem a chama que vem de Deus, tornando o relacionamento mais forte e puro. É isso que aprenderemos após mais um segmento musical de nossa programação, com o estudo apresentado e produzido pelo pastor Davi Merck, no programa Palavra e Família.

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3: Uma tradição saudável que muitos casais praticam no dia do aniversário do seu casamento é de rever o álbum de fotos ou talvez assistir a gravação da cerimônia do seu casamento. A recordação faz bem no processo de manter viva a chama do amor. O velho ajuda a estimular o novo. Quando nós chegamos no final do livro de Cântico dos Cânticos, por Salomão, sobre a história de amor dele para com a Sulamita, parece que eles revêm uma série de fotos no álbum de amor. Essa parte do livro, do final do capítulo 7 e capítulo 8, talvez seja a mais difícil de discernir uma estrutura ou argumento lógico. Mas podemos encarar o final do livro de Cântico dos Cânticos como uma série de fotos, ou talvez uma montagem de fotos, das experiências do casal ao longo dos anos. E aqui nós encontramos a terceira mensagem principal do livro. Nós aprendemos ao longo do livro sobre a paciência do amor. O refrão que dizia: não desperteis, nem acordeis o amor, até que este o queira. Destacando a importância de que o amor espera. O amor verdadeiro é paciente, não apressado. Mas também já vimos através de outro refrão que se repete ao longo do livro, quando diz: o meu amado é meu e eu sou do meu amado. Descobrimos a mensagem da pureza, da exclusividade do amor. O amor é paciente, o amor verdadeiro é puro. Mas no final do livro, o autor nos lembra de uma outra mensagem importantíssima sobre a natureza do amor. O amor também é perseverante. O amor não permite que as muitas águas apaguem a sua existência. Esse versículo do capítulo 8, versículo 7, será o versículo-chave do livro todo. O amor é paciente, o amor é puro, mas o amor também é perseverante. Nessa série de vinhetas ou pequenas histórias recordando o amor, faz parte dessa lição da perseverança. O casal recorda a sua história. Toda a família, todo casal está escrevendo uma história de vida, e essa história, ao longo dos anos, já retrata para todos uma mensagem da fidelidade de Deus, uma fidelidade à aliança conjugal. Quais são algumas dessas fotos ou pequenas histórias recapituladas no final do livro? No final do capítulo 7, nós vemos a foto da Sulamita convidando o marido Salomão para um rendezvous romântico no campo onde eles renovariam a paixão, junto com o renovo de mais uma primavera do relacionamento. Percebemos mais uma vez como o velho se mistura com o novo. Depois, no capítulo 8, a Sulamita expressa o desejo de poder voltar ao passado e que o amado fosse seu irmãozinho, para que ela pudesse ter demonstrado afeição pública para ele, mesmo na infância. Ou seja, o amor que eles experimentavam era tão delicioso, tão bom, que ela queria que tivesse começado antes. Depois disso, a Sulamita repete aquele refrão para as filhas de Jerusalém, que foi o segredo do sucesso do seu relacionamento: não apresse o amor, não desperte nem acorde o amor até a hora certa. Tem várias outras fotos no final do livro que trataremos em outra mensagem, mas nós já vimos aqui algumas lições muito importantes. Primeiro, o amor se renova através de lembranças do passado e experiências novas no presente. No capítulo 8, uma lição que nos diz que o amor se demonstra através do desejo por demonstrações públicas e particulares de afeição. E ainda mais, o amor espera o momento oportuno para ser consumado. Começamos com os versículos finais do capítulo 7. Capítulo 7, versículos 11 a 13, tratam do perdão já consumado logo antes, mas da renovação do amor através de lembranças do passado e experiências novas no presente. Capítulo 7, 11 a 13 diz assim: ela convida o amado para um passeio. Vem, ó meu amado, saiamos ao campo, passemos as noites nas aldeias, levantemo-nos cedo de manhã para ir às vinhas, vejamos se florescem as vides e se abre a flor, se já brotam as romeiras, dar-te-ei ali o meu amor. Versículo 13, as mandrágoras exalam o seu perfume e às nossas portas há toda sorte de excelentes frutos, novos e velhos. Eu os reservei para ti, ó meu amado. O primeiro episódio, ou podemos dizer, a primeira montagem de fotos que nós percebemos no final do livro, do desfecho do livro de Cântico dos Cânticos, apresenta a esposa pela primeira vez tomando a iniciativa para um retiro romântico. Ela convida o marido para sair com ela para o campo. As outras vezes no livro, ela expressou o desejo dela sempre na terceira pessoa, mas agora ela fala diretamente para o amado. O amor amadureceu. Nós reconhecemos isso no fato de que ela se sente muito mais à vontade para expressar seu desejo diretamente para ele. O campo representa o lugar onde ela se sentia mais confortável, as origens dela, também o lugar onde o amor deles brotou. Nós já vimos isso nos versículos 16 e 17 do primeiro capítulo. Pela segunda vez, o tema da primavera entra no texto, simbolizando mais um recomeço no relacionamento. Eles investigarão os sinais de renovo nas vinhas e suas flores e nas romeiras, palavras que ao longo do livro simbolizavam a paixão dos dois, a primavera do relacionamento. Agora um bom tempo passou, mas eles querem renovar a primavera do seu relacionamento. Ali no campo, ela promete oferecer-lhe novamente o amor dela, uma referência direta a uma nova relação entre os dois. Podemos concluir que o amor verdadeiro deve ser caracterizado por inúmeros recomeços, como a primavera, se há de resistir às tempestades do tempo. Aqui cabe uma palavra de incentivo para os casais. Como importante nós termos esses momentos de renovo. Talvez seja um retiro de casais, talvez uma conferência sobre vida familiar, talvez um passeio, talvez uma noite de namoro, talvez uma noite cada mês ou cada semana em que o casal separa um tempo só para os dois. No versículo 13, encontramos algumas ideias um pouco estranhas para nós. Ela menciona as mandrágoras. Uma planta associada naquela época a poderes afrodisíacos, ou seja, de provocar o amor. Ela sutilmente o atrai com a promessa de excelentes frutos reservados somente para o amado, quando ela diz, as mandrágoras exalam o seu perfume. Mais uma vez, uma referência ao deleite que seu jardim de amor lhe oferece. Ela promete que o amor que já gozaram será multiplicado num contexto ainda mais prazeroso do que na capital. É importante notar a importância do velho e do novo no amor e na relação do casal. Sempre há novas descobertas a serem feitas, mas o casal não pode e não deve esquecer do tradicional. Ela expressa o desejo de continuar com o que é bom do romance deles do passado, mas com criatividade e novidade, evitando assim a mesmice e a monotonia. No texto, ela diz, às nossas portas há toda sorte de excelentes frutos, novos e velhos. Eu os reservei para ti, ó meu amado. Ela ainda tinha muito mais para dar para ele no amadurecimento do relacionamento deles. Também não há nenhuma necessidade de experiências exóticas, de filmes eróticos ou de estímulos externos para seu amor. A vida toda é pouco para o casal apaixonado explorar as profundezas da experiência da relação dos dois dentro do contexto de um relacionamento comprometido. E essa ideia parece prevalecer logo em seguida numa segunda recordação, uma segunda foto na montagem de fotos recordando o relacionamento. Logo no capítulo 8, versículos 1 a 3, ela faz uma recordação imaginária da infância. Nós aprendemos que o amor se demonstra através do desejo por demonstrações públicas e particulares da afeição. Diz o texto, capítulo 8, versículos 1 a 3, ela falando, tomara fosses como meu irmão, que mamou os seios da minha mãe. Quando te encontrasse na rua, beijar-te-ia e não me desprezariam. Levar-te-ia e te introduziria na casa da minha mãe, e tu me ensinarias. Eu te daria a beber vinho aromático e mosto das minhas romãs. A sua mão esquerda estaria debaixo da minha cabeça, e a sua direita me abraçaria. Depois do convite para um retiro romântico no campo, a Sulamita expressa um desejo que revela o quanto ela continuava apaixonada pelo rei. Ela está dizendo, uma vida inteira como casados era pouco. Ela queria ter conhecido o amado desde a infância. De fato, ela queria que ele fosse como o irmãozinho dela, para que naquela época ela pudesse ter demonstrado o carinho tão grande que ela tinha por ele, publicamente, sem ser censurada por isso. Na cultura deles, demonstrações públicas de afeição entre todos, menos irmãos, seria tabu. Se ele fosse o irmãozinho dela, porém, ela poderia beijá-lo ao público e ninguém daria a mínima. Resumindo, o que ela está dizendo para todos com ouvidos para ouvir, uma vida inteira parece pouco para o amor verdadeiro. Aquele desejo hipotético continua sendo explicado no próximo versículo. Se ele fosse o irmãozinho, ela poderia conduzi-lo, mas lá dentro da casa materna, o papel iria mudar. Ela reconhece a grande sabedoria do amado, o homem mais sábio na face da terra, e reflete como teria sido bom se ele a ensinasse na própria casa da mamãe. Em troca, ela daria para ele de beber do fruto do seu amor, não mais se referindo a ele como irmãozinho, mas como amante. Ela repete o desejo que foi mencionado antes, referindo-se a uma posição de intimidade conjugal, quando diz: a sua mão esquerda estaria debaixo da minha cabeça e a sua direita me abraçaria. Agora, neste momento de recordação, mesmo que imaginária, um desejo de ter conhecido o amado desde a infância e de ter demonstrado abertamente o seu amor por ele. Agora, pela terceira e última vez, no versículo 4 do capítulo 8, nós ouvimos uma advertência. Agora não mais de uma mulher apaixonada antes das núpcias, mas de uma mulher madura, aconselhando as outras. Ela diz: conjuro-vos, ó filhas de Jerusalém, que não acordeis nem desperteis o amor até que este o queira. Antes, esse refrão, repetido 3 vezes no livro, foi uma espécie de autoaconselhamento, em que ela clamava às amigas para ajudá-la a não despertar a paixão dela para com Salomão. Mas agora, no pleno desfruto do amor conjugal, a palavra dela se reverte para as próprias filhas de Jerusalém, quando ela diz que o amor é tão bom, tão gostoso, que até queria que tivesse começado antes. Nesta hora, ela lembra as amigas: mas não despertem o amor até a hora certa. O amor é delicioso, é prazeroso, quando se sabe esperar. Se comer apressado, acaba com tudo. Apesar do desejo de ter conhecido o amado muito antes, ela reconhece que o amor verdadeiro vem na hora certa. Não há espaço para ressentimento na soberania de Deus. Esse conselho final dela agora assume outras dimensões. O que ela esperava no início deu certo. Seu apelo serve como testemunho de que realmente vale a pena esperar e não apressar o amor, especialmente as manifestações físicas dele. Esse refrão também serve como cautela para os leitores do livro. Depois de exaltar as grandiosas dimensões de um amor bíblico, a tentação poderia ser grande de sair correndo para procurar o amor da vida. Mas, novamente, é necessário ter paciência e fé na soberania e na providência de Deus. Essas recordações todas, a exortação do capítulo 8, versículo 4, nos ensinam uma lição muito importante sobre perseverança no amor, a mistura do velho com o novo. Se alguma coisa for capaz de apagar esse amor, então não foi o amor bíblico, não foi o amor paciente, puro e perseverante, mas o amor verdadeiro, olhando para o passado, espera o futuro e se mantém fiel até o final.
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2: Brasil garante seleções da ginástica artística no Mundial da Holanda. Receita paga lote especial de restituição automática em julho. Estreito de Hormuz terá gestão definida por Irã, Omã e países do Golfo. As seleções masculina e feminina de ginástica artística do Brasil garantiram vaga no Mundial da Holanda, que será disputado em Roterdã entre os dias 17 e 25 de outubro. A classificação foi conquistada durante o Campeonato Pan-Americano realizado nesta semana no Rio de Janeiro. O torneio também marcou o retorno da ginasta Rebeca Andrade às competições após cerca de 20 meses afastada. A atleta teve o melhor desempenho no salto e avançou para a final do aparelho. Rebeca Andrade alcançou média de 14.459 pontos no salto e se classificou para a disputa por medalhas, após duas apresentações bem consistentes. Além dela, o Brasil terá representantes em outras finais individuais, como barras assimétricas, trave e solo. No feminino, a equipe brasileira conquistou a medalha de prata por equipes, ficando atrás apenas dos Estados Unidos. Já no masculino, o Brasil terminou em quarto lugar, garantindo a última vaga disponível para o Mundial. A Receita Federal informou que vai pagar no dia 15 de julho um lote especial de restituição automática do Imposto de Renda à Pessoa Física. A medida é voltada para contribuintes que tiveram imposto retido na fonte ao longo de 2024, mas que não se enquadram nos critérios de obrigatoriedade de entrega da declaração. O pagamento será realizado exclusivamente em conta vinculada à chave Pix do tipo CPF. Segundo a Receita, o lote especial pode beneficiar cerca de 4 milhões de pessoas, com valores de até R$ 1.000 por contribuinte. A estimativa é de liberação total aproximada de R$ 500 milhões em restituições. A iniciativa é considerada um projeto piloto para agilizar devoluções. A Receita Federal também informou que a geração das restituições está sendo feita de forma gradual desde o dia 15, podendo levar alguns dias para ser concluída. O objetivo é organizar o processamento diante do grande volume de contribuintes. O órgão reforça que a verificação dos valores deve ser feita pelo sistema oficial antes da data de pagamento. O Irã e os Estados Unidos firmaram um memorando que prevê mudanças na região. O acordo inclui o fim imediato das guerras em curso no Líbano e na Faixa de Gaza. O texto também estabelece novas regras para o Estreito de Hormuz e negociações futuras. O documento prevê que a gestão do estreito será definida por países da região. Irã e Estados Unidos se comprometem a respeitar soberania e a não interferir em assuntos internos. O acordo inclui ainda o fim de sanções contra o Irã e cooperação em energia nuclear. Teherã reafirma que não pretende desenvolver armas nucleares sob supervisão internacional. O memorando estabelece prazo de 60 dias para um acordo final entre as partes. Os Estados Unidos prometem plano de reconstrução do Irã estimado em US$ 300 bilhões. Também está prevista a liberação de fundos iranianos hoje bloqueados e a flexibilização de bloqueios. A implantação depende de etapas e pode ser prorrogada conforme avanço das negociações.
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3: As boas novas de Deus para você memorizar esta semana aqui na BBN encontram-se em Isaías 40:31. Mas os que esperam no Senhor renovarão as forças, subirão com asas como águias, correrão e não se cansarão, caminharão e não se fatigarão. Vamos ler novamente as boas novas de Deus para você memorizar esta semana na BBN. Encontram-se em Isaías 40:31. Mas os que esperam no Senhor renovarão as forças, subirão com asas como águias, correrão e não se cansarão, caminharão e não se fatigarão. Estas são as boas novas de Deus para você memorizar na BBN esta semana.
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6: Assim também agora vós tendes tristeza, mas outra vez vos verei. O vosso coração se alegrará, e a vossa alegria ninguém poderá tirar. João 16:22. O primeiro dia na eternidade nos traz a resposta final a todas as nossas perguntas não respondidas aqui na Terra. Jesus disse em relação a isso: naquele dia, nada me perguntareis. E por que não? Porque o próprio Senhor Jesus, crucificado e ressuscitado, será a resposta a todas as perguntas. De maneira nenhuma podemos explicar isso logicamente, pois esse mistério está oculto no Calvário. O Calvário é a grande, maravilhosa e estranha resposta de Deus a todas as berrantes injustiças e a todos os absurdos. É a explicação para os caminhos penosos que você tem que seguir e experimentar aqui na Terra. No nosso último dia aqui, quando nossos olhos se fecharem, no mesmo momento, eles se abrirão na eternidade e verão o que aqui nunca puderam ver. Este primeiro dia na eternidade nos trará ainda muito mais, ou seja, trará o fim de todas as nossas fadigas físicas, pois temos a promessa, o qual transformará o nosso corpo de humilhação para ser igual ao corpo da sua glória, segundo a eficácia do poder que ele tem de até subordinar a si todas as coisas.

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Deus abençoe.

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0: ao programa Palavras de Louvor. Esse programa é baseado nos estudos do Dr. Donald Hubbard, pastor e professor da Bíblia. Nós agradecemos a Deus pelo privilégio de, nos próximos minutos, apresentar a você verdades contidas na Palavra de Deus e suas aplicações para os nossos dias. Vamos então a mais um estudo no programa Palavras de Louvor. Apresentação: Lincoln Oliveira.
1: Jesus Cristo reuniu em torno dele 12 homens em cujas vidas ele mesmo havia derramado sua própria vida. Ele estava trabalhando para treiná-los e aprofundá-los no serviço. Nosso Senhor Jesus sabia que ele, no final do seu ministério, morreria na cruz, depois ele seria sepultado e ressurgiria dentre os mortos e, por fim, voltaria aos céus e ficaria à mão direita do Pai. Portanto, era imperativo que esses indivíduos fossem treinados e continuassem a ministrar ao mundo, continuando a obra de evangelização depois que ele partisse. Isso significava, na prática, que eles precisavam ser treinados e saber bem o que significava viver pela fé, confiar no Deus vivo. Nos anos seguintes, seu caminho os levaria para longe de seus familiares e precisariam depender exclusivamente do Senhor. Essa é a mesma lição que precisamos aprender se quisermos servir a Jesus Cristo, viver e andar pela fé. Começando com Marcos capítulo 6, verso 7, lemos: "Chamou a si os 12 e começou a enviá-los a 2 e 2, e deu-lhes poder sobre os espíritos imundos, e ordenou-lhes que nada tomassem para o caminho, senão somente um bordão, nem alforje, nem pão, nem dinheiro no cinto, mas que calçassem alparcas e que não vestissem duas túnicas." Às vezes, no trânsito, dizemos que, se você não tem muita certeza do caminho, peça informações. Creio que esse seja um conselho muito sábio, pois muitas igrejas se sentem verdadeiros fracassos. Mesmo assim, quando honestamente estudam a razão desse fracasso, elas descobrem que não têm seguido as orientações de Deus. Nosso mercado literário está lotado de livros que abrangem todos os assuntos imagináveis, incluindo assuntos espirituais. Esses livros são muito úteis, pois, com certeza, têm orientações preciosas em muitas áreas da vida. Mas, mesmo assim, é normal ignorarmos o melhor de todos os livros, a Bíblia. É nela que encontramos as verdades maravilhosas que Deus compartilhou conosco e a maneira que devemos desempenhar nossas tarefas. A Bíblia é o livro mais relevante de todo mundo. Conquanto haja muitos livros que possam ser extremamente úteis, é a Bíblia que é o livro básico. É nesse ponto que devemos começar nossa lição e aprender um pouco mais sobre essa saída dos discípulos. Já sugeri a você que saia em dupla para evangelizar, mas unidos em propósito. Jesus separou-os em 6 duplas e os enviou de dupla em dupla. Temos aqui um outro princípio também. Jesus os enviou em duplas, unidos e poderosos apesar de suas fraquezas. Veja no verso: "E deu-lhes poder sobre os espíritos imundos." Quando esses discípulos saíram, eles devem ter compreendido que deveriam ficar afastados da presença física de Jesus. Pelo fato de sempre estarem juntos de Jesus, se tornaram muito dependentes da presença física dele. De fato, o Evangelho mostra que Simão Pedro sempre tinha problemas quando estava separado fisicamente de Jesus. Mesmo assim, Jesus disse-lhes que eles seriam cheios do Espírito. Eles eram fracos e, mesmo assim, seriam revestidos de poder, e Deus realizaria as coisas mais maravilhosas através deles. Sentimos-nos incapazes ao imaginar esse mundo tão vasto que precisa ser alcançado pelo Evangelho de Cristo. Ao pensarmos no pecado e na degradação que permeia até nossa vizinhança, como somos inadequados para essa obra. Mas, mesmo assim, é bom lembrarmos que é o poder de Deus que opera em nós que produz essa mudança divina. Deus disse no Velho Testamento: não por força nem por violência, mas sim pelo meu Espírito, diz o Senhor dos Exércitos. É pelo Espírito de Deus que essas coisas devem ser realizadas, e isso era uma verdade na vida dos discípulos. Nosso Senhor deu-lhes poder sobre os espíritos imundos. Eles sozinhos nada poderiam fazer, pois eram incrivelmente fracos, e mesmo assim, pela capacitação do poder de Deus, a maioria das coisas maravilhosas ocorreram através deles. Por isso, eles foram enviados em duplas, em unidade, fracos, mas cheios de poder. Veja que nos versos de 8 a 11, eles foram enviados por Jesus sem nada, mas ainda assim cheios. Deve ter sido muito desconcertante ter uma lista tão longa das coisas que eles não deveriam levar. Vamos ler o texto. E ordenou-lhes que nada tomassem para o caminho, senão somente um bordão, nem alforje, nem pão, nem dinheiro no cinto, mas que calçassem alparcas e que não vestissem duas túnicas. Dizia-lhes, na casa em que entrardes, ficai nela até partirdes dali, e tantos quantos vos não receberem, nem vos ouvirem, saindo dali, sacudi o pó que estiver debaixo dos vossos pés em testemunho contra eles. Em verdade vos digo que haverá mais tolerância no dia de juízo para Sodoma e Gomorra do que para os daquela cidade. Sim, repito, deve ter sido muito desconcertante ter uma lista tão grande daquilo que eles não poderiam levar. Eles não deveriam levar um alforje, nem pão, nem dinheiro e uma única túnica. A lista é mais longa. Graham Scroggie escreveu, o equipamento não poderia ser nem inadequado, nem extravagante. O que Deus havia planejado para esses discípulos era algo que pudesse aumentar a fé daqueles homens. Nada de alforjes, nem de pão, nem dinheiro, sandálias e somente uma túnica. A hospitalidade daquele povo forneceria as provisões necessárias. Caso não fossem bem recebidos, deveriam sacudir o pó de suas sandálias como testemunho para aqueles que recusaram oferecer hospitalidade. Já que eles estavam levando a mensagem do Evangelho, rejeitá-los seria rejeitar o próprio Jesus Cristo e seu reino. Ah, querido ouvinte, eu gosto muito desta observação. Eles saíram vazios de bens materiais, mas saíram cheios de fé. E essa é a razão porque digo que eles foram enviados vazios, mas mesmo assim cheios. Vazio de bens materiais, mas cheios de fé. Esses discípulos deveriam aprender a confiar em Jesus para todas as coisas. E isso eles precisavam aprender naquela escola de fé. A fé cresce tremendamente quando recebe respostas à oração e se torna usada quando Deus realiza grandes coisas na vida. Mas a fé não deve ser presunçosa, jamais. É importante nos lembrarmos que essas instruções vieram do próprio Senhor Jesus. O aviso foi claro. Tenham cuidado. Cuidado para não utilizar o mesmo texto para coisas diferentes. Muitos já tentaram fazer isso e trouxeram uma verdadeira tragédia para eles e para os outros. Devemos ser cuidadosos e não abusar de Deus. Conheci alguns jovens que leram essa passagem nas Escrituras como orientação em certas áreas do serviço cristão, somente para reconhecer mais tarde que eles nem foram chamados nem ordenados por Deus. Devemos ser cuidadosos para não abusarmos das lições que Deus nos dá, particularmente na lição sobre fé. O apóstolo Paulo escreveu no Novo Testamento, porque andamos por fé e não por vista. Há três coisas que permanecem, disse ele em 1 Coríntios capítulo 13. Fé, esperança e amor. A maior dessas é o amor. Quando amamos Jesus Cristo como deveríamos, a fé continua a crescer. À medida que a fé continua a crescer, a esperança continua a se expandir. Portanto, ao olharmos nossa situação, não devemos cometer o pecado que os filhos de Israel cometeram nos dias antigos. Lembre-se que quando os 12 espias foram enviados para investigar a terra que Deus iria dar-lhes, eles também foram divididos em duplas. A maioria dos relatórios daqueles que voltaram da terra dizia, não somos capazes de conquistar a terra, porque eles são gigantes e nós somos como gafanhotos aos olhos deles. mas uma pequena minoria trouxe um relatório diferente. Os nomes deles eram Josué e Caleb. Eles foram muito realistas e disseram: sim, eles são gigantes na terra, mas eles é que são gafanhotos aos olhos de Deus. Veja, tudo depende de como você olha as circunstâncias, as condições do que há em sua volta. Se você estiver olhando com os olhos do medo ou com os olhos da fé. A fé se expande e sempre traz Deus para o contexto de nossas circunstâncias, dificuldades e condições. A fé diz: com Deus nada é impossível. Essa verdade não é apenas reiterada tanto no Velho quanto no Novo Testamento, mas deve ser reiterada em nossas vidas hoje. Sim, às vezes não temos recursos financeiros para realizar tudo o que precisamos na vida. Como faremos então? Pelo Espírito Santo. A fé remove montanhas e as pleiteia para Jesus Cristo. Não se trata de presunção, mas da convicção de que Deus nos guia e orienta tanto quanto capacita. Da mesma forma que os discípulos saíram, somos desafiados a fazer o mesmo em nossa geração. Os mesmos princípios se aplicam a nós quando saímos. Isso é, podemos sair divididos, mas unidos, pois o corpo de Cristo está espalhado por todo o mundo, mas unido em Cristo. Ele é nosso Senhor. Podemos ser fracos ao sair, mas ainda assim poderosos. Somos inadequados por nós mesmos, mas mesmo assim podemos ser preenchidos e ungidos pelo Espírito de Deus, pois somos mais que vencedores por amor daquele que nos amou. Vamos em frente sem nada, mas cheios. Sem recursos financeiros, mas cheios de recursos em Cristo. Que Deus nos dê a vitória quando sairmos para fazer a obra de Deus, pois vivemos sempre nos limites. Pai, dê-nos sua fé, a fé que remove as montanhas para que sejamos conquistadores de obstáculos. Oramos em nome de Jesus. Amém.
0: Fica por aqui mais um Palavras de Louvor, um programa baseado nos estudos do Dr. Donald Hubbard e apresentado por Lincoln Oliveira. Esperamos que o estudo de hoje tenha servido para fazê-lo crescer em seu relacionamento com Deus. Esperamos contar com a sua audiência em nossa próxima edição. Até lá, e que Deus lhe abençoe.

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2: Medicamentos biológicos e cópias sintéticas. Entenda as diferenças e os impactos para pacientes e médicos. Câmara aprova MP que obriga pagamento do piso mínimo de frete para caminhoneiros. Quem é o agricultor que fez bandeira gigante do Brasil com alface? Petróleo cai ao nível mais baixo desde o início da guerra no Irã. Medicamentos à base de semaglutida têm ganhado destaque no tratamento de diabetes tipo 2 e obesidade. O aumento da demanda global por esses produtos impulsionou discussões sobre diferenças entre versões biológicas e sintéticas. Especialistas apontam impacto direto na produção, segurança e controle de qualidade. Os medicamentos biológicos são produzidos a partir de organismos vivos com alta complexidade e rigor científico. No Brasil, exemplos incluem produtos como Ozempic e Wegovy, desenvolvidos com tecnologia de engenharia genética. Esse tipo de medicamento exige anos de estudos clínicos e monitoramento contínuo da segurança. Já os medicamentos sintéticos são obtidos por reações químicas em laboratório, sem uso de células vivas. Especialistas destacam que pequenas diferenças estruturais podem alterar o comportamento da substância no organismo. A intercambialidade entre versões exige avaliação médica e regulatória individualizada. A Câmara dos Deputados aprovou uma medida provisória que reforça a obrigatoriedade do pagamento do piso mínimo do frete aos caminhoneiros autônomos. O texto também estabelece um piso salarial nacional de R$5.000 para motoristas de longa distância. A proposta segue agora para análise do Senado. A medida amplia a fiscalização do transporte rodoviário de cargas e determina o registro das operações por meio de um código identificador. O sistema impedirá a formalização de fretes com valores abaixo do mínimo estabelecido. O texto prevê ainda o adiantamento de 70% do valor do frete no momento da contratação. O agricultor Djalma Cordeiro, de Brumadinho, Minas Gerais, chamou atenção nas redes sociais ao criar uma bandeira gigante do Brasil numa plantação de alface. A homenagem também inclui o nome do neto recém-nascido, José Augusto. O vídeo do trabalho, é claro, viralizou durante a Copa. A ideia era um sonho antigo do agricultor, que contou com a ajuda do filho para executar o projeto. Os dois passaram quase 10 dias preparando o terreno e plantando as mudas. A plantação também faz referência ao assentamento onde a família vive há mais de 2 décadas. Segundo o Djalma, as alfaces ainda estão em crescimento e a imagem ficará ainda mais bonita nas próximas semanas. Internautas elogiaram a criatividade e o significado da homenagem. O trabalho foi visto como uma demonstração de carinho, união familiar e orgulho brasileiro. Os preços do petróleo caíram mais de 1% e atingiram o menor nível desde o início da guerra com o Irã. A queda foi influenciada por um acordo provisório entre Estados Unidos e Irã para reabrir o Estreito de Hormuz. O movimento ampliou a expectativa de aumento na oferta global. Os contratos do Brent e do WTI registraram grandes recuos nos mercados internacionais. O Brent chegou ao menor nível desde março, enquanto o WTI também atingiu o menor patamar do período.
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4: As boas novas de Deus para você memorizar esta semana aqui na BBN encontram-se em Isaías 40:31. Mas os que esperam no Senhor renovarão as forças, subirão com asas como águias, correrão e não se cansarão, caminharão e não se fatigarão. Vamos ler novamente as boas novas de Deus para você memorizar esta semana na BBN. Encontram-se em Isaías 40:31. Mas os que esperam no Senhor renovarão as forças, subirão com asas como águias, correrão e não se cansarão, caminharão e não se fatigarão. 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
1: Provérbios, capítulo 16, verso de número 26. Querido ouvinte da Escola Bíblica do Ar, hoje nós vamos pensar num verso que aparentemente está perdido no meio da Bíblia, mas hoje ele me chamou a atenção e diz assim, está em Provérbios 16, capítulo de número 26. O apetite do trabalhador o obriga a trabalhar. A sua fome o impulsiona. Interessante esse verso aqui, né? Nós poderíamos pensar por duas direções, por dois vieses. Que tipo de apetite faz o trabalhador trabalhar mais? E que tipo de fome o impulsiona a trabalhar? Seria o apetite de um trabalhador exemplar, produtivo, ou o apetite provocado pela necessidade de angariar alguma coisa para o seu sustento? E também quando ele diz a sua fome o impulsiona, essa fome será uma fome física ou uma fome de projetos para o futuro, de alvos, de desejo de construir alguma coisa que venha dar tranquilidade no futuro? Eu penso que este apetite aqui é aquele apetite inicial, quando a pessoa arruma um emprego e chega, e ele vem de um desemprego, e ele então está querendo mostrar serviço para então garantir a sua vaga. E também quando a gente olha esta parte do verso que diz a sua fome o impulsiona, pode parecer-nos que seja uma iniciativa de que vou mostrar que eu sou bom neste negócio. E quando a gente pensa nessa direção, sem dúvida a gente vai entender que é uma situação em que a pessoa está vivendo uma fase por causa da situação em que está e da expectativa de continuar no emprego. Nós vemos isto muito no futebol. Quando um reserva entra no lugar do titular, ele faz de tudo para tomar a vaga, né? Mas pensemos positivamente nesse negócio. O apetite do trabalhador o obriga a trabalhar. Então, se eu tenho um elemento motivador na minha vida, certamente aquilo vai fazer com que o resultado venha por causa desse elemento motivador. Eu acho que está faltando isto no meio, principalmente, do povo de Deus. Nós estamos muito no anonimato, nós estamos vivendo uma letargia. Aquele primeiro amor parece que foi embora. E eu gostaria que nós, então, voltássemos a esse primeiro amor para glorificar o nome do Senhor Jesus.
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Mesmo em meio à perda e à incerteza, o amor fiel de Deus alcança quem confia nele. Sua graça transforma destinos e revela que ninguém está fora do alcance da salvação que vem do Redentor. Essa é a verdade que aprendemos através do livro da história de Ruth, onde somos apresentados à melhor ilustração do reino invertido de Deus, onde quem quer ganhar acaba perdendo, mas quem está disposto a perder acaba ganhando. 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

0: Bem-vindo ao programa Verdade Bíblica. Vivemos em um mundo de mudanças constantes, de questionamentos desenfreados, questões sobre a vida, o sofrimento humano, o caráter dos homens e até mesmo sobre a morte. Você sabe que as mais estranhas respostas são oferecidas para essas questões, pequenas ilusões que se propõem a substituir a verdade. Contudo, Jesus Cristo, por ocasião da sua oração sacerdotal, disse: Pai, santifica-os na verdade. 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
1: Imagine essa cena inusitada. Deus aparece para você e diz que você tem o direito de fazer um pedido. Você pode pedir o que você quiser. O que você pediria? Você pediria popularidade, dinheiro, beleza, fama, um carro. O que você pediria se Deus aparecesse e dissesse: você tem direito a um pedido, pode pedir o que você quiser. No segundo livro das Crônicas, ou no segundo volume das Crônicas, a situação começa mais ou menos assim. Salomão tinha herdado o reino de Israel de seu pai, Davi, e Deus prometeu dar a ele qualquer coisa que ele pedisse. E você sabe, ele podia pedir riqueza, poder militar, qualquer coisa assim, mas não é o que ele faz. Salomão pediu sabedoria. Ele queria sabedoria para governar a nação de Israel conforme a vontade de Deus. E talvez esse tenha sido o ápice de Salomão, tenha sido um grande evento, um grande feito na vida de Salomão. O seu pedido foi atendido. O segundo livro das Crônicas descreve um reino glorioso, próspero e pacífico. Aliás, o nome dele, Salomão, Shalomon, em hebraico, carrega essa ideia de o homem da paz, assim como Jerusalém, ou Jerusalém, a cidade da paz. Uma das coisas mais importantes da grandeza de Salomão foi a construção do templo para Deus em Jerusalém. No segundo livro das Crônicas, no capítulo 2, versículo 1, a palavra de Deus diz assim: Resolveu Salomão edificar a casa ao nome do Senhor, como também casa para o seu reino. Primeira parte, resolveu Salomão edificar a casa ao nome do Senhor. E ele faz isso, ele se empenha, ele coloca energia para realizar isso, e constrói um templo espetacular, como vimos nos livros anteriores, na história anterior, no livro dos reis. Mas infelizmente a nação passou a enfrentar muitas dificuldades já durante o período de Salomão, porque ele foi se afastando gradativamente de Deus. No entanto, é depois da morte de Salomão que desemboca a nação numa primeira guerra civil que dividiu Israel em dois reinos, o do norte e o do sul. O reino do norte, que tinha o maior número das tribos, continuou sendo chamado de Israel, rejeitou ser governado pelos descendentes de Davi, escolheu o seu próprio rei e passou a estabelecer a sua própria capital e o seu próprio sistema religioso. O reino do sul adotou então o nome de Judá, manteve os descendentes de Davi no poder, mas tinha alguns problemas em relação a Deus. Eles também constantemente oscilavam em desobediência e obediência, mas tinham uma ligeira vantagem no que diz respeito à obediência quando comparados com o reino do norte. O segundo livro das Crônicas é uma continuação de 1 Crônicas e conta a história dos israelitas depois do rei Davi, iniciando com o reino unido sob Salomão e depois mostrando com maior ênfase Judá, os desdobramentos daquela nação depois que o reino foi dividido. A história apresenta relatos semelhantes ao primeiro livro dos reis e segundo livro dos reis. No entanto, a continuação da mensagem acaba enfatizando muito mais o que acontece com o povo de Judá. A ênfase é muito maior ali do que em relação ao povo de Israel, o reino do norte. E o grande evento talvez seja a construção do templo e a figura de Salomão e o seu esforço para construir um templo ao Senhor. Outros versículos chaves nesse texto pode ser 2 Crônicas, capítulo 29, versículos de 1 a 3, em que a palavra de Deus diz assim: Tinha Ezequias 25 anos de idade quando começou a reinar, e reinou 29 anos em Jerusalém. Sua mãe se chamava Abia e era filha de Zacarias. Fez ele o que era reto perante o Senhor, segundo tudo quanto fizera Davi seu pai. No primeiro ano do seu reinado, primeiro mês, abriu as portas da casa do Senhor e as reparou. Segundo Crônicas 36:14, também todos os chefes dos sacerdotes e o povo aumentavam mais e mais as transgressões, segundo todas as abominações dos gentios, e contaminaram a casa do Senhor, tinham santificado em Jerusalém. Segundo Crônicas 36:23, assim disse Ciro, rei da Pérsia, o Senhor Deus dos céus me deu todos os reinos da terra e me encarregou de lhe edificar uma casa em Jerusalém que está em Judá. Quem entre vós é de todo o seu povo, que suba e o Senhor seu Deus seja com ele. Veja que nesses versículos chaves nós encontramos uma referência ao templo. Referências positivas, como Salomão decidiu edificar a casa do Senhor, como o reparo de Ezequias em relação à casa do Senhor, como a corrupção dos sacerdotes e do povo em relação à casa do Senhor e suas abominações, e Ciro dizendo, vou reedificar a casa do Senhor. Então o resumo aqui desse livro é essa história do reino do sul de Judá, desde o reinado de Salomão até o exílio babilônico. A queda de Judá é uma grande decepção, mas a ênfase é dada a todos aqueles que surgem como reformadores, reformadores da sociedade, reformadores da espiritualidade do povo e do templo de Deus. Muito pouco é dito, é um livro mais positivo e, portanto, muito pouco é dito a respeito dos maus reis e dos seus fracassos. A bondade que é destacada aqui. O livro das Crônicas, ele adota uma perspectiva, então, mais religiosa, espiritual, sacerdotal. O Reino do Norte é raramente mencionado porque eles criaram um sistema de adoração próprio e, por que não dizer, egoísta, e eles recusam a reconhecer o Templo de Jerusalém. O segundo livro das Crônicas termina com a destruição do Templo e toda a expectativa do que poderia ser, lembrando que o povo está vendo isso como quem olha para um retrovisor. Eles estão vendo eventos que já aconteceram, porque eles estão vivendo já em cativeiro. Tal como acontece com as referências de reis e templos no Antigo Testamento, nós temos aqui uma sombra, um reflexo, um tipo do verdadeiro Rei dos Reis, Jesus Cristo, e do verdadeiro Templo do Espírito, o seu próprio povo. Mesmo o melhor dos reis de Israel, eles tiveram falhas, eles erraram, todos eram homens, eram pecadores e, num certo sentido, conduziram o povo de Israel de maneira imperfeita. Mas isso também apontava para o fato de que quando existia um bom rei, as coisas boas aconteciam com o povo, criando a expectativa, uma fome, de que no futuro um bom rei, ou melhor, um rei perfeito, pudesse surgir. Por outro lado, ainda assim, isso só fazia com que as pessoas lançassem um olhar para o futuro, para aquele dia, quando o rei dos reis pudesse viver e reinar sobre Israel. Pessoalmente, entendo que isso se dará de maneira plena no chamado reino milenar. Jesus, então, vai estabelecer esse trono e o seu reino não terá fim. Então nós teremos um rei perfeito que reinará com justiça, com santidade e que trará algo melhor para o povo, não só para o povo de Israel, mas também em cumprimento às profecias feitas ao povo de Israel. E ninguém sequer consegue imaginar quão bom será esse período, essa era de ouro, quando o Messias a inaugurar. Ainda temos a questão do templo. O templo construído por Salomão, que foi espetacular, maravilha do mundo antigo, ele tinha sido projetado com a ideia de que pudesse durar para sempre. Mas sabe, 150 anos depois, o templo já estava precisando de reparos, de reformas. Ele já tinha passado por deterioração, deformação e por problemas causados pelas pessoas e pelo tempo. Mas o templo do Espírito, aqueles que pertencem a Cristo, esse é um templo que vai sendo edificado para sempre, preservado pelo próprio Cristo. Todos que pertencem a Ele, eu, você, e aqueles que colocam a sua fé em Jesus como único, suficiente Salvador, são feitos templo do Espírito. Mas não um templo feito por mãos de homens, mas pela própria vontade de Deus. O Espírito Santo vive em nós. Ele nunca vai se afastar de nós. E ele nos entregará seguramente nas mãos de Deus um dia. Não é maravilhoso pensar nisso? Os textos da Bíblia dizem isso. A promessa de Jesus é que o Espírito estaria conosco para sempre. Que nós fomos selados pelo Espírito. Eu me lembro de uma experiência que tive. Isso já faz muitos anos. Na época em que era mais comum a gente enviar carta ao invés de explorar as redes sociais e as mensagens eletrônicas. Eu fui enviar uma carta para um missionário que estava no Peru. E eu fiquei surpreso. Era uma época de muita dificuldade econômica. Eu fiquei surpreso porque o envio da carta ficou muito barato. Muito barato mesmo. Mas pouco tempo depois eu recebi uma mensagem do correio me avisando que a carta não chegara ao destino final. O problema, insuficiência de selos. Sabe, nenhum de nós sofrerá disso. Se nós cremos em Jesus como o único e suficiente Salvador, nós recebemos o selo do Espírito Santo. E nós temos suficiência de selo. Nós chegaremos ao nosso destino final. Nós chegaremos à eternidade. Nós chegaremos ao céu. Nós viveremos para sempre. Talvez você se sinta inseguro algumas vezes. Talvez se você está hospitalizado num momento difícil, você não sabe como será amanhã. Se Deus vai te levar aos céus. Talvez todas essas dúvidas dancem na sua cabeça. Você é templo do Espírito e esse é um templo que Jesus está edificando. E o Espírito de Deus está em você. E você tem o selo que é a garantia de que você chegará lá. E você pode ter certeza, você chegará lá. Nenhum templo humano, nenhum templo de pedra, nenhum templo feito por homens resistirá a isso. Mas eu e você, que somos templos do Espírito, que estamos sendo edificados por Jesus, nós chegaremos lá. Bom, aquela nação, quando lia o livro das Crônicas, tinha um convite diante deles para avaliar a sua vida, avaliar a geração passada e discernir como aqueles que obedeciam eram abençoados e os que desobedeciam sofriam disciplina. E é essa a mesma situação que nós temos diante dos nossos olhos. Quando lemos o livro das Crônicas, devemos responder a essa pergunta. Estamos obedecendo a Deus ou não? Estamos fazendo o que Deus deseja ou não? E se Deus aparecesse na sua frente hoje e perguntasse o que você deseja, peça algo, o que você pediria? Saúde? Você pediria riquezas? O que você pediria? O ápice de Salomão foi pedir sabedoria. E talvez hoje nós devêssemos também pedir sabedoria para vivermos a vida de uma maneira melhor. E viver melhor é viver em harmonia com os propósitos de Deus.

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1: As boas novas de Deus para você memorizar esta semana aqui na BBN encontram-se em Isaías 40:31. Mas os que esperam no Senhor renovarão as forças, subirão com asas como águias, correrão e não se cansarão, caminharão e não se fatigarão. 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Mas os que esperam no Senhor renovarão as forças, subirão com asas como águias, correrão e não se cansarão, caminharão e não se fatigarão. 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
1: De junho, irá a minha presença contigo para te fazer descansar. Êxodo 33, 14. O conforto da presença do Senhor. Moisés estava em um ponto decisivo tanto na história do povo de Deus quanto na sua vida pessoal, que é indissociável da história deles. Ele havia acabado de expressar suas emoções sinceras pelo povo para, na verdade, pleitear com Deus após eles terem pecado tão gravemente. Agora, pois, perdoa o seu pecado, senão risca-me, peço-te do teu livro que tens escrito. Êxodo 32, 32. Então, Deus demonstrou misericórdia e confirmou sua promessa de que levaria o povo à terra prometida, como havia jurado aos seus pais. Moisés, porém, não descansou até que Deus também lhe assegurou, mais uma vez, a sua presença pessoal com as palavras: irá a minha presença contigo para te fazer descansar. Moisés, aquele homem a quem o Senhor conhecera face a face, Deuteronômio 34:10, não podia se dar por satisfeito com nada menos. Assim, ele reiterou seu pedido expressamente: se a tua presença não fores conosco, não nos faça subir daqui. Capítulo 33, 15. Quantas vezes Moisés deve ter se perguntado naqueles dias difíceis como as coisas devem continuar? E será que essa não é a pergunta que muitas vezes nos assola? Muito daquilo que acontece no meio do povo celestial de Deus nos enche de preocupação, enquanto as condições do mundo ao nosso redor nos assustam. Como precisamos confiar na presença do Senhor que vai conosco? Por esse motivo, a atitude de um homem como Moisés é instrutiva. Portanto, não abramos mão da comunhão pessoal íntima com Deus. É o ponto de partida para a bênção de todo o povo de Deus.
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0: A adoração envolve comprometimento e não uma guerra. No entanto, muitas igrejas com membros cheios de boas intenções estão em discórdia por causa da escolha das músicas e do tipo de ensinamento bíblico que se prega. Seja bem-vindo ao programa Razão para Viver. O pastor Fernando Bóquio nos traz outra mensagem da série de estudos, O Despertar da Igreja. Vamos ouvir hoje a conclusão da mensagem. Adoração, um compromisso, não uma guerra.
1: Romanos, capítulo 11, a partir do versículo 33 até Romanos, capítulo 12, versículo 2. Ó profundidade da riqueza, da sabedoria e do conhecimento de Deus! Quão insondáveis são os seus juízos, inescrutáveis os seus caminhos! Quem conheceu a mente do Senhor, ou quem foi seu conselheiro? Quem primeiro lhe deu para que ele o recompense? Pois dele, por ele e para ele são todas as coisas. A ele seja a glória para sempre. Amém. Portanto, irmãos, rogo-lhes pelas misericórdias de Deus que se ofereçam em sacrifício vivo, santo e agradável a Deus. Este é o culto racional de vocês. Não se amoldem ao padrão deste mundo, mas transformem-se pela renovação da sua mente, para que sejam capazes de experimentar e comprovar a boa, agradável e perfeita vontade de Deus. Acho que é a hora de anunciarmos abertamente e sem relutância que a Igreja de Jesus é uma igreja para o nosso tempo. Mas não pode estar presa a tendências, a modismos. Deve ser marcada pelo equilíbrio, uma casa de oração para todos os povos, como foi desde o início. Nós não tocamos, cantamos ou pregamos para a glória de qualquer homem. É tudo para a glória do nosso Deus. Isso é uma parte do nosso ensino sobre adoração. E adoração tem a ver com a exaltação do nosso grande Deus, o que significa que eu não sou importante no processo, eu não sou significativo na execução. Eu me curvo diante daquele que é supremo e reconheço, quando me curvo, que não sou mais importante, nem o meu jeito é, nem são as minhas palavras mais valiosas do que as palavras de qualquer outra pessoa. Minhas palavras adquirem significado apenas quando elas são filtradas através do texto inerrante das Sagradas Escrituras. A adoração se concentra em quão digno é nosso Deus. A adoração é uma declaração de sua majestade suprema. Adoração é nos perdermos em admiração e amor e louvor, como Wesley uma vez declarou. É estar tão preocupado com nosso Deus que nada nesta terra consegue ter um lugar significativo em nosso pensamento. Nossas provações se enfraquecem, as descobertas da vida tornam-se emocionantes e as mudanças que Deus traz sem explicar suas razões somente prende-nos ainda mais perto dele. E descobrimos que há uma dimensão da vida que é sobrenatural e invisível. E a invisibilidade soma-se à invencibilidade dele. Abra sua Bíblia em Mateus capítulo 15. Quero que você veja um exemplo de adoração sem valor. Mateus capítulo 15, que assunto magnífico para ser aprendido. aprofundado. Eu quero que você imagine, se você conseguir, Jesus estando em uma rua enfrentando seus opositores, seus oponentes. Eles são chamados fariseus e escribas. Na Torá estão os 10 mandamentos, mas os fariseus e os escribas havia ainda mais de 650 mandamentos que eles adicionaram, o que significava haver ordens tais como: esta é a maneira que você deve lavar as mãos antes de comer a sua refeição. Jesus está com seus discípulos. Eles comeram no campo, eles não lavaram as mãos. Então os fariseus aparecem e estão reclamando. Versículo 2 e 3. Por que os seus discípulos transgredem a tradição dos líderes religiosos? Note que eles não disseram as sagradas escrituras, pois não lavam as mãos antes de comer. Respondeu Jesus: e por que vocês transgridem o mandamento de Deus por causa da tradição de vocês? Você entendeu? Ele supera as críticas dos fariseus e escribas mencionando o texto sagrado. Os discípulos podem estar ignorando a tradição da sua lista, mas aqui está a palavra de Deus que eles não estão ignorando. E por que vocês, fariseus, a ignoram enquanto preservam suas tradições? Bem, Jesus continua para dar-lhes um exemplo. Pois Deus disse. E ele descreve o que Deus diz. Versículo 5. Mas vocês afirmam. Então eles entram com sua interpretação e sua adição ao texto e vão além do que Deus jamais lhes permitiu ir. Versículo 7 lhe diz como as coisas realmente são: hipócritas. Ele diz: por que vocês agem como se fossem tão justos, quando, na verdade, vocês são um bando de hipócritas? De fato, com razão, profetizou Isaías. E ele cita para eles de forma extemporânea do pergaminho de Isaías, versículo 8. Este povo me honra com os lábios. Isto não é adoração, mas o seu coração está longe de mim. Isso não é adoração. Deus não quer nossos lábios. Ele nos quer por inteiro, corações, lábios, cada parte de nós. Mas em vão eles adoram. Olhem para as palavras. Em vão me adoram, seus ensinamentos não passam de regras ensinadas por homens. Jesus chamou para junto de si a multidão e disse: ouçam e entendam. O que entra pela boca não torna o homem impuro, mas o que sai de sua boca, isto o torna impuro. E eu gosto demais do versículo 12, um dos meus favoritos. Então os discípulos se aproximaram dele e perguntaram: sabes que os fariseus ficaram ofendidos quando ouviram isso? Você acha? Deixe-me dizer, cada vez que você disser a verdade, alguém se sentirá ofendido, especialmente fariseus. Certamente aqueles que estão fugindo da verdade, aqueles que não reconhecem que a palavra de Deus é a verdade, eles irão sentir-se ofendidos. Você vai se sentir ofendido pela honesta e natural ousadia da proclamação que vem com exposição da palavra de Deus. É por isso que quando você ouve a exposição bíblica, você se sente exposto. E assim Jesus respondeu aos discípulos: é claro que eles estão ofendidos, é óbvio. Eu estou falando a eles sobre a palavra de Deus, e eu estou expondo as tradições dos homens. Abra sua Bíblia agora em Romanos capítulo 11. Voltando ao início de Romanos, a carta nos revela que somos pecadores, perdidos, incompletos e sem esperança. Não há nenhuma maneira de sozinhos alcançarmos a Deus. Ninguém busca a Deus, ninguém. Ninguém sozinho tem qualquer interesse nas coisas espirituais. Este certamente não é o desejo do Deus celestial. E assim Deus deve intervir, e Ele o fez em Cristo, e Ele trouxe a sua graça. Ele nos alcançou e nos amou quando não estávamos muito bonitos. Foi nessa condição que chegamos a conhecer a Cristo. Esse é o capítulo 5. Tivemos as lutas dos capítulos 6, 7, 8 e, finalmente, nos capítulos 9, 10 e 11, Paulo vem construindo esta base doutrinária. Quando se chega ao capítulo 11, versículo 33, ele fala o que é chamado de um vocativo, ó, a profundidade das riquezas. Capítulo 11, versículo 33. Ó profundidade da riqueza, da sabedoria e do conhecimento de Deus. Não há nada na raça humana que mereça uma declaração desse tipo, mas apenas o Deus vivo. Ó profundidade da riqueza, profundidade da riqueza, da sabedoria e do conhecimento de Deus. E observe as duas próximas palavras que ele utiliza. Quão insondáveis são os seus juízos e inescrutáveis os seus caminhos. Isto coloca Deus em uma categoria completamente diferente. Este é o Deus que nós adoramos. É por isso que nós o adoramos. Não nos curvamos a nenhum outro. Então, Paulo faz algumas perguntas retóricas. Elas são maravilhosas. Quem conheceu a mente do Senhor? Olhe para a próxima frase do versículo 34. Ou quem foi seu conselheiro? Você não é conselheiro de Deus, é por isso que o silêncio é apropriado quando estamos em sua presença. Por isso o termo não sei se encaixa tão bem quando você for perguntado por que isso aconteceu. Eu não sei. Por que esta criança nasceu daquela família e não nesta família? Por que a inundação derrubou esta casa e não aquela? Por que o furacão, enquanto se movia serpenteando naquele lugar, destruiu aquela casa e não a outra? Ou, mais difícil, destruiu a nossa casa e não a casa deles? Eu não sei. Mas eu sei que não foi um engano, eu sei que não foi uma reflexão tardia, onde Deus tirou sorte com uma moeda divina e disse, ah, vamos lá, aquela casa. Não, não. Você diz, bem, eu não posso explicar. Na verdade, ninguém pode. Está dito que você não pode e é por isso que você deve adorá-lo. Deus é Todo-Poderoso, digno de adoração e digno de louvor. Não posso descrever o porquê disso estar acontecendo. Tudo o que eu sei é que tu tens um plano. Ajude-me a encontrar meu caminho através do teu plano, no plano e para além dele. Faça teu trabalho em mim. Isto é adoração, isso é dar a Deus o louvor que Ele merece. Isto é liberar sua vida, suas experiências e suas lutas e você estará dando tudo a Ele, aquele a quem você não pode aconselhar. O texto diz no versículo 35, quem primeiro lhe deu para que ele o recompense? Você não dá nada a Deus, isso tornaria Deus necessitado e indigente. Um homem colocou isto da seguinte forma. Admitir a existência de uma necessidade em Deus é admitir a incompletude do ser divino. Ele não tem necessidade, ele não tem carência. tudo nesta terra está acontecendo para a sua glória. E os nossos encontros como igreja são momentos em que nós reconhecemos isso. Eu aprecio as palavras de Aidan Wilson Tozer. Não pode a inadequação de grande parte de nossa experiência espiritual ser rastreada até nosso hábito de pular pelos corredores do reino, como crianças no mercado conversando sobre tudo, mas fazendo uma pausa para aprender o verdadeiro valor do nada. Isso nos reduz ao rápido. Nós conversamos sobre tudo. Não admira que sejamos tão estranhos ao silêncio. Por quê? Então ele diria, aquietai-vos e sabei que eu sou Deus. Eu estimulo você a, antes de anoitecer, sentar-se calmamente, televisão desligada, luzes apagadas, sozinho em sua presença, antes que a semana se inicie. Diga a ele que você lhe pertence, pois dele, por ele e para ele são todas as coisas. A ele seja glória por toda semana e para sempre. Amém. A ti, ó Deus, eu me entrego. É disto que Romanos capítulo 12, versículo 1 trata. Eu lamento a quebra que ocorre neste capítulo. Paulo termina este grande ápice com um pedido urgente. Portanto, irmãos, rogo-lhes pelas misericórdias de Deus que se ofereçam em sacrifício vivo, santo e agradável a Deus. Este é o culto racional de vocês. Não se trata de você. Sacrifique a si mesmo. É um culto espiritual de adoração. É um serviço espiritual de adoração. Eu me humilho no altar sacrificial. Eu entrego cada membro da minha família. Eu entrego o meu futuro. Eu entrego o que quer que tenha acontecido no meu passado. Eu entrego minhas preocupações, meus interesses. Eu entrego os obstáculos que estou enxergando no futuro. Eu entrego tudo a ti. Estou no altar. Tudo é teu. Eu confio em ti. Agora, qual é o fato? Qual é o problema aqui? Bem, estamos cercados por uma cultura que irá chamá-lo de estúpido por fazer isso. Nada em nossa cultura vai encorajá-lo a viver assim. Verifique no próximo periódico que você recebe pelo correio. Verifique no jornal da próxima manhã. Verifique na internet. Verifique tudo que possa vir de sua empresa ou de sua escola. Verifique tudo. Você não terá nenhum conselho sobre viver ou pensar assim. Finalmente, olhe para o que você conseguiu. Você tem um título de PhD, uau! E olhe para as pessoas que se submetem a você. Olhe para as empresas que você construiu. Olhe que salário, olhe para a sua conta bancária. Isso é o que impressiona a nossa cultura. Ah, olhe para aquela promoção, olhe para esse título, olhe, você tem seu próprio estacionamento exclusivo na empresa, você tem seu banheiro exclusivo. Puxa, quando você estiver em pé diante do Pai Celestial, nenhuma destas coisas será mencionada, mas o seu tempo no altar será. Veja bem, o mundo à sua volta quer espremer você e colocar você em seu molde. E assim o versículo 2 diz, para não deixarmos que isso aconteça. É por isso que encontramos escrito na Bíblia, não se amoldem ao padrão deste mundo. Bem, o que eu faço então? Eu vivo com uma mente que está sendo transformada. Minha mente deve ser transformada. Meus pensamentos guiam minhas ações. Mente transformada. Isso significa que eu começo a pensar os pensamentos de Deus. Eu começo a receber sugestões de sua palavra escrita. Eu as aplico diretamente em minha situação prática. E no processo eu começo a experimentar e comprovar a boa, agradável e perfeita vontade de Deus. E sabe o que mais? Eu perco minha lista de preocupações e adquiro um estilo de vida de adoração. É isso que queremos cultivar na Igreja de Jesus. Não um grupo de pessoas que gostam de estar entretidos, mas um corpo de pessoas que estão aprendendo a adorar como estilo de vida. Adoração é um compromisso. Nunca pretendeu ser uma guerra ou um show. Eu gostaria de convidar você para, seja onde estiver agora, silenciar seu coração, seus próprios pensamentos. Silenciar é um exercício difícil em nossa sociedade agitada. Silenciar quando tudo à nossa volta exige movimento, rapidez, mas incentivo você a aceitar esse desafio. É uma viagem mental, é uma viagem impulsionada pelo coração em direção à cruz, onde há a vida esperando

0: e vai conduzir você através desta ponte que somente pode ser atravessada pela fé. E Ele vai trazê-lo para sua família. Esta é uma decisão muito importante e deve ser pensada muito além de apenas andar por um corredor ou ficar em pé na frente da igreja e dizer palavras e pronto. Esta é uma decisão profunda. Isto é mudança de vida. Esta é uma decisão do seu coração na qual você precisa refletir. Você pode dizer, bem, eu não tenho tempo agora para refletir. Tudo bem. Antes que o dia termine, você terá algumas horas para chegar a uma conclusão sobre o que você ouviu. Então você poderá fazer uma simples oração. Senhor, eu confesso que sou um pecador e estou perdido. Não consigo encontrar meu caminho. Eu sofro todas as consequências dos meus vícios. Eu sou apenas uma grande bagunça e eu trago tudo isso para Ti. E eu confio em Jesus Cristo como meu Senhor e Salvador. E o aceito agora. É uma atitude de confiança. Você não verá um relâmpago ou ouvirá um trovão. Você não vai repentinamente ver palavras escritas no céu. Mas lá no seu íntimo, Deus começará a realizar uma obra enquanto Ele guia você das trevas para a luz, da morte para a vida. Nesses momentos de silêncio, certifique-se que você sondou sua própria alma e respondeu à pergunta: eu sou realmente um adorador do Deus vivo? Eu estou cultivando uma vida de adoração? Então vamos orar agora. Neste momento maravilhoso de quietude, nosso Pai, eu quero expressar a minha gratidão por me ajudar a dizer estas palavras hoje. O Senhor sabe o quanto precisei depender de Ti para esta mensagem. E sinto que o Senhor tem honrado isto. E todo crédito por essa mensagem pertence a Ti. Ajude-me a continuar pregando no poder do Teu Espírito. Protege a Tua igreja, ó Pai do show. Guarda-nos de qualquer avanço da secularização no ministério e que a igreja continue sendo um local para onde as pessoas se dirijam para conhecer o Senhor e serem cuidadas e ensinadas. Que sejamos servos fazendo o que fazemos para a Tua glória. Lembro-me das crianças pequenas e oro pela apresentação do Evangelho a cada uma delas. Que não sejamos pedra de tropeço. Oro para que o Senhor traga muitas dessas pequenas vidas à fé em Cristo. Encoraja a cada um dos professores. Ajude-os a falarem palavras que estejam conectadas com suas vidas e que elas possam confiar em Ti. E aqueles que nunca reconheceram a Cristo, que isto possa se tornar uma realidade hoje. Aquele que é poderoso para impedi-los de cair e para apresentá-los diante da sua glória sem mácula e com grande alegria, ao único Deus, nosso Salvador, sejam glória, majestade, poder e autoridade, mediante Jesus Cristo, nosso Senhor, antes de todos os tempos, agora e para todo sempre. Amém.
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0: 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Ouça agora esta verdade bíblica. O evangelista Mateus registra Jesus purificando o templo ao expulsar todos os que ali vendiam e compravam. E ao fazer isso, Jesus diz: está escrito, a minha casa será chamada casa de oração, vós, porém, a transformais em covil de salteadores. Mateus capítulo 21, versos 12 e 13. Era no átrio exterior do templo que comerciantes não judeus vendiam animais para os sacrifícios e trocavam moedas estrangeiras, consideradas impuras, por moedas aceitáveis como ofertas ou como pagamento do imposto do templo. Notemos que esse negócio, embora legítimo, prestava-se a graves abusos. Hoje em dia, uma das coisas que me chama a atenção são os chamados cultos que não passam de eventos que visam promover cantores evangélicos e a venda de CDs. Mais do que nunca, o corpo de Cristo, a igreja, corre o risco de virar negócio e os crentes meros consumidores. Senhor, purifica nossas mentes e corações para que a tua casa de oração seja reflexo da tua graça e glória. Eu sou Eduardo Staibel e encerro com uma palavra dos Salmos. O Senhor é bom e a sua misericórdia dura para sempre. Medite nisto.
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Em Gálatas capítulo 6, versículo 6 está escrito: e o que é instruído na palavra, reparta de todos os seus bens com aquele que o instrui. 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
1: Querido amigo, hoje o nosso alvo é estudarmos a primeira parte do capítulo 11 de Apocalipse. Vamos estudar Apocalipse 11, 1 a 14. Nessa primeira parte do capítulo 11, encontramos mais detalhes do intervalo, isso é, do parêntese, que precede a sétima trombeta ou o terceiro ai. Vamos estudá-lo dando-lhe o seguinte título. Esse parágrafo, então, terá o seguinte título: O Tempo de Deus. Eu repito, com base em Apocalipse 11, 1 a 14, o título é O Tempo de Deus. O intervalo entre a sexta e a sétima trombetas continua, então, nesse capítulo 11, com mais cenas que mostram a proteção divina para os fiéis. O povo de Deus é protegido conforme a vontade de Deus. Os cristãos ainda sofrerão as agressões dos inimigos e podem até morrer, mas a vitória final pertence aos santos de Deus. Para o cristão, a morte já é um inimigo vencido. Nossas vidas estão sob o cuidado de Deus e fazem parte dos planos divinos. O princípio, então, extraído desse texto para orientar o nosso estudo é visto nessa frase: somente Deus, que tem o controle completo sobre a história humana, pode ordenar que os eventos ocorram conforme o planejado. Esse é o princípio que nós encontramos, então, em Apocalipse 11, 1 a 14. Eu repito, e se você tiver condições, anote esta frase, que é o desafio, que é a afirmação teológica para as nossas vidas. Somente Deus, que tem o controle completo sobre a história humana, pode ordenar que os eventos ocorram conforme o planejado. E nesses versículos nós vamos encontrar três eventos marcantes que demonstram a concretização dos planos de Deus. O primeiro evento é a ordem para medir o santuário de Deus. Versículos 1 e 2, se você puder, tenha a sua Bíblia aberta para acompanhar a exposição desse texto. Versículos 1 e 2 nos mostra o primeiro evento, que é esta ordem para medir o santuário de Deus. Três observações com relação a esta ordem. Primeiro, o caniço ou a vara de medir. Foi dado a João, então, um caniço semelhante a uma vara. João continua sua participação ativa, recebendo, então, um caniço para medir. João deveria medir o santuário de Deus, versículo 1. O relato de João aqui não oferece detalhes, mas nos lembra da medição do templo em Ezequiel 40, 41 e 42. E também da medida de Jerusalém, que Zacarias relacionou no seu capítulo 2, versículos 1 a 5. Ao ouvir a ordem para medir o santuário, João e seus leitores, sem dúvida, lembrariam dessas passagens proféticas e do consolo que elas ofereciam aos servos do Senhor. O santuário de Deus no Novo Testamento, você sabe, não é um edifício, mas é o povo do Senhor. O templo não é um edifício feito com mãos, e sim uma casa espiritual. Veja, por exemplo, 1 Timóteo 3,15. Essa casa espiritual é feita de pedras vivas, conforme Pedro diz no capítulo 2, versículos 5 e 6. Esse templo, esse santuário, é composto por adoradores, por pessoas, os verdadeiros sacerdotes de Deus que adoram dentro do templo. João deveria medir o templo, esse santuário, mas o átrio dos gentios deveria ser deixado de lado. Não deveria ser medido, conforme o versículo 2. A ordem para medir não somente oferece consolo, mas também fala da santificação. Os adoradores dentro do santuário são separados dos gentios no átrio. Agora, a palavra traduzida por gentios aparece 22 vezes aqui no Apocalipse e, normalmente, ela é traduzida por nações ou povos. Nesse sentido, a palavra gentios ou nações, em algumas das citações de Apocalipse, refere-se a quem? Refere-se àqueles que não são salvos, refere-se aos ímpios. São as nações seduzidas por Satanás para pelejarem contra o povo de Deus. 42 meses significa que é um período que representa um tempo relativamente breve de tribulação ou sofrimento. É a metade de 7 anos que representaria um período completo. Há diversas explicações e interpretações para a Cidade Santa. Os pré-milenistas geralmente explicam que a Cidade Santa é Jerusalém e que o templo será reconstruído naquela cidade para o cumprimento dessa profecia. Outros acreditam que o Apocalipse foi escrito antes do ano 70 e que fala da destruição do templo e da cidade de Jerusalém, essa destruição feita pelos romanos. Mas, afinal, o que é a Cidade Santa? Lendo o capítulo todo, percebemos a ênfase na restauração espiritual do reino de Cristo sobre o seu povo, da salvação que vem pela pregação do Evangelho. Entendendo esse sentido de Jerusalém espiritual ou celestial, como é que podemos entender esses primeiros versículos do capítulo 11? João mediu o santuário de Deus, mostrando a intenção do Senhor de proteger o seu povo. Mas ainda diz que a Cidade Santa será pisada pelos gentios durante 3 anos e meio. O povo fiel seria protegido, mesmo deixando a igreja ser perseguida por um período. Podem afligir a igreja? Podem até matar os corpos dos fiéis, mas não atingiriam os espíritos dos verdadeiros adoradores. A igreja pode ser calcada aos pés por perseguidores, mas eles nunca chegarão a destruir o santuário em si, onde os sacerdotes adoram a Deus. Por isso, então, chegamos agora ao terceiro evento, e esse terceiro evento é o testemunho e o ministério das duas testemunhas, versículos 3 até 6. 3 observações com relação a esse ministério das duas testemunhas. Primeiro, as testemunhas divinas têm um tempo de ministério definido. A ordem vem de cima. As testemunhas profetizam pela autoridade de Deus. Mas, afinal, quem são essas duas testemunhas? Comentaristas têm oferecido diversas respostas a essa pergunta. Alguns procuram personagens específicos, até sugerindo a volta à Terra de algumas pessoas do Antigo Testamento. Outros sugerem que as duas testemunhas são o Antigo e o Novo Testamento. Alguns dizem que são a Lei e os Profetas. Outras possibilidades incluem profetas e apóstolos, ou então o Espírito Santo e os apóstolos. Ora, por não termos uma definição, uma identificação específica nesse trecho, talvez a melhor resposta se encontre no próprio contexto. Cristãos fiéis são descritos como testemunhas ou pessoas que dão testemunhos em outros versículos do livro. Veja, por exemplo, 2:13, 6:9, 12, 11, 17, capítulo 17, versículo 6, 19, 10, capítulo 20, versículo 4. O tempo do trabalho deles é igual a 42 meses, ou isso é, 3 anos e meio. Esse período, a metade de 7 anos, normalmente descreve o quê? Um período de tribulação e sofrimento. Seria então um trabalho difícil, cheio de angústia, mas seria um trabalho temporário. Por exemplo, o plano de saco, o pano de saco que é colocado nesse versículo, é a roupa de lamentação, é a roupa de angústia, sentimentos opostos à alegria. O pano de saco das duas testemunhas sugere a mensagem difícil e a lamentação delas em pronunciar uma mensagem que condena os perversos, mas é a mensagem do Senhor. O versículo 4 diz que essas testemunhas são as duas oliveiras, os dois candeeiros que se acham em pé diante do Senhor. E essa linguagem nos lembra da visão de Zacarias no capítulo 4, apoiando a interpretação das duas testemunhas como a igreja, que é a expressão acrescentada aqui, os dois candeeiros. No Apocalipse, os candeeiros representam as igrejas. Você lembra do capítulo 1, versículo 20. Os candeeiros no templo sempre ficavam acesos diante de Deus, como os cristãos brilham diante do Senhor como a luz do mundo. Lembre-se das palavras do Senhor Jesus em Mateus capítulo 5, versículos 14, 15 e 16. Uma segunda observação, as duas testemunhas têm a proteção do Senhor, versículo 5. E aqui no versículo 5, há então essa palavra de proteção. Se alguém pretender causar-lhes dano, certamente deve morrer. Agora entram os perseguidores em cena. Aqueles que queriam causar danos aos servos do Senhor, enfrentariam o Senhor. O fogo da boca das testemunhas, logicamente, não é literal, mas representa o poder dos servos de Deus de persistir no seu trabalho apesar da oposição dos inimigos. Deus está com as testemunhas e lhes dará a vitória. Os adversários devem morrer. Sabemos que a perseguição começou logo depois do início da igreja, mas o trabalho da divulgação do evangelho continuou praticamente sem empecilho, e a palavra circundou o mundo inteiro nas suas primeiras 3 décadas. Veja, por exemplo, Colossenses 1:23. Uma terceira observação que devemos fazer é que as testemunhas divinas têm autoridade dada por Deus para realizar grandes feitos. Versículo 6 nos dá esta informação. Elas têm autoridade para fechar o céu, para que não chova. Isso é, têm autoridade para realizar feitos milagrosos. Querido amigo, Deus equipa os seus servos com poder para vencer os inimigos. Deus agiu assim durante o ministério dos apóstolos através de milagres que demonstraram poder divino e confundiram os inimigos. O maior poder dado aos discípulos vem da própria palavra pregada. O Evangelho é o poder de Deus para a salvação de todo o que crê, disse Paulo aos Romanos, capítulo 1, versículo 16. E aí então chegamos ao terceiro evento que vai revelar essa proteção, e é o terceiro evento antes da 7ª trombeta. O terceiro evento é a morte e a ressurreição dessas duas testemunhas, versículos 7 a 13. 3 observações também. As testemunhas divinas serão mortas pela besta que vem do abismo, versículos 7 e 8. Este trecho, obviamente, não fala do término final da missão da igreja, pois já usou a figura do período curto, 42 meses. Chegando ao ponto determinado por Deus e tendo cumprido a sua responsabilidade de testemunhar, Deus permitirá que a cena continue. Embora tenhamos sempre trabalho para fazer, é possível encerrar uma determinada missão. Deus determinou uma missão de tempo limitado para os seus servos e deixou o inimigo mostrar o seu poder limitado somente quando a missão fosse encerrada. Essa besta surgirá nos próximos capítulos. Ela sobe do mar ou do abismo e peleja contra os santos e os vence. Veja no capítulo 13, versículo 7. Mas a vitória não é final nem completa, pois será esta vitória conquistada pelo Cordeiro e pelos seus servos. Aqui, porém, a besta aparece e, por enquanto, vence as testemunhas do Senhor. No versículo 8, nos diz que os seus cadáveres ficarão estirados na praça. Os cadáveres das testemunhas, os corpos, ficam na rua como troféus da vitória sobre os fiéis. A segunda frase desse versículo é um dos temas mais polêmicos do livro. Mas a qual cidade se refere? É uma cidade específica ou uma linguagem que representa algo maior? Claramente, a descrição usa a linguagem simbólica, pois qualquer interpretação literal cairia em diversas contradições. Sodoma foi destruída há milhares de anos. Egito é um país e não apenas uma cidade. Jesus não foi crucificado nem em Sodoma nem no Egito. Sodoma e Egito representam as ideias de pecado, perversidade, rejeição de Deus e a opressão dos fiéis. Representam, sim, a sociedade ímpia que se colocou em oposição ao povo do Senhor. Perseguindo o quê? Perseguindo aqueles que colocaram o pecado deles em perspectiva. É claro que Jesus foi crucificado em Jerusalém, mas num sentido maior, ele foi crucificado pelo mundo, isso é, pelo povo ímpio que não o aceitou. A vitória aparente do mal sobre Jesus trouxe tristeza aos discípulos e alegria ao mundo. Eles se regozijavam na vitória aparente sobre Jesus e fizeram uma grande festa quando venceram. Quando venceram a Jesus ou quando venceram as testemunhas deles? Quando venceram as testemunhas dele. Mas nenhuma das duas vitórias foi real. Nem a morte do Senhor Jesus, porque ressuscitou, e nem a morte das testemunhas. As testemunhas divinas ficaram expostas, causando alegria aos seus opositores, versículos 9 e 10. E essa alegria são de pessoas de todas as nações, ou seja, pessoas do mundo em geral. Contemplam os corpos mortos das testemunhas e se alegram, porque imaginam terem a vitória. A descrição usada aqui identifica a sociedade em geral, ou pessoas de diversas nações. Não há dúvida de que as testemunhas estão mortas. Os corpos já estariam com o mau cheiro da decomposição. Mas há mais aqui. 3 dias e meio, isso é a metade de 7 dias, novamente representa o quê? Um período muito curto, um tempo de angústia para os fiéis que sofrem das perseguições. Mas a vitória da besta não dura muito tempo. Somente as pessoas com miopia espiritual serão enganadas por essa falsa vitória. Os ímpios querem o proveito máximo dessa vitória sobre os servos de Deus. Deixam os corpos expostos para mostrar o seu poder sobre os justos. O que eles não entendem ainda é que a morte não é o fim para os servos de Deus. No versículo 10, eles se alegram por causa dessas vitórias, mas são vitórias passageiras. Quando a besta mata os servos do Senhor, os ímpios fazem festa. A prática de enviar presentes é uma maneira de expressar alegria em ocasiões especiais. Os dois profetas atormentavam os ímpios. Como? Ora, eles pregavam a verdade, eles expunham o pecado deles. A palavra de Deus atormenta os malfeitores, tirando o sossego daqueles que recusam se submeterem ao Senhor. E esse é o lado amargo da pregação do Evangelho. Por isso os pregadores fiéis são odiados pelo mundo. Querido amigo, você deve se lembrar, Paulo sofreu perseguições e avisou que os piedosos seriam perseguidos por homens perversos, 2 Timóteo 3, 10 a 13. Uma terceira observação é que as testemunhas divinas serão ressuscitadas para estarem com Deus, deixando a terra em grande caos. Versículos 11 a 13. Depois de 3 dias e meio, um espírito de vida vindo da parte de Deus penetrou nessas testemunhas. Foram 3 anos e meio de profecia e 3 dias e meio de falsa vitória dos ímpios diante da morte das testemunhas. Mas o Senhor, então, enviou o quê? Um espírito de vida, pois Ele é a verdadeira vida, é a única fonte de vida. Um tema constante nas Escrituras é o contraste entre a vida e a morte. A vida é sempre ligada a Deus e a morte sempre ligada ao pecado. João emprega essa palavra, então, com um rico significado espiritual. A vida estava nele e a vida era a luz dos homens. João 1, versículo 4. A vida própria é uma qualidade divina. Paulo desenvolveu o mesmo tema em diversas ocasiões. Ele fez alguns comentários nas suas cartas. Ele disse, por exemplo, Jesus não só destruiu a morte, como trouxe à luz a vida e a imortalidade, mediante o Evangelho, conforme 2 Timóteo 1, 10. A vida, querido amigo, vem de Deus. O Espírito de vida, enviado por Deus, ressuscitou as testemunhas. A vitória da besta e dos perversos acabou. O conforto que tem os discípulos do Senhor tem porque o Senhor restaura a vida. Poderiam até morrer, mas a morte não teria vitória final. Eles são os vencedores, os fiéis são os vencedores. Esse versículo serve para encorajar os servos em qualquer época, enfrentando qualquer ameaça do inimigo. Podemos até sofrer, podemos até morrer, mas no final nós ficaremos em pé, diante do Cordeiro, vitoriosos. A festa dos ímpios acabou. A vitória dos ímpios não durou, era falsa. Agora os perversos percebem que seu adversário é realmente invencível. Nem a morte segura os servos do Senhor Jesus. Os perseguidores têm todo motivo para sentir medo. Eles perderão, eles são derrotados. No versículo 12, nós vemos que as duas testemunhas ouviram então um convite: subam para cá. Mais uma grande voz. As testemunhas ouviram essa voz e não sabemos exatamente se os adversários ouviram. A voz chamou os servos vitoriosos para subirem para o céu. Missão cumprida. As testemunhas, depois da sua ressurreição, subiram como Jesus subiu. Na segunda vinda de Jesus, os fiéis subirão entre nuvens para o encontro com o Senhor nos ares. Que cena triste para os inimigos de Deus. As testemunhas não contidas pela morte agora somem de uma vez por todas. A besta que surgiu do abismo e parecia tão forte se mostra incapaz de vencer os servos de Deus. O resto do livro mostrará com mais detalhes que a vitória é certa, a vitória dos fiéis é certa sobre os seus inimigos ímpios. Versículo 13 diz que naquela hora houve um grande terremoto. Já encontramos terremotos como símbolos do castigo divino, e esse terremoto afeta a décima parte da cidade e causa a morte de 7 mil pessoas, um número simbólico. Como as primeiras trombetas, esse castigo também não é final e total, mas a retirada das testemunhas de Deus traz consequências graves para a cidade mundana, a sociedade dos ímpios. Querido amigo, eu quero concluir então essa reflexão pensando e olhando

0: se as seis primeiras trombetas já foram e já demonstraram poder incrível de Deus por meio de castigos severos, podemos imaginar o que vem pela frente. Que o Senhor te abençoe e que você continue firme, apesar das pressões e dificuldades. Saiba que um dia você será ressuscitado na frente do Cordeiro. Um grande abraço e até o próximo programa.
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1: O sermão profético de Jesus e sua exortação aos salvos. Antes de sua paixão e crucificação, o Senhor Jesus deixou a seus discípulos um sumário dos acontecimentos futuros relacionados à sua prometida segunda vinda, o qual conhecemos como seu sermão profético. O registro do capítulo 13 do Evangelho de Marcos não visa responder a todas as perguntas quanto ao futuro, mas sim encorajar seus seguidores diante da perseguição e dos males que lhes sobreviriam. Por essa razão, este ensino de Jesus é tão importante para nós hoje, como foi a seus discípulos há quase 2000 anos. Jesus inicia seu discurso revelando as características do período tribulacional, referindo-se aos primeiros 3 anos e meio como o princípio das dores, e no segundo período como um tempo de tamanha tribulação como nunca houve desde o princípio, culminando sua explanação com seu aparecimento glorioso, e então verão vir o Filho do Homem nas nuvens com grande poder e glória. Quanto aos sinais que marcariam a chegada deste período, Jesus os chama a observarem com atenção os acontecimentos relacionados à nação de Israel. Aprendei, pois, a parábola da figueira. Quando já o seu ramo se torna tenro e brota folhas, bem sabeis que já está próximo o verão. Assim também vós, quando virdes sucederem estas coisas, sabeis que já está perto as portas. Ou seja, o reflorescimento da nação de Israel em seu próprio território demonstraria que o período de julgamento das nações estava próximo a acontecer. Notem que Jesus não fornece a seus discípulos uma data, ressaltando que o tempo quando estas coisas ocorrerão é de exclusiva competência de Deus Pai. Mas daquele dia e hora ninguém sabe, nem os anjos que estão no céu, nem o Filho, senão o Pai. O Mestre então passa a proferir uma parábola quanto à atitude que seus discípulos devem demonstrar enquanto aguardam tais acontecimentos. Olhai, vigiai e orai, porque não sabeis quando será o tempo. É como um homem que, partindo para fora da terra, deixou a sua casa e deu autoridade aos seus servos e a cada um a sua obra, e mandou ao porteiro que vigiasse. Vigiai, pois, porque não sabeis quando virá o senhor da casa, se à tarde, se à noite, se ao cantar do galo, se pela manhã, para que, vindo de improviso, não vos ache dormindo. E as coisas que vos digo, digo-as a todos. Vigiai. Encontramos 3 lições preciosas neste ensino de Jesus, que se aplicam também a nós hoje quanto à atitude que o Senhor espera de nós, enquanto aguardamos pelo arrebatamento. Primeiramente, devemos confiadamente esperar por seu iminente retorno, sabendo que isto pode acontecer a qualquer momento, porque não sabeis quando virá o Senhor da casa. A exortação dada por Jesus não aponta para o quando, mas para o como aguardamos, de forma que nossa atitude seja a mesma, independente da contagem do tempo. Esta atitude deve influenciar de tal maneira nosso modo de vida, que independente de quando será sua vinda, estaremos sempre prontos, quer isso ocorra, se à tarde, se à meia-noite, se ao cantar do galo, se pela manhã. Ou seja, os afazeres cotidianos e os planos de vida que venhamos a traçar não devem se sobrepor à viva expectativa do arrebatamento. Também devemos nos manter sempre em prontidão a se encontrar com Ele, para que, vindo de improviso, não vos ache dormindo. Que nos recordemos das palavras do apóstolo Paulo quanto a esta verdade. E digo isto, conhecendo o tempo, que já é hora de despertarmos do sono, porque a nossa salvação está agora mais perto de nós do que quando aceitamos a fé.

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amados e amadas da BBN, aqui quem fala é a Adriana. 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Amém.

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5: Mas livra-nos do mal. 2 Reis 7. Mas livra-nos do mal. Vamos falar sobre uma cidade sitiada pela fome? Acabe havia reinado por 22 anos sobre Israel. Ao todo foram 46 anos da dinastia da casa de Acabe, considerando que tudo começou com seu pai, Onri. Foi um reinado marcado pelos piores tipos de pecado e principalmente abuso de poder. Quer falar sobre abuso de poder? Estude a dinastia do rei Acabe. Não foi à toa que Deus permitiu o aniquilamento inteiro da casa do rei Acabe. Mas antes disso, a capital de Israel, que na época era a Samaria, foi sitiada pelo exército da Síria por muitos meses, causando fome, canibalismo e, finalmente, a morte entre os seus moradores. Geralmente, Deus permite uma grande calamidade no mundo ou, digamos, em uma nação, após muito tempo de pecado e prevaricação. Pecado e prevaricação. Antes do dilúvio, por exemplo, o mundo estava cheio de violência e prostituição de todos os tipos. A imaginação do coração do ser humano era má continuamente. Deixe-me ler. Até que veio o dilúvio e os levou a todos. Assim será também a vinda do Filho do Homem, Mateus 24:39. Como era o mundo até alguns dias atrás, antes da guerra de Israel com o Hamas? Antes da guerra da Rússia com a Ucrânia? Como que era o mundo? No mínimo, 56 milhões de abortos anuais estavam sendo realizados, tirando a vida de bebezinhos completamente inocentes e puros. A família tradicional, a família nuclear, como nós a conhecemos, estava sendo ameaçada por uma nova onda de pessoas não binárias. Imagine, nós deixaríamos de existir. Milhares de cristãos estavam e ainda estão sendo executados na Nigéria e em outros países jihadistas. Entorpecentes nocivos à saúde e à segurança pública estavam sendo legalizados. Precisamos chegar à seguinte conclusão: só Deus pode nos livrar do perigo, mas livra-nos do mal. A nossa esperança não está em nenhum país e muito menos em órgãos internacionais. A nossa esperança está em Deus. A Terceira Grande Guerra Mundial está para estourar, tendo em vista que a China já cercou a pequena ilha de Taiwan, o maior produtor de semicondutores do mundo. Como Deus pode nos livrar deste momento terrível pelo qual o mundo está passando? Através de sua palavra, esta mesma que estamos pregando, através de pessoas humildes, pessoas de bem, e através de seu grande poder, Deus está no controle. Em primeiro lugar, a palavra de Deus tem a resposta para este mundo em que vivemos. Nós agora estamos na passagem de 2 Reis 7, veja o verso 1. Então disse Eliseu, ouvi a palavra do Senhor, assim diz o Senhor. Vamos ouvir o que a palavra de Deus tem a dizer. Apesar da incredulidade e da maldade do rei de Israel, Acabe, Deus ainda tinha uma palavra de conforto e de livramento para aquelas pessoas. Em 24 horas, Deus disse, a fome cessaria, haveria alimentos em abundância e os preços dos alimentos voltariam a cair na cidade de Samaria. Um problema que estava perdurando há quase um ano, como poderia cessar em apenas 24 horas? Porque assim disse o Senhor. Veja o que Deus também está dizendo para nós neste momento difícil que o mundo está passando. E se o meu povo que se chama pelo meu nome se humilhar e orar e buscar a minha face e se converter dos seus maus caminhos, então eu ouvirei dos céus e perdoarei os seus pecados e sararei a sua terra. O problema, meus amados, é a nossa falta de fé. Estamos buscando respostas e explicações na internet, nos noticiários, nos boletins informativos, na ciência, na política, mas a resposta que precisamos se encontra na Bíblia, na palavra de Deus. A palavra de Deus funciona apesar da nossa incredulidade. Alguns irão rejeitá-la, mas ela sempre será cumprida. Primeiro, a palavra de Deus sempre será rejeitada pelos homens. Veja o verso 2. Porém o Senhor, em cuja mão o rei se encostava, respondeu ao homem de Deus e disse, eis que ainda que o Senhor fizesse janelas no céu, poder-se-ia fazer isso. Este Senhor era o maioral do exército, alguém que trabalhava para proteger a família do rei Acabe e conter qualquer tipo de comoção, qualquer tipo de mutim por parte da população, faminta e desesperada. Por mais incrível que fosse, este homem deveria ter acreditado no homem de Deus, pois Eliseu tinha um currículo impecável de milagres e de maravilhas. O governo dos Estados Unidos acreditava no evangelista Billy Graham. Ele era consultado por todos os presidentes do país. Mas depois que ele morreu, o país piorou e o mundo piorou. O país não tem mais um Eliseu ou um evangelista para ouvir. Mesmo assim, por mais difícil que seja nos dias de hoje, precisamos colocar a palavra de Deus acima da ciência e acima da política neste momento de guerras e de confusão mundial. Pois ela, a palavra de Deus, é perfeita e infalível. Já sobreviveu mais de 2000 anos de história. Mas, infelizmente, estamos nos afastando da palavra de Deus ao invés de nos aproximarmos da palavra de Deus. Estamos olhando para fora ao invés de olharmos para dentro de si. Estamos duvidando do controle de Deus sobre esta ou qualquer outra situação. Estamos fazendo parte do problema ao invés de fazer parte da solução. O maioral do exército duvidou da palavra de Deus e este foi o seu maior erro durante aquela crise. O rei Jorão provavelmente duvidou também, mas pelo menos ele ficou caladinho e não retrucou o profeta de Deus. O rei de Nínive, por mais pagão que tenha sido, tremeu diante da palavra de Deus e fez exatamente o que ela mandou e se arrependeu de seus pecados, orou, jejuou e abandonou os seus pecados. Consequentemente, Nínive se livrou da destruição e o mesmo já não aconteceu com Sodoma e Gomorra. Em tempos de crise, a palavra de Deus será rejeitada, mas ela será cumprida. Ela não precisa que as pessoas acreditem nela para ser cumprida. E ele disse, eis que o verás com os teus olhos, porém disso não comerás. Foi a resposta de Eliseu para o maioral do exército que era incrédulo. Realmente, no dia seguinte, este homem foi pisoteado pelas pessoas que até então ele mantinha sob controle, enquanto elas corriam para se alimentar de toda a comida que Deus havia lhes dado. A nossa incredulidade não impede o cumprimento da palavra de Deus. Repito, a nossa incredulidade não impede o cumprimento da palavra de Deus. Ela apenas impede as nossas bênçãos. Porém, a palavra de Deus jamais volta vazia. 700 anos antes de Cristo, Isaías profetizou que um dia o povo de Deus teria que se esconder dentro de suas casas até que a ira do Senhor passasse sobre a terra. Quem lê esta passagem nos dias de hoje pensa que esta profecia foi cumprida durante a pandemia da Covid-19 por causa das longas quarentenas que tivemos que observar. Mas ali, meus amados, foi apenas um ensaio do que ainda irá acontecer com este mundo. Mas vale a pena ler esta profecia e ver como a palavra de Deus é realmente perfeita e sempre se cumpre. Isaías 26, verso 20. Vai, pois, povo meu, entra nos teus quartos e fecha as tuas portas sobre ti. Esconde-te só por um momento até que passe a ira. O mundo nunca esteve tão preparado para o anticristo e para o período da grande tribulação, como nos dias de hoje. Deus está realmente irado com este mundo. Mas também pudera, né? Os homens estão zombando de Deus, os homens estão zombando da palavra de Deus e os homens estão zombando da Igreja de Cristo. A Igreja de Cristo, né, está sendo pisoteada por este mundo. Mas muitas igrejas estão sendo unidas a este mundo, ao invés de serem diferentes deste mundo. Só a palavra de Deus tem a resposta. 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
2: Às vezes nos envolvemos em batalhas que são meio infantis. Ouvi falar de um homem que estava fazendo um regime e tentando perder peso. Mas a caminho do seu trabalho, ele passava bem na frente de uma loja de donuts. Ao se aproximar dela, ele começou a pensar como seria gostoso um donut fresquinho com uma xícara de café. Então, ele disse a si mesmo, "Eu só vou parar se tiver uma vaga para estacionar bem na frente da loja." E dito e feito, depois de 7 voltas na quadra, ele estacionou bem na frente da loja. Quase todos nós enfrentamos essa batalha contra o sobrepeso e algumas batalhas como essa demandam atenção o tempo todo. Mas existe uma batalha que é mais mortal, mais sinistra. É a batalha pela nossa mente. Esta é uma batalha mortal entre Deus e Satanás e o campo de batalha nada mais é do que a nossa mente, a nossa alma. Nós que somos crentes em Jesus Cristo, nos vemos envolvidos nesta batalha. Na segunda carta de Paulo aos Coríntios, capítulo 10, versículos 3 a 5, lemos assim: "Embora sejamos humanos, não lutamos conforme os padrões humanos." Logo de início, Paulo deixa claro que se trata de uma guerra, de uma batalha. "Usamos as armas poderosas de Deus, e não as armas do mundo, para derrubar as fortalezas do raciocínio